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1: Começou a noite da Band FM, quer pedir sua música? Peça agora no 37431313, é o telefone da noite da Band FM, tem o WhatsApp também, porque a gente quer que você peça sua música para concorrer a dois ingressos para curtir o show da Band FM. 1º de agosto, no Estância Alto da Serra, Thiaguinho e Péricles. Péricles e Thiaguinho na mesma noite, é o show da Band FM, dois ingressos. Boa noite, 9h07, eu sou Marcelo Dias, estou aqui com você, feliz, grato, desejando uma semana maravilhosa, iluminada, abençoada.
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1: E cheia de Band Love, tá? Que começa às 10 horas aqui, ó.
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1: Gente, temos um kit legal demais, exclusivo. Torcida Band FM. Vai torcer no próximo jogo, ouvindo a transmissão aqui na Band FM, Brasil e Haiti, com a camiseta da torcida Band FM, que é bonitona, e a bandana para você torcer pelo Hexa com estilo. E vamos acreditar. Vem, Hexa. Vem, Hexa. Tamo te esperando, Hexa. Ó, tem o kit para você, então liga, fala com o Lan no telefone Band FM, 1137-43-1313, e manda sua mensagem no WhatsApp também. Vagabundo é a música número 1 do Gustavo Lima, número 2 é Admita, Matheus e Cauã, Jorge Matheus, Cheirosa, e a 3, Quem Sente Saudades Sou Eu, música número 4, Maiara e Maraíza, 5, Irmão da Lua, Amigo das Estrelas, linda essa música com Zezé de Camargo, e a 6, Arrependidaço, Pagode Bom do Ferrugem pra você.
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0: Morada FM, música 3 da Super 6 das 9, Cheirosa com Jorge Matheus. Número 2, Matheus e Cauã, Admita. E a música 1, Gustavo Lima, Vagabundo. Escolhe a sua. 1, 2, 3, 4, 5 ou 6. Pelo telefone Band FM, 11-3743-1313. No WhatsApp da Band FM também. Tem um kit muito legal para você torcer muito pelo Hexa, para você torcer muito pelo Brasil no próximo jogo. A Band FM vai transmitir Brasil e Haiti. Kit exclusivo, torcida Band FM, a camiseta da torcida Band FM pra você e a bandana. Então liga, manda mensagem, estamos te esperando. Eu vou tocar 4, 5 e 6, número 4. Quem sente saudade sou eu, Maiara e Maraíza, aqui, ó, na noite da Band FM.
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0: Band FM Ferrugem, Arrependidaço, é a música 6 da Super 6 das 9. Continue participando durante o comercial. Nós temos para você um kit exclusivo, bonitão, para você torcer pelo Brasil. É o kit torcida Band FM, com a camiseta da torcida Band FM e a bandana para você, tá bom?
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0: 9 horas 28 minutos. Olá, Babi.
2: Marcelo Dias, tô de volta aqui na Band FM com outras informações. A enfermeira Raiza Gabriele Dias, que saltaria de rope jump depois da Maria Eduarda Rodrigues, prestou depoimento à polícia e afirmou que desceu até o local da queda e encontrou a jovem com pulsação fraca. Segundo ela, Maria Eduarda ainda estava com o equipamento de segurança preso à região da barriga, mas sem a corda principal. A enfermeira disse também que tentou reanimar a vítima até a chegada das equipes de resgate. No entanto, a morte foi confirmada no local pelo SAMU e pelo Corpo de Bombeiros. De acordo com a Polícia Civil, a corda principal responsável por segurar a queda não estava presa ao corpo da jovem no momento do salto e foi encontrada enrolada na ponte. O advogado dos três funcionários presos pela morte da estudante afirmou que os clientes estão em choque e que ainda não conseguem explicar a situação. Um beijo, Dias. Boa noite.
0: Obrigado, Babi. Até amanhã.
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4: 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A nossa noite no ar. A noite da Band FM. Já convido você para curtir daqui a pouquinho o primeiro Band Love da semana. Vamos fazer uma semana deliciosa, tocando as melhores músicas de todos os tempos, só para você.

0: daquela nacional que você gosta, toca no nosso Band Love às 10 da noite. 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
0: Hit exclusivo, torcida Band FM, com a camiseta da torcida Band FM, com a bandana da Band FM. Pra quem? Pra você, minha amiga Bianca Oliveira de Araújo. Bianca Oliveira de Araújo votou na Super 6 das 9, ganhou o kit torcida Band FM, vai torcer pelo Brasil ouvindo a transmissão aqui na Band FM de Brasil e Haiti. Beijo pra você e pra sua família, viu, menina?
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0: Música vencedora.
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0: Band FM Cobaia. Lauana Prado aqui na noite da Band FM, também Cleiton e Romário, Não Namora. Tocar uma das músicas mais lindas aí, mais marcantes da carreira desse cantor que você vai ouvir. A letra ficou eternizada pelo refrão apaixonado, destaca uma admiração profunda, misturando desejo, necessidade emocional.
1: 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Lembra dessa?
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0: Lembra dessa? Belo, tua boca. É clássico. E já preparando aí o clima pro Band Love, começa às 10 horas.

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1: Boa noite, meu amigo Walter Anjo.
2: Boa noite, Marcelo.
1: No ar, eu te encontrei aqui na noite da Band FM. Pra quem tá com saudade, qual o Instagram?
2: Gente procurando gente.
1: Gente procurando gente. Gente procurando gente. Esse é o nome do Instagram do Walter Pessenisky. Clique em seguir se você tá sentindo saudade de alguém. Depois você clica em mensagens e coloque ali as informações da pessoa que tá desaparecida. A Band FM tá aqui pra te ajudar, pra deixar sua vida bem melhor. E hoje?
2: Hoje nós vamos falar com a Lindiane. Boa noite, Lindiane.
3: Boa noite.
2: Tudo bem?
3: Tudo bom.
2: Lindiane, você pediu para sua cunhada Camila nos escrever para ajudar a sua mãe, não é isso?
3: Isso.
2: Então conta a história da sua mãe e quem vocês estão procurando.
3: Nós estamos procurando uma tia chamada Maria das Dores.
1: Certo. E ela é o quê? Ela é irmã?
3: Isso, ela é irmã.
1: Certo. Mas no cadastro aqui você procura também a Maria José?
3: Maria José também.
1: Ah, Maria José também. Então Maria das Dores e Maria José.
3: E Maria José.
1: Certo, que são tias, é isso?
3: Exato.
1: Ah, ótimo. Há quanto tempo que vocês estão nessa procura? Há muito tempo?
3: Já, tem muito tempo.
2: E como é o nome da sua mãe?
3: Josélia.
1: A Josélia. E a Josélia, ela tá viva, ela sente saudade das irmãs, é isso?
3: Sente, sim. Ela tá viva, ela sente saudade. Já tem mais de 17 anos, mais de 15 anos que ela tá à procura.
1: Meu Deus, faz tempo, hein?
3: É, muito tempo.
1: E a saudade machuca, né, Lindiane?
3: Demais.
1: Demais. Então vamos lá. O Walter Anjo tem um pedido pra fazer pra você agora. Aqui na noite da Band FM.
2: Tenho sim. Lindiane, você está falando comigo, Walter, com Marcelo Dias. Imagina se uma das suas tias ou as duas estiver nos escutando agora. Seria bom, não seria?
3: Ah, como seria?
2: Então, pergunte, tem alguma tia minha me escutando?
3: Tem alguma tia minha me escutando?
4: Sim.
5: Eu te encontrei.
1: Quem é você que está na outra linha?
4: Maria José.
1: Aí, a tia Maria José tá na outra linha, Lindiane.
3: Oxi, é a voz dela mesmo.
1: É ela?
3: Uhum.
1: É a própria, fala com a sua tia.
3: Isso.
1: Pode falar, fala com ela.
3: Oi, tudo bem, tia?
4: Oi, Lindiane, tudo bom?
3: Nossa. É Guinha.
4: Eu sei, Guinha. Nossa, há quanto tempo, meu Deus.
3: Olha, tia,
1: muita,
3: quanto tempo.
1: Muita saudade nesse coração, Maria José.
4: Muita
1: saudade, mas agora
4: eu perdi o contato deles, eu perdi.
1: Poxa vida.
2: E a Rosinete, Maria José?
4: A Rosinete, ela mora no interior.
2: Mas ela tá bem também, né?
4: Tá bem.
1: E você tem o contato dela, né?
4: Tenho.
1: Ah, que maravilha. Lindiane, tá feliz?
4: Ontem mesmo eu falei com ela.
1: Oi?
4: Ontem mesmo eu falei com ela.
1: Olha só que maravilha. Então agora vai marcar o encontro da família toda, né, Lindiane?
3: Isso.
1: Então beijo pra vocês. Obrigado pela confiança aqui na Band FM. Agora é aquele momento delas. Agora é o momento que elas vão conversar fora do ar. E aqui na noite da Band FM, missão cumprida. Obrigado, Walter.
2: Obrigado você, Marcelo.
1: Vai começar Band Love.
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33: 2 ingressos pro show da Band FM. Que show, hein, gente? Tiaguinho e Péricles na mesma noite. 1º de agosto, no Estância Alto da Serra. Ingressos para Juliana Lima dos Santos, do Butantã. Juliana Lima dos Santos, que mora no Butantã. Um beijinho para você, Ju. Um beijão para todo mundo aí que tá curtindo a Band FM no Butantã, curtindo a noite da Band FM. Calma que tem mais ingressos na noite da Band para você. 3 minutos para as 10. Noite da segunda-feira, vamos começar o Band Love? Vamos? Vamos? Com as melhores músicas de todos os tempos. Eu sou Marcelo Dias, feliz, grato e apaixonado. Aqui na sua rádio do seu jeito.
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33: Começou então. Eu convido você para ficar comigo até 1 da manhã, para viajar comigo até 1 da manhã com as melhores músicas. Teremos anos 80, que você gosta, eu também gosto. Anos 90, 2000. Ah, vai ter música nova, Celo? Vai, claro. São 3 horas de viagem, Então dá pra misturar tudo. Tem aquela internacional que toca teu coração, que foi tema de novela. Lembra dela? Então, ela vai tocar. Aquela nacional também que você canta gostoso, vai tocar. Aqui no Band Love a gente espera a sua participação, pedindo a sua música ou mandando o seu recado de amor. 11 99991 9197. Aperta o microfoninho do WhatsApp. Manda teu áudio, faz uma homenagem pra tua paixão. Manda teu eu te amo, aquela frase linda. Ou aquela frase pequena, com grande significado, sabe? Então manda, manda pra tua paixão. 11 99991 9197. Aperta o microfone do WhatsApp. Tem kit personalizado João Bosco e Vinícius Band FM. Tá cheio de presente, hein? 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Não esquece que a partir das 10h30 teremos a história de amor do Band Love. Evento cancelado. Henrique e Juliano, na noite de hoje. Isso é lindo demais. Elton John, can you feel the love tonight? Adele, someone like you. Foi Deus. Edson e Hudson, na noite de hoje. A trilha sonora da sua vida. Aqui no nosso Band Love. Até uma da manhã.

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1: Band FM Pássaro de Fogo com a Paula Fernandes aqui no nosso Band Love. 10 horas, 13 minutos, boa noite. Clássico. The Miracle of Love. The Rhythmics pra você na noite de hoje aqui no nosso Band Love. Já tivemos KLB, bela recordação, ela não está aqui. Alicia Keys, No One. Deliciosa a voz da Alicia Keys, né? E New Kids on the Block, lá do passado, anos 80, Let's Try It Again. 10 horas, 13 minutos, muitos recados já chegando nessa noite romântica no nosso Band Love.
2: Boa noite, Marcelinho, aqui é Milena, Salvador.
1: Oi, Milena.
2: Bahia. Quero dizer a meu amor que eu amo muito ele. E só tô escutando a melhor, a Band FM, sempre lembrando dele, porque essas músicas lembram muito nossa vida.
1: Ah, que maravilha.
2: O romance, o amor, nossa felicidade. Quero participar da promoção aí hoje, viu, Marcelinho? Beijo, seu lindo.
1: Boa semana pra você, obrigado, viu? Quem mais mandou áudio?
3: Boa noite, Marcelo Dias. Boa noite. Aqui quem tá falando é o Eric, do Parque Santo Antônio.
1: E aí, Eric?
3: Passando aqui pra desejar uma boa noite pra todos vocês, uma boa programação.
1: Obrigado.
3: E deixar um beijo em especial pra minha esposa, dizer que eu amo muito. Paula, você é a razão do meu viver, te amo muito e vamos superar tudo que a gente tá passando. Te amo.
1: Valeu, tá dado recado aí, sempre juntinhos, né? Lado a lado. Deixa eu dar um abraço aqui no Edmilson, tá no trabalho, ouvindo a Band FM Rio de Janeiro, mandou um recado pra Crislane. Gostaria de fazer uma declaração de amor, é pra minha esposa Crislane. Eu te amo. Aí, tá dado recado, eles trabalham juntos. E aí ele pediu pra mandar esse áudio, esse recado.
4: Boa noite, Celo, eu Cezinha, da Santa Helena de Guaíra.
1: E aí, Cezinha?
4: Interior de São Paulo.
1: Fala, meu amigo.
4: Manda uma música, tá eu, minha namorada, a Lucimara. Manda aí pra nós. Um abraço, com Deus.
1: Um abraço, obrigado pelo carinho, casal Band Love na escuta, hein? 10h15, já 10h30, Murilo e Tatá com mais uma história de amor do Band Love. A vida raramente acontece exatamente como planejamos, mas quase sempre nos oferece algo valioso quando seguimos em frente com coragem, gratidão e fé. Viver da melhor forma não é esperar dias perfeitos. Ninguém tem dias perfeitos. Nem todos são. É aprender a encontrar beleza nos momentos simples, força nos desafios, alegria nas pequenas conquistas. No fim, gente, o que realmente importa não é quantos anos tivemos na vida, mas quanta vida colocamos em cada um dos nossos dias. Viva aí da melhor forma, tá?

0: Band FM, Band Love, 10 e 26, a trilha sonora da sua vida, trazendo aquele pagode gostoso.
1: Hã?
0: Isso é bom demais.

0: Travessos. Tô ligado que você cantou com a Noite da Band, não cantou com Band Love? Tivemos Henrique e Juliano, Lana Rich, Hello, Coldplay, Paradise. Só musicão? Aqui na sua rádio do seu jeito, agora a gente para de tocar música por um ótimo motivo. Vamos curtir juntos a história de amor do Band Love com o Murilo, com a Tatá.
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2: Algumas pessoas entram na nossa história por um motivo. Outras passam e vão embora. Mas existem aquelas que, mesmo depois de muito tempo, acabam encontrando um jeito de voltar. Eu me chamo Lucy Maria e durante boa parte da minha infância eu vivi mudando de cidade com a minha mãe, procurando uma vida melhor. Eu cresci vendo ela trabalhar muito, correr atrás das coisas, fazer de tudo para não deixar faltar o básico dentro de casa. E talvez tenha sido por isso que eu sempre sonhei em ter a minha própria independência. Eu queria estudar, eu queria trabalhar, conquistar as minhas coisas e também poder ajudar. E aí, quando eu completei 17 anos, eu decidi morar com a minha irmã. Eu achava que aquela mudança seria o começo da vida que eu tanto queria construir. Eu estava animada. Eu estava cheia de planos e acreditando que finalmente as coisas iam começar a dar certo para mim. Mas a vida acabou tomando um rumo diferente. Foi aí que eu conheci o João. Ele era primo do meu vizinho e sempre estava por perto. E na época eu já percebia que ele tinha interesse em mim. Volta e meia, eu pegava ele me olhando. Mas eu fingia que nem via. É que no começo eu ficava com vergonha também. Mas aos poucos eu comecei a gostar de toda aquela atenção. O João era bonito, era divertido e acabou conquistando meu coração. Foi o meu primeiro amor de verdade. A primeira vez que eu fiquei apaixonada, apaixonada mesmo. A gente começou a se encontrar escondido. A gente conversava por horas. Eu estava vivendo aquela empolgação gostosa que só acontece quando a gente está descobrindo o primeiro amor. Sério, eu passava o dia inteiro esperando chegar a hora de encontrar ele de novo. Depois de um tempo, nós começamos a namorar de verdade. A gente passava horas sentados na porta de casa, conversando sobre a vida, fazendo planos e sonhando com o futuro. Eu estava tão apaixonada. Foi também nessa época da minha vida que eu conheci o Gerson. A gente estudava junto e acabou ficando muito amigo. Sabe aquela amizade que acontece de uma forma natural? Era assim com a gente. A gente conseguia falar sobre tudo. Escola, relacionamento, problemas que apareciam e dos sonhos que cada um tinha para o futuro. E todos os dias, depois da aula, a gente ainda ia junto até o ponto de ônibus porque, além de tudo, nós também morávamos perto um do outro. Naquele tempo, eu enxergava o Gerson só mesmo como um amigo muito querido. Mas era só isso. Eu não fazia a menor ideia da importância que ele teria na minha vida muitos anos depois. Mas enquanto aquela amizade crescia, outras coisas começaram a mudar. Depois de 3 anos e meio de namoro com João, minha vida tomou um rumo que eu jamais poderia imaginar. Foi nessa fase que eu comecei a viver uma situação muito difícil dentro da casa da minha irmã. O meu cunhado começou a ter atitudes que me deixavam desconfortável. No começo eu tentei ignorar, eu fingi que eu não, sabe, não estava vendo, que não estava acontecendo nada, mas aí a situação foi ficando cada vez pior. E eu sentia medo, eu sentia vergonha e principalmente eu me sentia perdida sem saber o que fazer. O que mais passava pela minha cabeça era a minha irmã. Eu tinha medo de contar alguma coisa e acabar destruindo a família dela. Então eu fui guardando tudo para mim e durante meses eu carreguei aquele peso sozinha. Por fora eu tentava agir normalmente, só que por dentro eu estava cada vez mais angustiada. Cada dia que passava eu me sentia mais sufocada dentro daquela situação. Até que chegou um momento em que eu não consegui mais guardar aquilo e eu contei para minha irmã tudo o que estava acontecendo. Ela ficou tão revoltada. Mas eu pedi que ela não fizesse nada, porque eu não queria carregar a culpa de ser o motivo do fim do casamento dela. Só que depois daquela conversa as coisas nunca mais foram as mesmas, né? Mesmo sem ninguém falar nada, eu sentia que já não tinha mais lugar naquela casa. O ambiente ficou pesado e eu já não me sentia à vontade ali. Então eu tomei a decisão de sair e fui morar com o João num quarto bem simples, um quartinho mesmo. Não era muita coisa, mas eu acreditava que eu estava deixando para trás toda aquela situação e começando uma nova fase da minha vida. Eu tinha 21 anos e ainda era muito ingênua. Morar junto, dividir a vida com alguém, lidar com as responsabilidades de uma casa, tudo aquilo era novidade para mim. Mas aos poucos eu e o João fomos encontrando um jeitinho de viver juntos e construir a nossa intimidade. Algum tempo depois, eu descobri que eu estava grávida de um menino. E apesar do susto e do medo também, eu fiquei tão feliz. Na minha cabeça, aquele bebê era a prova de que nós estávamos construindo a família que a gente sempre tinha sonhado. Só que, enquanto eu fazia planos para a chegada do nosso filho, João parecia cada vez mais distante. Ele passou a sair quase todas as noites, começou a beber muito e eu também descobri que ele estava me traindo. Eu tentava segurar o relacionamento de qualquer jeito. Eu tentava conversar, entender, fazer as coisas voltarem a ser como era antes, mas não. Quanto mais eu tentava salvar o que nós tínhamos, mais eu sentia que eu estava lutando sozinha. Foi então que aconteceu a pior dor que eu já vivi. Eu estava com 6 meses de gravidez e eu sofri uma queda de bicicleta. Na hora eu achei que não tinha sido nada grave. Só que alguns dias depois eu percebi que a minha barriga parecia menor e eu resolvi procurar um médico. Foi ali que eu recebi a pior notícia da minha vida. O meu filho tinha morrido. Eu não consigo nem explicar a dor que é. Todos os sonhos que eu tinha sonhado para ele, os planos, tudo aquilo desapareceu de uma vez. Eu precisei ser internada para fazer a retirada do bebê. Eu enfrentei tudo praticamente sozinha. Até hoje eu sinto que uma parte de mim ficou naquele hospital. Uma parte que nunca mais voltou. Porque naquele dia eu não perdi só um filho, eu perdi também todos os momentos que eu imaginava viver com ele. Depois disso, não tinha mais como continuar vivendo da mesma forma e meu relacionamento com o João chegou ao fim. As traições, o abandono, toda a dor que eu estava carregando me fizeram entender que não existia mais futuro para nós dois. Foi horrível. Mas também foi nesse momento que o Gerson se aproximou ainda mais de mim. Ele sabia de tudo que eu estava passando e dentro do que ele podia fazer, tentou me ajudar a atravessar aquele período difícil. Quando eu decidi ir embora, foi ele quem esteve ao meu lado.
3: Ô Lu, leva essa mochila com você.
2: Não, para. Vai fazer falta pra você. Pode deixar que eu dou um jeito. Eu coloco as minhas coisas aqui numa sacolinha. Ah, sei lá.
3: Não tô preocupado com a mochila, Lu. Tô preocupado com você.
2: Ai, Gerson, obrigada. Eu vou guardar ela com muito carinho.
3: Olha aqui. Eu vou sentir sua falta, viu?
2: E eu também vou sentir muito a sua falta.
3: Vai dar tudo certo. E eu vou ficar torcendo por você, onde quer que você esteja. E nunca esqueça que você não tá sozinha, viu?
2: Naquele momento, eu tinha perdido quase tudo. E aquela mochila que o Gerson me deu acabou se tornando muito mais do que uma mochila. Ali dentro estavam as poucas coisas que eu ainda tinha, mas também um carinho que eu jamais esqueci. Pode parecer algo simples, mas para mim, Aquele gesto significou tanto. Foi como se alguém estivesse me dizendo que, apesar de tudo o que tinha acontecido, eu ainda podia seguir em frente. Pouco tempo depois, nossos caminhos se separaram. Aquela foi a última vez que eu vi o Gerson. E durante muitos anos eu guardei aquela mochila comigo. Toda vez que eu olhava para ela, lembrava não só dele, mas também de tudo que tinha enfrentado e como eu consegui me manter de pé. Eu fui para Salvador para trabalhar como babá na casa de um conhecido. Eu precisei recomeçar, reconstruir a minha vida. Só que quando eu cheguei em Salvador, eu percebi que as coisas não eram exatamente como tinham me prometido. Então, mais uma vez, eu arrumei as minhas coisas e fui embora sem saber exatamente o que é que a vida estava reservando para mim. Eu consegui trabalho em outro lugar. E tentei seguir em frente da melhor forma que eu podia. Mas a verdade é que por dentro existiam muitas feridas. Foi então que eu conheci o Jorge. Eu não tinha superado a perda do meu filho ainda. Também não tinha conseguido me recuperar de tudo que eu vivia ao lado do João. Mas ele foi tão gentil comigo. Ele me tratava com carinho, me respeitava e me fazia sentir importante. Depois de tanto sofrimento, aquilo me fez bem. Pela primeira vez em muito tempo, eu comecei a acreditar que talvez ainda fosse possível ser feliz de novo. Uns 2 meses depois, eu e o Jorge começamos a namorar e não demorou muito para que eu descobrisse uma nova gravidez. Eu confesso que eu fiquei em choque, mas ao mesmo tempo aquela notícia trouxe uma alegria que eu nem consigo explicar aqui. Depois de tanta dor, parecia que a vida estava me dando uma nova chance. Quando a minha filha nasceu, eu segurei aquele bebezinho nos braços pela primeira vez e foi um dos momentos mais felizes da minha vida. Ela realmente trouxe de volta uma esperança que eu achava que nunca mais ia conseguir sentir. A felicidade ficou ainda maior quando 1 ano e 3 meses depois nasceu a minha segunda filha. De repente a casa estava cheia de risada, de choro de bebê, de tudo aquilo que eu tinha sonhado durante tanto tempo. Durante um tempo eu realmente achei que tinha encontrado a vida que eu sempre procurei. Eu tinha as minhas filhas, tinha uma família, adorava ver minhas meninas crescendo, eu vivia por elas. Só que com o passar dos anos, o comportamento do Jorge começou a mudar. No começo eram pequenas coisas, um comentário aqui, era uma reclamação ali, mas aí aos poucos aquilo foi ficando cada vez mais possessivo e controlador. Se eu sorrisse para alguém na rua, ele implicava. Se eu conversasse com alguém, ele desconfiava. As crises de ciúmes começaram a fazer parte da nossa rotina. Ele chegou ao ponto de me trancar dentro de casa algumas vezes. Eu vivia tomando cuidado com tudo o que fazia, com tudo que eu falava. Era um pesadelo. Eu e o Jorge ficamos juntos durante 14 anos. Mas depois de todo aqueles ciúmes, um dia eu ainda descobri que ele mantinha um relacionamento com outra mulher há mais de 1 ano. Quando eu coloquei ele na parede, não teve discussão, não teve pedido de desculpas ou tentativa de consertar as coisas, não. Ele simplesmente foi embora. E não foi embora sozinho, não. Ele levou praticamente tudo que a gente tinha construído. As nossas economias. Levou tudo e me deixou ainda sem nenhum apoio para cuidar das meninas. De uma hora para outra, eu me vi sozinha, tentando sustentar as minhas filhas, pagar as contas e encontrar uma forma de não perder a nossa casa. Nossa, aquela traição me destruiu e eu entrei em depressão profunda. Eu não conseguia dormir direito, não tinha vontade de sair da cama e muitas vezes eu não encontrava forças nem para fazer as coisas mais simples do dia a dia. E aí eu procurei ajuda, né? Eu fiz tratamento psicológico, eu tomei remédios, mas tinha dias em que parecia impossível encontrar uma saída para tanto sofrimento. Até que um dia eu olhei para as minhas filhas e eu percebi que eu não podia continuar daquele jeito. Eu já tinha perdido muita coisa ao longo do caminho. Tinha perdido sonhos, relacionamentos, oportunidades. Eu não podia perder mais nada. Foi numa dessas noites que eu me lembrei do Gerson. Já fazia muitos anos que a gente não se falava. Na verdade, eu nem sabia mais por onde ele andava. Mas por algum motivo, naquele dia eu comecei a pensar nele. Nas conversas que a gente tinha quando eu era mais jovem. Eu resolvi procurar ele nas redes sociais e deixei alguns recados. Esperei uma resposta. Esperei por semanas. Depois por meses. E nada. Mais tarde, conversando com alguns amigos antigos, finalmente eu consegui o telefone dele. Eu lembro de ficar um tempão olhando, sabe, para aquele número na tela. Porque era estranho. Ao mesmo tempo que eu queria ligar, eu também estava morrendo de medo. Medo dele não lembrar mais de mim, medo de não querer conversar. E principalmente medo de descobrir que aquela amizade que tinha sido tão importante para mim existia agora só nas minhas lembranças, né?
4: Alô, quem fala?
2: Gerson, sou eu, a Lucy Maria.
4: Oh, Lu, é você? Meu Deus do céu, eu não acredito. Eu procurei você tantas vezes.
2: Eu também te procurei nas redes sociais.
4: Olha, eu juro que eu não tô acreditando que eu tô ouvindo a sua voz de novo. Juro.
2: O que era pra ser só uma conversa rápida acabou durando horas. A gente falou sobre tudo, sobre os caminhos que a vida levou a gente, sobre os relacionamentos que não deram certo, sobre os sonhos que não tinham sido realizados. E foi nessa conversa que eu descobri que a vida também não tinha sido fácil para ele. Era uma sensação difícil de explicar, sabe? Ao mesmo tempo que fazia 20 anos desde a última vez que a gente tinha se falado, parecia que a nossa amizade continuava exatamente de onde tinha parado. Como se todo aquele tempo nunca tivesse existido. Assim como eu, o Gerson também tinha sido traído pela esposa, estava separado. Além disso, ele tinha duas filhas, que nem eu. Enquanto eu ouvia tudo que ele falava, não conseguia parar de pensar em como as nossas histórias tinham tantas coisas em comum. Nós dois tínhamos construído uma família, nós dois tínhamos passado por traições, nós dois estávamos machucados. Nós dois tínhamos duas filhas praticamente da mesma idade. De alguma forma, mesmo passado tantos anos longe um do outro, parecia que a vida tinha seguido caminhos muito parecidos. Depois de algumas semanas, conversando todos os dias, a gente decidiu marcar o encontro. Fazia duas décadas. Imagina, tanto tempo que a gente não se via. E eu lembro da ansiedade daquele dia como se fosse hoje. Meu coração, meu Deus! Ai, ele estava tão acelerado. E eu estava tentando me convencer de que era só um encontro entre dois amigos, que não se viam muito tempo, sabe? Mas a verdade é que eu estava nervosa, muito nervosa. Afinal, 20 anos tinham se passado. Nós não éramos mais jovens, né? Tudo tinha mudado. Mas no momento em que eu vi o Gerson chegando, todo aquele nervosismo começou a passar. Eu reconheci nele o mesmo amigo que tinha feito parte da minha vida. A gente se abraçou, começou a conversar e as horas foram passando sem que eu percebesse. Foi naquele encontro que eu senti uma coisa que fazia muito tempo que eu não sentia. Segurança. Depois de tantas decepções, de tantas perdas e de tantos momentos em que eu precisei enfrentar tudo sozinha, eu me senti acolhida, eu me senti cuidada. Eu me senti em paz. Enquanto eu estava ali com ele, eu percebi que eu não precisava fingir ser forte o tempo todo. Eu simplesmente podia ser eu mesma. Só que existia um problema. Aquela altura, eu já estava com tudo pronto para me mudar.
3: Você está falando sério? Eu já perdi você uma vez.
2: Eu tô com tudo pronto pra ir pra São Paulo.
3: Lu, eu passei 20 anos me perguntando o que tinha acontecido com você.
2: E eu nunca achei que fosse te reencontrar, nunca.
3: Quando você foi embora, eu achei que era o fim da nossa história. Que a gente tinha seguido caminhos diferentes. Que o destino tinha decidido por nós. Mas agora você tá aqui, na minha frente. Eu não acredito que isso aconteceu por acaso, sabe? Eu não vou te perder de novo.
2: Mas já tá tudo certo. E o que que eu posso fazer?
3: Fica aqui comigo.
2: Naquele momento, eu senti uma coisa que fazia tempo que eu não sentia. Esperança. E pela primeira vez, eu parei de pensar em ir embora e comecei a imaginar como seria se eu ficasse. E foi exatamente o que eu fiz. Eu fiquei. A partir dali, o Gerson esteve ao meu lado em todos os momentos. Ele me ajudou a construir a vida. Acolheu as minhas meninas como parte da família e esteve presente quando eu mais precisava. Com ele, eu descobri um tipo de amor que eu ainda não conhecia. Um amor sem controle, sem medo, sem sofrimento. Um amor construído com respeito, com carinho, parceria e companheirismo. No dia 11 de fevereiro de 2011, eu e minhas filhas fomos morar com o Gerson. Pouco tempo depois, as filhas dele também passaram a viver conosco. E sem perceber, nós fomos construindo a nossa família. Uma família que nasceu de dois corações machucados, duas histórias cheias de recomeços e de quatro filhas que aprenderam a crescer juntas. Já se passaram 15 anos e nós seguimos juntos. Hoje já com seis netinhos que enchem a nossa casa de alegria, de bagunça, de muito amor. Quando eu olho para trás, eu vejo quantas vezes eu precisei recomeçar. Eu vejo sonhos que ficaram pelo caminho, as perdas que eu enfrentei e todos os momentos em que eu achei que não ia ter forças para continuar. Mas eu também vejo que a vida sempre encontra uma maneira de surpreender a gente. Hoje eu acredito que algumas pessoas realmente fazem parte da nossa história, mesmo quando o tempo e a distância tentam separar seus caminhos. Eu encontrei a felicidade ao lado de alguém que esteve presente desde a minha juventude. E olhando para tudo que construímos juntos, eu posso dizer com toda certeza que o Gerson foi a melhor coisa que já me aconteceu. Depois de tudo que eu vivi, eu aprendi que o amor não é aquele que faz promessas bonitas. É aquele que permanece, que cuida, que segura nossa mão nos momentos mais difíceis e escolhe ficar todos os dias. A vida me ensinou que o amor pode até demorar para chegar. Mas quando ele vem da forma certa, faz a gente entender que toda espera valeu a pena.

0: Band FM, Zezé de Camargo e Luciano, para mudar a minha vida. Música da história de amor do Band Love desta segunda-feira. Você ouviu a história da nossa amiga Lucimária. Uma história que mostra que algumas pessoas entram na nossa vida por um motivo. E outras permanecem nela por um destino. Você ouviu com Murilo e com a Tatá, né? Depois de enfrentar perdas, decepções e anos de sofrimento, a Lucimária reencontrou alguém que já havia sido importante no seu passado e juntos construíram a felicidade que ambos procuraram por tanto tempo. Uma história emocionante sobre esperança, segundas chances e a certeza de que o amor pode sim florescer quando menos esperamos. Tem post no Facebook, tem post no Instagram, mas tem áudio da personagem principal da história de hoje aqui no Babilônia.
1: Oi, Tatá. Oi, Murilo. Aqui é Lucimária. Eu e meu esposo, Jéssico, queremos agradecer a vocês por contar a nossa história. Quem ama não esquece. Dizer que o trabalho de vocês é um presente diário. E sentir a nossa própria jornada na voz de vocês trouxe lágrimas, sorriso e muita gratidão. Obrigada por espalharem tanto afeto pelo rádio e pela internet. Vocês são inesquecíveis. E obrigada por deixar a nossa mensagem ainda mais perfeita. Vocês são maravilhosos. Eu posso dizer que eu ainda sou uma mulher muito feliz e agradecida a Deus pelo meu marido, pelos meus filhos e pelos nossos netos. Obrigada a todos da equipe da Band FM nos homenagear no programa Que Amo Não Esquece.
0: Tá certo, um beijinho no seu coração. Conheça essa lindeza da Lucimária, o Gerson, lá no Facebook e no Instagram da Band FM. Tem fotos, tem post. É só clicar em comentários, mandar ver no teu comentário, tá bom? Se quiser, mandar teu áudio, eu adoro ouvir sua voz aqui no Band Love. Tá em casa, trabalhando, onde é que você tá? Aperta o microfone do WhatsApp, manda teu áudio comentando a história. A gente vai colocando no ar até uma da manhã, combinado? 11 99991 9197.
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0: Rádio FM, Gustavo Lima com Bruno Marrone em Relação Errada no nosso Band Love. 11:12. Boa. É boa demais. Tim Moore, yes. Feel your skin on mine, it's crying, yes, darling, yes, darling. Ainda hoje aqui no nosso Band Love, você vai ouvir esse clássico e muitas outras músicas até uma da manhã. Tem muita viagem pela frente, hein? Tivemos Prince, lá do passado também, nacional, Não Diga Nada, Lady Gaga, Always Remember Us This Way. Essa música é linda, né? E lá dos anos 80, The Miracle of Love, Eurythmics. Só musicão pra você viajar, curtir aqui no nosso Band Love. Ó, já vamos aqui com os comentários da história. Rafael deixou dele, né, Rafael?
1: Pensando aqui, que história, hein? Dois corações aí machucados, né? Sobre traição, né? E bom demais que ela deu a chance de ter ficado, né? Tentado mais uma vez.
0: Isso.
1: Esse romance aí que deu certo há 15 anos, parece que é 15 anos, né? Fico feliz de estar tá aqui dando minha opinião, tá bom? Tô aqui ligadinho na Band Love.
0: Valeu, um abraço pra você, obrigado, viu? Fala, Luiz!
2: Boa noite, Band, boa noite a todos. Linda história.
0: Boa noite.
2: Altos e baixos e acaba super bem e final feliz. Fico muito grato, muito feliz por ouvir uma história dessa e espero que ocorram várias e isso motive em outras pessoas a se encorajar e arriscar e tentar um final feliz. Isso é muito bom. Um abraço, Band. Um beijo especial à minha esposa, Bruna, e minhas filhas Ana e Júlia, motorista de APP trabalhando na noite. Um abraço, pessoal.
0: Valeu, Luiz. E apresentando o Band Love para os passageiros. Obrigado, viu?
3: Boa noite, Marcelo.
0: Boa noite.
3: Que história mais linda, viu? Eu não tive a oportunidade de escutar mais cedo. Estou aqui agora na minha cozinha, com meu radinho, escutando. Que linda essa história de amor desses dois aí que se perderam no passado e se encontraram agora e hoje estão felizes. Que Deus continue abençoando esse casal aí com essas quatro meninas na vida deles, viu? Um abraço, Marcelo, Eliana Ribeiro de Salvador, Bahia, Brasil.
0: Valeu, Eli. Um beijo pra você, viu?
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0: Você gosta de clássico? Eu adoro. Elton John, Can You Feel the Love Tonight? Pra você no Band Love.

0: Band FM, final de tarde, Péricles, Eduardo Costa, cada volta é um recomeço, Pussycat Dolls e Elton John. 11 horas 30 minutos, hoje foi dia de sorteio? Foi, e eu coloco aqui pra você o sorteio agora.
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18: 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Ah, que delícia ter a sua companhia aqui na noite da Band FM, no nosso Band Love. Até uma da manhã, tocando a trilha sonora da sua vida. E agora com mais um clássico para você viajar. Aqui na sua rádio, do seu jeito, tem Kiss Me, Sixpence, None the Richer, é Band Love.

0: é clássico demais, né? É Band Love com você, trazendo também o Bryan Adams, Stray from the Heart. Linda música. São 11 horas 46 minutos. Já vamos colocar mais áudio aqui comentando a história de amor do Band Love, contada pelo Murilo, pela Tatá. Hoje tivemos a história da Lucimária, do Gerson. Eles que estão lá no Facebook e no Instagram da Band FM. Dá uma entrada lá, tá bom?
1: Essa história me mostrou que você consegue sim dar a volta por cima depois de anos de escuridão. Porque assim, a salvação dela veio de uma semente que foi plantada lá atrás. Aí esse reencontro, né, 20 anos depois, meio que provou que o amor de verdade e aquelas conexões reais, elas não morrem com o tempo, elas não morrem com a distância. Porque ele era a base sólida dela no primeiro encontro difícil. E aí ele volta agora para poder ser a base na reconstrução final. Vê que hoje estão tudo cercado por filhos, por netos. Mostra que realmente o sofrimento dela foi gigante, mas não foi o fim da linha.
0: Não.
1: Abraço, meu amigo. John Santos, RJ.
0: Valeu, meu amigo. Um abraço. Mandou bem aí, como sempre, né? Quem mais? O Emerson tá aqui com a gente no Band Love.
2: Boa
0: Fala,
2: noite, Emerson. Band Love. Boa noite, Marcelo.
0: Boa noite.
2: Boa noite a todos. O Emerson de Itaquera, o motorista de aplicativo, trabalhando um pouquinho. Cara, que história, né? É muito gostoso você ver que vale a pena perdoar, que o amor também é feito de perdão, de nos proporcionar histórias lindas como essa, né? Que Deus abençoe o casal e a partir de agora tudo continua fluindo na vida deles.
0: É isso aí. Obrigado, Emerson. Quem mais? O Maurício. Fala, Maurício.
3: Boa noite. Olha que história dela, tá? Apesar das duas decepções, né? A parte de ciúme é muito chata. É uma coisa que, sabe, as pessoas estão se apegando muito a ciúme e isso aí tá atrapalhando muitos relacionamentos, né? Mas sempre tem aquele amigo, né, pra gente contar sempre, né, pra dar aquele apoio, aquela força em todos os momentos da vida. Coisa boa que ela encontrou esse rapaz novamente, depois de muito tempo, e conseguiram refazer a vida. Coisa boa, felicidades pra ela, tudo de bom. Um abraço, Maurício seu, aqui de Porto Alegre.
0: Valeu, Maurício, aquele abraço.
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0: Paulo Ricardo, no Band Love.

0: Band FM Tim Moore. Yes, classicão dos anos 80 de volta para você aqui no nosso Band Love. A maravilhosa Adele, Someone Like You. E o Paulo Ricardo cantou dois. 11h59, já segue Titio Celo? Ainda não? Então vou te convidar para seguir o Instagram e o TikTok. Nos dois é só colocar na busca Locutor Marcelo Dias, tá bom? No Instagram e no TikTok, escreva Locutor Marcelo Dias. Aí você vai me encontrar, só clicar em seguir.
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9: Band FM. 12:04, que bom que você está aqui curtindo o nosso Band Life. Muitíssimo obrigado pela sua companhia. Eu sou Marcelo Dias, estamos juntos, você e eu, até 1 da manhã, combinado? Tocando a trilha sonora da sua vida.
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9: 1 da manhã tem o Léo Júnior hoje com o Band Coruja.
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0: Band FM Coral de Anjos. Sensação para você recordar aqui no nosso Band Love. Gostou? Curtiu? Tivemos Juan Luiz Guerra, Romance Rosa, também a Marina Elali, One Last Cry, Frejá Segredos, só musicão, né? Maiara e Maraíza, Felizes para Sempre, Little Texas, My Love, e também Please Don't Go, Casey and the Sunshine Band. A trilha sonora da sua vida até uma da manhã. Depois tem Band Coruja, hoje com Léo Júnior, tá bom?
1: Boa noite, Marcelo Dias. Aqui é o velho lixo, sai cachorro.
0: Fala, amigão.
1: Vamos mais uma noite na coleta de São Paulo, motorista, coletor de montanha, transportes. Um abraço para todos os nossos companheiros, para a sua programação aí, que Deus abençoe a sua noite.
0: Amém.
1: Vamos que vamos, até às 5 com a Band. Sai cachorro.
0: Valeu, um abraço para você. Tem mais mensagem comentando a história.
2: Essa história, eu já tinha ouvido ela hoje de manhã cedo, 10h30 da manhã. Agora que eu tô lembrando aí, a história é muito boa. E essa música também é linda. Muito boa noite pra todo mundo.
0: Boa noite, obrigado, viu? Fala, Wagner!
3: Boa noite a todos, que história linda! Muito parecida com a minha. Fui 14 anos casado, recém-separado, reencontrei uma ex-noiva de 25 anos atrás. Eu com duas filhas e ela com um casal de filho. A parada também.
0: Boa.
3: Vou mandar pra vocês a minha história.
0: Manda, manda, manda. É o Wagner curtindo aqui o nosso Band Love em Duque de Caxias. Meia-noite 32.
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0: Essa música é tão linda, tão linda. E eu tenho certeza que toca o seu coração. Edson e Hudson aqui no nosso Band Love. Foi Deus.

0: Band FM House Martins Build, Papa Papel, pra você aqui no nosso Band Love. Wet, wet, wet, Love is All Around e também a Joana, Tô Fazendo Falta. Tem presente especial, o kit personalizado João Bosco e Vinícius. Tem big copo térmico, tem chaveiro, tem suporte para celular, tem bolsa térmica. Tudo com a marca João Bosco e Vinícius, Band FM, para o Rodrigo Aparecida Gomes dos Santos. Aparecido, Rodrigo Aparecido Gomes dos Santos. Parabéns, um grande abraço para você. Ganhou os prêmios aqui da sua rádio do seu jeito. Eu vou embora amanhã, hoje à noite ele tem mais Band Love. Mas ele chegou e vai ficar com você.
1: Eu tô aqui, gente.
0: Olha aí, hein?
1: Calma, gente.
0: Chegou antes, né? Você não trabalha no fim de semana?
1: Eu cheguei antes. Eu cheguei antes do final de semana. Mas, gente, não se assuste, tá? Sou eu hoje. O pessoal vai falar, cadê o Diegão, né? O pessoal vai ficar perguntando, né? Não, calma,
0: não,
1: gente.
0: Não, o Diegão tá bem, tá tudo certo.
1: Tá tudo certo, viu?
0: O Diego logo vai assumir a hora do ronco enquanto Exato. O Tadeu estiver de férias. O Band Bom Dia é a hora do ronco enquanto o Tadeu estiver de férias. Tadeu sai de férias a partir da semana que vem. E o Léo vai fazer o Band de Coruja nesse tempo. Então, recebam o Léo de braços abertos.
1: Isso não fica doido até o final do mês. Tá, tá. Tudo certo.
0: E não falem de panelinha hoje.
1: Por favor, gente, não, pelo amor de Deus.
0: É, eu vou ouvindo, hein?
1: Nem toque nesse nome, gente.
0: Por favor. Diegão, até. É, Diegão, não, Léo. Até mais, hein?
1: Até mais, vamos
0: descansar. Eu volto às 10 no Band Love. Tchau,
2: Valeu.
0: Gente.
2: Não saia daí. Já já tem muito mais músicas aqui na Band FM. 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

Band Coruja por uns dias, viu, gente? É. Prazer, eu sou o Léo Júnior! Na sua rádio do seu jeito, bora começar esse CAPS aqui! Vamos começar a bagunça!

0: É nóis por aqui, fazendo aquela festa gostosa. E pra finalizar o negócio, ficou tão bonito o negócio, mas ficou lindo na abertura do programa. Olha, o negócio ficou tão bonito que o WhatsApp deu uma travada aqui e voltou. Não, ficou maravilhosa. Que abertura, meu Deus do céu. Olha, eu vou falar pra vocês, começo de programa já começou bem. Perceberam, cortou a música já. O WhatsApp, ele chega uma hora aqui, o nosso WhatsApp, ele é meio alienígena, entendeu? Do nada ele dá uma travada e volta do nada, assim. É meio louco o negócio, o nosso WhatsApp. Mas tudo bem, vai. Tava no final da música, passou. Tá belezinha, tá tudo certo. Vamos considerar o perdão, vai. O perdão do WhatsApp. E aí, gente? Como é que vocês estão? Tudo beleza? Tudo belezinha? Então, ó, como já foi falado aí, o Diegão, alguns dias aí, ele tá indo pra 5 da manhã. Acho que vou acabar encontrando o Diegão todos os dias por aqui, 5 da manhã. Então, durante esses dias, eu, Léo Júnior, estou por aqui no Band Coruja a partir de agora, né? O povo já me conhece, já tá acostumado, né? Uns acham que eu sou gente boa dormindo. Claro que eu sou gente boa, claro também. Uns vão falar, nossa, fofoca, fica uma fofocaiada no grupo, meu Deus do céu, se lascar, velho. Ah, uns falam bem, né? Nossa, que legal, parabéns, nossa, eu tô feliz da vida. Aí, né? Tem uns orelha seca que fica lá falando, nossa, velho. Mas tudo bem, beleza, né? Vamos nessa. Ó, gente, 1h07, 1h07. Já estamos já na mais uma madrugada, né? Já estamos na terça-feira. Aliás, começo de semana. Belezinha, muita gente trabalhando essa hora. De boa e curtindo a Band FM. Olha lá, teremos 30 dias de Léo Júnior. Léo Mário. Virgem no ar, cala sua boca você, cara. Vai, que Léo Virgem o quê, cara? Existe um grupo aí. Tem uma fofocaiada que eu vou falar pra vocês. Mas é normal. Cara, isso é normal acontecer. Fofoquinhas em todo lugar, né não? Vamos falar com o povo aqui no nosso WhatsApp, que o povo já tá falando. Vamos formalizar aqui o nosso papo da noite.
1: Bom dia aí.

0: Pessoal, bom dia!
1: Bom dia,
0: bora,
1: Davi!
0: Bora! Bora! Bora mexer esse doce, hein?
1: Ah, vamos, vamos.
0: É nóis por cá, tá bom?
1: É nóis, cara.
0: Sei que é Real Sogrão, em busca do São Leléu aí, tá bom?
1: Beleza, cara.
0: Abraço, Deus abençoe, ótimo programa e tudo que é de bom.
1: Valeu.
0: É nóis!
1: Um abraço pra você, obrigado pela sua participação aqui na Band FM. E nós agradecemos você, tá bom, meu amigo? Valeu mesmo! Edenilson já mandou mensagem pra gente. Verônica tá por aqui também. Léo Júnior, manda um abraço pra minha mãe Verônica. Tá mandado, Verônica, obrigado. Um abraço pra você, boa madrugada também.
2: Bom dia, Léo.
1: E aí?
2: Bom dia, vamos até as 5, Léo. Deus abençoe nossa noite, nosso trabalho.
1: Vamos
2: fica
1: nessa.
2: Com Deus, meu querido. E seja bem-vindo.
1: Ah, vamos lá.
2: Que Deus abençoe sua vida.
1: Vamos lá, vamos fazer esse agito na madrugada. Meu amigo Véio do Lixo. Ô, oh, Véio do Lixo, sai cachorro.
3: Ô,
1: oh,
3: Léo Júnior, chegando por aqui, o Véio do Lixo, sai cachorro. Mais uma madrugada. Vamos junto, meu parceiro. Seja bem-vindo aí. Nessa madrugada louca, desses capos malucados da noite aí. Nós
1: retardados, esses caras aqui.
3: Cardenal no Rebotril, doidão na coleta aqui do lixo. Vamos que vamos. Um abraço pra todos aí. E tamo junto na madrugada.
1: É o Rebotril.
3: Sai,
1: é tudo na base do Rebotril aqui, meu. Tudo na base do Rebotril. Ó quem já chegou. Minha amiga Tati. Tati Perigosa. Tati Perigosa já tá com a gente. Oi, Tati. Como é que você tá,
4: bom
1: Tati? Tudo
4: dia,
1: bem?
4: Júnior. Seu lindo.
1: Tudo bem?
4: Seja bem-vindo aí.
1: Vamos lá.
4: Cobrindo as férias. Ainda bem que é cobrindo as férias, né?
1: É, cobrir outra coisa
4: beijo,
1: não dá certo,
4: beijo.
1: Né?
4: Beijo, bora com essa baguncinha. Ó, oh, meus amores do Amigos do Band Coruja, um beijão pra vocês.
1: É, a fofocaiada do grupo.
4: Mel.
1: A fofocaiada.
4: A perigosa. É. Bora que bora. Você tá doido, motorista.
1: Vamos nessa, né, Tati? Obrigado pela audiência aí, hein? Vamos esperar. Ah, falando em futebol agora, falando em Copa do Mundo, que é o que mais se fala, né? O que mais está se falando no momento é a Copa do Mundo. Vamos ver se o Brasil vai com tudo da próxima vez, né? Se não, pode escalar lá o Roberto Carlos, pode escalar o Ronaldo, pode escalar o Bruxo, Ronaldinho Gaúcho, pode escalar esses caras. Escala porque não dá mais. Mas vamos ver o que vai dar, né? Vamos ver aqui, ó. Ô, Jamilton. Não é Jamilton. É Joamilton. Caramba, os nomes diferentes hoje aqui, hein, cara? Joamilton, e aí? Um abraço pra você. Obrigado pela sua participação. Já tá ligado aqui na Band FM com a gente. Ah, uma galerinha boa. Do bem, né? Do bem. Vai aparecendo aqui, ó.
5: Ô, Léo, falando em Copa do Mundo, hein? É. Que show de bola hoje, Cabo Verde contra a Espanha, hein?
1: Então, cara.
5: E o goleiro? Vovozinha.
1: Eu vou falar pra você. É outra pegada, vai. É outra pegada o futebol dos caras, né? Tem que respeitar, né? Ah, o goleiro nem se fala, hein? O goleiro nem se fala, né?
6: Bom dia, Léo Júnior. Bom dia, cambada do Band Coruja. Vamos que vamos, Léo Júnior.
1: Ah, cara, vamos
6: lá. Vai rasgando aí na frente que a gente vai costurando aí
1: Eita,
6: atrás.
1: Eita, vai rasgando que eu vou costurando! Quem que falava essas coisas? Vai rasgando que eu vou... Tem alguém, algum comunicador que falava isso? Deixa eu lembrar o que que é. Vai rasgando que eu vou costurando. Legal, legal. Vamos ver quem tá por aqui mandando mensagem. Hoje. Então, eu tô percebendo. Sabe o que eu tô percebendo? Tem os nomes diferenciados aqui no Band Coruja hoje. Olha lá. Joanilton, Jovino. É. Caraca, meu. Tá um nome diferente hoje, hein? Eu achava que o meu nome era diferente. Olha lá.
7: Ô, Léo.
1: Ô.
7: Abre meu áudio aí pra mim ter certeza que eu não tô bloqueado.
1: Não, cara. Que bloqueado.
7: Uma panelinha que não tá mais hoje aí. Espero que não volte nunca mais.
1: Gente, ó. Vocês estão proibidos a partir de agora de falar em panelinha nesse programa aqui. Ah, pelo amor de Deus. Não tem panelinha, não existe panelinha. Pronto. Estão proibidos agora. Tô bravo agora. Tô bravo. Não. Tô bravo. Fiquei bravo agora. Não quero ouvir falar de panelinha nesse programa aqui. Ah, vá. Que é isso? Vai caçar alguma coisa, viu? Aqui, ó. Já mandou mensagem o Adriano. Ó, pelo meu nome, né? Legal aqui. O Adriano. Fala, Adriano.
8: Boa madrugada, Leozinho.
1: Ih, cara. E aí?
8: Panelinha tomou conta da seleção, hein? Meu Deus, hein? Manda um alô aí pro... O Rafa Craqueiro aí, Léo.
1: Rafa quê? Rafa Craqueiro. Rafa Craqueiro. Olha o nome dos caboclos aí. Eita, nós. Um abraço pra você. Obrigado pela audiência aí, ó. O Luiz Antônio. Meu cachorro tem nome diferente também. Chama... Como é que é o nome do cachorro aqui? Roseverley. O nome do cachorro do cara é Roseverley. É? Nossa. Ah, cara, coitado do cachorro. Você colocar um nome desse no cachorro. O meu cachorro chama Zeus. Pô, cara, é nome de cachorro macho. É nome de cachorro macho, cara. Macho alfa, o cachorro. O meu cachorro é pitbull. É. Então o meu é Zeus. Zeus. É. É. O Diegão agora tem um cachorrinho também. Mas eu vou mandar a foto aqui do Zeus pra vocês. Eu vou tirar a foto dele. E vou mandar a foto aqui do Zeus. Vou publicar uma foto do Zeus. Vocês vão conhecer o meu cachorrinho também. É, a gente é pai de pet, pô.
9: Pai, só pai o Diego de pet. Saindo de férias.
1: Pai
9: mesmo,
1: de pet.
9: Pra gente poder. Mandar áudio aí e o
1: pessoal lá vem, tocar, cara. Né? Lá vem você,
9: sobe
1: lá vem.
9: De Davi, de não sei quem. De...
1: Ah, tá falando do Davi. O Davi vai participar hoje também, viu? Mais tarde, vamos ligar pro Davi. Vamos ligar pro Davi mais tarde. Até o Ale fenomenal. A gente vai ligar aqui. Isso se eu aprender a mexer nessa bagaça aqui pra ele ligar aqui. Eu acho que eu já sei. Aperta um botão ali. Outro aqui. Ah, tá. É, um botãozinho ali que você aperta. Pá, pá, pá, pá, pá, pá, pá. Ah, beleza, fechou.
9: Mas é isso aí, Léo. Bom trabalho aí pra nós. Valeu, tchau, obrigado.
1: Ainda canta no finalzinho. Né? Um abraço pra você, obrigado pelo carinho aí, ó. Aqui é o Maicon do Japão, aí, arigatô, meu filho. Aquele abraço, obrigado pela audiência. Tá curtindo a Band FM, que legal, hein? Que legal, a galera chegando aqui no nosso Band Coruja. Eu quero ver você participando pelo nosso WhatsApp 11 99991-9197. Já manda sua mensagem pra nós.
10: Bom dia, Léo. Bom dia.
1: Bom dia, bom dia.
10: Fofoqueiro, é isso, né?
1: É.
10: Seu Zeus, hein?
1: É o Zeus, cara.
10: Esse pitbull é Léo.
1: Não. Esse vem falar é do Zeus, cara. O Zeus
10: você
1: é o Zeus.
10: Essa vozinha mansa aí.
1: Não, pera aí.
10: Fala firme com o pitbull? Duvido.
1: Ah, cara, ali o pau. Viu? Ali o pau tora, cara. Ali o pau tora, velho. Ali o pau tora, velho. O cachorro é brabo, velho. É brabo, assim. Brabo assim que eu falo, porque o pessoal tem um negócio com o pitbull. Eu entendo, né? Porque, assim, tem muitos... É isso que eu falo. É, vai de criação, né? Você pode ser qualquer cachorro, até o caramelo. Se você tratar mal o cachorro, até o caramelo. Vamos colocar o caramelo, por exemplo, aqui. Meu, se você tratar o cachorro com violência... Né? Batendo no cachorro, xingando. Cara, qualquer animal, cara, acho que qualquer animal se tratar como ele vai retribuir também, entendeu? É o jeito que você cuida, né? A gente vê muitos casos, claro. Eu tenho pitbull, mas o meu pitbull, graças a Deus, é um cachorro bonzinho demais, gente. Ele ama pessoas, ama criança. É isso que é legal, né? É a criação nossa, entendeu? Já não chega eu de cachorro em casa, tem mais um cachorro que é o Zeus. Ah, eu não acredito. Olha só, quem depois de tempo, ó, faz tempo, hein? Desde a outra rádio lá. Olha quem apareceu aqui, ó. Olha aí quem apareceu.
11: Olá, Léo Júnior.
1: Meu amigo Lalau.
11: Meu querido.
1: Olha o Lalau aqui.
11: Estava com saudade de você, viu?
1: Aí, Lalau.
11: É o seguinte, estou aqui devidamente acomodado.
1: Devidamente.
11: No camarote da Band Coruja.
1: Que legal, tá? Que legal.
11: Ouvindo esta maravilhosa programação e ouvindo também os mentirosos e mal acabados.
1: Só que
11: um beijo
1: mal
11: a todos, Ricardinho Lala.
1: Esse é o meu amigo.
12: Yeah. Ele, o rei.
1: Esse é o meu amigo Ricardinho Lala. Esse é o Lala.
12: Beber cachaça é bom.
1: Um abraço pra você, obrigado pela audiência aí. Valeu pelo carinho, meu filho.
12: Você nunca me amou e só me quer pra aquela hora. Me pega, vucu, vucu, vucu, vucu, vai embora.
1: Bora comigo, vai.
13: Ô, Léo Júnior, realmente, se tratar mal qualquer animal,
1: é
13: ele vai ficar bravo. É só tirar pelo Davi aí, quando fala do macarrão dele, da água de chuca. Ele fica bravinho, ele quer sair mordendo todo mundo.
1: Basta você ter uma ideia pelo Davi. Se você começar a xingar ele, você já sabe que você vai ouvir, né?
14: Me deixando sem prazer.
1: Você tá chamando o Davi de animal já, cara? Seu animal?
12: Que não deve...
1: Você já tá chamando o Davi de animal, seu animal?
12: Vai embora, é vucu.
1: Isso, cara, oi.
15: Bom dia, Léo. É o Manuel de Sorocaba.
1: E aí, Sorocaba,
15: ô, Léo,
1: oi.
15: A panelinha do Bando de Coruja foi pra seleção brasileira, hein? Ficou a panelinha grande lá agora, hein?
1: Olha, eu acho que não tem panelinha seleção brasileira, não. Eu acho que tá precisando de uma panelinha seleção brasileira. Porque tem uma panelinha, é aqueles caras ali, ó. Eu vou chutar pra ele porque eu sei que ele vai fazer. Eu vou chutar pra ele porque ele é do... É assim, gente. Eu acho que tá faltando panelinha naquela seleção brasileira. Bom, eu acho. Entendeu? Se se não tivesse uma panelinha com o Ronaldinho Gaúcho, Ronaldo Fenômeno, Roberto Carlos, então não teria nada, na verdade, concorda comigo? Acredito que tem que ter uma panelinha, ali tem que ter uma panelinha, viu? Ferrada, viu? Pro negócio dar certo, né? Mas tem técnicos e tem técnicos, né? Somos técnicos, não. É, não se mede técnico. Mas vamos ver no próximo jogo aí da seleção, o que vai dar, né? Vamos ver.
16: Bom dia, Léo Júnior!
1: Bom dia,
16: tudo
1: bom
16: bem,
1: dia!
16: Bem, meu amigão!
1: Aê! Estamos aqui no Imbari.
16: Aqui é o Roberto de Guarulhos, ligado no Band Coruja dessa terça-feira. Léo Júnior, sabe quem tá fazendo aniversário hoje,
1: quem?
16: Dia 16 de junho?
1: Quem?
16: A atriz Isadora Ribeiro.
1: Olha isso!
16: Lembra dela na abertura do Fantástico de 1987, que ela saía da água?
1: Lembro.
16: Hoje quem tá aniversariando é a jornalista Carla Bigato, da Rádio Band News FM.
1: Aí, parabéns!
16: Léo Júnior, você é o cara.
1: Obrigado,
16: Roberto
1: cara.
16: Leite, Guarulhos, São Paulo, bom dia!
1: Aê!
16: Vai, Brasil!
1: Ah, vocês estão vendo, cara? O nosso programa tem tudo aqui. O nosso programa, o Band Coruja, é um programa que já vem pronto, cara. Já vem pronto. Tem os caras da fofoca, tem os caras que dá a notícia, aqui tem os caras que dá a palavra motivacional. O cara tem de tudo esse programa aqui.
17: Nossa, meu irmão.
1: É o programa, esse aqui é o programa mais completo da madrugada, que é o Band Coruja, pra você ter uma ideia. É isso, gente. É isso que eu tô falando.
18: Bom dia. É isso aí. Hoje tá fazendo aniversário. Isadora Pinto. É isso aí mesmo.
1: Engraçadinho esse aqui, hein? Esse é engraçadinho demais, hein? É, já começa a aparecer os engraçadinhos. Ó, bom dia, Léo Júnior! É, tá faltando jogador na seleção. Parabéns pelo seu programa, você é um locutor divertido, espontâneo. Sucesso sempre. Aquele abraço, Sérgio de Catanduva, hein, Sérgio? Obrigado, mano. Valeu, cara. Vucu, vucu, não demora. Me pega, vucu, vucu, vai embora.
19: Léo, motivacional da noite é assim, ó.
1: É.
19: Se você não tem uma mulher pra dormir de conchinha...
1: Exato.
19: Corre no guarda-roupa e pega mais duas blusas, que tá frio. Você tá doido, maluco Sedex.
1: É isso mesmo, cara. Eu sou um cara sortudo também. Eu vou pra casa, a minha esposa Zê Silveira tá me esperando, né? Beijo, inclusive um beijo todo especial pra ela também. Aí... Bom dia, Léo Júnior, tudo certo? Ligado na Band FM, gostaria... É, ele colocou, gostaria de ouvir o Band Coruja. Roberto Silva Guarulhos, eu não entendi o que ele mandou aqui. Mas tudo bem, tá mandando seu alô aí, meu irmão. Obrigado pela audiência, pelo carinho. Vou mandar sua mensagem aqui pra gente, pra você participar no nosso WhatsApp 11 999919197, pra você participar. À 4h30 da manhã, na hora do boi, né? Se a gente já tá acostumado, 4h30 da manhã tem hora do boi. Tem um momento do Região Taxista também. Tem um momento do Região. Aquela mensagem motivacional do Davi, que nós vamos ligar pra ele mais tarde aqui, pra ele falar com a gente. Aquela mensagem motivacional. Você vai começar bem o seu dia. Você vai começar o seu dia bem melhor. Exatamente, bem melhor. Essas mensagens motivacionais do Band Coruja ajudam muito você na sua vida, né? No seu passo a passo. Tenho certeza disso.
20: Bom dia, Léo. Daniel Carreteiro, o puxa da bobina aqui no Hortolândia, hein? Qualquer coisa aí, precisar de um jogador melhorzinho pra seleção, tem uns meninos aqui, ó.
1: Ah.
20: Os meninos que trabalham a semana inteira aqui e no sábado joga na várzea ali, melhor que esses pelados aí da seleção, hein?
1: Bom dia
20: pra todos.
1: Pô, verdade, pegar uns caras da várzea ali, ó, do bairro ali, capaz de jogar melhor que os caras da seleção brasileira. Não, isso é verdade, cara. Coloca lá pra você ver, que pra ver se não resolve a situação. Se não resolve o jogo em um minuto e meio.
20: Aqui no sábado,
21: esse Davi aí, ele é muito, é o que o boi dele, é muita coisa.
1: Ah, mas isso aí ele já tá acostumado, cara. Isso aí a gente já...
21: E aí, Léo, boa noite, cambada do Band Coruja. Léo, manda um abraço aí pros meus parceiros aí que tá na escuta aí, ó. Marcão da Mão Grande, Empurra Canoa e Raspa Coco, meus parceiros.
1: Peraí, qual o nome dos caboclos lá? Como é que é?
21: Grande, Empurra, escuta aí, ó.
1: Ah.
21: Marcão da Mão Grande.
1: Ó, o nome dos caras. Marca aí, Marcão da Mão Grande.
21: Empurra Canoa e Raspa
1: Coco. Ó, Empurra Canoa e o outro.
21: Raspa-coco, meus pastores.
1: E o Raspa-coco é só, cara, é só gente da melhor qualidade. Só.
21: Parceiro de firma aí. É nóis. Boa noite, cambada.
1: Raspa-coco. Nossa. Da ré no kibe. Meu Deus do céu. Oi.
0: Passo a passo. Tenho certeza de ir,
1: Leandro. Oi. Cadê você? O cara demora um ano pra mandar o
17: alô, alô, alô, alô, alô. Nossa, cara. Bande Coruja. O Léo Dias.
1: Ah.
17: Alô, alô, alô, Léo alô, Dias. Brasil. Bandeirantes.
1: Nossa, cara.
17: O não... canal do Espo.
1: O que eu faço, gente? Será que ele tá ouvindo? Ele tá assistindo um canal de televisão? Onde que ele tá? Que planeta que ele tá? Não dá pra saber essas coisas, né, gente? Oi.
22: Muito bom dia, Léo Júnior, e a todos os ouvintes. Ô, Léo, você falou aí que a seleção tá faltando panela, né? Então tá fácil nós ganhar o Hexa. Ah, é só tirar o Ancelotti e colocar um especialista nisso, que todo mundo sabe quem é. Especialista em panela, coloca ele no lugar do Ancelotti.
1: Ah, é. Porque assim, né? O povo tá falando da Copa. Tudo bem que foi o primeiro jogo, né? Poderia ter sido melhor. Melhor. Dá um show ali pelo primeiro. Para o primeiro jogo. Mas, vamos, nós temos mais uma chance. Mais uma chance aí. Vamos ao segundo jogo. A partir do segundo jogo, que nós vamos ter uma visão legal o que pode acontecer, o que não pode acontecer. Já falei tudo, ó. Você viu, né? Eu sou quase um técnico já de futebol. Eu sou quase um técnico de futebol, viu?
23: Boa noite, Léo. Vamos que vamos aí. Você que vai ficar agora muito tempo aí. Mano, gosto do programa de vocês demais.
1: Oh, valeu,
23: boa, cara. Sorte aí. Esse tempo que você vai ficar aí, tamo junto, da 1 até as 5 da manhã, beleza?
1: Aê, meu filho!
23: Deus te abençoe aí, que dê tudo certo, tamo junto, nós e esses loucos tudo aí.
1: Tudo maluco!
23: Boa noite, meu irmão.
1: Contando com o locutor aqui também. Um abraço pra você. Valeu, meu amigo, obrigado pela audiência. 11999919197. Você chega junto, cola na grade aqui no nosso Banco Coruja. Bora participar, porque é até as 5 da manhã, meu filho!
24: E aí, Léo, bom dia, um braço, hein, você tá bom?
1: Um braço.
24: Bom dia aí todos os ouvintes aí, Bande Coruja, Thiago do Sumaré. Então, é só pegar os mano lá que tá privado da liberdade lá, que joga aqueles rachão doido lá, que joga melhor que a seleção aí, positiva.
1: Tá, mas viu, tá faltando o quê? Sangue no zóio, cara. Chegar uns caras meio loucos lá, velho, joga e pau pra cima. Ou, quer dizer, é porrada pra cima. Porrada pra cima. Que é isso, gente do céu? Que tá muito em seleção, não, gente. Vamos lá, vamos pra cima, vamos jogar.
25: Bom dia!
1: Aí, mais
25: DJ
1: um.
25: DJ Carlito!
1: É mais um louco de plantão na madruga aí com a gente. Isso eu falo, só tem louco aqui, ó.
21: E aí, meus parceiros aí, ó, o Marcão da Mão Grande, falou pra mim aqui, falar pra você que ainda faltou espinga.
1: Espinga?
21: Espinga.
1: Espinga.
21: É Marcão da Mão Grande, raspa coco, né, empurra a canoa e espinga, meus parceiros aí.
1: Respinga.
21: Os caras é tudo bruto, hein?
1: É os brutos da madrugada aí com a gente. Um abraço pra vocês. Obrigado pela audiência. 1h26 já. Ok, falando do Davi, o cara das mensagens motivacionais aqui da madrugada. Olha lá, Davi, fala, Davi.
26: Que animal, que? Esse Maico aí gosta de comer a zavagem. Maico, da zavagem dos gols da casa dele aí, perto do Fedorê, né, Maico?
1: Ó, que isso, Davi?
26: Hoje vai ser persistência do Hexa, que eu falei ontem e falo hoje. Persistência da vida. E vamos lutar pela glória. Bora aí.
1: Não, gente, ó, vocês têm que prestar bem atenção nas mensagens do Davi, gente. Você pode ver que tem sempre uma coisa lá no fim do túnel, lá no finzinho do túnel, que tem uma razão. Tem uma razão em cada palavra que o Davi fala aqui. Então, gente, mais tarde nós vamos ligar pro Davi. Vamos ligar pra ele também.
27: Tá vendo aí, né? Depois o Davi fica reclamando, que o pessoal fica falando mal aí, ó, do macarrão dele, que parece uma lavagem de porco.
1: Que isso, meu? Tá reclamando que você não vai lá jantar na casa do Davi. Vai lá jantar, cara. Poxa vida, meu. E o pessoal fala tão mal do macarrão do Davi. Vocês já comeram pra vocês falarem mal?
28: Bom dia, Band FM. Com o Léo Dias. Vamos Léo Dias, até 5 da manhã.
1: Ótimo
28: dia pra vocês. Uma ótima semana. É o Emerson, mais um vigilante aí.
1: Mais um vigilante aqui do Brasil.
28: São José do Rio Preto. Tchau, obrigado.
1: São José do Rio Preto. Tá ligado na Band FM. Um abraço, galera de Rio Preto, hein?
2: Meu amor, o que será?
1: Eu gosto das músicas do Beto Barbosa, viu? É, né? Eu gosto. É animado as músicas dele, viu?
3: Bom dia, Band Coruja. Aqui quem fala é o Bruno, motorista de aplicativo. Fala pra você, papo reto. Passa o endereço aí, Davi, que eu vou comer esse macarrão aí.
1: Ó, pronto!
3: Pode passar, mano.
1: Aí, mano, aí tá vendo?
3: Tamo junto.
1: O cara aí, ó, é isso que eu tô falando. Cara é bruto, velho. O cara é bruto. O cara vai lá. Davi, tá vendo, Davi? Você vai ter um cara que vai provar o seu macarrão. Porque não vai nessas dessas pessoas, Davi, que o pessoal fica falando mal aí do macarrão do Davi. Fala que é vagem, é não sei o que lá, e não sei o que lá mais. Não, gente. Aí, ó, o cara é corajoso e vai mesmo comer o macarrão do Davi. E aí, Davi?
26: Os babacos, sabe? Macarrão é o maior que tem, que são os trouxa mesmo, os babaca mesmo.
1: Que isso, Davi?
26: Sabe nem fazer nada, os trouxa desses, sabe fazer macarrão. Vira através da sombra dos outros, que faz as coisas e fica com coisa aí.
1: Não, Davi, calma. Você só tá começando o programa, Davi. Peraí, Davi. Você já arrumou um cara aí, eu ia falar pretendente, desculpa. Você já arrumou um amigo, na verdade, um amigão, que vai comer seu macarrão na sua casa. Pode passar seu endereço pra ele aí, viu? Bom dia, Léo. Como é que é? É só titular sair de férias e a mini panela da Band Coruja some. Ivo Procópio, que panela, cara, não tem panela. Gente, na verdade, não é panela que fala. É a galerinha que participa, que gosta e tal. Que se não fosse essa galera também, o programa ia ficar sem graça, não é verdade? Então, cara, é normal. E tem aquelas pessoas que participam direto. Eu mesmo, eu gosto de colocar todo mundo no ar aqui. E claro que alguns momentos vão dar uma repetida aqui. Claro que vai. Normal, pô. Normal, entendeu? Então a gente já tem todo mundo aqui, tá bom? Beleza, gente. É normal, velho. Não tem panela. Mas nem com o Diegão tem panela. Muito menos aqui comigo, velho.
4: Bom dia, Léo. Ô, Davi. Deixa eu te falar pra você.
1: Fale.
4: Que dia que eu posso aí pegar lavagem?
1: Não é lavagem.
4: Que dia que você faz macarrão?
1: Peraí,
4: eu tô
1: cara.
4: Com uns porquinhos aqui, preciso tratar dele.
1: Peraí, cara.
4: Tô precisando de lavagem.
1: Puxa vida, mano. A gente quer ajudar, né? Colocar o cara no pedestal e aí vem uns caras, uns orelhudos desse aí, ó, fica falando mal da comida do cara. Eu me proponho aí na casa do Davi comer esse macarrão. Pronto, tô junto com o amigo aqui. Vamos lá comer esse macarrão do Davi aí. Poxa vida, vocês ficam falando mal do macarrão do cara aí.
5: Ô, Léo, eu queria dar uma dica aí pra esse rapaz aí que falou que vai comer o macarrão do Davi.
1: Vamos ver.
5: Ô, irmão. A vida é bela, irmão.
1: Claro.
5: Pensa bem aí, tá? Pensa bem. Você pode estar com depressão, alguma coisa tipo assim, mas...
1: Entendi.
5: Não vai nessa não, mano. Tem muita vida pela frente.
1: Tem muita vida. Que isso, cara? Pera aí, velho.
5: Ô, Léo, eu queria dar uma dica
1: aí. Não. Você não vai nesse lado, cara. Eu tô tentando fazer um negócio, um bom relacionamento aqui, cara. Poxa vida.
6: Ô, Léo, não como macarrão do Davi. Nem com meia dúzia de São Rizal. Vou passar mal com isso tudo ainda.
1: Não, cara, eu vou começar a fazer sorteios. O Davi vai sortear umas pratadas de macarrão aqui no Band Coruja. Então eu quero todo mundo participando pra concorrer. Fazer uma promoção. Promoção. 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É só aqui. Gente, que legal. Dá pra fazer um texto legal pra fazer uma promoção aqui dentro do Band Coruja e colocar os macarrão do Davi. Ó, que legal que seria, hein? Hã?
7: Bom dia, Léo! Aqui é Sandro da Bahia. Ô, Léo, tá frio aí em São Paulo? Tô saindo aqui da Bahia com 32 graus.
1: Eita!
7: Tá madrugada, 4h30.
1: Caramba, tá calor.
7: Será que o queixo de concreto do Ancelotti vai botar o Henrique pra jogar? Bom dia, Léo! Tô na área.
1: Valeu, Sandro. Meu amigo. Um abraço, Sandrão. Bom trabalho pra você. Obrigado, hein? Obrigado pela audiência. Que promoção, tô fora. Que isso, cara? Não leve pro coração isso aí, não. Não leva isso pro coração, meu.
8: Bom dia, Léo. Bom dia. Aqui é Orly Ribeiro, São José do Rio Preto.
1: Mais um de Rio Preto aí, ó.
8: Mandar um abraço pra todos os vigilantes aí da madrugada aí. Pessoal de Rio Preto aí que tá ligado na grade aí.
1: Beleza.
8: E eu queria mandar
9: fazer uma homenagem também, né? Mandar um abraço pra primeira família Coruja, né? Que tá tudo na escuta aí, mas ninguém participa, né? Então, vou chamar a galera de volta aí.
1: Qual galera que você tá falando?
9: Van Palestra, Sheila Souza, Priscila Gomes.
1: Ah, cara, eu acho assim, né, mano? É... Ah, tem uma galera que participava, outra já é um outro público. Acho que tudo muda, né, cara? Tudo muda, né, velho? Uns casou, uns meteu o pé na jaca, outro sei lá, entendeu? Acontece, cara. Normal, velho, normal. Uma hora aparece, é assim mesmo, cara. É assim, a vida é assim, né?
10: Fala, Léo Júnior, Fernando Burcal, um abraço.
1: Ô, Fernandão.
10: Vamos que vamos, hein? Mais uma madrugada. Um abraço aí pros meninos da Guerra de Transporte, bora que bora. Esse macarrão do Davi aí de água de chuca é osso.
1: Não, que
10: é
1: isso, cara, não fale mal,
10: ele
1: cara.
10: Ele deve preparar suco com criolina também, só pode.
1: Caramba, velho. Suco com criolina, essa foi legal. Mas, cara, o macarrão do Davi é um dos macarrão. Cara, ó, pra você ter uma ideia, vai ganhar até o prêmio do Masterchef, cara. Pode até ganhar o prêmio do Master. Eu tô indo longe, cara. Eu tô indo longe demais agora. Pô, já pensou, cara? Hã? Dá um toque lá pro Jacquin lá. Pra o macarrão. Ó, gente, experimente esse macarrão aqui e tal. Macarrão do Davi e tal. O que vocês acham, gente? Mandar lá pro Masterchef. O que vocês acham disso?
11: Bom dia, Léo Júnior. Ah. Tamo junto. Jorge Guarulhos.
1: Fala, Jorge. Um
11: cavalo de chifre.
1: É, você que é um cavalo
11: de chifre. Bom dia, Léo Júnior. Um abraço aí pra todos os cavalos de chifre aí, ouvinte. Jorge Guarulhos, tamo junto.
1: Alguém já viu um cavalo de chifre? Cavalo de chifre, hein, cara? Rapaz, hein? Essa foi de lascar mesmo, hein? Ah, 11999919197. Você participa aqui, o nosso Band Coruja tá no ar. Léo Júnior por aqui até as 5 da manhã. Vamos botar pra quebrar esse programa aqui.
12: Oi. Bom dia, bom dia, bom dia, bom dia.
1: Bom dia, bom dia,
12: bom
1: dia.
12: Salve aí pros vigilantes aqui da Faria Lima.
1: Galera, meus amigos da Faria Lima também ligados na Band, um abraço pra vocês, os vigilantes do Brasil, curtindo a Band FM. Ô Tati, fala Tati.
13: Não é panela, são pessoas que têm conteúdo.
1: Aí, ó.
13: Que respondem.
1: Ó, você tá vendo a sabedoria, é a sabedoria, cara. Nós estamos falando com a sabedoria, com a Tati Perigosa, é isso,
13: que
1: Tati?
13: Que sabem conversar e que dá assunto. Exato. Pra pessoa dar risada.
1: É isso.
13: Não, pessoas que ligam pra falar de panela, que raiva que eu tenho.
1: Que
13: disso.
1: Raiva também que eu tô,
13: e viu? Eu sou perigosa, hein, gente? Eu sou muito perigosa.
1: Gente, um gosto que ele para de falar em panela, por favor, cara. Não aguento mais falar em panela também. É isso mesmo, Tati. Tô nessa também com você. Tô nessa com você, viu, Tati? Que é isso, viu? Vamos lá, fala comigo. Ô, Mara Tassini já chegou por aqui também, hein? Oi.
14: Bom dia, Léo.
1: Bom dia.
14: Sou paneleiro.
1: Tudo bem?
14: Acaba.
1: E aí?
14: Gosto de você, viu?
1: Obrigado,
14: mas
1: tá, ô Mara.
14: Te dizer uma coisa.
1: Fale.
14: Eu ia mandar um abraço, né, pras pessoas que eu gosto, mas infelizmente as pessoas que eu gosto estão dormindo.
1: Tá tudo dormindo?
14: Então não faz sentido eu mandar um abraço então, pra elas.
1: Se não faz sentido você tá dormindo, não compensa, não compensa,
14: porque
1: né?
14: Elas não vai. Né? Sendo assim, abraço minha caceta. Desculpa. E outra coisa, tô aqui, viu? Pra te perturbar.
1: Bora.
14: E nem vem com essa, porque eu não sou boazinha, não sou carinhosinha.
1: Olha isso, já tá bom.
14: Comigo é dois tá pra cá, eu chute um saco.
1: Nossa senhora! Uns murros, né?
14: Duro. Beijo, desculpa, de longe, tá?
1: Você viu, gente? É murro na cara, é bomba. Porrada e já era. Valeu, Mara. Um abraço pra você também. Fala bom final de semana, né? Que a gente já tá acostumado com o final de semana. Então vocês não ligam se eu falar às vezes bom final de semana. Porque a gente tá no final de semana e acaba falando, né? Normal, né? Mesma coisa o cara que faz sua noite. Vai fazer outro horário? E aí, de repente, você dá um boa noite de manhã. Ou à tarde. Ou o cara que faz só a tarde, o cara chega à noite e dá um boa tarde. Cara, normal. Normal isso acontecer, viu? Vamos ver.
15: Ei, Léo, esse cara aí que quer comer o macarrão do Davi que vai lá jantar, isso aí é raizão mesmo.
1: É raizão.
15: Isso aí ele não bebe mel, não. Ele mastiga abelha, esse menino aí. Você tá doido?
1: Ele mastiga abelha, cara. É isso mesmo. É isso aí, cara. Vai direto na casa do Davi. E você acha que ele vai levar alguma coisa pra beber lá? Que nada, vai no seco mesmo, né? Não tem esse negócio, nem água toma. É, meu filho.
0: Ô, Léo Júnior.
1: Oi.
0: Adriano Itajaí, boa noite aí.
1: Itajaí, oi.
0: É, me diz uma coisa, essa mulher aí, a Maratacine, ela faz, ela é boleira.
1: É boleira.
0: Toda vez que ela manda mensagem, ela tá batendo bolo.
1: Exato.
0: Bolo de que será que ela faz?
1: É, eu não sei, cara, eu já não, não tem esse conhecimento, mas ela faz bolos. Ela faz bolos, né?
16: Bom dia, não, senhor Júnior. Nós vamos fazer uma baixa assinada pra você ficar pra sempre aí.
1: Ah.
16: Que você não tem panelinha,
1: não,
16: viu?
1: Não, para. Pera aí, cara. Gente, eu já falei mil vezes, cara. Para de falar em panelinha. Não existe panelinha, gente. Não tem panelinha, velho. Não tem panelinha.
16: Vamos torcer pra que você fique pra sempre aí.
1: Já tô bravo,
16: né? Júnior, tamo junto até as 5.
1: Já fiquei bravo de novo. Pronto. Deixa eu respirar. Pronto, passou. Ah, poxa vida, viu? Fala comigo aí, oi.
16: Esse bolo que ela tá batendo, eu queria comer, hein?
1: A outra já. Ah, cara, não pode, não é assim também, cara, viu? Vai ficar com diabetes aí, viu? Vai nessa.
17: Ô, Perigosa, quer dar risada, vai pro circo, Perigosa.
1: A outra já aí, ó, tirando a Tati aí,
18: é,
1: ó.
18: É louco, viu, Léo? Sou de São Paulo aqui, trampo na madrugada. Mas aí... Eu saía daqui só pra ver ela bater nesse bolo dela, viu, mano? Eita, esfrega essa tigela de bolo na minha cara, por favor. Passa o endereço, se você não bate aí.
1: Esfrega o bolo na minha cara, outro. 11 999 919 197. Pra você participar aqui da nossa madrugada, a nossa madruguinha mais gostosa do Brasil. E esse macarrão do Davi tá dando o que falar, hein? Ó, você pode, depois de comer o macarrão do Davi, tem o bolo da Maratacine. Olha aí, gente, já tem uma refeição completa já. Já tem uma refeição completa.
17: E é cada lapada que eu vou te falar, hein? Ah, Maratacine. Deixa eu bater esse bife aí também, Maratacine.
1: Não, peraí, é bolo, cara, é bolo. Não tá falando de doce, cara. É bolo, não é bife, cara. É bolo.
17: Ô, Léo, bom dia. Também vou aí comer esse macarrão do Davi aí, tá bom?
1: Daí, ó, mais um.
17: Pode botar meu nome na lista aí. Também mais um. Vou, Ricardo. Boa. Caminhoneiro por aqui.
1: Aí, ó, mais um Raiz da Madrugada. Aí, ó. Mais um raizão da madrugada. Raizão, cara. Isso aí sim, cara. Vai lá e vai comer o macarrão do Davi também. É isso que eu tô falando, gente. Que é isso?
19: Era o Matias da dupla Mato Grosso e Matias que falava, vai rasgando que eu vou costurando.
1: Aí, ó. Tá vendo? Tem sempre pessoas que nos ajudam em algumas coisas. A Tati é uma delas, né, Tati? Obrigado. A Tati tá sempre antenada nas coisas. Eu sou campeão de esquecer as coisas. Meu Deus, gente. Não sei se vocês são assim. Não sei o que acontece, gente. Meu, eu tenho... Quantos anos eu tenho mesmo? 37? 38 anos. Eu tenho 38 anos e eu sou campeão de esquecer as coisas. Eu falo pra vocês, não sei se vocês são assim também, porque eu, nossa, se marcar, eu esqueço até o meu nome. Né? É duro, viu? É, bom dia, Léo. Fabiano Lima, de Matão, ligado na Band. Fala, Fabiano. Um abraço aí, mano. Boa madrugada pra nós, boa terça-feira também.
17: Ô, Léo, nós comemos essa diabetes aí também, hein? Nós come.
1: Ah, é?
17: Oxi, quem disse que nós não comemos essa tal de diabetes aí? Vai, come.
1: Mas que tal de quê? Pera aí.
17: Nós come. Oxi, quem disse que nós não comemos essa tal de diabetes aí?
1: Mas que Betis, cara? Mas que Betis, cara? Eu não acredito, cara. Eu não sei, isso que eu falo, cara. Os caras não estão nem prestando atenção no que a gente tá falando, cara. Ou eu tô falando grego aqui, mano. Não é possível.
17: Ô, Léo, nós comemos tal de diabetes aí também, nós comemos também.
1: De diabetes.
17: É o Ilha de Guarulhos, nós comemos tudinho. Tá.
1: Vamos lá, vai, gente, participa. 11 999 919 197. Esse é o WhatsApp do nosso Band Coruja no ar. Até às 5 da manhã, fazendo aquele agitinho na madrugada.
17: É, falar a verdade, é esquecimento mesmo, hein? Pra pensar, pra falar a idade. Pau, pai!
1: Não, verdade, gente. Ó, vocês vão dar risada, eu juro pra vocês. Esse tempo atrás eu perguntei assim: quantos anos eu tenho mesmo? Gente, eu tô assim ultimamente, cara. O que tá acontecendo comigo? Não, verdade. Não, eu tenho 38 anos, gente. Sou novo. Mas, cara, eu esqueci a idade que eu tenho. tô ficando velho, cara. Tô ficando velho, só pode. Bom dia, Léo. Você tem 38 anos de habilitação, né? Olha lá. Cezão de Hortolândia por aqui. Não, peraí, cara. Eu não, também não sou velho, assim. Vai, 38 anos nas costas.
2: Bom dia, bom dia, Léo Júnior. A refeição aí só vai estar completa se tiver esse filé mignon da Stephanie Toso. Por acaso, você já encontrou ela nos corredores aí?
1: Não, cara. Não, aqui é difícil encontrar as pessoas, cara. Aqui, vou falar pra você, viu? Depende do horário que eu chego, cara. O povo já foi tudo embora aqui. De vez em quando encontrar um ou outro ali e tal, né? Não, encontrei ainda não. Ainda não tive a oportunidade, viu? Ora, tem macarrão, tem bolo. Quem quiser não, para, que bebelete o quê, cara? Cara, dá licença, cara. Vai se lascar você pra lá, velho. Nós estamos falando de coisa séria aqui, velho. Nós estamos falando de coisa séria, velho. Coisa séria, entendeu?
20: Boa noite, Dério de Vitória, Espírito Santo. Sobre essa questão do comer o macarrão, só vai comer o macarrão o pessoal da fala, né?
1: Peraí, ele não terminou o que queria falar. Como é que é?
20: Só vai comer um macarrão o pessoal da panela, né?
1: Não. Não tem ninguém na panela aqui, não. Eu quero saber se você tem coragem. Você não tem coragem de ir lá na casa do Davi comer o macarrão dele? Quero ver se você tem coragem, cara. Não tem. Então não adianta ficar falando essas coisas aí. Quero ver se você tem coragem. Eu vou lá na casa do Davi pra não comer esse macarrão. Oxe, puxa vida, hein? Bom dia, rapaz. Além de locutor ainda, dá pra técnico... aí, ó. Não dou... Não, pera aí, cara. Não dou pra técnico. Para. Não é isso, cara. Dá pra técnico. Porque... Ai, gente do céu, viu? Vamos lá, participa 11999919197, a galerinha vai chegando. Você que tá ligando seu rádio agora, seja muito bem-vindo aqui a Band FM. Esse é o nosso Band Coruja no ar.
21: Ô, Léo, bom dia. Renanzinho por cá, viu?
1: Ô, Renanzinho.
21: Oi, se você tá na cidade e tá esquecendo, e eu que tenho 27 anos, tem dia que eu acho que eu tenho 28, tem hora que é 26. Eu nem sei mais, dependendo do dia, viu? Eu tô muito pior que você.
1: Caramba, velho. Isso que eu falo, né? Será que a gente consegue chegar aos 80, velho? Eu fico pensando assim comigo, às vezes. Será que eu vou conseguir chegar nos 90 anos de idade, velho? Do jeito que eu tô? Será? Eu acho que a geração de hoje é difícil de chegar, de passar dos 90, hein? Ah, tá bem complicado, viu, gente? Ah, na geração de hoje tá difícil. Agora, a geração passada, velho... É, os caras da geração passada, os caras passam, velho, dos 90, 100, 101 anos e vai que vai, velho. E tá bem ainda indo pros forró e vai que, entendeu? É dentro, é isso, cara. Tomara que eu consiga chegar nessa idade aí, oi.
22: Faz um favor pra mim aí, parceiro. Manda um abraço por trás aí pro meu sogro, né, o Cintier, que tá na rodagem aí. Esse porco freguês do Flamengo. Tchau, obrigado. Bruno Carioca, maior que no Espírito Santo.
1: O cara tem um amor pelo sogro que vocês podem perceber, né? O amor dele pelo sogro, né? Não, é uma amizade assim linda de se ver, né? Emocionante, né?
23: Salve, salve, Léo Júnior.
1: Opa!
23: Thiago, motorista de APP por aqui. Eu também já fui muito esquecido igual a você, assim.
1: Você já foi?
23: É. Ah. Época que eu tomava um chazinho, sabe? Um chazinho. É, esquecia bastante das coisas. Hoje em dia eu parei com isso.
1: Parou, é.
23: Mas na época do chazinho, papai, viu?
1: É.
23: Como eu esquecia das coisas também.
1: Não, mas no meu caso eu não tomo chazinho, não, velho. É que eu já sou esquecido de nascença mesmo. Meu Deus, ô livre, cara. Rapaz, vem eu pra esquecer as coisas. Daqui a pouco eu esqueço de vir o programa, de vir apresentar o Band Coruja também.
24: Fala, Léo, beleza? Eu sei que está chegando agora, não sei se o Diego passou alguma coisa pra você a respeito do rodeio. Rodeio Bilolo no seu buraco.
1: Só se for no seu, né, cara?
25: O Léo Júnior, esse cara aí que tem um amor pelo sogro, ele podia mandar uma foto aí pra você fazer 10 segundos com a mulher dele, né? Pra gente ver se é isso tudo mesmo. Pra ver se a amizade com o sogro, verdade, vale a pena, né?
1: Verdade. Faz uma foto, um vídeo pra ver. Aí muda, né? Muda a situação, né?
21: Ô, Léo. Oi. Agora eu tô curioso. Eu entrei na rádio agora e eu tô pensando aqui. Oi, o Diego tinha a música dele de entrada, que era a Ragatanga. A sua vai ser qual, hein? Agora eu tô curioso, viu?
1: Não, mas você não viu minha abertura? Tem uma musiquinha aqui de abertura que eu coloco. É um... É como se fosse aqueles rock nacional que eu da época, assim, né? Não, é, eu já tenho mesmo. O cara ligou o rádio agora. Diferente a situação, meu filho. Você acabou de ligar o rádio. Amanhã, na próxima madrugada, você vai ouvir. Coloca aí, 1 da manhã, você vai ver a nossa abertura lá. Tem a musiquinha, né? Que aliás, eu tenho que tô reclamando pra quem fez essa música, porque, poxa vida, não é possível. O cara não sabe falar meu nome direito, tem que toda hora tem que chamar ele de vagabundo. Toda hora, cara. Não é possível, o cara erra meu nome. Não é possível, meu. Oi.
21: Pode ligar o
3: rádio. Não, viu? Sua abertura não ficou bom, não, hein?
1: Não, ficou boa a abertura. Uma abertura legal. Eu gostei da minha abertura.
4: Ô, Léo, eu tenho uma música aqui pra você, ó.
1: Vai, vamos ver a música dele. Vagabundo. Seu vagabundo. Ele usa o gemidão pra... Cala a boca, viu? Dá licença, cara. Vai dormir que você ganha muito mais. Vai dormir. Oi, bom dia.
5: Macarrão do Davi. Comeu aqui, morreu ali.
1: Não é isso, não é. Não é assim, cara. É o macarrão mais limpo que eu já vi na vida. Eu não provei, mas me falam. Entendeu? Ó, é o macarrão mais limpo que você vai ver nessa vida e na próxima vida. Que não é quer dizer que você vai morrer, não é isso. É um macarrão bonito, é gostoso, entendeu? É gostoso.
6: Bom dia, Léo Júnior, Léo Pereira, Léo Dias, Léo alguma coisa. Rapaz, eu não vi sua abertura, não. Mas gostaria muito de ver, viu?
1: Ah, o outro, vai dormir, vai. Vai dormir, vai, que você ganha muito mais. Não vou nem responder, cara. Vou nem te responder, vai.
4: Ô, Léo, bom dia. Olha o que aconteceu aí hoje em Uberlândia. Dá uma olhada aí.
1: Meu, se os caras ficam mandando vídeo aqui, eu não vou colocar esses vídeos aqui, cara. Não dá, velho, não dá. Não tem como, né? Não tem como. Vamos ver aqui mais um, vai.
7: Ô, Léo, eu achei sua abertura bem grande.
1: Sim.
7: Tem história essa abertura aí.
1: Cala a boca você também, vai. Gente, é só vocês... Ó, acabou o Band Love. Fica ouvindo que você vai ouvir a nossa abertura do programa. Você vai ouvir a abertura. Ficou legal a música. Ficou bem legal a nossa música. Eu não quero ver ninguém falando mal, hein? Oi.
4: Bom dia, Léo Jaime. Que tanto que os caras querem ver a tua abertura, meu.
1: Ah, vai fazer o quê, né?
4: Fala, Leozinho, Nando Santelli aqui de São José do Rio Preto, Uber.
1: Fala, meu.
4: Ah, mano, eu fiquei com vontade de comer esse macarrão aí, mano.
1: Então?
4: Geralmente macarrão assim é aquele que é tudo misturado, nem linguiça calabresa picada, carne moída.
1: Então, cara.
4: Bacon picadinho.
1: É gostoso, rapaz. Né? Dá até água na boca, velho. Ó, eu saí de casa e comi uma macarronada que a minha esposa fez. Antes de vir pra cá, eu comi uma macarronada que a Z fez. Eu vou te falar pra você. É sensacional, né? É uma delícia. É muito bom, muito bom.
5: Ô, Léo, eu gostei da sua abertura, hein? Teve uma introdução gigante aí.
1: Não, diferenciada. Abertura, exatamente. Hein? É uma abertura bem, muito bem feita, entendeu? Dos melhores maestros.
21: Ô, Léo, sua abertura tá ótima, cara. Sua abertura tá maravilhosa, viu? Eu andei olhando sua abertura aí, ficou bem legal.
1: Ah, dá licença, você vai. Ó, segundo informações, o Muriloco está indo fazer lanche da madrugada lá na General Carneiro. Ai, ai, os caras... Ai, meu Deus do céu. Olha isso. Eu falo pra vocês, gente. Se você andar por aí, tem sempre alguém te observando pra fofocar. Já vi fofoca do Muriloco. Foi fazer um lanchinho na General Carneiro em Sorocaba? Ah! A gente quer saber isso aí. A gente quer saber. Cadê o Muriloco que não apareceu até agora? Eu quero saber, eu quero explicações. O que que ele foi fazer? Eu só não sei se ele foi lá na altura do Mangal ali. Que ali tem uns travecos ali do Mangal. Tem uns dentro, tem um no Mangal ali. Ele dá uma passadinha de vez em quando. Então, ô Muriloco, tá bem quietinho, né? Você viu que ele tá bem quietinho até agora e não apareceu, né? Tá bem quietinho.
8: Bom dia, Léo. Bruno Carreteiro de São Paulo.
1: Fala, Carreteiro.
8: Muriloco vai lá fazer lanchinha.
1: É.
8: As bonecas da Brown Heavy. Uau.
1: As bonecas, velho. Não, o Muriloco, ele fala que não, mas ele gosta, velho. Ele deixa a mulher dele lá e vai lá na comer, fazer o lanchinho dele, lá as bonequinhas. Mas é ligeiro, cara, é ligeiro. Ele acha que engana a gente, né? O Muriloco é desses, acha que engana, né?
9: Léo Júnior, boa noite. Aqui é o André Luiz, da cidade de Santos, motorista
1: fala,
9: de aplicativo.
1: Oi aí,
9: bota
1: cara.
9: Meu nome na lista aí. Pra eu comer o macarrão do Davi, pô. Pode colocar meu nome na lista. Aquele abraço.
1: Não, vocês viram que agora, através de um cara, vai aparecer um monte, né? Davi, prepara um panelão aí, porque vai chegar uma galera na sua casa pra comer seu macarrão, cara. Então você já tem que se preparar, viu?
10: Se prepara. Você viu o rapaz falando aí que gostou muito da sua abertura, que inclusive vai estar introduzindo aí com você. Entendeu? Justamente porque sua abertura ficou muito boa, Léo.
1: Cala a boca, você, vai! Cala-te, boca! Sensa, viu?
18: Léo, chama a Catrícia, aquela delícia. Nossa, Catrícia Ave Maria.
1: Oh, cadê a Catrícia?
18: Não tem pra ninguém.
1: Caramba, é verdade, cadê a Catrícia? Ela participou comigo, o quê? Foi, acho que foi na última vez que eu fiz o Band Coruja, que foi no sábado pra domingo, se eu não me engano. É, acho que foi isso. Ah, a Catrícia sumiu, verdade, ela sumiu, né?
18: Parei até o carro pra ver se elas vêm. Meu Deus. Oh, tem que falar pra esses dentes d'água aí, Jovem. Se não vem pra agregar no programa, oh, vai trabalhar, vai dormir, mano.
1: Que
18: não tá acompanhando o programa, não.
1: Exato, cara.
18: Oh, a gente já tá no maior frio aqui na madrugada aqui, esses caras vêm ficar falando merda. É só o que fazer, o bando de dentes d'água.
1: É, dentes d'água. Mas viu, cara, o programa é esse, cara. É o que a gente fala o tempo inteiro. Cara, vamos falar de palavras lindas, palavras bonitas também? Você quer ouvir o rádio pra quê também, né? Não, não tem como, não tem como, não tem como. Aqui, ó, o dia em que levei... Como é que é? Levei chifre do faxineiro. Queria mandar uma carta igual ao Band Love. O dia que levei chifre do faxineiro. Ó, dá pra você mandar uma carta lá na história do Band Love, tá? Aí, pode, claro, legal, cara. Você pode mandar sua história lá, história emocionante. O dia em que ele levou o chifre do faxineiro. Olha, gente, que coisa, hein? É bacana, cara, gostei. Depois você manda a sua história aqui pra gente, pra compartilhar com a gente sua história aí, Bandiló,
11: tá
1: bom?
11: Fala, Léo, aqui é o Lucinho de Cuiabá, Sorocaba.
1: Cuiabá,
11: cara, pra essa galera que tá indo comer o macarrão do Davi... Eu vendo seguro de vida, viu? Se alguém quiser fazer antes...
1: Você quer ganhar dinheiro,
11: só
1: né?
11: Só por precaução...
1: Quer ganhar dinheiro, né? Você é ligeiro, né, cara?
11: E, ô, Léo, sua abertura tá famosa, cara. Todo mundo querendo ver.
1: Tá, todo mundo quer ver.
11: Acho que eu vou querer também.
1: Todo mundo quer ver a minha abertura, cara. Esse aqui quer vender já na... Você é ligeiro. Os caras querem aproveitar da situação da macarronada do Davi... Pra vender lá as coisas. Não é assim as coisas. Não, não é da gente do céu. Os caras falam mal da comida do cara, pô.
12: Ô, Léo, fiquei sabendo que o macarrão do Davi, ele é indiano. Diz que é a mesma coisa de lá. Diz que é 100% natural.
1: Ah, deixa eu fazer um intervalo. Pelo amor de Deus, cara. Ai, ai, ai. Só porque eu tava com fome até agora. Que isso, pô. Eu volto já, aguenta aí, vai. Já, já.

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2: 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Ó, e aí, gente? Belezinha? Tá tudo beleza? Tudo certinho? Ó, belezinha com você? Então vamos nessa, virando mais uma hora com você aqui na Band FM, nosso Band Coruja pra todo o Brasil!
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0: Tarde FM. Leone, garotos. 2:13 é o nosso Band Coruja. Tá no ar. Bora participar com a gente. 11 999919197. Você participa com a gente. Manda seu bom dia aqui. Quero falar com você. Fala comigo. Eu tô aqui até as 5 da manhã, gente. O povo já tá falando aqui no zap. Vamos lá falar com você. Que eu quero ouvir sua voz.
1: Olá, Léo Júnior.
0: Oi.
1: Tudo bem?
0: Tudo, e você? Como é que tá?
1: Você fez falta esses dias, né? Passou uns dias sem fazer o Band Coruja.
0: Pois é, né?
1: A última vez que eu me lembro que você fez, eu mandei um áudio.
0: Exato, aí, ó.
1: Eu escutei, foi só pra achar graça, porque teve um pessoal comentando, mas gostei muito. Durmo. Todos os dias escuto.
0: Obrigado, viu?
1: Dia e noite escutando Band FM aqui em casa, só da Band FM.
0: Poxa vida, que legal.
1: Adoro.
0: Bom saber.
1: Sou
0: que você.
1: Ceará, cidade de Itapipoca.
0: Ai, que legal, gente.
1: Assistindo Band FM, mas eu estou em São Paulo. Quando eu voltar, quando eu voltar para minha casa.
0: Tá bom, minha amiga. Um abraço pra você. Gosta de ouvir a Band FM, o nosso Band Coruja. A gente agradece a sua audiência, viu? 11 999919197. Bora participar da nossa madruga por aqui. É o Felipão, o Felipe tá por aqui. Fala,
2: fala,
0: Felipão.
2: Fala, Léo Júnior. Bom dia, bom dia. Ô, Léo, quando os Mamonas Assassina morreu, você sentiu o peludinho?
0: vem as gracinhas dele. Já começa as gracinhas, já, né? Morreu peludinho. Ai, 11 999919197. Você participa com a gente, a nossa madrugada vai girando, a gente vai falando dos assuntos por aqui.
3: Ah, eu também amo quando você tá aí, Léo. Eu também mando áudio, graças a Deus eu ouço essa minha voz de locutor. Ah, olá, amigos da Band, boa noite, vamos curtir o Band Coruja até às 5 da manhã.
0: Acabou a audiência já. Acabou a audiência já do programa, gente. Já era, velho, já era. Acabou a audiência do programa já. Fala, Renan. E aí?
4: Bora, Léo. Bora quebrar tudo até as 5 da manhã. Tava aqui ligadinho ouvindo a melhor. Renan aqui de Sarapuí.
0: Sarapuí! Sarapuí, região metropolitana de Sorocaba, hein? Galera de Sarapuí. Todo mundo ouvindo a Band. Coisa boa saber que vocês vão com a gente aqui, viu?
5: Boa madrugada.
0: Pra nós.
5: Léo Júnior.
0: Pra nós.
5: Aqui é o Wellington de Caruaru.
0: Fala, Wellington.
5: Solta meu áudio aí, Léo Júnior. Estou aqui na escuta. E manda esse áudio aí da Mara Tassini batendo bolo, porque eu vou ali bater um bolo também.
0: Tá bom. Beleza. Vamos lá pra mais um áudio, né?
6: Depois de duas semanas eu consegui salvar esse número. Tu é doido, é nove demais, mano. Fiquei perdido com esse negócio, cara. Aí. Você tá doido?
0: É tão fácil, pô. Como que você conseguiu salvar? É nove... eu sei que tem muito nove, né? 99919197. Tudo na família do 91 lá. Uma coisa que eu não admito. É facinho de... É facinho de guardar um número, né, gente? Oi!
7: Ô, Léo, você disse que tá com fome, hein? Que coisa, eu te dou uma comida aí.
0: Cala a boca! Cala,
8: segunda-feira é difícil pra mim. Ah, não, hoje é terça. Ah, terça-feira é pior ainda.
0: Mas o que é difícil pra você, cara? O que ele falou aqui?
8: Segunda-feira é difícil pra mim. Ah, não, hoje é terça. Ah, terça-feira é pior ainda.
0: Nossa, imagine quarta então pra você, né? Quarta, quinta, né? Não quer saber de nada também, né? Bora mandar sua mensagem, Tati! Oi, Tati! Tati!
9: Pô, Tati! Deixa eu fazer uma pergunta aí pros ouvintes.
0: Fala,
9: aí. Minha mãe foi morar lá em...
0: Fala, Tati.
9: Em Paripiranga,
0: como é que
9: na Bahia,
0: nome?
9: Né?
0: Uhum.
9: 100 quilômetros de Aracaju, ali, próximo a Lagartes, Bom Dias, pra aquelas bandas de lá.
0: Sim.
9: E aí, Leozinho, eu falei que eu vou pra lá, né? Eu quero... alugar um cavalo, né,
0: pra
9: montar o cavalo, mas cavalo sem chifre, tá, gente?
0: Tá, sim,
9: e
0: isso
9: ela
0: é verdade.
9: Falou que o povo agora, ela tá tocando o gado de moto.
0: Oxê!
9: Pode isso, gente?
0: Nunca vi isso aí.
9: Ah,
0: na
9: não é possível isso, não.
0: Tá,
9: vou alugar cavalo lá, então, pros turistas passear.
0: Ah, uma nova modalidade que a gente já, que eu não sabia, que a gente descobriu. Vamos tocar boi agora, de moto agora. Vai, boi. Tá tudo assim agora. Daqui a pouquinho os caras vão tirar o cavalo pra usar robô, né? Robô, cavalo. É, a gente fala assim, mas vai saber, né? Daqui uns anos, né? Daqui uns anos. Ha! Tudo acontece, tudo pode acontecer.
10: Ô, companheiro, manda esses boiola aí dormir, fica falando merda aí, entendeu? Esse programa é seu, gostoso pra caramba de ouvir, e fica falando bobagem aí.
0: Ah, mas você quer que fale o quê?
10: De bacalhau, não sei de quê aí, cara. Ele tem que comer uma mandioca.
0: É, eu sei que os caras também gostam da mandioca. E eles gostam de mandioca, viu, meu amigo Flamengo? É, mas você fala também. Quando você fala, eu tenho certeza que dá água na boca aí, né, filho? Ah, quando você fala da mandioca aí. Eu tenho certeza disso, viu? Oi, bom dia, bom dia.
11: Ô, Léo, fala com a Tati que se ela quiser, eu dou nela montada. Se ela quiser.
0: Como é que para com isso, cara? Ai, ai, vocês não tem jeito, meu. Vocês não tem jeito, meu. Vocês não tem jeito, meu Deus do céu. Ela vamos nessa, meu filho. Programa mais animado do Brasil.
12: Roteio pra beber. Tá? Sabe o que é que ela tá interessada?
0: Esse é o nosso Band Coruja no ar. Pode chegar aqui, ó.

0: gente? Manda lá sua mensagem, seu áudio pra gente, 11 999919197. Até às 5 da manhã. Eu quero você comigo aqui no nosso Band Coruja, beleza? Vou falar com o Matheus. Fala aí, Matheus. Beleza aí, mano? Como é que tá?
1: Bom dia, bom dia. É, esses dias eu fui num parque.
0: Ah.
1: Já estão usando até touro mecânico.
0: Oxe, é.
1: Tá, o rodeio.
0: É, touro mecânico já existe faz tempo já.
1: Ah, né? É a piadinha, vocês entenderam, né?
0: É, não. Mas, cara, touro mecânico, né? A gente fala touro mecânico, sempre teve, né? Touro mecânico. Mas daqui a um tempo, eu acho que não vai pegar nós, assim. A gente eu acho que não vai estar vivo pra ver isso. Eu acho, creio eu. Mas, cara, daqui a pouco, cachorro... Ha! Não vai ter, não vai ser mais cachorro no animal, é cachorro robô, cavalo robô, tudo, os robôs tá tomando conta no mundo, que é isso, gente? Como é que pode uma coisa dessa? Você tá louco, velho? Ah, os caras falam da IA, a IA já tá aí, já tomando conta das coisas? Você imagine robô, então. Daqui a pouco tem um outro louco fazendo um robô fazendo Band Coruja aqui. Só pode. Daqui a pouco.
1: Boa noite, boa noite, boa noite, boa noite, boa noite. Boca a boca mandando um abraço, hein?
0: Boca a boca,
1: Paulo Matos, caminhoneiro. Direcionado aqui a Caraguatatuba, Ayrton Senna. Vambora. Sei não, viu? Essa panelinha aí tá demais.
0: Que
1: não
0: panelinha? Panelinha nada, cara. Você tem que dar graças a Deus que tá no ar aqui. Você tá falando, não tem panelinha. Se tivesse panelinha, você não tava falando no ar aqui agora. Ó, que resposta que eu dei agora. Dei uma resposta pro cara aqui, meu Deus do céu, que até eu fiquei assustado.
2: É, Léo, o robô já tomou conta até de Brasília. Lá em Brasília está mandando.
0: Eu não vou nem comentar sobre isso, hein? 11 999919197. Não vou nem comentar. Oi, bom dia.
3: Boa noite.
0: Que isso? Oi.
3: Boa noite, Goiabinho de Capela do Alto. Goiânia. Estrelado. Ah, eu preciso comprar uma mulher robô. Mulher robô, porque mulher normal tá difícil, hein? Tá difícil encontrar, hein? As novinhas quer dinheiro.
0: É, pix.
3: As velhas só quer novinho.
0: É.
3: Aí eu tenho que comprar
0: uma
3: mulher robô.
0: É. Cara, você sabe que teve aquele negócio da boneca reborn, que foi uma febre, né? Mulher reborn, que tudo reborn. Daqui a pouquinho, cara, os robôzão tomando conta aí da parada. Já tá, você pode ver que já tá. Tem alguns lugares, Estados Unidos lá, por exemplo, eu vi um vídeo de um tempo atrás lá, os caras, tipo assim, o iFood aqui, né, os caras fazem entrega. Lá os caras fazem entrega com drone, assim, ó, o drone vai lá e entrega o negócio na sua casa, sacola, na porta, pá, beleza, danã. É, eu não sei qual é a forma de pagamento que eles fazem. O drone, cara, o drone, imagina, o drone vem na casa, pá, deixa lá o seu lanche, sua comida, sei lá, e vai embora, cara. Que loucura o negócio, tá assim já. Tá assim. Meu Deus do céu, onde vai parar isso, né? Oi, bom dia.
4: Eu sou nova aqui na Band, gente.
0: Peraí,
4: bom
0: peraí.
4: Bom dia, tudo Oi. Bem com vocês? O meu nome é nova. Kátia.
0: Oi, Kátia.
4: E aí, tudo bem,
0: Beleza.
4: Gente? Essa história legal. De macarrão aí, ouço vocês todos os dias.
0: Ô, Kátia do céu, nem quero ouvir, né? Olha, Kátia, se começar a falar do macarrão, você vai ficar com vontade de comer a macarronada que o Davi faz. Ô, Kátia.
5: Sabe?
0: Eu tenho certeza, viu, Kátia? Nem queira saber, viu, Kátia? Ai, meu Deus do céu, 2h23 já. Oi, bom dia, fala comigo. Oi.
6: E outra, mas se continuar assim, eu vou nem participar mais, sabe?
0: Que foi, cara?
6: Eu vou nem participar mais, eu saio com puta rádio.
0: Que isso, nem cara?
6: Porque vai essa palhaçada aí.
0: Que isso?
6: Ou você muda esse assunto, mano. Ah. Eu falo da sua comida, Gajão, falo com todo mundo aí, ó. Vou falar, vou meter o pau, porque isso é difícil isso aí.
0: Que isso?
6: Eu, Diegão, você se passa comigo, sabe?
0: Peraí, Davi.
6: Eu não tô vendo palhaçada isso aí.
0: Palhaçada,
6: tudo bem. Ah. Ele foi um macarrão, Deus, graças a Deus, meus irmãos, mas eu estou se metendo pau em mim, eu vou sair fora.
0: Ninguém tá metendo pau em você, cara.
6: Beleza. Só muito eu só vou falar mais nada, hein? Isso irrita qualquer um, isso é bullying. Tá processo aí.
0: Olha, ficou. Vocês ouviram, né? Vocês ouviram, né? O Davi ficou bravo, cara. Não, ele já ficou bravo, velho. Não gostou, não, mano. Não gostou.
6: Pô, você quer saber, ó? Eu comi com o pé do velho. Pizza na minha casa aqui, nós almoçamos juntos, certo?
0: Ah.
6: Uma até churrasco na minha casa aqui, beleza? Bauruga na minha casa.
0: Não, é macarronada.
6: Babaca, cara. Tu ficou falando do meu macarrão, meu irmão.
0: É macarronada, pô.
6: Não sabe nem o que quer fazer uma comida, não sabe nem fazer nada, não sabe nem o que tá ovo.
0: Que não é isso, mano? Não, peraí, cara. Eu sei fazer miojo, pelo menos. Eu sei fazer um arrozinho delicioso, cara. Melhor que o
6: meu macarrão, eu aprendi até com a cozinheira do Bambam, beleza, irmão? Verdade é essa. Eu sou tipo o melhor que tem crapo com aqui com o dono do restaurante aqui. Então, cala a boca desse merda aí.
0: Ó, vocês conseguiram deixar o Davi bravo, velho. O Davi ficou bravo. Já pegou ar, já era, velho. Ficou bravo aqui, ó.
5: Ei, Davi, tira essa calcinha vermelha do rego aí, esse fio dental aí, pra você se acalmar.
0: Calma
5: deve
0: aí,
5: ser
0: cara.
5: A calcinha que tá incomodando, Davi.
0: Não piora as coisas, mano. Não piora as coisas pro Davi, cara. Por
5: favor. Bom dia, Léo.
0: Oi.
5: Davi, quieta boi, chegou a hora do boi ainda não, hein? Quieta boi, Davi, quieta.
0: Calma, cara, velho.
6: Vou tirar a calcinha do teu rego, ô viadinho.
0: Que isso?
6: Vou enfiar o mastro atrás ainda.
0: Oh, que isso?
6: Viadinho da madrugada.
0: Oh. Davi, gente, o Davi agora, ele está fora de si. Não, o Davi agora está fora de si. Ô, velho do lixo, me ajuda aí, velho do lixo.
7: Eu já fui lá na casa do Davi, já comi o macarrão, já comi um bauru, fizemos churrasco, tomamos cerveja, eu, ele, o pai dele.
0: Tá vendo, cara?
7: Vamos lá, rapaz, já fizemos uma festa lá, já. Davi é de boa, que se tirar ele do sério, ele vira...
0: Não, se tirou do sério, ele fica bravo mesmo, é assim mesmo.
7: É. Mas ele... Já fizemos um churrascão lá já.
0: Aí, ó.
7: Velho do lixo, sai cachorro, a cara, se for lá, vai gostar do macarrão do Davi.
0: Aí, tá vendo só? Aí, ó, tão falando bem da macarronada do Davi e ele ficou bravo, não gostou.
8: Ô,
0: não.
8: Ô, Davi, você tá estressado, Davi. Ah. Pega o chifre e enfia no barranco.
6: Valeu, velho, meu irmão. Um abração pra você aí.
0: Olha lá. Ô, Davi, então se prepara. E lá perto das 4 da manhã, né? Vamos te ligar aí, Davi. Se eu conseguir aqui, né?
8: Se eu conseguir, né?
0: Eu vou conseguir. Você vai ter que fazer a sua mensagem lá pra gente lá, viu?
9: Meu amigão.
0: Oi.
9: Aqui é o Região. Tô saindo da Cruzeiro do Sul.
0: Ah.
9: Acabei de pegar a bonequista.
0: Bonequista.
9: Forte abraço. É nóis.
0: Cadê o Região, hein? Cadê o Região? Eu não vi as mensagens do Região até agora aqui. Eu não vi as mensagens do Região. Não vi o Região. O Muriloco. Eu acho que a mulher dele não deixou ele sair. Ele deve estar de castigo. Eu acho que ele deve estar de castigo agora. Só pode.
6: Oi. É claro que o velho do lixo foi na casa do Davi. Ele pegou até a mulher do Davi.
0: Calma aí, gente.
6: Beleza, Júnior. Tamo junto.
0: Olha lá.
6: Vou falar sobre luta pela vida, persistência pela vida. Pronto.
0: Olha lá. Hoje a mensagem é luta pela vida. Persistência pela vida. Se você está desanimado da vida, o Davi vai estar aqui para falar para vocês mais tarde. É perto das 4, né, que o Diegão faz isso, né? Acho que é isso. Então tá aí, gente. Tá aí. Ah, Léo Júnior, Davi, o cara passa contato dele, passar o contato dele aí, ó. João de Nido, João quer, ô, Davi, o João quer seu contato, Davi. Aí o Davi já começou a pegar os fãs dele já.
10: É, só o velho do lixo mesmo pra comer esse macarrão do Davi aí, viu?
6: Ô, Davi, você vai fazer a mensagem, mas não come macarrão não, senão dá dor de barriga e você não consegue fazer a mensagem.
0: Vamos ver mais um áudio chegando aqui, ó. Olha, gente. O cara pegou, fez uma foto aqui, ó. Minha macarronada com boi ralado. Alguma cremosa. Caramba, velho. Olha a macarronada do cara. O cara quer ser concorrente do Davi nessa coisa. Né? Ó. Cara, coco ralado, né? É aqueles macarrãozinho. Tem vários tipos de macarrão, né? Um molinho em cima. Que mais aqui? Queijo ralado em cima, um monte. Cara do céu, hein? Bela janta sua, hein? Ó, gostei da sua macarronada aí, ó.
11: Davi não usa calcinha vermelha, não. Davi usa cueca de farra, com gente atrás.
0: Ai, gente do céu. 11 999 919 197 pra você participar aqui da nossa madrugada mais gostosa, mandando a sua mensagem. Seu alô aqui é muito importante pra nós, é, gente? Pode chegar que o Band Coruja tá no ar pra todo o Brasil!
12: Todo, galera!
0: Do Brasil 29, minha gente!

0: bola. Vamos mandando mensagem pra gente. 11999919197. Fala comigo!
1: Ô, Léo Dias, você falou que tem coragem de comer o macarrão do Davi, certo?
0: Tenho.
1: Se eu falar pra você o que acontece, eu tenho certeza que você vai passar não querer comer mais. Por quê? Porque eu sou vizinho do Davi e eu vejo isso, entendeu? A panela que ele faz o macarrão, quando ele vai tomar banho, que ele não toma banho de corpo inteiro, ele só lava o pé. Então ele lava o pé nessa panela aí.
0: Não, mas esse aí é um banho de gato, né, cara? É, num frio é complicado, né, mano?
1: Na panela que ele faz o macarrão, ele lava o pé. Pode acreditar.
0: Para com isso! Para com isso!
1: Verdade.
0: Cara, não abraço, vou, tudo não de bom. Não vai arrumar pano pra manga agora. Não vai arrumar pano pra manga agora, né, velho? O cara já quer arrumar briga com o Davi depois dessa já. Vai, vamos ver mais
2: um. Bom dia, Niva de Floripa.
0: Fala, Niva.
2: Oi, vou passar aí pra comer esse macarrão também, hein, Davi.
0: Aí.
3: Lava o pé teu cu, seu filho.
0: Ô, que isso, café? Meu Deus do céu, que Cara, ficou bravo, cara.
3: Toma ego.
0: Oi.
3: Você sabe que toma banho? Eu tomo banho todo dia, seu vagabundo.
0: Olha, mano.
3: Sou você não, homem.
0: Pera, Davi.
3: Vai da ponte.
0: Davi do céu, pelo amor. Gente do céu, agora virou um ringue aqui esse programa. Ela virou um ringue agora esse negócio aqui, calma.
3: Vai se lascar, cara, vai.
0: Meu Deus do céu. Não, véio. Tem que deixar o Davi quietinho um pouquinho aqui, velho. Davi, vai tomar uma água. Água com açúcar. Pronto, dá uma relaxada aqui, meu Deus. Ficou bravo, cara. Vocês tiram o Davi do sério, viu?
4: Ô, Léo, você tem coragem de comer o macarrão do Davi?
0: Cara, é um macarrão limpo,
4: velho. E o próprio Davi, você tem coragem?
0: Ah, cala sua boca, velho.
4: Comer de sobremesa.
0: Vai dormir você. Ó, bom dia, Léo, beleza? É o Thiago, fala, Thiagão. Tudo certo, aí, mano? Aquele abraço, hein? Obrigado pela sua participação com a gente aqui no nosso Band Coruja.
5: Ô, Léo, os caras deixaram o Davi tão brabo sábado aí que ele chegou a se cagar tudo.
6: Bah, tá louco? Então quer dizer que o macarrão do Davi é tipo aqueles macarrão feito na Índia? Deus o livre, hein? Não deixa não, Davi. Pô, não deixa, viu? Te afrontar, guri.
0: Viu, mas aqueles macarrão...
6: Bah, tá louco?
0: Viu? Então aqueles macarrão feito na Índia. Como é que pode, gente? Não, mas é louco quem vê uns vídeos daquele, cara. Os caras metem um pezão lá onde dá comida. Eu vi um cara, lá, um vídeo, cara. O cara tava dentro de um... Como é que fala? Ah, ele tava dentro de um... Uma bacia grande, assim. Tipo, lá, era uma sopa que ele tava servindo. Ele colocou o pé lá dentro, lá, e servindo a sopa em uma fila, cara, enorme. Dobrava a esquerda. Você é louco, velho. Nossa, cara. Dá até um negócio na gente. Oi.
5: Ô, Léo, essa calcinha do Davi tá muito apertada. Por isso que ele tá muito estressado aí, viu? Esse macarrão, velho, podre dele aí.
0: Vocês gostam de tirar o Davi do sério, né, gente? Vocês gostam de tirar o Davi do sério, né? Impressionante isso, viu?
7: Não é onde ele lava o pé, não, pô. O dele é uma panela especial ainda, daqueles dos antigos ainda, de ferro, onde pode fazer a comida no fogão a lenha. É assim que é. Explica pra eles aí, pô. Não deixa esses caras meter o pau, não. Cai de boca. Mete a boca aí nessa bagaça. Ele faz a macarronada, sabe aonde? É no pinico de ferro.
0: Puxa vida,
7: aqueles
0: mano.
7: Antigamente que os avós usavam embaixo da cama. Underground,
0: ai,
7: Portugal,
0: ai, ai.
7: Braga.
0: Valeu, mano. Um abraço pra você, obrigado pela audiência. Deixa eu mandar um abraço ao meu amigo André, lá de Sorocaba. Ô, André, e aí, mano? Espera. Me descobriu aqui ouvindo a Band FM, ouvindo o Band Coruja. Falou, cara, um abraço pra você, viu, André? Tá nos bonezão ainda, mano, ou não? Um abraço pra você, viu? Ele vende uns boné country, cara, da hora mesmo, cara. Não sei se ele vende ainda. É, então ele tá com os bonés ainda lá, cara. Aí, André, um abraço pra você, pra toda a sua família aí curtindo a Band FM, viu? Tamo

0: tudo vagabundos. Vocês ouvem uma musiquinha dessa aqui, tenho certeza que, ó, vocês com a porta trancada, sem ninguém ver, com uma musiquinha dessa, vocês não dão uma reboladinha, vai. Cês, os ouvintes aqui, os caras, gostam de falar. Eu tenho certeza que entre lá na casa deles, ali fecha a porta lá pra ninguém ver, né? Então, ó lá. Só tô dançando as musiquinhas do Tchan. É? Fala do Davi da calcinha vermelha, mas gosta de ficar dançando as musiquinhas do Tchan. É? Nossa, mandaram uma foto de um macarrão aqui. Olha lá. É boi ralado, é carne moída. É, eu sei, boi ralado, mas eu gosto de queijo ralado também. Cara, isso aqui é um macarrão, mano. Que coisa, hein? Os caras já começam a mandar foto de macarrão pra mim aqui, ó.
1: Fala, Léo, meu querido. Bom dia.
0: Bom dia, bom dia.
1: Ô, Léo, olha só. Ah. A Tati mandou áudio aquela hora ali e disse que o pessoal da panela participa porque tem conteúdo. Ela já rodou 10 áudios dela aí, mais ou menos, eu não vi conteúdo nenhum. Ou alguém tava interessado em saber que ela vai parar caju e alugar cavalo e não sei o quê.
0: Ó, que
1: conteúdo
0: é isso, gente?
1: Pra ela é ficar aí babando o ovo do Diego.
0: Não é assim, gente. Não vamos criar briga. Os caras querem arrumar briga aqui, cara. De qualquer jeito, não é bem assim, mano. Não é bem assim. A Tati, ela ajuda a gente também aqui nessa parte, né? A Tati, ela ajuda a gente, viu? Ela ajuda a gente aqui nessa parte, poxa vida. Valeu, meu amigo. Um abraço pra você. Quem vai sair por aqui mandando mensagem? 11 99991 9197. Esse é o nosso Band Coruja pra todo o Brasil. Quem mais tá por aqui?
2: Não, sabe aí? A mesma panela que ele dá ração pro cachorro, ele faz o macarrão. Uma panela tudo amassada.
0: Mesma panela.
2: E faz a sopa do Davi, indiano. Ah, pronto, falei. Região, taxista.
0: Puxa vida, cara, você já pensou? Cara, usa o prato do cachorro. Não, para, velho. Para com isso. Não quero saber mais isso aí, velho. Que nojo, cara.
3: Aí eu te falo, imagina o Davi com a calcinha vermelha rebolando de jeito. Curuz, sai correndo.
0: Vai fora, cara. 2h36, oi.
3: O Davi faz o macarrão dele rebolando, dançando o tchan. Na panela que o cachorro come também, você tá doido.
0: Vocês param de falar mal do Davi, vai. Ele tá bravo, ele já xingou meio mundo aqui já. Não vamos mudar o assunto, não vamos falar do Davi mais, viu? Coitado do Davi, cara. Coitado do Davi, viu?
4: A Tati ajuda a gente mesmo, ajuda a gente a se estressar.
0: E o legal desses caras do Band Coruja, os caras são sinceros, eles falam na lata, velho. Aqui não tem esse negócio, ninguém. Não, os caras falam na lata, não gosto de você e pronto. Vai se lascar, é assim aqui, o negócio não tem essa, velho. Oi.
4: Ô, Léo Júnior, tem Oi. Que colocar a panelinha mesmo. Ó, esse corno que falou aí agora da Tati. O corno tinha a oportunidade de mandar o áudio legal, não. É, perdeu. Mas mandou falando de panelinha pra falar dos outros.
0: Exatamente.
4: Tá vendo o corno? Porque tem que ter a panelinha, ó, chifrudo, carente.
0: Carente. Ainda mandou carente ainda pro cara. Ai, gente do céu, vocês não tem jeito, vocês são tudo doido.
5: Esse povo é tudo mal agradecido. O Davi vai lá na Índia fazer curso de culinária, fazer um macarrão bom pra essa galera. E essa galera metendo pau no macarrão do Davi.
0: É verdade. Cara, é o curso de culinária da Índia. Como é que deve ser o curso de culinária da Índia, hein? Cara, eu vou procurar no Google isso aqui, né? Não, eu quero saber agora como é que é feito o curso de culinária na Índia. Não, eu tô doido pra saber.
6: Deixa eu ver aqui, peraí, eu quero saber.
0: Deixa eu perguntar aqui, peraí. Só um minutinho, gente, peraí. Só um minutinho, peraí. Curso de culinária. Eu vou perguntar, eu quero saber como é que é feito esse negócio lá. Só um minutinho, gente, peraí. Curso. Vamos ver como é que é feito aqui. Pera aí. Vamos ver. Curso de culinária na Índia. Vamos ver aqui o que é. Ó, aprender a culinária indiana envolve. Olha aí, gente. Envolve dominar o uso de especiarias e técnicas tradicionais. É. Há excelentes opções de imersão direta na Índia, como a renomada IBCA. Nem sei o que se trata disso. Ou você pode começar com aulas práticas locais. Cara, tem até em São Paulo aqui, cursos online pra aprender. Cara, tem até em São Paulo aqui que você faz cursos online aqui em São Paulo. Você ser um cozinheiro de sucesso da Índia. É verdade, eles fazem muitas especiarias lá, né? Olha, culinária indiana, cara. Você ganha até um certificado. Você ganha até um certificado. Aí, tá vendo só, gente? Aí, é legal isso aí. Quem sabe você chega até no Masterchef aqui. Fala assim, ó, sou um culinário, não falando mal dos indianos, pelo amor de Deus. Gente, não é isso, não é. Não tô falando mal aqui dos indianos, não, gente. Pelo amor de Deus, que hoje em dia, cara, o povo tá tudo assim. O que você fala? Meu Deus do céu.
7: Oi. Amigão. Aqui é Nilson Flamengo, daqui São Francisco, de Itabapuana.
0: Ah, fala aí.
7: Rapaz, esse Davi fez a panelada de macarrão, ele deu pra todo mundo?
0: Ah, mas é claro, cara. Depende de quantas pessoas foram na casa dele, né, pra isso, né? Então, aí é...
8: Mas São Paulo tem mesmo, é só ir nos botecos do Braz, hein?
0: Ai, cara, peraí, poxa. Vai, vai.
9: Boa noite. Aliás, bom dia.
0: Bom dia, bom dia.
9: Souza, por aqui, aí. Tudo bom? Na audiência do Pode Coruja, abração.
0: Beleza, mano.
9: Aqui, a gente tá falando diretamente de Vitória da Conquista, Bahia.
0: Vitória da Conquista.
9: De São João. Dá uma olhadinha na nossa nova música de trabalho aí, ó. Pinica aí o nome dela.
0: Valeu, pessoal de Vitória da Conquista na Bahia. Alô, meus amigos! Aquele abraço a vocês aí. Obrigado pela audiência, viu? Tá galera boa ligada aqui no nosso Bando de Coruja. Ó, a Catrícia apareceu aqui, ó. Falamos dela no começo do programa. Ó quem apareceu, a Catrícia!
10: Muito bom dia, Léo Júnior. Tudo bem,
0: Catrícia?
10: Com você?
0: Tudo jóia?
10: Oi, meus corujitos. Como vocês estão?
0: Ai, olha lá, os corujitos da Catrícia.
10: Tá tudo bem? Eu espero muito, muito que sim. Então, gente, quem não participou ontem do programa, ontem eu comentei aqui.
0: Sim.
10: Que eu fui assediada dentro do elevador do meu prédio.
0: Ah, você foi assediada dentro do elevador? E aí?
10: O marido da minha amiga, entendeu?
0: Meu Deus do céu, marido da amiga. E aí?
10: Eu perguntei aqui, eu pedi opinião para algumas pessoas.
0: Sim.
10: Falaram que eu deveria contar para minha amiga, entendeu? Mulher dele.
0: Ó. É um assunto pra se debater aqui no programa, hein? É um assunto. A Catrícia, ela foi assediada do elevador. Pelo amigo da amiga. Não, quer dizer, pelo marido da amiga, na verdade. Pelo marido da amiga. Ela deve ou não falar pra amiga? Ó, já é um assunto que gerou aqui já.
10: Aí eu falei que não iria contar porque ela era muito louca por ele. Ela é muito louca por ele,
0: entendi.
10: Entendeu? E eu fiquei com medo de contar e ela não acreditar. E eu pagar maior mico, entendeu?
0: Entendi.
10: Mas hoje eu resolvi contar.
0: Ah, você contou então?
10: E daqui a pouco eu vou contar pra vocês o resultado do que aconteceu.
0: Não. Peraí, a gente quer... Ô, Catrícia. Catrícia do céu, a gente quer saber o resultado dessa história aí. Conta pra nós isso aí. Catrícia, conta pra nós, né? O que aconteceu? Oxê, o Band Coruja é assim, gente. É assim. Aqui gera vários assuntos. Do nada muda.
11: Se eu fosse...
0: O programa é bem aleatório, sabe? Do nada muda o negócio aqui, ó.
11: Se eu fosse amiga da Catrícia, eu dava um cacete nela.
0: Ah. Olha o outro aqui, ó. Será que deu ruim? Ah, rapaz, eu não sei não, hein. Será que ela acreditou na história da Catrícia ou não?
12: Ah. Ô, Catrícia, experimenta pra ver se é bom. Aí depois você tira a conclusão.
0: Você quer isso? Você também é ligeirinho também, não? Você quer conversa também? Você quer conversa, né, hoje?
13: Bom dia, Léo. Bora que bora, então. Mas a rua por cá.
0: E aí, mano?
13: Bom dia, Léo. Bora que bora, então. Mas a rua por cá.
0: Fala, mano.
13: Eles falaram que o Davi empresta a panela dele pra fazer bitorneira também, não.
0: Bitorneira? Um abraço pra você, valeu. Ô, velho do lixo, fala, velho do lixo.
14: Ô, Léo Júnior, o velho do lixo de novo mais uma vez, mandando um beijo pra Tati Perigosa. Esse cara que falou aí, ele não tem conteúdo.
2: Quem tem conteúdo é os malucos da madrugada, filho. É, se tudo não for doido. Maluco, não adianta, não.
0: Exatamente.
2: Catricha, manda um beijo pro velho do lixo. Catricha, sua gostosa.
0: Olha lá, olha lá.
2: Sai, cachorro.
0: Olha lá. Eu acho que o velho do lixo já tem uns pega na Catrícia já, hein? É, só pra falando assim, desse jeito, não muito, tá muito próximo. Já deu uns pega na Catrícia já, hein? Ô Catrícia, nós queremos saber esse assunto aí, o desenrolar dessa história. Deu em cima de você no elevador e contou pra amiga ainda que o marido dela... Deu em cima dela. Não, a gente quer saber, cara. A gente quer saber o resultado aí, viu?
15: Ô, Léo, sabe o que deu?
0: Ah.
15: Eu acho que juntou os três e foi fazer homenagem. Para. Eu acho que foi isso.
0: Que é
15: então,
0: isso?
15: Então foi carteado, né? Alguma coisa. Patelagem.
0: Os caras não perdem uma também. Vocês não perdem uma, hein? Oi.
15: Catrícia contou pra amiga dela e fizeram um trisal. Cê tá doido?
0: Vocês só pensam nisso também, né, meu? Nós estamos falando de um assunto tão sério, cara, tão polêmico. Os caras já vêm com essa, meu. Não é possível. Aqui nesse programa não dá pra ser sério, viu?
16: Ô, Léo.
0: Oi.
16: Deu trisal aí. O velho do lixo, ele gosta do manjolo da Catrícia.
0: Ai, ai, ai, ai, ai, oi.
17: Ô, Léo Júnior.
0: Oi, oi.
17: Já
0: oi.
17: Vou antecipar aqui. No mínimo, a Catrícia tá sentando no manjolo do cara junto com a amiga.
0: Entendi.
17: A amiga foi realizar o fetiche do cara. E já que são amigas.
0: Entendi.
17: Ela, né, aceitou. Então quer dizer, o macho lá tá mandando manjolo na mulher e na Catrícia.
0: Entendi. Caramba, eu tô tentando deixar esse programa sério, mas tá difícil, viu?
18: Catrícia, amiga, Tati Perigosa.
0: Vai, Tati.
18: Saudades. Você fez certinho, entendeu? Porque é capaz ainda dele distorcer a história.
0: Ainda contar.
18: Então, o que acontece? Se você não tivesse falado nada e, de repente, esse assunto viesse, ela ia ficar muito chateada com você e ia falar que você é falsa. Então, tem que contar sempre pra amiga.
0: Tá vendo?
18: Entendeu?
0: Porque amiga se é sincera.
18: Amiga de verdade, ela vai acreditar em você. Porque a maioria dos homens não vale nada. Todos os cachorrão.
0: Não, que era isso. Peraí, Tati. Não é todos também, né, Tati? Mas, ó, você viu, né? A Tati, ela foi pra um outro caminho aí, ó. Ela falou que a amiga tem que contar sim. Por mais que seja uma notícia dessa, ela tem que ser sincera pra amiga. Tem que contar. Vamos ver mais um áudio aqui, ó. Vamos ver. É uma mulher.
19: Bom dia, Leozinho.
0: Oi.
19: Bom dia, bom dia, bom dia.
0: É, só foi o bom dia dela. Ô, Gabi, tudo bem, Gabi? Bom dia pra você também. Ó, queremos ouvir os áudios das mulheres também aqui sobre esse assunto, viu? É um assunto importante aqui na madrugada. Polêmico na madrugada. E nós queremos saber desse assunto aí. Você acha que a Catrícia deve contar? Quer dizer, contar ela contou. Mas você acha que... Deve, sei lá, o que pode acontecer através disso? O que será que pode acontecer? Vamos ver. Fala comigo aí, vai.
20: Engraçado, o homem não vale nada, né? Mas vê se tem cabaré de homem.
0: Olha os caras.
21: Ô, Léo, se a Catrícia cobrou o programa, ela tem que manter o sigilo profissional, pô.
0: Tá. É, mas tem que saber até que ponto chegou isso aí, né, meu? Se... pros dois lados foi legal, se ela não gostou, né? Tem que ver agora, né? Vamos ver.
19: Léo, o problema é, a Catrícia fez certo em contar. O negócio é como a outra vai receber, né? Porque nem toda mulher tá preparada pra ouvir a verdade.
0: Exatamente. Pode ser que ela não goste. Ou pode ser que ela não acredite nela, né? Tem essa, viu? Tem essa. Aí, tá vendo? Mulheres opinando no programa também. Não só esses cueca vagabundo aqui, ó. Que fica todo falando aqui as coisas aí, ó. Olha lá.
22: Léo, pergunta pra Catrícia aí quanto é que ela cobra pra fazer o serviço dela. Tô com a laje pra encher lá em casa, lá eu pago.
0: Cala a boca.
22: Eu pago, mano. O trabalho dela.
0: Que isso, mano. Vocês não têm jeito também, né? Pavonha. 11 9991 Nosso bando de já tá no ar, até 5 da manhã. Ô,
23: dona de casa, olha pra
15: mim. Oi, perguntinha pra Tati, viu? Ô, Tati, e quando não é amiga, o que faz?
0: Aí eu já não sei, né? Daí fica naquela, né? Eu acho, não sei, né? Ó, Rosana mandou, cadê o Diegão? Ó, o Diegão, gente, voltando a falar sobre isso aí, O Diegão, eu tô fazendo aqui por uns 20 dias aqui, pra mais, o Band Coruja. O Diegão, ele vai começar logo fazer aí as férias do nosso amigo Tadeu, né? No Band Bom Dia e no Hora do Ronco. Então, o Diegão vai começar a entrar às 5 da manhã, por alguns dias, depois acabando as férias e cada um volta pro seu horário, beleza? É isso. E tô por aqui, fazendo esse agito com a galera, cobrindo o Diegão aqui no Band Coruja, né? É uma responsabilidade, cara. Que é essa responsa que é o Band Coruja.
23: Aí, ó. Coral, vai, pamonha.
0: Vai, coral, oi.
1: É, realmente. A gente não sabe como que a mulher vai receber quando a Catrícia contar. Mas a gente sabe como o marido dela vai receber da Catrícia.
0: Vai receber um nego. Vai, vou nem falar. Vamos ver aqui o outro, vai.
3: Ô, Léo, seguinte, a Catrina aí gostou, hein?
0: Não, é Catrícia.
3: Vai virar um trisal e se quiser me convidar, vira um quatrisal e vambora. É Copa do Mundo mesmo? Bora, Rocha.
0: Vai Brasil, né, cara? Vai Brasil, vai Brasil. Vai, vai, vai.
4: É, Léo. Ah. A vida é assim.
0: Entendi.
4: Catrícia. Delícia.
23: Você acha?
0: Mas do jeito que a Catrícia falou aqui, pela voz dela... Eu acho que ela gostou, porque se não, ela já tinha falado. Ah, veio aqui, o cara me assediou no elevador, eu não gostei, e tal, ela tava brava aí já. Ela falou tão uma sutileza, eu não sei não, viu? Eu acho que ela gostou desse
5: tipo. Ô, Léo, a Catrícia sentava mamona, é isso que ele quer.
0: No caso, a Catrícia sentar uma mona nele, né?
24: Ah, se esses caras soubessem do tamanho do mandiolo da Catrícia.
23: Ai, oi.
25: Ô, Léo, eu queria ver se a Tati fosse amiga da Andressa Suíta e o marido da Andressa desse em cima dela, se ela ia contar.
0: Essa foi de rasgar, hein, cara. Imagina a Andressa Suíta, ela é esposa do Gustavo Lima. Você imagina se o Gustavo Lima dá em cima da Tati Perigosa. E aí, cara? Ô, Tati, você contava pra Andressa, sua amiga? Você contava que o Gustavo Lima deu em cima de você ou não? Eu quero saber disso aí, ó. Tá vendo, gente? Tá vendo? A gente vai entrando num bom senso aqui, né? A gente vai entrando num bom senso, ó.
26: Se ele desse em cima de mim, eu ia era pra delegacia fazer o B.O.
0: Ah,
26: se ele ia dar em cima de mim, era de paulada, só se fosse.
0: Entendi.
23: E a gente...
0: Vai, fala comigo, vai, bom dia.
27: A Catrícia agora tem pepeca, pô. Que isso?
0: Agora, Pepe, trocou?
23: Na boada.
0: Ai, ai, ai. Foi? Bom dia, bom dia.
28: Vou falar com você. A Catrícia comeu o rapaz. É isso que aconteceu.
0: Mas vocês têm uma mente, gente. Ô, Catrícia, vamos desvendar esse mistério, por favor? Responda aí pra gente, pra mim, pra todos aqui de todo o Brasil. O que que... Eu quero saber o desenrolar dessa história. Por favor, conte-me mais.
29: Pra mim, Daniel da Rua.
0: Eu quero saber o que que rolou aí. Você contou pra amiga, o que que ela falou, como é que foi? Cadê? Catrícia, agora com você. A gente quer saber. O Brasil quer saber agora.
27: Fala, Léo, com essa voz da Catrícia aí, rapaz. Esse homem deve estar todo doído por trás, hein? Tu é doido, moço?
0: E se fosse você no elevador? E aí, o que que você fala? Que você fazia, cara? Isso que eu queria saber, né?
27: Ô, Léo!
0: Oi.
27: A Catrícia é operada, pô. Ela arrancou o manjolo, agora fez a pepequinha.
0: Vamos pra mais um áudio, vai.
30: Bora, Léo.
0: Bom dia.
30: Tô ligando essa Pepe aqui, hein. Vamos que vamos.
0: Nossa, esse aqui já tá no... Deus o livre agora. Eu, hein, cara.
23: E essa também vai tocar.
0: Vamos ver, vai.
28: Catrícia, que o zóio não vê o cu no sente. Catrícia, que o zóio não vê o cu no sente.
0: Catrícia, agora é com você. Agora prepare-se, Brasil. Vamos ouvir a resposta da Catrícia sobre essa história impressionante que aconteceu no elevador.
2: Então, gente, voltei aqui pra contar. Ei, Tati, obrigada, meu amor, pela tua opinião, viu?
0: Certo,
2: beijo.
0: Certo.
2: Velho do lixo sai cachorro. Beijo pra você também.
0: Aí, ó.
2: Então, gente, é o seguinte. De manhã cedo, eu fui na casa dela, né? Só que, infelizmente, ele não tava mais lá. Ele tinha ido trabalhar.
0: Aham, sim.
2: Aí eu falei assim, amigo, eu tenho um assunto muito importante pra te contar.
0: Ih, teu pau vai torar.
2: Aí eu peguei, sentei, né? Pedi pra ela sentar também, peguei e contei pra ela. Aí eu peguei e falei logo no início, falei, vai de você acreditar. Agora, se você não quiser acreditar, o problema já não é meu. Aí eu peguei e contei tudo pra ela. Aí ela pegou, acreditou. Não, eu acredito sim em você.
0: Ah, e aí?
2: Só que detalhe, você vai ter que me colocar. Eu vou colocar você na frente dele pra ser esclarecido.
0: Ó, um na frente do outro. Daniel, aí eu quero ver.
2: Isso, eu falei, não tem problema nenhum. Quando ele chegar do serviço, você leva ele lá em casa. Ou então eu venho aqui e esclareço. Claro. E foi dito e certo. Quando ele chegou do trabalho, ela me ligou, eu peguei, desci e fui lá.
0: Ah.
2: Aí eu falei assim, aí, você vai ter coragem de falar na cara dela, da sua esposa, que você deu em cima de mim no elevador
0: e
2: queria até que eu pegasse no seu pinto?
0: Meu Deus!
2: Aí ela falou assim, ai, tu tá me tirando, não sei o quê. Eu falei, não.
0: Cara, pegou até no pinto do... Que isso?
6: Lembro que...
0: Não, foi só apenas um assédio, cara. Ele não... Meu Deus! Que é isso? Vai, continuar.
2: É verdade, você acha que eu vou jogar a conversa fora pra quê?
0: Ah.
2: Aí ela pegou, meteu a mão na cara dele, entendeu?
0: Ah.
2: Aí ela falou assim, pode arrumar duas coisas que o casamento tá acabado.
0: Tá.
2: Foi isso que aconteceu, gente.
0: E o casamento acabou? Caraca, velho, olha onde chegou o negócio. Olha onde o assunto chegou, gente. Não, o que é isso, gente? Não. Vamos ver.
7: É, tá firmado, tem confirmação disso. O Diego Lopes falou que a Catrícia, ela é operadinha, ela tem a pepequinha.
0: Ah, tá.
7: O Diego sabe muito, sabe muito.
0: Ah, o Diego já conhece muito, então, ali, já.
7: Muito.
0: Ah.
7: O Diego é amigo de infância dela.
0: Ah,
7: até
0: entendi.
7: De prédio, de apartamento, moraram perto junto.
0: Vizinhos, então? São vizinhos?
7: Dois.
0: Ah.
7: Então, o Diego confirmou que agora a Catrícia, ela é pepequinha.
0: Olha!
7: Entendeu? Diego Lopes confirmou isso pra todo mundo.
0: Não, você viu que esse programa... Gente, esse programa, gente, os caras são tudo corneta, velho. É tudo corneta esse povo, cara. Meu Deus do céu. Imagina o desenrolar dessa história, cara. Meu Deus do céu.
8: Sensacional.
0: Nós estamos lascados. Estamos lascados.

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0: ponto, gente. Como é que vocês estão aí? Belezinha? Ai, ai, ai, esse programa tá rendendo, viu, hoje no Band Coruja. Não, tá rendendo, gente. O programa tá rendendo. Ai, ai, vou te falar, viu? Vamos voltar? Vamos lá? Ó, bora mandar sua mensagem pra gente. 11 999919197, hein? Vamos voltar, vamos lá! Band FM, estamos por aqui de volta. Nosso Band Coruja pra todo o Brasil. Te fazendo companhia, alegrando esse povo tudo maluco. Cara, um mais retardado que o outro aqui no programa. Pelo amor de Deus, gente, que é isso? Rádio do seu jeito. Muito prazer, eu sou o Léo Júnior, tô aqui! Band FM. A sua rádio do seu jeito, mas sempre do seu jeito, da sua forma. É a Band FM fazendo diferencial, né, gente? Deixa eu ver aqui, ó. O povo manda mensagem. Ô, povo que gosta de falar, viu? Pam, pam, pam, pam, pam, pam. Beleza, agora sim, agora tá tudo certinho aqui. Vamos falar com esse povo aqui, porque essa é a história da Catrícia aí, eu vou te falar, gente. Não sei. Que isso, velho? Os caras são tudo corneta aqui no programa, tudo bando de corneta, oi.
1: Mundo da hipocrisia. Ah. Profissional do sexo reclamando que foi assediada. Ah. Que é, ó? Pode ver que não chegou no valor que ela pediu.
0: Olha, não chegou o valor. Não, tá muito. Ai, ixi, rapaz. Vai saber, né? A gente não sabe. A gente não tava na hora lá, né?
2: Fala, Léo Áquila.
0: Léo Áquila não, cara.
2: Eu acho que o rapaz queria era pegar no pipi da Catrícia, hein?
0: Ah, mas falaram que ela tirou. Mas, peraí, cara. Ela tirou ou continua ainda? É isso que eu queria saber, velho. Oh, puxa vida.
3: Fala, Léo. Beleza? Beleza? Muito bom dia. Seja bem-vindo aí, viu?
0: Oh, valeu, mano.
3: Ô, Léo, é o seguinte, cara. O povo aí tá mandando mensagem aí, todo mundo querendo traçar a Catrícia. Só que mal sabem eles que a Catrícia já tem dono, né? É o Edinaldo Plácido, pô.
0: Ah, é o Plácido?
3: Cara, é um negão de um metro e lá vai paulada. Ah. Rato de academia. Bão na pancada, hein?
0: Olha. Cuidado, hein? Ah, ô Catrícia! Ô Catrícia, você não contou essa pra gente, não, hein? Peraí, Catrícia. Oi.
4: Não, gente, antes fosse, entendeu? Ah. Ele nem chegou a perguntar quanto era que eu cobrava, entendeu?
0: Já foi pegando.
4: Porque seria muito simples eu falar meu valor e pronto.
0: Já foi pegando lá logo, hein?
4: Ele queria era fazer na faixa mesmo, entendeu? Gente, mas preste atenção, eu tô muito triste, sabe por quê? Porque eu sabia do amor que ela sentia por ele, que ela é louca por ele, entendeu?
0: Entendi.
4: Então, gente, eu tô com peso na consciência, mas só que, tipo assim, eu como amiga de verdade, eu tinha que contar pra ela, entendeu?
0: Entendi.
4: Ele é o Júnior, baixa os áudios da vovó do sexo, ela tá mandando mensagem direto.
0: Ah, é? Cadê a vovó do sexo? É porque tem tanta mensagem aqui, então às vezes some o áudio dela, porque tem muita gente participando, é o Brasil inteiro, então eu tenho que pegar os últimos áudios aqui. Vou ver se eu acho os áudios da vovó do sexo aqui, tá? Aqui, ó, Mariângela, vovó. Aqui, achei. Vamos ver. Fala, minha amiga vovó do sexo, a Mariângela.
5: Ai, Léozinho, bom dia.
0: Tudo bem? Bom dia.
5: Léo, eu acho que a Catrícia fez errado.
0: Ah, é?
5: Hoje em dia tem celular, a gente tem que gravar essas coisas. Se fosse eu no lugar dela...
0: Você já tava gravando já, fazendo um vídeo.
5: Eu dava corda pro cara e gravava tudo.
0: Uhum.
5: Sabe, o negócio é dar corda pra ele se enforcar.
0: Entendi,
5: ela é bonito. Entendi. E ela chegar pra amiga e mostrar a gravação. Não acha, Leozinho?
0: Uhum.
5: Ai, ai. Ângela de Curitiba. Ai, sou eterna vovó do sexo.
0: A eterna vovó do sexo.
5: É que essa mulherada não tem experiência. Catrícia, te amo, beijo.
0: Aí, vovó do sexo participando com a gente lá de Curitiba, tá bom?

0: Poxa, respeitem a Catrícia. A Catrícia não tem mais piu-piu.
1: Não tem mais.
0: Catrícia agora tem Xana, xereca.
1: Ó, a Catrícia tirou mesmo. Tirou o piu-piu, cara. Olha lá, olha lá.
2: Só tem uma coisa pra falar, Catrícia. O que acontece em Vegas, fica em Vegas. Cuidado.
1: Os caras já querem colocar lenha na fogueira, né? O cara já quer colocar a lenha na fogueira. Olha, aqui, João.
3: A vovó do sexo com o Fox vermelho dela, aquele paeirão que ela anda. E aquele óculos lá de fundo de garrafa. Tá parecendo uma detetive.
1: Vai. Fala comigo aí,
4: mano. Júnior, o Band de Coruja tá fenomenal.
1: Fenomenal.
4: Um abraço pra Tati. O velho do lixo, pra todos os ouvintes, fenomenal, e pras ouvintes, as minhas fãs aí do Band Coruja, e a Mara Tassini, e a Mel Banana, alô Central, alô Brasil.
1: Aí, ó, tá certo, fenomenal, Ale Fenomenal. Sempre participando com a gente, o Ale Fenomenal faz parte do programa, né, Ale?
2: É isso aí. Agora eu não quero a Catrícia mais não, Léo. Eu gostava quando ela tinha piu-piu, que eu comia desarmando.
1: Oh, cara! Ele gostava quando ela tinha piu-piu, velho. Ah, falava, agora é minha vez. Vira aí, meu. Oi.
5: Ô, Léo. Oi. Não concordo com a palavra do amigo falou aí. Profissional do sexo reclamando de assédio.
1: Sei.
5: Eu acho que cada pessoa tem seu direito de recusa.
1: É verdade, cara. Ainda mais sendo profissional, que agora mudou o nome, né? Antigamente tinha vários nomes, né? Cabaré, tinha meretrizes, as meretrizes. Agora tá tudo profissional. Profissional do sexo, mulher do job. Tá assim agora, né? Tá mudando os nomes, né?
6: Ô, Léo, agora sem mentir, as fotos que você tá recebendo aí, você vai fazer 10 segundos também igual o Diegão fazia, postar no seu Instagram?
1: Não.
6: Ou você vai ficar só pra você?
1: Ah, você quer que eu morra?
6: Fala comigo.
1: Tá, você quer que eu morra então, na verdade, né? Ah, tá, vou lá, posto os 10 segundos. E aí, você quer que eu morra, Bahia? Não venha pra trabalhar amanhã, então, né? Aí você tá querendo, então, né? Sei. Oi.
7: Fala, Léo, aqui é o Mário do Japão. Léo, um cara que é profissional em pegar traveco é o Nunes. Ele já tem até um tutorial de como comer desarmando.
1: É? Olha lá.
7: Bicho é profissional, mano.
1: Não, mas peraí,
7: Mário aqui do Japão.
1: É, tudo bem, cara, mas tem um cara que ganha, que é o Região, mano. O Região, ele já sabe. O Região é o cara das bonecas, velho. O Região é o cara das bonecas. Ele manja do negócio, cara. O Região é manja, velho.
8: Oi. Bom dia. Esse doutor do macarrão, acho que ele brinca descome-escome. Achou, me come.
1: Que brincadeira é essa? Não é desconde-esconde, come-come, achou-me-come. Uma brincadeira do cara, velho. Ah, gente, esse povo aqui não presta, velho.
8: Ô, Léo,
1: povo não presta,
8: bom dia,
1: cara.
8: Bom dia. Carne menor aí, positivo. Pô, Léo, mas será que é a mesma coisa, cara? Sabor peleleca?
1: Não, aí eu não sei, cara. Eu não sei, eu não sei, nunca fiz essas coisas, cara. Vocês podem me responder, sabor não é? Pelo menos sabor, então, é?
2: Eu vendo curso, viu, pra comer desarmando. Aqui é profissional.
1: Tá, mas peraí, como é que é o esquema comer desarmando? Vai, fala aí, cara. Pô, já que você falou dar um curso, já dá um curso aqui, cara. Já fala, poxa vida. Vai.
9: Ô, Léo.
1: Oi.
9: Conta uma história aí. O cara falou que você era gogoboy da Lobstroy, antigamente, é verdade?
1: Ah, eu não sou gogoboy nada, cara. Ó o velho do lixo, cara. Velho do lixo lá na academia, fortão, todo cheio, olha lá, todo. Olha lá. Ih, velho do lixo, olha lá.
8: Academia por academia eu faço também, filho. Pra nós não tem tempo ruim, não. É o velho do lixo, sai cachorro.
1: Olha a cara do velho do lixo, velho. Maromba, o velho do lixo tá maromba na foto aqui. Tá marombão, hein? Oi.
10: Ah, Léo, esse começo da irmã é meio complicado, hein? Segundo informações, não é eu que sei.
1: Ah, tá. Sim,
10: diz,
1: sabe,
10: que um no trabalho atrás e a mãozinha desarmando por baixo. Ao mesmo

0: doido.
1: Um vai trabalhando atrás e a mãozinha vai desarmando por baixo. Puta, esses caras não tem jeito, mano. Bom, vem aqui a resposta dos meus amigos do Rio de Janeiro, os meus amigos cariocas. Será que os cariocas sabe dessas coisas aí, tá vendo?
2: Mas esse coroa tá com derrame na boca.
1: Que é isso, cara?
2: Vovó do sexo. Ah. Na moral, certo? Tu fica ali com o moreno de 2 metros de altura, Vivian. Fala pra mim. Rafinha do Gueto.
1: Esse é o Rafinha do Gueto, lá da galera do Rio de Janeiro, hein? Ouvindo a Band FM. Olha o Nunes aqui, olha o Nunes.
3: O negócio é o seguinte, Léo.
1: O Nunes é o cara do curso, vai.
3: Não tem aquele negócio de chegar depois de agora minha vez. Você come lá, desarmando a escopeta, você entendeu? Aí termina os dois juntos. É.
1: Vocês estão vendo? Vocês estão aprendendo aí, gente? Hã? O Band Coruja, você aprende tudo nesse Band Coruja. Ó, de novo, ó.
3: O negócio é o seguinte, Léo.
1: Aprendam, gente. Aprendam com o Nunes.
3: Não tem aquele negócio de chegar depois de agora minha vez. Você come lá, desarmando a escopeta, você entendeu? Aí termina os dois juntos.
1: Desarmando a escopeta, hein? Vocês já perceberam.
4: Comer desarmando. Traduzindo, empurrando e batendo.
1: Meu pai do céu, mano. Eu vou falar pra vocês. Tô ferrado, eu tô lascado com essa gente aqui, cara. Tô ferrado.
0: Falei, né, pra você, Léo, que o Nunes é profissional? México,
1: não.
0: Cara.
1: Não, mas peraí, cara. O Nunes é profissional, mas ainda fala que o Região também é. Tá pálido, assim, ó. Tá no pálio os dois. O Nunes e o Região taxista. Tá pálido, assim, os dois, assim, ó. Mas os caras são foda.
4: Eu quero ver se o cara tiver ejaculação precoce. Aí ele tá no sal, viu?
1: Aí tá lascado, mano.
3: O homem que nunca pegou uma mulher trans, ele não é um homem, é só um menino.
1: Olha, cara! Olha isso, meu Deus do céu, cara! Olha, estamos tendo curso ao vivo, cara! Curso ao vivo do Band Coruja! Band Coruja também é cultura, ó.
5: Bom dia, Léo Júnior. Reginaldo Marcos Araújo, motorista carreteiro por cá, de Americana.
1: Ah, os carreteiros já estão acostumados já a ser desarmados, né? Direto aí, ó. Caras, na estrada. Cana.
5: Ó, Léo, o duro que nesse lance aí, quem vai...
1: É, o duro, né? Esse que é o problema, é o duro, né?
5: Quem vai ter dois prazer é a Catrícia, né? Que vai ter prazer atrás e prazer do cara... Desarmando ela. Você tá doido, motorista? Aí vai ser prazer dobrado.
1: Prazer dobrado, boa. É, gente. Aprendam com o Nunes, ó.
3: E eu vou te falar um negócio pra você, Léo.
1: Ele vai mais longe.
3: O que mais pega mesmo é taxista, Uber e caminhoneiro, feito eu aqui, viu? Os meus amigos aqui são tudo viciados.
1: Olha, já tá acostumado já, já estão nessa vida faz tempo. O Nunes já tá há quantos anos nessa vida já, Nunes? Você já dá aula, você já pode dar aula online já, cara.
0: Ô, Léo, eu prefiro passar por essa vida sem ter essa experiência de comer uma mulher trans. Eu prefiro uma senhorinha, uma jovem idosa, que esteja na melhor idade, sabe?
1: Sei.
0: E o quequete é uma delícia. Ela tira a chapa assim do lado. O quequete é maravilhoso.
1: O que é isso, cara?
6: A diferença, Léo, de viadeza e viadagem. Pensar em pegar um traveco é viadeza.
1: Tá, pensar. Pensar em pegar um traveco é viadeza, sei.
6: Pegar o traveco e ainda dar um curso de como desarmar é viadagem.
1: Ah, cara, pelo amor de Deus. Ah, pelo amor de Deus, cara, eu vou falar pra você, meu. Tá cada dia pior esse programa aqui, velho. Tá cada dia pior esse programa aqui, não é possível, mano.

0: Band FM, Eduardo Costa, imagina eu, o nosso Band Coruja tá no ar, programaço!
1: Não,
0: para mandar sua mensagem pra gente, vamos animar essa madrugada aqui pra todo o Brasil, minha gente! Ó, vai lá pro nosso WhatsApp, 11 999919197, é o nosso Band Coruja pra todo o Brasil, fazendo aquele agito! É a número
2: é boa, é hoje e nós vamos.
0: Ó, oh, tão falando aqui da Catrícia, né? Ó, oh, tem aqui, ó, oh, tem outra pessoa aqui, a Shirley Oliveira. A Shirley. Ela também é do Job, ó. Oh, bom dia, Léo. Prazer ver vocês. Eu sou Shirley Oliveira. Sou do Job. Participo com o Diego Lopes desde quando ele começou. Legal. Deixa eu ver aqui, ó. Ela tá mandando um beijo aqui pra Michelle, pro Ivan, pro Velho do Lixo, pra Mara Tassini. É pra Mara também de Sorocaba e pra todos que estão na sintonia. E a Chile também é trans, viu? Então ela tá junto aí com a Catrice nessa história aí, não é não, Shirley? Um abraço, viu, Shirley? Obrigado pela audiência aí. Tá curtindo a Band FM? Quem mais tá por aqui? Já mandou mensagem. Vamos ver o que o povo tá falando aqui.
3: Bom dia, Leozinho. Bom dia pra nós.
0: Beleza.
3: Saiqueiro, Baixada Santista, positiva.
0: Positiva.
3: Tá, sentindo Ribeirão dos Pretos. Ô, Léo. Acabei de ouvir aqui o sem vergonha do Davi. Davi. Na outra rádio lá, ó, na
0: olha,
3: concorrente.
0: Que isso? Ô, Davi, que história é essa aí, Davi? Tá na concorrente agora? Mudou agora? Do nada, cara? Ficou bravo, é ela? Agora vai pra concorrente. Agora fica lá, então fica lá na concorrente, então, rapaz. Se Davi não tem jeito, hein? Vamos ver mais um aqui.
4: Nunes, o seguinte, Nunes.
0: Vai.
4: Nós trabalhamos na mesma empresa, mas eu não participo desses gostos seus, não, aí. De comer desarmando. Para com isso.
0: Ah, peraí,
4: cara. Ô, Júnior. Tô fora dessa jogada aí.
0: Ô Silvio. Ô Silvio, aprenda com o Nunes, ô Silvio, pelo amor. Silvio. Se você trabalha na mesma empresa com o cara, aprenda com o cara, cara. Oxê, você já aprende a desarmar ali, ó, entendeu?
5: Bom dia, Léo Júnior. Garrinha carreteiro por cá, hein?
0: Fala, Garrinha.
5: Bora que bora até 5 da manhã, falou?
0: Aí.
5: Um abraço a todos os carreteiros da Tota Toia Jundiaí. Aqui não, tico-tico.
0: Ó o Nunes. Nunes, o professor. Vai, Nunes.
6: Ô Silvio. Ô, Léo Júnior.
0: Ah, fala.
6: O Silvio foi meu professor, viu?
0: Não.
6: Desde 2000 e pouco, viu? Faz tempo.
0: E o cara dá uma dessa de uns... O cara vem falar que não tem nada a ver com o assunto. O cara é professor, o cara é dado do negócio, já conhece. Não é possível! Tá escondendo ouro, meu! O cara tá escondendo ouro!
7: Ô, Léo, bom dia.
0: Bom dia.
7: Rodrigo, técnico de segurança do trabalho.
0: Fala, Rodrigo.
7: Passei aqui pra avisar que a partir de hoje tá proibido putaria, palavrão.
0: Tá.
7: Xingar motoristas, motores de aplicativo, caminhoneiro.
0: Nossa,
7: velho. Não vou dar advertência pra todo mundo. Arrancar a cesta básica.
0: Nossa.
7: Fazer esse povo trabalhar mais. Beleza? Técnico de segurança na área. Acabou a palhaçada.
0: Acabou. Você viu, né? Vocês ouviram, hein? Acabou a palhaçada, hein? Acabou a palhaçada já. Olha, e eu coloquei essa música sem saber do que eu tô falando, gente. Não tem nada a ver a música com o que eu tô falando, tá? Por favor, não entenda mal. Oi.
6: Ó, o Silvio tá mandando mensagem aqui, ô Léo Júnior. Ameaçando, viu?
0: Olha. Não, gente. O Silvio participa das paradas aí, dessas paradas aí, agora não quer falar, pô?
8: Eu também prefiro a vovó do sexo, não a rainha banguela, do que comer um traveco, Deus o livre. Imagina ele falar agora é minha vez, lascou, sai fora.
0: Ué, cara, você vira também, pô. Viu? Daí tudo bem, só você virar, cara.
9: Você é louco, não compensa, então eu vou viver sendo um recém-nascido.
10: Motorista de Scania tem bastante experiência em mulher trans.
0: É, os caras gostam, viu? Os caras na estrada, os caras já são mestres no negócio já. Os caras são mestres no negócio.
11: Oi, gente, boa noite, Léo. Oi, Band Coruja. Quem fala é o Gigi Uber de Osasco. @ Gigi 2024. Gigi Uber 2024. Gente, é o seguinte, ó. Quem tiver solteiro, querer pegar uma biba carente, carinhosa, só chamar. tá bom, vamos conversar.
0: Começou
11: vamos fazer
0: programa.
11: Amizade, é. Né? A gente tem que fazer amizade, ver o que rola. Eu sou Uber, você pode vir até mim, posso ir até você.
0: Não, muito obrigado, cara. Muito obrigado, agradeço, tá? Obrigado pelo convite, viu? Ó, mais um aqui, ó. 11 99991 9197. Pra você participar do nosso Band Coruja. Oi, cadê você? Fala comigo.
1: Ô, Léo, a Catrícia aí, ela tem o Cuceta. Dois em um, hein?
12: Ô, Catrícia. Xê, tu sabe qual que é o problema? Ah. Que mesmo que tu conte, às vezes ela pode até acreditar, mas pelo amor que a guria tem pelo rapaz lá, Xê, ela vai preferir ficar com o rapaz. É igual tu tentar intervir em briga de casal, entendeu? E depois, no final, tu que fica com a cara de tacho, porque aí o casal volta e tu que se passa de otário, né?
0: É,
12: esse que é o foda, Xê.
0: É verdade, cara. Não se, é assim, né? Como é que eles falam lá? Não se meta no como é que é? Em briga de casal, não se mete a colher. Em briga de casal, não mete a faca. Sei lá o nome lá. Alguma coisa assim, não é? Daí você vai lá, se mete, vai lá e eles voltam. Tá. Então é assim, eles entendem, né? Eles se entendem, né? Por causa da Catrícia aí, ó. Eu acho que ela cobrou muito caro e o cara ficou bravo falando, quer saber? Eu vou encher a mão lá. É. Aí ela acabou contando pra amiga lá.
13: Ó, oh, esse negócio aí de tirar, de ter tirado. Ô, Léo, faz favor, Léo. Tenta colocar aí um motor de BMW num Corsinha. Vê aí se fica bom. Se ficar bom, eu acredito. Agora, entendi, se não, cara, ficar, não vai lubrificar bem. Sabe como é que é? É, tem que tomar cuidado com esses negócios aí.
0: Entendi,
13: é, hoje em dia, a mentira se tornou verdade. A verdade tá se tornando... Estão querendo se fazer a verdade se passar com mentira, hein?
0: Pois é.
13: Cuidado,
0: gente. Isso é verdade. Isso acontece muito, viu? Isso tá acontecendo muito nos cenários do Brasil, Olha lá, vai, mais um.
14: Briga de marido e mulher não se mete a colher. Mas aí, estão falando que até o locutor fica com trampo. Na moral, o locutor também gosta, hein?
0: Vai. Olha lá, em briga de marido e mulher não se mete a colher. Região proverbista. É, cara, aí, ó, mandou bem. Proverbista.
15: Oi. Bom dia. Sou o Leandro de Pelotas. Estou na escuta, sou o vigilante.
0: Ô, cara, beleza, mano, um abraço pra você aí, viu? Obrigado pela audiência aí, cara. Ó o Silvio aqui, ó, o Silvio vai se retratar. O Silvio vai se retratar, o Silvio ficou bravo.
16: Nunes, por favor, Nunes, tira desse rosco aí, velho, tá louco, rapaz?
0: Ó, cara.
16: Não, pelo amor de Deus, pô.
0: Você é um professor,
16: pô. Para com isso.
0: Você é um professor, cara.
16: Ô, Nunes. Socorro! Tira fora dessa!
0: Não, mas peraí, cara. O Nunes falou que você é o professor. Ele tá mostrando até fotos aqui, ó. Pelo que eu tô vendo.
16: Eu sou escaneiro, rapaz. Tem a tatuagem da Scania. Vai vendo.
0: Olha, velho. Esse Nunes também, não? Pelo amor de Deus.
17: Ah, negativo, hein? Eu sou Master Drive da Scania. Tô aqui testando um protótipo. Não tem esse conhecimento aí, não. É só coisa de internet.
0: Entendi. Coisas são coisas da internet, né? Seus safadinhos, né?
18: Ô, Léo, esse segurança do trabalho aí quer que nós enfia o IPI no bumbum dele.
0: Pode ser. Pois é, cara. No bumbum, né? Ele quer no bumbum ainda.
19: Ô, Léo, esse gaúcho que acabou de mandar mensagem, acho que ele tava com a boca na chave de fenda. Tava chupando aquela chave de fenda, né?
0: 3 horas e 36, gente. Vocês não tem o que fazer mesmo. Oi?
20: Oi, Léo. Sou sua ouvinte, Léo. Adoro o Band de Coruja com você e com Pedro Rafael, sabe?
0: Obrigado, minha amiga.
20: São os dois que eu gosto de ouvir. Então, fico na madrugada, dou umas cochiladas, mas o radinho aqui perto de mim.
0: Sempre acordando.
20: Ouvindo, principalmente quando é você e Pedro Rafael. Gosto muito.
0: Obrigado,
20: você,
0: viu?
20: Você, eu morro de rir também.
0: Ah, agradeço, minha amiga.
20: Meu Deus, você e Pedrão, eu dou muita risada.
0: Que legal.
20: De Campo dos Goitacás, tá?
0: Que bacana. Obrigado, Cláudia.
20: Ouvindo a Bandi.
0: Tá bom, que legal, gente, tá vendo? É assim, gente, o rádio tem dessas. Uns falam mal, outros falam bem. E é assim que vai, mano, é assim mesmo. Tá valendo, viu? Oi, bom dia.
21: Bom dia, Léo.
2: Estou fazendo corridas aqui na Paulista.
0: Sei.
2: Sou eu, Região Travequista.
0: Aí, onde o cara tá? Tá na Paulista ainda lá. Onde que ele vai estar, tá, né? Ó. Viu? Cuidado que é a área do Região aí, cara. Você viu? Você vai levar uns 5 tapas na cara aí, velho. Toma cuidado, não chegue, não se aproxime muito aí do centro aí da... Cara, aí é a área do Região, mano. Eu já tô te avisando já, viu?
21: Ô, Léo, sabe que eu reparei uma coisa? Você tá gostando do assunto aí, né?
0: Não, peraí. Eu sou muito bem casado, eu sou um cara muito sério, eu estou aqui em cima do muro, enquanto os caras estão lá falando, brigando, que gosta daqui, não, porque é minha vez agora. Eu tô aqui, ó, super na minha. Eu tô só observando a bagunça, viu? Não, eu tô só observando a bagunça.
22: Tá rolando a campanha do desarmamento na Band Coruja.
0: Desarmamento.
22: Cuida. Todos estão passando bem.
0: Olha, a pergunta é essa. Você já foi desarmado alguma vez? Você já foi desarmado alguma vez? Ó, só de te falar, foi desarmado alguma vez, o Silvio apareceu. Primeiro áudio aqui, ó, olha isso.
23: Ô, Léo, meu caminhão é até automático, Léo. Pra não ter que ficar empurrando marcha pra lá e pra cá. Pra evitar esse tipo de coisa, o caminhão que trabalha é até automático. Falou, Léo.
0: Olha, o cara, tudo pra não ficar pegando no o negócio lá. Tudo pra não ficar pegando no câmbio, né? Você tá evitando o máximo, né, cara?
24: Ô, Léo, o Nunes tá parecendo aquele seu peru da escolinha do professor Raimundo, tá querendo levar todo mundo pra Irmandade. Você tá doido, filho? Eu sou carreteiro, mas esse trem aí de comer desarmando do jeito que ele faz aí, tá certo, não.
0: Desarmando,
24: ele falou,
0: cara,
24: que ele come desarmando. O menino, menina desarma nele e ele desarma no chão. Você tá doido?
0: Eu falo pra vocês, esse povo aí não presta.
25: Bom dia. Ô, pro técnico de segurança aí.
0: É.
25: Já que ele é técnico de segurança, pode ele segurar aqui pra mim, então. Já que ele é técnico.
0: Ai, caramba. Aqui, ó, bom dia, Léo Jaime, com insônia e curtindo a madrugada fria. Na sua companhia aqui. É o Servilho de Itapevi. Pessoal de Itapevi aí, ó. Curtindo a Band FM. Vamos lá, fala aí, ô Rafa.
26: Aí o locutor tá em cima do muro, hein, galera? Ô, locutor, fala a verdade. Queima ou não queima?
0: Cala a boca você, cara. Eu tô dando aqui a oportunidade, o cara vem dar uma dessa, mano. Puxa vida, viu? Oi.
27: Você já foi desastrado.
28: Ô, Léo, mas se você tá em cima do muro, então quer dizer que a qualquer momento você pode cair pros dois lados, hein?
0: Não, cara.
28: Qual você vai escolher? Conta pra nós aí.
0: Não, eu tô bem confortável aqui em cima do muro, tá bom pra mim. Não tem como eu cair, não vai cair não, tá? Pode ficar tranquilo nessa parte aí, tá? É com vocês.
29: Bom dia, Léo, bom dia, turma aí do Bande Coruja.
0: Bom dia.
29: Hoje sim, hein? Eu tô ouvindo voz de panelinha hoje aí, ó.
0: Ah, que panelinha, o quê,
29: tá,
0: cara?
29: Tudo diferente. Aí sim, hein, Léo? Tô gostando de ver todo mundo participando. Vamos que vamos.
0: Vamos lá, oi.
30: Catrina. Aí, ó, apareceu aí um de Pelotas. Ensina ele onde você tirou a pelota pra ele lá também. Ô, Léo. Você come a Catrina na faixa, rapaz.
0: Sai fora, cara.
30: Precisa pagar, né?
0: Sai,
30: tá
0: não. Para com isso, cara. Não, para de falar essas coisas aí, viu? Você tá louco, cara. Ô, Nunes, me ajuda aí, Nunes. Pelo amor de Deus, Nunes.
29: Ô, Léo, eu vou te passar alguns endereços.
0: Ah.
29: Na hora que você sair daí...
0: Sai fora. Não vou nada.
29: Já é certo já, viu? Vou te passar o telefone e o endereço, viu?
0: Não, pode parar.
29: Você vai viciar, Léo.
0: Não, pode parar. Tô fora, cara. Não, eu tô fora disso aí, cara. Me coloca fora disso. Deus o livre. Tá louco, mano?
31: E aí, Léo? Ô, o Região taxista é baitolo. Ele fica aí na região da Paulista, Rebouças, Largo do Aroche.
0: Olha.
31: Só pra mexer no câmbio, mano, dos travecos aí.
0: Exato, ele quer pegar nas bonequinhas, cara. Esse Região, cara, ele já tá anos nessa pegada aí. Ele tá anos nessa vida já, tá acostumado, cara.
32: Oi, Léo.
0: Tanto que, quando teve a parada lá, eu fiquei sabendo que o Região foi com uma roupinha tal, toda rosa, e foi lá no meio lá. Quer dizer, eu falo pra vocês que o Região se coloca como macho, alfa, não sei do Z, não sei como. E não é bem isso não, viu? Pelo que eu fiquei sabendo. E não é bem isso não, viu?
32: Bom dia, tudo bem?
1: Léo, eu ouço o Bando de Coruja todo dia.
0: Ah, já
1: todo
0: começou.
1: Todo dia, vocês são a minha alegria. Achei tô indo trabalhar agora.
0: Eu achei que já ia falar mal aqui, já ainda bem, né?
1: Ah. É o Chico do Bolo. Lá da Santo Amaro, esquina com a Cotovia.
0: Fala, Francisco.
1: Léo, dá um abraço pra todo mundo aí. Principalmente pra Cléo. Cléo, tô te esperando, sei lá, Cléo.
0: Ó. Oh.
1: Um abraço.
0: Tá esperando, Lixo, sei lá.
1: Um abraço, Edmilson, Davi e Companhia Limitada.
0: Beleza, mano, beleza. Um abraço pra você, obrigado pela sua participação junto comigo aqui, viu?
21: Ei, Léo, cuidado, quem tá em cima do muro aí, de repente, acaba escorregando,
0: não, não,
21: hein,
0: não, não.
21: Léo?
0: Não,
21: cuidado!
0: Não pera, calma, não fala uma coisa, Deus, olha! Não, não, não, não tem nem como escorregar, viu? Pode ficar tranquila aí, que tá tudo bem, tá tudo certo aí, viu? Tá
3: dia,
0: tudo bem.
3: Jaime, André, aplicativo, até que enfim, hoje não tem panelinha, hein, Léo Jardim?
0: Aí, para com fala de panelinha, não tem panelinha, gente, nem tem, nem com o Diegão tem panelinha, gente, só pra vocês saberem, viu? Tá tudo normal, gente, é o pessoal aí que fica com história, eles gostam de ficar com historinha, viu?
4: Louco, Léo, tá em cima do muro, você tá doido, hein? Queima ou não queima? Queima!
0: Não, vai pela sua voz, pelo seu jeito. Ó, pelo jeitinho dele aqui. Quer ver, ó? Pelo...
4: Ô, ó, louco, Léo, tá em cima do muro?
0: Ó.
4: Você tá doido, hein? Queima ou não queima? Queima!
0: Vocês ouviram o finalzinho dele? Hã? De novo, ó.
4: Queima!
0: E aí? Quem queima nessa parada aí? Fale pra mim. É isso que eu tô falando. É disso que eu tô falando.
5: Bom dia, Léo. É, o Léo tá em cima do muro, ele tá encaixado. Ele não cai.
0: Não, não cai, cara. Eu de pé, para e comigo não tem esses negócios aqui, não, mano.
4: É, Léo?
0: Oi.
4: Sabe que come desarmando aí, o problema é ele desarmar primeiro, né?
0: É.
4: Aí depois que andando com o Paraguai sou eu, minha vez.
0: É, eu quero,
4: cara,
0: né?
4: Mano, tá doido, hein?
0: Verdade, cara, eu verdade.
4: Carreteira, mas tem esse costume não, hein? Tem esse hábito não, hein? Você tá doido,
0: pois
4: não
0: é, cara. Ficar,
4: hein?
0: É isso, né?
4: Que não vai cortando aqui, hein? Altura de Macaé, hein? Tá se vendo, hein?
0: É.
4: Acelerando, hein?
0: Ó, um abraço, cara. Obrigado pela audiência aí. Tamo junto, parceiro! Paparapapá! Oi, bom dia, bom dia!
6: Bom dia! Esses procedimentos aí não é nada que eu já não tenha feito.
0: Ah, é?
6: Região. Desarmeiro.
0: Aí, ó. Desarmista.
7: Deixa a calça Saint-Tropez e deixa o biquinho de fora.
0: Ó, o Alexandre, pela foto dele aqui, ó. É, o Alexandre, pela foto dele, deve ser um cara sério, né? Vamos ver.
8: Bom dia, Léo. Bom dia, bom dia. Cuidado, viu? De um lado do muro tem mandioca, do outro tem pepino.
0: E aí é complicado, hein, cara? Ah, não tem risco de cair, não. Pode ficar em paz, viu?
9: Ô, Léo, eu mandei 3 áudios aí pra você e os 3 eu não falei nada. Mas depois que você falou aí, não tem como, não.
0: Tá.
9: Ô, Léo, olha todas as mensagens aí, Léo. Todas essas daí foi pro Diego. Ele não leu, ele não abriu nenhuma. Nenhuma. Você, eu mandei 4, você abriu 3, mano. Tá ligado?
0: É.
9: Não tem como falar que não tem panela. Não tem como, não tem, é impossível.
0: Olha lá, começou. Começou. Ó, olha lá. Você abriu 3 áudios. E aí, o que acontece? Eu nunca entro no ar. E só foi aberto 3 áudios. Vou ter que repetir de novo isso aqui, cara.
9: Ô, Léo. Mandei 3 áudios aí pra você e os 3 eu não falei nada. Mas depois que você falou aí, não tem como, não.
0: Olha,
9: olha todas as mensagens aí, Léo.
0: Olha lá.
9: Todas essas daí foi pro Diego. Ele não leu, ele não abriu nenhuma. Nenhuma. Você, eu mandei 4, você abriu 3, mano. Tá ligado? Não tem como falar que não tem panela. Não tem como, não tem. É impossível.
0: Ah, não tem panela, gente.
9: Léo.
0: Tá tudo bem, já entendi a situação, mas vocês não têm jeito. Não. Vocês não têm jeito? Vocês não têm jeito, cara. Pelo amor de Deus, hein?
10: Desenrola, bate, joga de ladinho. Bate, joga de ladinho. Tá apanhando, tá lançando essa brava.
0: Ó, vai lá pro nosso WhatsApp, hein? 11 999919197. Esse é o nosso Band Coruja pra todo o Brasil.
11: Ah, por menos.
0: Vamos ver quem mais tá por aqui. Fala comigo aí, vai.
12: Eu acho que você queima,
0: não,
12: já.
0: Não,
12: esse
0: queimo nada, não.
12: Aí,
0: para com isso aí,
12: mesmo.
0: Vamos parar com esse negócio aí, meu. Não que, não que, queima o quê, cara?
10: Olha a coreografia.
0: Ó pra minha cara, velho. Olha pra mim, velho.
27: Eu também sou trans.
0: Olha lá.
27: Ai, transadeira.
0: A bola tá assim já aí, ó.
11: Os havaianos.
0: Vai, mais um aqui, vai.
32: Caramba, o Diegão tá dormindo.
2: O cara manda um áudio, tem oportunidade de falar. Ih, deixa o cara dormir lá, pô.
0: É verdade,
2: cara. Segue o jogo, Léo.
0: Segue o baile, cara. Que entendeu? Tô defendendo o Diegão. O Diegão é parceiro meu, velho. O Diegão, se alguém falar mal do Diegão aí, velho, eu vou ficar bravo, véio. Eu vou ficar bravo, mano. E os caras do Rio de Janeiro ainda por cima.
4: Olha, olha lá. Fala pra eles que a única panela que tem aqui é do Davi. Fazer aquela macarronada
0: esperta. Não, e o Davi ficou tão bravo que foi pra concorrência, cara. Ó, olha isso, mano. Olha isso, cara. Que isso, cara. Não é possível. Oi, bom dia.
11: Tá carente, filho de rapariga. Que negócio de panela. Ah, te lascar.
0: Sai daqui, né, não, rapaz? É uma vaia pra esses caras que falam que é panela, vai. Uma vaia pra você aí, cara. Joga de ladinho, apanhando, tô lançando essa. Ó, que é o meu amigo, ó, eu estou os taxistas aqui, vai. Fala comigo, bom dia.
13: Bom dia, Léo.
0: Oi.
13: Ô, esses caras aí ficam falando bagulho de panela. Toma banho, mano.
0: Esse cara é verdade, chato, velho. Chato pra bexiga, velho.
13: É, manda mensagem. Então manda uma mensagem legal. Um bagulho da hora pra dar risada.
0: Exatamente.
13: Agora fica aí, mano. Só chorando, me engano. Ai, chorar em outro lugar, chorão.
0: É, então, tá vendo só como é que é? Tem que os caras falar um negócio legal, né, mano? Que falar uma coisa, hein? Você não mandou seu áudio ainda? Tá esperando o quê? Vamos falar aqui no ar, vai. 11 99991 9197. Até as 5 da manhã, tamo aqui no nosso Band Coruja. A apresentação é minha, Léo Júnior.
2: Ê, Cleito Petista. Vai ter que trocar de rádio agora. Você, Catrícia, quem mais? Caipira, vai ter que ouvir outra rádio agora. Acabou a panela.
0: Não, peraí, que panela o quê, velho? E outra, a Catrícia participou comigo aqui, velho. Entendeu? A Catrícia participou. Então ela tá aqui me ouvindo aqui, ó.
2: Ei, não, bom dia. É melhor pegar a Catrícia do que pegar esse macarrão do Davi aí.
0: Não lembra, cara. Ó, por favor, não lembre esse negócio do Davi, cara.
14: Oi, Léo. Fala pro Chorão aí jogar na Mega Sena. Fala pra ele que ele tá com sorte hoje.
0: É
14: o dia de sorte. Consegui falar na Band FM. Abriu 3 áudios. Chorão.
0: É
14: aquele meu manjolo.
0: Esses caras não tem jeito. Ó, 3 horas e 49 minutos agora, hein? Fala comigo!
15: Bom dia, Léo. Bom dia a todos os ouvintes. Thiago aqui, cegonheiro, Portugal.
0: Fala, Thiagão.
15: Um
0: beleza,
15: abraço,
0: mano?
15: Pra todos os ouvintes.
0: Abraço, cara. Cegonheiro, hein? Cegonheiro.
16: Fala, Léo Dias. Se o Diegão for tomar banho de piscina com a personal, meia panelinha dele aí vai tudo morrer afogado, hein?
0: Ai, vocês não tem jeito, velho. Oi.
17: Fala, Léo. E aí, bom dia, beleza?
0: E bom dia,
17: você
0: bom
17: tá
0: dia.
17: Trepado em cima do muro baianão, né? Sei.
0: Aqui, cara, eu acho que você que gosta de ficar aí trepado. Eu tô assim, eu deixo os caras falar, velho. Eu não tenho nada a ver com essa história. Já falei pra vocês já, viu?
18: E panela quem? Panela do Davi aí que faz macarrão.
0: Ó, falar nisso, cara, eu preciso dar uma ligada pro Davi lá, hein?
19: Ei, Léo, bom dia, Marcelinho Carreteiro. Rapaz, põe a hora do chorão aí. Esses caras só sabem chorar.
0: É verdade, cara, verdade. Isso é verdade mesmo, cara. 11 99991 9197. Pra você participar aqui junto com a gente da nossa madrugada mais gostosinha do Brasil. Fica à vontade pra você mandar sua mensagem pra gente. Eu tô aqui, ó, esperando você no nosso Bate Coruja.
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começar nosso Bande Coruja. Jorge Matheus, Paradigmas, ó. Só musical aqui na nossa programação. 3 horas e 53 minutos da nossa madruga, nossa madruguinha. Obrigado você pela companhia, sempre pela audiência do nosso Bande Coruja. Ó, já eu vou dar uma ligada pro Davi aqui. Vamos ver o que, que,

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0: Esse é o Sou Léo Júnior. Seguimos com o nosso Band Coruja até às 5 da manhã. Fazendo aquela bagunça do jeito que você gosta. Na sua rádio do seu jeito, meu filho. Aumenta o som aí.
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0: comigo aqui fazendo aquele agito. Pera aí, deixa eu ver se eu consigo. Pera aí, deixa eu ver, só um minutinho. Pera aí. Vamos ver, cadê aqui? Vamos ver se eu consigo falar aqui, né? Esse aqui, ó. Vamos ver aqui, que vai rolar. O que, que vai rolar aqui? 9. Vamos ver aqui. Vamos ver se vai chamar, né? Vamos ver se vai chamar agora. Vamos ver. Atende aí, cara. Abaixa o rádio aí, pelo amor de Deus, cara.
1: Pronto.
0: Abaixa esse rádio aí. Ô, Davi.
1: Fala.
0: E aí, cara, eu fiquei sabendo que você não tava, você ficou bravo, desligou o rádio.
1: O que
0: aconteceu, cara?
1: Vai. Tá louco, você não vai dar comida, faz mal, é.
0: Abra seu coração.
1: Dá bullying, mano.
0: Viu? Abra o seu coração com os ouvintes aqui, cara. Nós queremos saber, nós somos solidários a você, cara.
1: Tá louco. Pode falar. Agora falar da calcinha, falar de corpo dental, falar.
0: Que pô, isso, cara?
1: Minha cara? Tudo bem, eu aceito, mas falar de comida, mano, aí não é chato isso aí.
0: Não, mas eu defendo você já faz tempo, desde o começo, a macarronada, eu vou aí comer essa macarronada, eu não falei isso pra você, lembra?
1: Ah, tudo bem, obrigado.
0: Você aí, tá vendo? Aí,
1: mas, é. Até mesmo você pergunta que você gosta da mandioca, você não sabe que é zoeira, brincadeira, mas isso é chato, né?
0: É, entendi. Ô, Davi, mas fala uma coisa, me fala uma coisa, você é o cara das mensagens, né?
1: Vou falar.
0: Pra deixar o ouvinte, por exemplo, você que tá acordando agora, você que tá ligando o rádio pela primeira vez, ou ligou o rádio nesse exato momento, você precisa de uma mensagem pra começar bem o seu dia, não é isso mesmo, Davi? Você é o cara da mensagem.
1: Já tem uma já na minha mente,
0: Tá.
1: Só falar.
0: Tá, vai, pode falar.
1: Olha, a verdade é essa, a reflexão da vida.
0: A impressão da vida. Tá.
1: A reflexão da vida, olha, você que humilha as pessoas, você que às vezes fala mal das pessoas, você que é isso, você não é nada, você apenas não tem nada, às vezes, sabe? Você apenas é uma soma da pessoa. Em vez de fazer isso aí, façam pra merecer, façam as coisas construtivas, eu não.
0: Entendi.
1: Façam as coisas que tem que fazer, façam as coisas pra positiva, não.
0: Positividade,
1: isso aí nunca vai levar ver. Isso faz mal pra ninguém, nem pra você próprio. Verdade é essa. Aí, reflexão sobre tudo também. Sobre persistência.
0: Entendi.
1: Você também quer lutar também? Lute. Acredite. Um dia você chega lá. Um dia, menos ou mais, você chega lá. Você pode estar tá por baixo, pobre.
0: Lascado,
1: rico,
0: né?
1: Rico não. Pobre, rico, casi média. Um dia você vai chegar lá. Você tem que acreditar. No seu objetivo, entendeu? Não, a verdade é essa.
0: Entendi.
1: Tem que acreditar sempre. E os humilhados serão exaltados, os últimos serão os primeiros. Tá vendo? Verdade também.
0: Tá vendo, gente? Tá vendo? O Davi, vocês falam do Davi, mas ele vem com essas mensagens pra aquecer os nossos corações. Quer ver, Davi? Só um minutinho. Deixa eu ver o que o povo tá falando aqui. Pera aí, vai.
2: Ô, Davi, quanto é que tá a marmita de macarrão com churume aí?
0: Ô, cara, pera aí, meu. Você tá atrapalhando a mensagem do Davi,
1: deixa
0: cara.
1: Deixa falar mesmo.
0: Ah, cara.
1: Eles não têm nada falando mal da coisa dos outros.
0: É, abriu o coração, né? Só, vamos ver aqui, ó.
3: Ô, Léo! Veja bem, o segredo da macarrão do Davi, hein?
0: Olha lá.
3: Eu descobri, me passaram o menu aí pra mim, o cardápio. O vizinho dele aí falou que conhece já o macarrão dele.
0: É. Aí, tá
3: então
0: vendo?
3: Foi ele que entregou o ouro pra mim.
0: Olha,
1: ele
0: cara.
1: Põe o macarrão?
0: Ah.
1: É um molhinho especial que eu pego no restaurante todo bambu aqui. Cada um do restaurante só faz comida 10. Olha, então, as pessoas que lotam lá.
0: Mas peraí, o seu macarrão tem um molho especial? Tipo...
1: Tem, cara. A mulher do restaurante dá pra mim. O nome dela é Cíntia, do Tô e do Bambam.
0: Que é isso, gente?
1: Aí.
0: Pra que falar mal do macarrão do cara, mano? Não é não, Davi?
1: É, o molho coloca uma feijoada. Eu pego e transformo um macarrão gostoso.
0: Tá
1: e
0: vendo?
1: E coloco molho ainda de... Molho normal.
0: Ah.
1: Pomodoro. Molho normal mesmo, molho mesmo. É meio normal. E coloco... Sim. Alguma coisinha a mais, fazer até um sazon, alguma coisinha a mais, fica assim. Às vezes fica 10, os outros fica 10. Uma carne a gosto fica 10.
0: Ah, o sazon vai bem, né? Vai bem. Vamos ver aqui a Tati, vai, Tati.
4: Isso aí, Davizão. É, tem muita gente aí que confunde brincadeira com humilhação.
0: É isso aí.
4: Não pode, não tem empatia.
0: É.
4: Eu adoro você, Davi. Tá? Beijo, beijo. Não leva pro coração esse povo aí, não, que é tudo umas pessoas que não tem amigos de verdade.
0: A Tati é puxa saco da vida.
4: Você é uma ótima pessoa, viu? Te amo, beijo, Tati Perigosa.
1: Você é como uma querida minha, beijo.
0: Tá vendo só? Tá vendo? O Davi, tem muita gente que gosta do Davi, não é isso, Davi? Ô, Davi, você tem mais alguma coisa na manga aí? Uma mensagem especial para o dia de hoje. Para quem está começando o dia, vai. Para quem vai começar a trabalhar agora. É, daqui a pouco, né?
1: É, pode ser. Pode falar logo agora, vai.
0: Vai, vai.
1: Comece bem o dia com o pé direito, realmente.
0: Sim.
1: A verdade é, às vezes tem as aborrecimentos da vida, tem as, realmente... Não pense nisso, pense que você pode fazer o melhor. O melhor pode para acontecer. Se não acontecer hoje, aconteceu outro dia, entendeu ou não?
0: Ah, entendi.
1: A vida é cheia de tribulações, cheia de confusões, mas através da sua mente, através do equilíbrio mental, através da organização mental, você consegue chegar lá.
0: Não, você viu? É isso, gente. O Davi, o cara é assim, velho. Ó, você viu as mensagens do Davi, mano? Davi.
1: Fala na hora, fala nem sem pensar o peso.
0: Sem texto.
1: Falta o peso, a hora acabou.
0: Então, é sem texto, cara. O Davi é assim, cara, sem texto. Vem tudo do coração, não é isso?
1: Do coração, fala logo, só assim. Porque se você pensar na hora, não sai nada. Tem que sair, tem que falar na hora e acabou.
0: É isso. Vamos ver aqui, ó, vai.
5: Ô, Léo, o Davi tá conversando, tá dando delay aí. Fala pra ele falar português.
0: Tá, o outro fala aqui, já quer atrapalhar aqui já. Olha lá.
1: Ele fala alemão.
0: Já quer atrapalhar já, você viu, Davi? Já quer atrapalhar a gente já.
1: Fala alemão, deixa quieto.
0: Fala.
6: Bom dia. Tira esse cara daí da rádio aí, mano, esse Davi aí, pelo amor de Deus. Fala muito, mano. Vai, tola. Tá conversando demais, mano.
0: Ah, cara, vai dormir você. Você não deixa que nem tomou café ainda.

0: Malhação também. Nossa, Malhação, da hora,
1: mano. Tá sendo Malhação, cara? O Davi...
0: É, aquela Malhação bem antiga, da hora. As minhas da hora lá no Malhação.
1: Olha só, velho.
0: Bem antiga mesmo.
1: Tá certo, Davi, dá certo, cara. Ó, obrigado pela sua mensagem. Valeu, pra as pessoas que querem começar
0: amanhã
1: o dia.
0: Amanhã tem mais mensagem motivacional aí.
1: Tá, amanhã tem mais, amanhã tem mais.
0: Você liga pro meu irmão aí, o Fenomenal.
1: Ah, vou ligar pro Fenomenal depois também.
0: Valeu, tamo junto.
1: Um abraço. Aí, tá vendo, gente? É isso que eu tô falando, rapaz do céu. A galera curte, cara.
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0: o que a Catrícia tá falando aqui, vai.
1: Bom dia, Davi, tudo bem com você? Você é maravilhoso, não liga pra esse povo não, Davi.
0: Aí, ó, viu? É a Catrícia falando pro Davi aí, ó.
2: Ô, Léo, sabe o que é o mais legal?
0: Ah.
2: É o Davi querendo desligar o telefone e se querendo puxar assunto porque ele tá com macarrão no fogo lá.
0: Que vai é isso, macarrão, cara? Indiano. Para com isso, velho. Ele tá assistindo a Malhação antiga, lá de 2000, cara. Pô, ele tá assistindo a Malhação, você não tá vendo, pô?
3: Olha, não dá pra eu começar com o pé direito hoje, avisa o Davi. Meu pé direito tá machucado, como é que eu vou fazer?
0: Ih, rapaz do céu. Ô, Davi, não, mas aí você pode ser com o pé de pé esquerdo mesmo, se tiver machucado, olha lá.
3: Entendeu ou não, Léo Júnior? Você entendeu ou não?
0: Entendi, hã? Entendi.
3: Bora, bora aí.
0: Bora.
3: Bom dia, Léo Júnior. Bom dia, meninada. Conta aí pra nós, caipirão, já tá todo tatuado?
0: Aí, cadê o caipirão também que não apareceu?
3: Entendeu
0: aí?
3: Ou não, Léo Júnior?
0: Entendi. Cadê o caipirão? Caipirão? Quero saber do caipirão. Cadê o caipirão?
4: Olha, um dos motivos de eu ouvir esse programa aqui, cara, é o motivacional do Davi, cara. Pô, sem o motivacional do Davi, acho que parece que o dia da gente é até mais pesado, cara. Meu sonho é experimentar esse macarrão dele, cara.
0: Olha, o sonho, você viu, né? Vocês estão percebendo que tem pessoas que são fãs. Que são fãs do macarrão do Davi. E vocês estão tudo invejosos. Vocês são tudo bando de invejosos. É isso que vocês são, tudo invejoso. Fala mal do macarrão do cara, mas é, viu? Ah, gente, que isso, né, pô?
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5: Vai.
0: 11 999919197 pra você participar junto com a gente aqui na nossa madrugada mais gostosa do Brasil.
5: 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Ai, pamonha. Ai.
0: Deixa eu ver aqui, ó. Vamos ver uma coisa. Pera aí. Vamos ver uma coisa aqui agora. Pera aí, vamos ver aqui. Pera aí, vamos ver agora aqui. Pera aí. Ah. Vamos ver se vai agora, hein? Vamos ver se vai agora, né? Vê se vai chamar aqui. Ah, cara. Peraí, pô. Não atendeu. Véio. Tô querendo falar com o Alê Fenomenal, velho. Tô querendo falar com o Alê Fenomenal em nada, mano. Que é isso, cara? Ah, vamos ver aqui de novo. Peraí. Vamos ver de novo esse negócio aqui. Alguma coisa tá estranha aqui. Peraí, só um minutinho.
6: Alô, Léo.
0: Aqui, alô.
6: É a Tati.
0: A Tati aqui, gente. Eu tô ligando pra um, já foi pra outro, velho. Ô, Tati, tudo bem com você?
6: Eu tava ligando pra você, você que atendeu.
0: Eu atendi a Tati aqui. Tava tentando ligar pro Fenomenal, mas já que você ligou, Tati, tá bom também. Tá valendo também, Tati.
6: Nada, só pra deixar um beijão pra você, pra todos os ouvintes.
0: Sim.
6: E eu, boa sorte aí, que o pessoal é chatinho mesmo,
0: chato,
6: né?
0: Chato? É, chato é pouco. Chato é pouco esse povo aqui, viu, Tati?
6: Isso mesmo, acho que o Ale deve estar dormindo essa hora.
0: Não, eu acho que o Ale deve estar dormindo, não sei não, viu? Eu vou desistir de ligar pro Ale, ele tá dormindo essa hora. Dormiu.
6: Deixa eu mandar só um beijão pro velho do lixo, que ele tá chateado que eu não mandei beijo pra ele.
0: Ah, não mandou? Ah, tá. Que outro velho do lixo? Pera aí, né?
6: Ângela, vovó, te amo. Jair do Lixo, Gutinho, Pedrão, Mara Tassini, meu amor, sua linda, maravilhosa.

0: Cá, todos do Resenha da Bel, Mel Banana, que tá lá na Bélgica, mas sempre ouvindo aqui. E pra você, Léo.
1: Valeu, Tati.
0: Dá um aviso, hein?
1: Obrigado, Ana.
0: Vena, acorda que o Léo tá aqui em cima do muro. Beijo.
1: Não, não vem com corda, não, que eu tô muito bem em cima do muro aqui, viu, Tati? Tô muito bem aqui. Bem confortável, viu? Obrigado pela sua ligação, viu, Tati?
0: Valeu, beijo.
1: Beijo pra você também. É isso, gente. Mais coruja é isso.
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1: 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Ai, meu Deus, é 11 999919197. Vamos lá com o momento, aquele momento que todo mundo tá esperando. O momento Região Táxi. Cadê o momento Região? Ah, você achou que ia esquecer? 4:30 tem a hora do boi. 4:30 tem a hora do boi. Vamos ver, vai. Cadê os caras? Vamos ver se os caras estão preparados aqui. Vai.
3: Eu odeio pepecas e amo pirocas. Região, que adora pegar um
1: táxi. Esse aqui já tá dentro faz tempo já, hein? Esse tá dentro. Vai.
4: Aê, Léo Júnior.
1: Vai.
4: Aê, Léo Júnior, Léo Áquila. Obrigado por pôr meu áudio aí. A gente já
1: coloquei,
4: conversou, cara. Aí no particular, né?
1: Aí eu não. Eu não
4: já, o Pix já vai cair
1: não,
4: aí.
1: Não, conversei
4: já,
1: com particular nenhum aqui não,
4: nós
1: cara.
4: Que é aqui de Sorocaba, tá?
1: Ah, com o
4: Região, corruptista.
1: Corruptista, vai! 11999919197, vai!
5: Vamos que vamos, galera! Região, bonecão de silicone.
1: Não, mas daí tem que ser tudo isso, né? Bonequista de siliconista. Vai, mais um, vai!
5: O Léo passou a noite inteira em cima do muro. Região murista.
1: Cara, eu tô em cima do muro. Vocês que se lasquem. Oi.
6: Ô, Léo, bom dia com muita alegria. Domingo de bebedouro. Tamo
1: bom
6: aqui
1: dia.
6: Correndo com os carros na pista. Região caminhoneirista.
1: Caminhoneirista. Aí, ó, tá bom! Vai, mais um aqui. Vamos, manda ver. Vai.
7: Terça-feira, região umbandista.
1: Meu Deus do céu, que esses caras não prestam, mano. Esses caras não prestam. Oi.
8: Fala, Léo. Bom dia. Tô aqui na Paulista, pegando umas bonequinhas. Região travequista.
1: Tá, mas ó, cuidado que aí é um ponto do Região e vai levar 5 tapas na cara, mano. Vai levar 5 tapas na... Nem 4 é mais, hein? Mudou aqui, ó.
9: Meu Deus do céu.
10: Ah, então vai o bom dia, Região cabeleirista.
1: Vai. Mais um.
10: Aqui em Portugal, viado é paneleiro. Então... Região paneleirista.
1: Paneleirista, cara. Essa eu nunca vi, mano. Paneleirista. Ah? Nossa, mano. Vai.
11: Bom dia, Léo.
1: Bom dia.
11: Escutando essa vozinha meiga aí, não dá uma vontade de comer, não sei não.
1: Cala a boca, velho. Vai dormir, seu vagabundo. Vai, mais um aqui, vai.
12: Acabei de pegar a bonequinha agora aqui na Augusta e vou mamar ela. Região chupetista.
1: Tá vendo, cara? Os caras já começam a se mostrar aqui rapidinho, meu. Já é bem rápido o negócio aqui,
13: bom
1: ó.
13: Bom dia, Léo. Bom dia. Não, realmente, eu achei que era só o Diego que era fazia panela. Você também faz?
1: Não, eu não tô fazendo panela nenhuma, cara. Não tem nada a ver uma coisa com a outra, viu?
14: Bom dia, Léo. Em Porto Alegre, Rio Grande do Sul, Thiago Beretta, taxista do aeroporto. Valeu, um abraço.
1: Aí, pessoal, um abraço pra galera, hein? Porto Alegre ligado na Band FM. Vamos ver aqui, vai,
10: nada dois. Uma coisa... Léo, homenagem pra você, ó. Região radista.
1: Radista, cara. Não, daí seria radialista. Aí já dava certinho, já, Cocô. Vai.
15: Região taxista. Subo de noite, subo de dia. 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Um real de Big Big, um biscoito passatempo e pão com banha para vocês. Região, a travequista.
1: Putz! Caracas! Não, essa aqui foi fundo, hein? Esse foi fundo no assunto, hein? Oi!
16: Bom dia, Léo. Vamos trabalhar que a gente mora na Europa, mas é pobre. Região,
1: é isso.
16: Pobrista.
1: Aí seria a Rejona. Ai. Você estão de brincadeira, viu? Tá de brincadeira, tá de brincadeira. Não,
16: oi. Já te mandei aquele Pix, Região, Pixista.
1: Pixista, aí Maratacinho, olha lá. Quer te falar, é cada uma, viu? Oi.
9: Bom dia, Léo.
1: Bom dia, bom dia.
9: Osta Estrela d'Alva, Mossoró, Rio Grande do Norte.
1: Ah.
9: Uma bonequinha aqui. Região. Dono da panela.
1: Valeu, mano. Um abraço pra você. 11999919197 pra você participar aqui com a gente da nossa madruguinha. A madruguinha mais gostosinha do Brasil. Ai, meu Deus do céu. Vocês não valem nada mesmo. Esses caras aqui, vai. Fala comigo, fala comigo.
17: Bom dia, galera.
1: Nossa, velho, esse aqui tá chato.
17: Aqui, Caíra. Nossa. Essa é pro Região, o trapezista.
1: Nossa senhora, mano. Esse tá tão devagar que Deus o livre, mano. Que é isso, cara? Vai, fala comigo, ô Tati.
16: Isso aí, Davizão. É, tem muita gente aí que confunde brincadeira com humilhação. Não pode, não tem empatia.
1: É.
16: Eu adoro você, Davi. Dá, não leva pro coração esse povo aí não, que é tudo umas pessoas que não tem amigos de verdade, assim. Como eu tenho você, você é uma ótima pessoa, viu? Te amo, Tati Perigosa.
1: Ó, Davi, você pode levar pra qualquer lado, qualquer buraco que você quiser. Fica à vontade, Davi. Fica à vontade, fica à vontade.
18: Bom dia, bom dia, Léo. Hoje é dia de faxina, Região, odiarista.
1: Odiarista, essa foi legal, hein? Vai, vai, mais um, mais um.
19: Borg, bora, vamos. Fechamento num barro queimado ali no Tarde da Baixada Santista. Região umbandista.
1: Umbandista. Sabe o que? Ai, meu Deus do céu, fala comigo.
20: Bom dia, Léo. Léo, gostaria de saber por que o pessoal chama você de Papa Véia?
1: Cala a boca, cara. Cala a sua boca, você. É 5 tapas na sua cara que eu vou dar daqui a pouco, cara. Ah, bom dia, Léo. Obrigado por fazer parte da nossa noite. Quero mandar um enorme beijo aqui pro meu marido e dizer que amo muito ele. Fernanda de Sorocaba. Beleza? Um abraço aí, viu? Fala comigo, vai.
21: Ô, Léo. Ah. Davi chateado falando com o novo radialista da concorrente. Região. Davi Macarronista.
1: Junto com Wesley Safadão. Vai, mais um, manda sua mensagem pra gente. Quero você falando.
22: Bom
1: aqui.
22: Bom dia. Ajudando um traveco aqui debaixo da árvore, fazendo um movimento pra frente e pra trás, um membro dele aqui. Região, fisioterapista.
1: Tá, mas e aí? Quem é a vez de quem agora, na verdade? Seria a vez de quem? Você já foi a sua vez ou é a vez dele agora? Mas você conta os detalhes, mano. Tem que falar tudo, cara. Senão não tem graça, pô. Vai.
23: É. Já que o espanador não luta karatê, então eu vou fazer o seguinte: Região capoeirista.
1: Capoeirista. Oi, bom dia.
24: Ô Léo, Léo, Léo. Aqui é o Região Viadão.
1: Não, esse aqui nem entrou no. Não entrou no sistema, cara. Esse aqui nem entrou no sistema, mano. Nem considera entrar no
25: trabalho
1: sistema do GT. Tem que falar igual, cara. Tem que seguir o padrão aqui dos caras, velho. Olha lá.
26: Bom dia, Léo. Tadeu de Sorocaba. O Edmilson Caipirão agora vai mudar de programação. Vai para o horário do Tadeu lá, puxar o saco do Diego.
1: Ah, que é isso, cara. Não tem. Para com esses negócios de panelinha. Não tem nada a ver com panelinha, mano. Vai, vai, mais um. Vai,
27: Léo, bom dia.
1: Vai.
27: Meu áudio você ainda não colocou para... galera escutar, né? Antes vai. Aqui do Rio de Janeiro, seu viadista.
1: Ah, é você, cara, que é. Viu? Vou nem responder, viu? Oi, fala comigo, vai.
28: Bom dia, Léo. Diniz aqui da Marimex. Sentido Sorocaba, Região Sorocabista.
1: Região Sorocabista. Boa essa, hein? Boa. Ó, 4:30 da manhã vai começar, sabe o que? A hora do boi, meu filho.
29: Dá uma empinadinha, dá uma agachadinha. Você tá soltinha,
1: desgatinha. Vamos ver aqui mais um áudio. 11999919197 pra você participar junto com a gente. Fala comigo,
30: velho. Bom dia, Léo Júnior.
1: Bom dia, bom dia.
30: Vou ir na BR assaltar uns motoristas.
1: A outra.
30: Região, o petista.
1: Os caras, o cara quer assaltar os motoristas, mano. Meu Deus do céu. Oi, fala comigo.
31: Bom dia, bom dia, bom dia. Motorista passando aqui em Boituva. Região paraquedista.
1: É, dá certinho que Boituva aí, né? Que paraquedista, vai.
0: Ô, Borghetti, o que você achou desse quadro?
1: Nossa, cara.
0: Que merda.
1: Não, você imagina se o Alborguete tivesse hoje fazendo um programa de rádio. Sem meu pai do céu, velho. Ah, não, você imagina se o Alborguete estivesse fazendo isso aí hoje que a gente faz aqui, cara. Ah, não ia prestar, mano. Não ia prestar.
27: Salve, salve, Léo.
1: Oi.
27: Continuo na Paulista fazendo meu show. Região transformista.
1: Boa essa, boa. Mais um, vai.
2: Bom dia, Léo. Aqui é o fazedor de panela. Região radialista.
1: Pô, peraí, cara.
2: Locutor.
1: Ah, não, é não. Peraí, né, mano? Não é assim também. Não é assim também as coisas, né?
27: Abastecendo o caminhão no posto Ipiranga da Dom Pedro. Região frentista.
1: Essa foi legal. Né? Mas os caras têm uma mente, mano. Os caras têm uma mente pra falar das coisas.
3: Olha. Ô, Léo, bom dia. Tentando encostar aqui no pátio do posto. Região manobrista.
1: Manobrista, boa. Essa foi legal, vai.
4: Bom dia, Léo. Só pra avisar, do chapéu mesmo. Que quem fala é o Região, vigarista.
1: Vigarista. Boa essa, boa.
0: Fala, Léo. Bom dia. Ricão de Biúna aqui, ó. Dá um salve para o verdureiro da Nakate Verduras. Você tá doido?
1: Gosta de verdura,
0: é por causa do tal do seu Caetano aqui, hein? Bicado direcionado sentido ali de tal de Ribeirão. Pires. Positiva?
1: Você gosta de verdura. Tô sabendo, cara. Tô sabendo, hein? Ai, meu Deus do céu. 11 999 919 900 pra você participar aqui do nosso Band Coruja. Vamos ver o que o povo tá falando aqui. É áudios e áudios chegando, meu Deus do céu.
5: Bom dia, Léo, que é o Gilson do Santo de Capão, passando a marginal, região marginalista.
1: Região marginalista, boa essa, hein? Nossa, essa foi boa, essa
6: foi boa. Bom dia, Léo, aqui é o Laércio Taxista, na minha região é o Laércio Taxista. Passando aqui nas proximidades de Itatinga, Campinas.
1: Sá, tá.
6: Galera conhece.
1: Ah.
6: Vou passar ali em Paulinhas, buscar uma passageira pra de lá descer pra Salto de Pirapora e fazer tudo de volta.
1: Caramba, cara, Salto de Pirapora, hein? Você foi longe, cara. É, Salto de Pirapora é quase perto de Sorocaba ali, né?
6: Noite, eu passo de volta aqui em Itatinga, beleza?
1: Beleza, mano. Um abraço pra você. Ó, valeu pelo carinho aí, hein? Vamos ver mais um aqui, vai.
7: Bom dia, Léo. Só no Puxo da Verdura aqui em São Paulo, direto de Biúna, região, verdurista.
1: Verdurista, aí boa, essa foi legal, hein?
8: É isso aí, Léo. Tô aqui fumando baseado, região, na brisa.
1: A região maconheirista, né? Ai. Vamos ver aqui a Carla, fala Carla.
11: Bom dia, Léozinho.
1: Tudo bem?
11: Como você tá, Léo?
1: Eu tô aqui, tô tentando ficar bem com esse programa de
11: hoje. É um prazer ter você na minha casa, na sintonia, na rádio.
1: Valeu, obrigado, tamo
11: junto também. Coruja, Carla Dias da Bahia, seja bem-vinda, Léo.
1: Valeu, minha amiga, aquele abraço, hein? Tamo junto, obrigado pela audiência aí, fala comigo.
12: E aí, Léo, bom dia. Fala, Carla. Tô aqui te escutando, Região Leozista.
1: Leozista, caramba, mano. Essa... Ai, já vai começar a hora do boi, hein? Vamos ver a hora do boi hoje, como é que vai ser?
25: Bom dia, Léo. Tô louco pra apanhar da Catrícia.
1: Olha!
25: Região, sadomasoquista.
1: Nossa, esse aqui tá louco pra apanhar. Ô, Catrícia! Catrícia do céu. Se eu fosse você, eu ia nessa, Catrícia. Dá um pau nesse cara, pra... ô, Catrícia. Dá um pau nesse cara, Catrícia. Por favor, ô, Catrícia.
31: Parceiro, bom dia.
1: Bom dia.
31: Anderson aqui de... Patriarca aqui, engenheiro uberista, vamos trabalhar aí pra ganhar dinheiro.
1: Engenharista.
31: Só ser engenheiro não dá dinheiro, não. O negócio é ser rico. Bora pra cima.
1: Valeu, mano. Um abraço pra você. É boa terça. Fala final de semana de novo, né?
32: Bom dia, Léo. Beleza? Tranquilo, viu? O Diego já postou no status dele aí que tem uns caminhões segurando ele na Imigrantes lá, hein?
1: Ixi, rapaz.
32: É um sinal que vai chegar atrasado.
1: Ah, aí, os caminhoneiros estão de marcação com o Diegão. Eles estão sabendo que é o Diegão lá. Os caras querem que. Ó, olha os caras, velho. Olha os caras, velho. Ó, libera pro Diegão aí, viu? Seus vagabundos, libera pro Diegão aí, mano. Oi.
33: Fala, Léo. Bom dia.
9: é o William, o Tomate ali de Salto. Região, toma tudo.
1: Toma tudo. Ó, gente, 4h24. Calma, que já já vai começar a nossa Hora do Boi. Já já, daqui a pouquinho, oi.
10: Fala, Léo Júnior, é você?
1: Aqui não, é não, aqui é o... Ah, que, deixa eu ver quem que é esse aqui. Caramba, velho, agora eu vi pelo nome aqui, ó, vai.
10: Fala, Léo Júnior.
1: É meu amigo Erasmo, você? É meu amigo Erasmo Marcela, grande Erasmo, hein?
10: Aqui é o Erasmo de Itu.
1: Aí, ó, ó o Erasmo.
10: Bom dia. Tô na audiência aqui, hein? Tô indo trabalhar, tô te ouvindo.
1: Ô, Erasmo, um abraço pra você, o Erasmo. A nossa amizade de quantos anos, hein, Erasmo? Falar pra você, hein, cara. E como é que você tá aguentando ouvir esse programa, Erasmo Céu? É, olha, é uma decadência esse programa aqui, viu, Erasmo? Fala pra você, viu? Cada dia pior, cara. Só tem rego louco, cara, nesse programa. É um caps aqui, viu? Vai se acostumando, viu, Erasmo? Eu tô alguns dias nesse horário aqui, alguns dias na madrugada. Aqui é o Caps da Madrugada. Seja bem-vindo ao Caps da Madrugada. Se você aguentar mais algumas semanas ouvindo esse programa aqui, viu? Um abraço, grande Erasmo, hein? O Erasmo também é radialista, né? É do rádio aí, é do ramo. Um abraço pra você, mano. Tamo junto, hein? Oi, bom dia.
13: Ô, Léo, bom dia. Região, dieguista.
1: Dieguista, velho. Vai mais um aqui. 11999919197. Oi. Cadê o áudio aqui? Vai, fala aí, vai.
14: Bom dia, Léo. Aqui é o Márcio, motorista de caminhão.
15: Se você aguentar mais alguma semana...
14: Subindo aqui da Baixada Santista.
1: Tá muito alto o seu rádio aí, cara. Baixa isso aí, meu.
14: Faltista.
1: Faltista. Ai, meu Deus do céu. Meu, vocês não prestam, meu.
16: Promessa que Deus vai me ajudar. Eu só vou beber, mas hoje amanhã vou parar.
1: A Catrícia falou que essa é a única ouvinte normal, a Catrícia. É a única ouvinte normal do programa aqui, ó.
16: Eu vou parar.
1: Ó, o outro vagabundo aqui, ó. Ó, o Cezão falou aqui, ó. Léo, quem morre em Salto enterra em Tu. Só se foi em você, cara. Só se foi em você, ó. Vamos ver mais um aqui, mais uma mensagem chegando, meu Deus do céu, hein? Já, já tem Band Bom Dia, já, já, oi, bom dia.
17: Bom dia, Léo. Gosto de tomar chicotada no bumbum, região, masoquista.
1: Olha aí, você adora tomar chicotada no bumbum. Vai, mais uma chicotadinha, vai. Aí, você quer matar? Mais um. Aí. Mais uma, vai. Agora virei sadomasoquista agora. Pronto. Quem tá mais vindo de levar uma chicotada no bumbum é só falar. A gente tá aqui na hora, cara, na hora.
17: Bom dia, Léo. Léo, peguei uns primos aqui na Paulista e mexeram com o meu terceiro olho.
1: Olha, cara, não acredito.
17: Região, oculista.
1: Cara, foi mexer justo com o seu terceiro olho, mano. Caramba, viu? É complicado, hein, cara? É complicado, hein?
18: Ô, Léo, aqui passando por Limeira aqui, no trem, região maquinista.
1: Maquinista. Davi, vai, Davi.
19: Região foquilista. Dá uns 3, 4 tapas na cara disso aí, região. Quem tá na outra, fala de mim aí.
1: Ah, que é isso, cara? Vai, oi.
20: Ô, Léo, fiquei sabendo que esses caras aqui carregam verdura aí, igual de sentar no nabo.
1: Ó, cara, aí eu já não sei, cara. Eu já falei, tô em cima do muro aqui, não vem com essa. Eu não respondo nada, não falo nada. Eu estou apenas em cima do muro aqui, viu? Em cima do muro. Oi.
21: O Tadeu pediu pra avisar que ele vai atrasar hoje. Região atrasadista.
1: Atrasadista. Boa, é bem, Mara. Boa, Mara. Ah, mas o Tadeu chega certinho na hora aqui, viu? O Pidoncio é o cara mais atrasado. O Pidoncio é o diretor. O Pidoncio, na verdade, ele é o diretor do programa aqui, cara. Do Band Bom Dia. Ah, imagina. Não pode falar mal do Pidoncio. Ele fica bravo, é. Oi, bom dia.
17: Ô, Léo, acabei de ver no Instagram aqui que o Diego tá preso dentro do túnel.
1: Ui.
17: Região, o fofoqueirista.
1: Vocês são tudo fofoqueiro, hein? Meu Deus. Então, vai ser fofoqueiro lá longe vocês, hein? Pelo amor de... Vocês são tudo bando de fofoqueiro. É isso que vocês são, velho. Vem de dormir, cara. Fica enchendo o saco, viu, meu? Oi?
22: Quem gosta de sentar no nabo é o seu namorado. Seu viado.
1: É, vai você, vai, oi.
0: Ô, Léo, não te avisaram, não? Hoje não tem Tadeu, não. É o Diego. Se ele tá preso, você continua o programa.
1: Tá o outro já, o cara quer que eu fique até meio-dia aqui já também. Esse cara quer que eu fique até meio-dia, se der. Se eu for por esses ouvintes, eu tô ferrado. Eu tô lascado se eu for pelos ouvintes aqui. Ah, que é isso? Vamos começar essa hora do boi aí, gente? Vamos? Vocês estão preparados? Vocês estão preparadinhos pra começar a hora do boi? Estão preparados ou não estão? A partir de agora! Pode aumentar o volume do rádio, porque vai começar a hora do boi!
2: Tchaqueta mangangá! Te afasta pra lá, boi, vai nojinho!
1: Vai, vai, vai, vai, vai, vai, vai, vai!

0: Caçambeiro, Xandinho Caçambeiro, Jonathan Bigode.
1: Cuidado, ele pode
0: estar. Ícaro Bocão. Nossa senhora, hein?
1: Ele pode estar.
0: Peladinho Maicon.

0: Armador de Bauru.
1: Amigão, com chifre desse tamanho, nem passa no portão.
0: Leandro Cavalão, Leandro Cavalão.
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0: Olha lá, o ponto da SL Paulínia.
1: O corno manso, de quem que eu tô falando?
0: É do... Fernando César, que caramba, velho.
1: É do corno boi, boi.
0: Davi Calcinha Vermelha.
1: Boi da cara preta.
0: Olha lá, Robinho Faria.
1: Menino que só come um
0: ó, peraí, ó, locutor de voz fina. Cala sua boca você, cara. Que voz fina aqui, cara. Olha lá, Cidinho, Cidinho Anão.
1: É safada e ele é boi.
0: Olha lá. Ah, o outro, não vou falar isso aqui. Não, calma que eu já falo do John Tatu. Calma aí, calma aí, calma aí. Paulo Vadim. Dei de costa, quem que deu de costa aqui? Que é isso? Paneleiro de Sorocaba. Que paneleiro, o quê? Everton Noraki. Motoristas da Shift.
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0: Ah, os caras não levam a sério aqui, era do Boi Tem Hora, hein, meu? Olha lá.
1: Um abraço.
0: Paulo Vadão. Olha o outro aqui já. Paulo Vadão.
1: Ele é corno.
0: Ah, enfim, todos os cornos aqui, olha lá. Ele o Ailton.
1: É
0: corno,
1: 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Com chifre desse tamanho, nem passa no portão.
0: Maicon das lavagens do esgoto. Meu

0: os motoristas da City.
1: Cara preta, pega esse menino.
0: Xandinho Caçambeiro, já falei, né? Xandinho Caçambeiro, já falei aqui, ó. Roger e Júlio, da empresa de segurança de Pirituba. Os dois, tudo corno, tudo corno.
1: Mas voltou depois.
0: Odair Braga.
1: E ele é boi.
0: Serafim da bunda de Tatana Jura. Acabou, acabou a hora do boi. Não, esse foi legal, Serafim da bunda de Tanajura. Ai, meu Deus do céu. Vou falar pra vocês, ó. Um pior que o outro, esse povo desse tempo. Olha o outro falando coisa aqui, ó. 11999919197. O Robson também tá por aqui mandando mensagem. Valeu, Robson, obrigado pela audiência aí, viu? Vamos ver o que o povo tá falando aqui, a gente vai colocando no ar. Tá quase partindo pro final do programa já, hein?
2: Ô, Léo Júnior, padeiro das cafreiras aqui.
0: Fala, padeiro.
2: Esse Davi com esse macarrão azedo dele, essa água de salsicha dele aí.
0: Água
2: essa
0: de salsicha.
2: Lavagem de porco aí, ainda tá falando, conversando hora dessa ainda.
0: Ô, cara, não fala mal do cara, velho. Lavagem, não, não é assim. Não é bem assim as coisas, pô.
3: Ô, Léo Júnior, tem que colocar um óculos aí, Léo Júnior. Um óculos pra você ler aí os boi, porque tá difícil, hein?
0: Tá difícil. Ó, e o problema não é o óculos, eu tô de óculos. O problema é que os caras mandam as coisas que eu não vou falar aqui, não. Não, não dá, velho. Não, não, não tem como, velho. Eu tento, eu pego uns nomes, tem uns nomes aqui que é bem complicadinho de falar no ar, né? Aí os caras não
3: tá
0: tem jeito.
3: Tá difícil, a quinta série não tá ajudando na leitura, não.
0: Não, gente, não tá. Tá doido. É, tá difícil aqui, viu? E na hora do boi, o engraçado, gente, é que o WhatsApp, eles começam a mandar tão ao mesmo tempo. É muita coisa, velho. É muita coisa. Mas é bom, né? A audiência tá lá em cima, né? Bom dia, Léo. Fala comigo, sou o seu amigo. Fala comigo que eu sou seu amigo. Você poderia colocar pra tocar na hora do boi aí a música O Dia do Corno com Reginaldo Rossi. É, vou dar uma olhada aqui, ver se eu acho essa música aqui. Será que eu tenho aqui? Vamos ver. Vamos ver se eu acho aqui. Pera aí. Eu acho que não vai ter na... Na... Como é que fala? Na pasta da rádio aqui. Não. Acho que não vai ter Reginaldo Rossi aqui. Não, na Band não toca Reginaldo Rossi, né, cara? Pra começar bem aí, né? Ah, não tem, Reginaldo, não tem. Só se tiver alguma pasta aqui. Eu vou dar uma procurada. Eu vou dar uma procurada aqui. Mais um aqui. Fala comigo!
4: Bom dia, galera da Band. Aqui é o Ademir, motorista de bitruque. Positiva, geladeira deitada, apontada, direcionada, capital da fumaça. Bora que bora, em busca do Itacoaxetuba.
0: Valeu, Itacoaxetuba!
5: Fala, Léo Júnior! Bom dia, uma boa semana, seja bem-vindo, viu?
0: Valeu, mano!
5: Bom trabalho aí! Um abraço! André de Santo André!
0: André de Santo André, você viu? André de Santo André. Um abraço, André. Obrigado pela sua participação com a gente. Vamos nessa, né? Até as 5 da manhã fazendo aquele agito pro povo aqui na madruga.
6: Esse corno quer ouvir Reginaldo Rossi, é só ele pegar e colocar no YouTube e no celular dele ele ouvir.
0: Pois é.
6: Esse programa não é de música, seu baitula, velho.
0: É engraçado que os caras do Band Coruja, velho. Os caras não tem papo na língua. E fala mesmo, esse programa não é de música. E pior que é verdade, velho. É... A gente toca uma música pra tomar uma água, na verdade, aqui, né? Oi?
7: Ô, Léo, você esqueceu da homenagem do.
0: Ah, é verdade, gente.
7: Deu um tatu.
0: Ah, é verdade. Não, não, eu fiquei tão desesperado com o que os caras mandou aqui que não dava pra colocar no ar. É verdade. Faltou o corno principal, ele, John Tatu! É, senão não daria certo a hora do boi. Tem que ter o corno principal, que é o John Tatu. Não, senão não existe, né? Não existiria a hora do boi, tá certo. Eu acabei errando nessa parte, peço desculpas nessa parte, é verdade. É verdade, não pode esquecer.
8: Reginaldo Rossi, essas horas é meus ovos. Liga pra casa antes de voltar, viu? Pra não pegar corrida de homem pelado. Meu Deus do céu. Rafael Caminhoneiro.
0: É, capaz de chegar em casa e já tem alguém lá na sua cama lá já, né, meu? Eu quero ouvir Reginaldo Rossi, né, meu? Tenho certeza que é isso. Vai, oi.
9: Ô, Léo, você não esqueceu do corno de ouro, né?
0: Não,
9: o John Tatu.
0: Não, é o corno de ouro. Esse aqui é o principal. É o Região Taxista. É o Região. Não, o Região já falei, né? É o John Tatu, na verdade, né? É o Região que mais... Mas só que o Região sumiu, hein? Eu não vi o Região participando hoje aqui.
10: Ô, Léo, na hora do boi aí, cara, você pode ler tudo aí. Coloca tudo aí, cara. Não deixa nada pra fora, não. Precisa peneirar, não. É Band Coruja, pô. Diegão coloca tudo. Lá ele.
0: É, lá ele. Lá ele, cara. Se o Diegão coloca tudo, lá ele. Lá ele. Vamos ver aqui. Fala dos caras aqui, motorista da Marone Vinhedo. Da, ó, os motoristas da Marone, tudo os corno aí, ó, da madrugada. Ligado na Band FM. Um abraço pra vocês aí. Cornaldo aí. Oi, bom dia.
11: Ô, Léo, cadê o caipira? O boi do interior. Que mama o boi deitado.
0: É, pois é, sumiu, né? Eu não vi caipira participando hoje. Eu não sei por onde andam esses caras, velho. Oi.
12: Pô, cara. Não pode esquecer do John Tatu.
0: Não pode.
12: Ele quer escutar Reginaldo Ross. Porra. Liga lá na outra rádio, ou se não, bota no YouTube.
0: Liga na, liga lá na Nativa. Sei lá, velho. Vamos ver aqui mais uma mensagem. Bom dia, Sidão. Faltou mencionar o Sidão na hora do boi. Beleza, Sidão. Um abraço pra você, cara. Obrigado pela audiência aí, viu? Vai lá, fala comigo. Oi.
13: Léo. Manda um abraço aí pros meus amigos ali, tudo boi. Os tijoleiros de tudo, a cerâmica selecta. Abraço.
0: Chifroleiros, cara. Não, essa foi diferente, essa palavra. Chifroleiros. Gostei, hein? Eu gostei do nome. Chifroleiros. Caramba.
14: Ué, Sidão, eu como.
0: Ixi. Você come quem, cara?
14: Ué, Sidão, eu como.
15: Avisa o André de Santo André que você já tá indo embora, ô Léo. Pelo amor de Deus, tá chegando agora esse cara, não é possível.
0: Ô, Léo. Só pode, né?
14: Léo, manda um abraço aí pra esse boi que mandou um abraço aí pros motoristas da Marone aí. Aqui é o Cearazinho, casca de bala, saindo de Viana, Espírito Santo.
0: Sei, sei.
14: Sentido a capital da fumaça, São Paulo.
0: Valeu, mano. Um abraço pra você. Obrigado pela sua audiência junto com a gente na nossa madruguinha mais gostosa do Brasil. Nossa, é popopó e cocococó. Nossa, nada a ver uma coisa com a outra, né? Ó, me deu vontade de tomar café agora. Vamos tomar café, vai. Vamos tomar café agora, vai. Quero ver. Vamos tomar café agora.
16: 5 da manhã já tá de pé.

0: Eu não gosto.
1: Ó, quem apareceu, o Edmilson Caipirão. Ah, agora que ele aparece, meu.
2: Eu tô sem internet, caralho.
1: Ó, rala.
2: Pra poder mandar uma mensagem, tem que subir na ponta da árvore. Dá muito trabalho. Porra, velho.
1: Pô, que é isso, mano?
2: Eu tô não, sem palavrão, internet,
1: ó,
2: caralho.
1: Ó, peraí, velho. Palavrão não dá, mano. Aí já não entra, mano. Peraí, cara. Aí não tem nada a ver com você tá sem internet, cara. Não, aí já não dá. Palavrão já não entra no programa, hein? Daí a gente dá um bloco, velho. Já falei que palavrão aqui não entra. Vamos meter ordem na bagaça aqui, velho.
3: Pra nós tomar um café, eu vou comprar bolacha pra nós tomar.
1: Fala aí, Tati, oi.
4: Ô, Leozinho.
1: Oi.
4: Tomar café de coadora melhor?
1: Olha, Tati, como eu já falei pra você, eu tô em cima do mundo, não sei, velho. O coador é realmente o coador, né? Realmente, é verdade, né? É outro esquema, né? Tipo, como é que eu posso falar? Sei lá, o café, o sabor é diferente, né? O sabor é diferente, viu,
2: Tati? Olha aí, ó. Ele tá subindo na ponta da árvore, hein? Desce que desce, olha lá, ó. É no tronco grosso que ele tá, viu?
1: Vocês não tem jeito mesmo, hein? Vai! Fala comigo aí, vai!
5: Ô, Léo, toma cuidado que se o café que você for tomar for da mesma máquina que o Tadeuzinho pega, ele tem um cheiro meio estranho.
1: Ah, cara, essas máquinas aqui, olha, sem comentário, viu, cara? Sem comentário!
6: Já comprei o requeijão, só tá faltando
1: a doença. Vem tomar café! Quem mais vai tomar café aqui comigo aqui, vai?
7: Não, Léo, aí não. Aí você vai bloquear o pelinho do saco do Diego, o Caipirão. Aí não, aí você tá pedindo pra perder o emprego.
1: Não, mas peraí, cara, não pode falar palavrão no programa, cara. Tudo bem que é de madrugada, a gente fala de qualquer coisa, mas palavrão, acho que aí não dá, né? É complicado, né? Mas tomara que ele não fale mais, né? Aí beleza, aí tá tudo certo.
8: Ô, Léo, você perguntou sobre o Caipira, cadê o pessoal? Eu quero saber da Mara Tassin, do Davi Bora Bora e 90% dos ouvintes. O que que eles acharam da estreia do Wesley lá na Massa FM?
1: Ah, não, cara, pelo amor de Deus. Olha o outro aqui já, velho. Puxa vida, viu?
6: Assim, ó.
1: Vai, mais um aqui, vai.
9: Fala comigo. Se ele tá sem internet, o problema é dele. Não tem que falar palavrão num programa sério igual esse aqui, não.
1: Não, esse programa é sério, mano. Esse programa aqui é seríssimo, cara. É super nano. Não vem falar palavrão num programa sério como esse, pô.
10: Bom dia, Léo. PS por cara rodagem. Também saindo de Viana, assim. Do campo, né? Nós jogar na rodagem. Ô, Léo, fala pro Caipirão aí que a mulher dele deu foi a chifre pra ele, viu? Não foi asa, não.
1: Não, mas o Caipirão já tá acostumado nesse negócio. Ele já tá acostumado a esse negócio já faz tempo.
11: Ô, Léo, o Diego vai dar uma atrasadinha que eu tô segurando ele aqui no túnel. Já cruzei o caminhão na frente aqui e o bichão tá dando um burro no painel do carro. Hoje é o dia dele chegar aqui no mesmo horário que doce.
1: Olha isso, cara. Os caras tá louco pra atrasar o Diegão, velho. Olha que maldade que os caras estão fazendo já.
3: Bolacha pra nós tomar um café.
1: Os caras estão querendo atrasar o Diegão. Olha que coisa,
12: e
1: mano.
12: E, Léo, você ficou tão preocupado de escorregar de cima do muro que você até mudou o assunto, né, Léo?
1: Peraí.
12: Vai apanhar da mulher quando chegar em casa, hein, Léo?
1: Eu vou dormir na casinha do cachorro. Isso sim, ó. Vai, fala comigo aí.
13: Ô, Léo, assim que o Tadeuzinho entrar aí na porta, dá um cheirinho no pescoço dele pra mim, tá?
1: Não, muito obrigado, eu não gosto de
13: dizem
1: cueca,
13: que ele é cheiroso demais. E eu queria até saber qual é o perfume, mas eles ficam me enrolando e nunca me dizem.
1: Não, fica à vontade, pode você fazer isso que eu não quero saber. Eu não sou dessa vibe, viu? Eu posso até pedir pro Diegão fazer isso aí pra mim. Alguém aqui da rádio, tá? O Fefo. Eu dou uma perguntada, eu falo pros caras, vê qual que é o cheiro aí, tá bom? Beleza?
14: Ô, Léo, bom dia, Léo.
1: Oi.
14: Até amanhã, que eu tô saindo fora do trampo já. Léo, parabéns pelo seu dia, pelo primeiro dia seu hoje aí.
1: Pelo seu dia.
14: Gostei, hein? Não teve padeiro, não teve. Ih, teve um monte de pelego aí que não teve hoje. Maravilha.
1: Olha os caras,
14: deu atenção pra outras pessoas, a qual não tem atenção do nosso colega lá, que eu não vou dizer o nome, que ele é gente boa também, considero ele. Mas várias pessoas que ficam aí cada um segundo vendo mensagem, hoje não teve por aí.
1: Não, mas peraí, cara. Não é panelinha, não existe panelinha nem do meu lado e nem do lado do Diegão aqui, meu. Nada a ver, cara. Vamos ver, agora o Edmilson Caipirão vai se retratar. Ele vai se retratar ao vivo no Band Coruja, vai.
0: Ô, Leozinho, foi mal, velho. É que a gente se estressa só por estar sem internet. Não consegui estar aí junto com vocês, tá bom? Abraço, tamo junto, meu amigo.
1: Aí, forte. Meu amigo. Tamo junto. Aí sim, fizemos a amizade normal. Voltou a amizade. Voltou a amizade minha e do Caipirão. Meu amigo Caipirão, meu grande amigo. Quero ver alguém falar mal do Caipirão. Fale mal do Caipirão pra ver o que acontece. Fale mal do... Fale mal dele pra vocês. O que acontece com vocês aí? Oi.
15: Bom dia, Léo. Aqui é Eliette da Jardim Rubro, Zona Leste. Tô te ouvindo, hein? Beijo, beijo.
1: Eliette, um abraço pra você. Obrigado pela audiência aí, viu? Aquele abraço, minha amiga. Fala
8: comigo. É mentira do Caipira. Ele tava na concorrência até agora.
1: Aí, ó, o outro já, cara. Lá vem, meu. Lá vem, mano. Ah, meu, vocês ouvem o que vocês quiserem, cara. Vai. Oi.
16: Bom dia, Léo Dias.
1: Bom
16: Marcelo
1: dia.
16: Marcelo de Guarulhos.
1: E aí, cara?
16: Quer dizer que não vai ter mais panela? O outro cara saiu fora, é? É nada.
1: Que é isso, cara? Que saiu fora, que?
16: Pelo amor de Deus. Agora vai ter gente pra ler as mensagens.
1: Olha os caras, velho. O que eu faço com esses caras, ó? Pelo amor de... Aqui, ó, Cleiton... O Cleiton apareceu aqui, deixa eu ver o que ele tá falando aqui, peraí.
17: Vamos ver. Alô, cambada de chorões, bom dia pra vocês aí, viu? Amanhã tem mais Léo Júnior pra vocês reclamar, tem 30 dias pra vocês chorarem aí, cambada de chorão.
1: Dá pra chorar, ó, você sabe que a hora que os caras começam a chorar, a gente vai na musiquinha do Chaves, tá? Por favor, não chorem mais, por favor. Ah, vocês já sabem como é que é o negócio, né? 11 999919197. Fala comigo!
18: Ô, Léo Dias.
1: Oi.
18: Bom dia.
1: Bom dia, bom dia.
18: Avisa o Rafinha lá que os caras estão dando em cima da mulher dele, cara.
1: Ih, rapaz, quem que tá em cima da mulher dele aí, velho? Que aconteceu, hein? Que aconteceu, pô?
19: Obrigado, baba-ovo do Diego.
1: Ah,
19: obrigado
1: que...
19: pra você não morrer afogado embaixo das bolas
1: ah,
19: dele.
1: Que é isso, meu? Cala a boca, você. Cara, para com isso. Que baba-ovo o quê, cara? Não é bem assim as coisas, vai.
20: Zena, acorda, Zena. Léo Júnior tá em cima do mundo.
1: Não é Zena o nome, é Z. É a Z. Não, Zena não. Vamos ver aqui, oi, bom dia.
21: Eu, como eu sou baiano, o que eu tenho que dizer? Vai chorar, é? Vai chorar, é? Chore na minha.
1: Ah, o outro já.
19: Chore
1: na minha, velho. É, não. Olha, final de programa é sempre assim, né, velho? É, quando a gente pensa que tá melhorando, é que o negócio começa a piorar. É bem assim.
22: Ei, Léo Júnior, esse padeiro Cleito é um baba-ovo.
1: Olha o outro já, cara.
22: Desgraçado, hein, meu Deus do céu.
1: A gente sabe que os padeiros aí, alguns, né, tipo, gostam de queimar a rosca, né? A gente já sabe disso. A gente sabe disso, oi.
22: Aí, Léo.
1: Oi.
22: Olha os baba-ovos do Diegão, tá chegando. Tá chegando o horário dele.
1: Ah, cara, vai você que é, cara. Para com esse negócio. Olha, não existe, eu já falei que não existe. E a partir de amanhã, eu não quero mais ninguém falar sobre panelinha aqui no programa. Pronto, eu já vou, eu tô bravo agora. Agora fiquei bravo de vez, ó. Fiquei bravo. Não existe panelinha. Tá tudo certo, tá tudo bem, viu? Não. Tô bravo agora. Me segura. Não, me segura que eu tô bravo. Me segura que eu tô bravo aqui. Ah, para comigo, vai.
22: Até que enfim acabou a panela.
1: Ah, o outro.
22: Graças
1: já.
22: A Deus acabou a panela.
1: Ah, é o outro. E ficar falando essas coisas, não. É cada uma. É cada uma, viu?
23: Olha o arrocha.
1: Fala, Tati, vai.
20: Coincidência, né? O povo chegando agora, porque lá acaba às 4.
1: Que coisa, hein?
20: E aí continua aqui até assim.
1: Né? Vamos com tudo aqui.
20: Será?
1: Ó. É.
20: Pode isso e... Acorda, Zê!
1: Olha, ela já fica... Deixa ela dormir lá, hein? Deixa ela dormir, por favor. Não inventa, Tati. Não fica inventando essas coisas, essas horas, viu, Tati? Aqui, a Catrícia. A Catrícia que sumiu e voltou. Vai, Catrícia.
24: Gente, é impressão...
1: Aí, cadê? Ela apagou o áudio aqui, ó.
2: Gente, é impressão minha ou eles combinaram esses três? Edmilson, Edinaldo e Cleito, pra aparecer só agora de manhã.
1: Exatamente, né? Sumiu a madrugada inteira, né?
2: Para mim. Ei, Léo, manda um beijo pro Diego e pro Tadeu por mim, por favor.
1: Olha, pra começar, eu não dou beijo em ninguém, tá? Mas eu transmito o seu beijo pra eles, tá? Pode deixar que eu transmito o seu beijo pra eles aí, pode deixar. Oi, bom dia.
4: Ridículo você falando que não tem panela depois de 50 pessoas falar que tem. Ridículo, ridículo.
1: Mas não tem panela, cara, não tem.
4: Ridículo você falando que não tem panela depois de 50 pessoas.
1: Não, mas o engraçado é que os caras, eles fazem um áudio, depois ele faz o segundo áudio repetindo a mesma coisa que ele falou. Meu Deus do céu, viu? Ai, ai, ai, viu? Vai lá, vai, fala comigo aí.
5: Bom dia, Léo. Rapaz, vamos falar um pouquinho sério.
1: Vai, fala sério, vai.
5: Esse requeguelado, esse bando de corno, tem a chance de entrar no programa, falar Exato. Uma coisa legal, Exato. Pra usufruir, pra ter assunto. Os caras só entram pra falar panelinha.
1: Os caras não aproveitam, os caras não aproveitam.
5: Meu, quer dizer que eles ouvem todo dia.
1: Olha lá.
5: Esses trouxas ouvem todo dia. Ah. Pra vir falar merda aí no programa.
1: Diegão chegou aqui no programa. Cara, a primeira coisa, a Catrícia mandou um beijo pra você. Peraí, cadê o... Acho que é outro microfone aqui, né? Acho que é esse aqui. Agora foi. Cara, a Catrícia mandou um beijo pra você.
23: Aonde?
1: E pro... Aí eu já não sei.
23: Aonde o beijo?
1: Então, ela falou...
23: Aonde o beijo,
1: não, Catrícia? Ela falou pra eu dar um beijo. Falei, peraí, não, eu não dou beijo em ninguém.
23: Já passo
1: é pro Tadeu. É pra você e pro Tadeu. Eu não dou beijo em ninguém aqui.
23: Não, aí você passa pro Tadeu. O
1: Tadeu que gosta de ser
23: essa coisa. Ele tá com umas fuleiragens agora aí de vinheta de beijar na boca, né?
1: Ah, não, que eu vi o vídeo.
23: Você viu, cara?
1: Mas como é que foi isso aí, cara?
23: Ah, eu sem vergonhice,
1: nossa,
23: né?
1: Mas sabe o que eu percebi? Eu percebi que o Tadeu ficou com ciúmes.
23: Lógico, você viu que ele quase saiu da mesa.
1: Então, aí o Tadeu...
23: Se tivesse outro aqui, ele ia embora.
1: Homem vinheta deu um beijo no cara, um selinho com o rapaz. E o Tadeu deu um pulo assim na cadeira. Aí tem coisa, cara. Ele falou, tipo, deu um beijo, assim, pra todo o Brasil ver.
23: Não, um beijo não tem nada a ver, né? O que me chamou a atenção foi o ciúme do Tadeu.
1: Vamos perguntar isso pra ele a hora que ele chegar, cara?
23: Ele tá chegando aí.
1: Ele tá chegando, né?
23: Eu vou no banheiro, vai falando aí.
1: Tá, tudo bem, beleza. Aí eu vou falar pra vocês, viu, gente? Esse povo aqui não tem jeito, hein? Oi, bom dia. Oi! Nossa, eu desliguei o WhatsApp aqui, vai.
24: Bom dia, ser privatizado e é isso aí.
1: Que foi, cara? Acho que eu coloquei o áudio do cara pela metade, viu? Oi?
25: Bom dia, Léo. Bom dia. É panela mesmo.
1: Ah, o outro já, viu? Que panela, cara? Quem tá falando de panela aqui? Ó, eu já tô bravo, hein? Fiquei bravo de novo. Me segura, cara, que eu tô bravo já. Me segura. Não, me segura aí. Puxa vida, cara. Esses caras não tem jeito, velho. Vai.
26: Bom dia, Léo. Bom dia, Diegão, meu querido. Você faz falta na madrugada, viu?
1: Não, agora é assim, né? Uma falsidade. O programa inteiro os caras falam, agora chega lá na frente do Diegão. Ai, mas nem me faz falta aqui. Esses caras não tem tudo querido, falso,
26: você faz
1: viu?
26: Falta na madrugada, viu? Ah, eu não ia mandar áudio, não, mas eu escutei sua voz, animou eu.
1: Ai, ui. É complicado, viu? Escutou a voz, nossa, ficou todo animadinho.
27: Nossa, segura o Léo, senão ele vai ejacular.
1: Como é que é?
27: Nossa, segura o Léo, senão ele vai ejacular.
1: Vai ejacular se continuar assim, vai.
28: O ouvinte aí que ele tá querendo dar o rabo pro outro aí.
1: Vai.
29: E aí, Léo, escutou a voz de Diegão com piscou, hein? Carai.
1: Não, o cara já ficou... Nossa, ouviu a voz do Diegão? Nossa, ele ficou todo animadinho, cara. Você vê como é que é o negócio? Uma animação que eu vou te contar uma coisa, hein?
30: Bom dia, Leozinho. Bom dia. Sua voz aí, essa vozinha gostosa, Leozinho.
1: Ah, é minha ou do Diegão você tá falando, cara? De qual voz você está falando aí? Vai, oi.
31: Bom dia, Diego. Vamos tomar um café, Diego?
1: Aí, o Diegão foi no banheiro, saiu, não tá mais agora no estúdio. Vamos lá, vai. Oi.
32: Oi, yes. Tic-tica. Bora.
1: Esse aí, sei lá, velho. Tá perdido. Esse aí tá perdido, viu? totalmente perdido.
32: Acaba, pelo amor de Deus! Acaba! Eu não aguento mais os caras chorando a madrugada toda. Pelo amor de Deus!
1: Acaba, pelo amor de Deus! Ai, calma, que tá quase acabando, viu? Tá com a calma, calma!
32: Ô, Léo, tu percebeu que a comidinha do Diego, tudo apareceu aí, as comidinhas dele? E a Catrícia, cada meia hora que ela vota com 5 pau na mão e mais cansada, né? Hã, Catrícia?
1: Ai, meu Deus do céu.
32: Ah, os lambi ovo aí do Diego tá tudo bravinho, né?
1: É.
32: Porque não foram a preferência na madrugada?
1: Ai, meu Deus do céu, vai.
0: Rapaz, Léo, não tô com a voz com a voz de Diego. Eu tenho vontade de encostar a carreira.
1: Ih, que rapaz do céu. Olha o outro já aqui, ó. Juntou a minha voz com a voz do Diegão, deu até vontade de encostar a carreta. Ih, rapaz do céu. Eu falo pra você, viu? Esses caras tão estranhos, velho. Tá cada dia estranho, cara.
32: Chupa, chorões!
1: Olha lá, tudo, vocês são todo bando de chorão, isso sim.
3: Muito bom dia, Léo Áquila e ouvintes de todo o Brasil. Quando o Tadeuzinho adentrar os estúdios, conta pra nós qual que é o cheirinho do café dele.
1: Ah, os caras querem saber o cheirinho do café, cheirinho
6: o
1: do...
6: chupa-bola do Diego apareceu tudo agora, como falou aí, ué.
1: Que isso, cara?
6: Então, tu com as cuecas e as carcinhas meladas.
1: Caramba, viu? Tá de brincadeira esses caras, não tá de brincadeira.
7: Bom dia, bom dia, bom dia, Léo.
1: Bom dia, bom dia.
7: Fox, passando pra desejar um bom dia pra você aí.
1: Ô, Fox, obrigado.
7: E bora que bora trabalhar, né? Aqui bora. Quem é a policial da madrugada.
1: Aí, ó. Ô, ô, ô, Fox, então tem que mandar prender todos esses vagabundos aqui, viu, Fox? Manda prender todos esses vagabundos do Bando de Coruja aqui. Vou mandar prender tudo aí, ó.
8: Ô, Léo, avisa os caras que a única panela que tem no programa é a que o Davi faz a lavagem de porco dele.
1: Para com isso. Não, não, cara, o Davi já deve ter que dormir essa... Para com esses negócios. O Davi já foi dormir já, vai.
30: Bora, Dieguinho, bora, bora. Bom dia, acaba, pelo amor de Deus. Vamos que vamos, vai, Corinthians.
1: Acaba, pelo amor de Deus, que é isso? Vocês estão de brincadeira, velho. O Tadeu já chegou por aqui já, vamos ver. Deixa ele entrar no estúdio aqui.
32: Ó, pra vocês verem aí, ó. Turma do Bande Coruja, meu ódio aí passou hoje, ó, duas vezes.
1: Olha lá.
32: Quando o Diego tá aí, meu aí, ódio já... não passa nenhuma vez.
1: Ó, aí, Diego, tá vendo? Os caras gostam de chorar, cara. Os caras gostam de chorar, velho. Por isso que eu coloco a música do... deixa eu colocar a música aqui, tem que colocar a musiquinha. Porque olha, o Tadeu chegou aqui. Olha só que, olha o que, que eu tenho que ouvir aqui, ó, gente, olha isso.
32: Ó, pra vocês verem aí, ó, turma do Bande Coruja, meu ódio aí passou hoje, aí, ó, duas vezes. Quando o Diego tá aí, meu ódio não passa nenhuma vez.
1: Ah, vagabundo,
23: bosta,
1: cara.
23: Não vai passar mais, tá?
1: Ai, ai, ai. Agora eu vou, não vai passar, agora eu vou bloquear de vez agora.
23: Bloqueia esse trouxa.
9: Agora entrou na lista de bloqueados, entrou infelizmente.
1: Já entrou na lista de bloqueados. Até entrou na lista de bloqueados, viu? Ó, estão perguntando como é que é pra mim sentir o cheiro do seu perfume. Peraí, eu falei, eu não vou sentir nada.
9: Sabe o que eu tô sentindo? Um cheiro de chocolate quente.
23: Não, chocolate?
9: É café, mas é café. Tá um cheiro de chocolate.
23: É, mas é que o copo tá sujo de whey.
9: Ah, que nojo.
1: Ah, é que é isso, cara?
23: Aí fica mesmo cheio de proteína com chocolate.
1: Putz, cara, essas horas não dá certo, cara. Tá parecendo uma macarronada do Davi, cara.
23: É, pois você vai ver os ovão que eu trouxe ali, ovo com banana.
9: Ah, não, nossa. Você não vai comer isso aqui no estúdio. Não.
23: Oh, Graciane Barbosa, horário é horário.
1: Viu, fica à vontade agora com você e o Diegão,
9: então, tá
1: João.
9: Tá bom,
1: vocês
9: então.
1: Dois, beleza. Juntos, fica à vontade, então, tá? Tá?
9: Um beijo no seu coração. Tá tudo bem, né, Léo?
1: Tá tudo bem, cara. Que agora bom. Tá, viu? Porque até agora não tava com esses caras aqui, velho. Tá
9: ah, não, mas eles são companheirinhos da madrugada. Não,
1: tudo amiguinhos, tudo amiguinhos.
9: Ô, Léo.
1: Tudo amiguinhos da madrugada.
23: Os ouvintes, a nossa panelinha.
1: Nossa panelinha.
9: Beijo no coração. Tchau,
1: beijo
9: tchau,
1: no
9: tchau,
1: coração
9: tchau, tchau.
1: De vocês. Tchau, gente. Tchau.

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2: Bom dia, são 5 horas 3 minutos, gente. 5 e 3, hora de Brasília. Bom dia, bom dia, bom dia, bom dia, bom dia.

0: junho de 2026, hein? Esse dia aqui, ele vai ser todo de amor e alegria. Tô quase jogando esse celular aqui na parede, cara. Olha...
1: Eu já falei.
0: Se quiser, é com você mesmo, né? É com você mesmo, né? Não conecta, não consegue. Não consegue, né, Moisés? Olha, muito bom dia, homem vinheta.
1: Bom dia.
0: Hoje temos conosco aqui na mesa Diego Lopes.
2: Daqui a pouquinho no seu colinho.
0: Muito bom dia.
2: Diego Lopes. Bom dia.
0: A partir de segunda-feira, estarei de férias, né? Estarei de férias.
2: Que invejinha.
0: E aí o Diego estará aqui fazendo o Band Bom Dia.
2: Bem feito.
0: A Hora do Ronco. Não estudou essas consequências que a vida te traz, né?
2: Não tem o que fazer, né, cara?
0: É isso aí.
2: Tadeu, que honra estar aqui com você hoje, com o Vinheta.
0: Isso,
2: sou fã dos dois.
0: Pelo amor de Deus.
2: Do Vinheta há mais tempo, porque ele é mais velho. Eu via ele lá quando era criança, né? Você deve ouvir muito isso, né, Vinheta?
1: Verdade. Pior que é verdade.
0: Mais idosinho, né? Mais idosinho.
1: E me ouvia lá em Peruíbe.
2: Na
0: Rádio Pirata?
2: Não.
1: Na Jureia FM.
0: Na Jureia.
2: Tá em Aém, Suarão.
0: Que beleza. Maravilha, muito bem. Então, seja bem-vindo, Diego.
2: Obrigado.
0: Não repara a bagunça.
2: Pode deixar.
0: Você vai ter que arrumar ela depois, tá?
2: Se arrumar, perde a graça.
1: Se arrumar, já era. É isso aí.
0: Muito bom dia pra quem já tá conectado com a gente no WhatsApp aqui. Aqui a Mônica, né? Xalão! Muito bem.
2: Sabe que...
0: Pois não, querido.
2: Bom dia.
1: Você sabe que existem três programas, na minha opinião.
2: Tá.
1: Que é complicado quando o âncora entra de férias. É Band Coruja,
2: tá.
1: Band Bom Dia e Hora do Ronco.
2: Meu Deus.
1: São três programas diferenciados, não adianta.
0: Exatamente.
1: São três programas que quando o âncora entra de férias é complicado. Aí, os outros, não que não seja também, mas dá pra você modelar, vai indo, é um
2: que
1: formato...
2: Que tem tipo de um roteiro, né?
1: É um formato mais...
2: Agora, que é loucura.
1: Não, né? Sabe por que eu tô falando isso?
0: Fora a dose altíssima de tarja preta que precisa pra apresentar esses programas,
1: tem que ter, cara. Então, o que eu tô feliz é o seguinte. Pela primeira vez em 16 anos, quem vai substituir o Tadeu, que não é fácil, e eu falo isso.
2: É, não mesmo.
1: Teve a iniciativa, não sei se foi sua, mas foi
0: válida. Não, caiu no colo dele. Eu também acho.
1: Eu também acho. Não, mas não dele fazer.
2: É.
1: Dele fazer, ninguém quer fazer.
2: Ninguém é.
1: Eu sei o porquê. Agora, a primeira vez que eu vejo alguém que pelo menos vem aqui pra entender o que é o programa.
2: Ah, não, aí, mas é o mínimo, né?
1: Porque, olha, o que eu já passei aqui...
0: É isso aí.
1: Porque, cara, não é fácil, velho.
2: Imagina.
1: Não é fácil. Porque o grande problema, não é problema, é que a gente faz esse roteiro.
2: Sim.
1: Então, essa figura, ela vai dando o ritmo. Eu vou no embalo aqui.
2: E já faz tempo que ele dá
1: faz tempo,
2: o ritmo, né?
1: E faz tempo. Então, o que que acontece? Quando ele não tá, lógico que eu sinto falta. Uhum. Porque é meu bebê.
2: Ah, que lindo.
0: Eu acho que a parte mais difícil, na verdade, Diego, vai ser...
2: Vocês não saem de férias juntos, cara?
1: Pois é. Eu acho que seria o ideal.
0: A partir do ano que vem vai ser assim.
2: Vai pra Cancún.
0: Sim!
2: Não é?
0: Estrear a sunga que ele me deu de presente.
2: Olha só, que lindo.
0: Enfim,
1: Mas assim... Você me levaria pra onde se eu fosse com vocês?
0: Olá. Cara, até pro céu, né?
2: Nossa!
0: Mas... Oh, meu Deus! A parte mais complicada é apresentar o programa olhando pra ele sem dar beijo gostoso nessa boca.
2: Ah, mas aí eu vou ter que me segurar. Não, uma traição assim, né? Em rede nacional.
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1: São 5 horas e 9 minutos, 5 e 9, entra no ar mais uma edição do seu gibi eletrônico, O Pulo do Gado, edição de número 6 e 2. E claro que nós, a partir de agora, vamos deixar você bem informado. Você não vai sair de casa sem uma boa informação, saber o que está acontecendo no Brasil e no mundo, notícias pertinentes, tudo que vai deixar você, de boca aberta, claro. Eu sou Pedro Quadras, bom dia.
0: Muito bom dia, eu sou Silvânia Acre, bom dia Pedro Quadras, como vamos?
1: Como vai você?
4: Eu preciso saber da sua vida.
1: Silvânia Acre, eu preciso saber se você também vai ser substituída.
0: Então, estarei de férias junto, né? Tirarei férias. Aí eu não sei se você vai manter o pulo do gado. Tava conversando com o Diego sobre isso.
1: É, né?
0: Vai querer manter o pulo do gado. O pulo do gado também sai de férias.
1: Eu não sei. Acho que o pulo do gado tem que sair. Porque como é que ele vai fazer a Silvânia?

0: Silvânia?
1: Pois é.
0: Você faz não... a Silvânia, bebê?
1: Você não tem voz pra isso, né, Diego?
2: Silvana, eu acho que nem combina.
0: Não, mas é pra não combinar, não, é pra não combinar mesmo.
2: É.
0: Se você quer fazer, você faça comigo.
2: Não, e se eu não quiser?
0: Eu sei que você não quer fazer nada.
3: Ó, só um minutinho, desculpa, eu acho
2: que... Ah, é verdade, tem que manter o personagem.
3: Não, desculpe.
0: Você me perdoe, mas acho que você já deu uma...
2: É, já deu uma, já cheguei dando pra trás.
0: São 5 horas e 11 minutos. Pedimos desculpa aos ouvintes que teve um pequeno desajuste aqui no programa.
3: Desculpa.
0: Silvana, conclua.
3: É, bom dia, Pedro Quadras.
0: Um credibilidade, meu querido.
3: Sim, claro, isso aqui é um programa de credibilidade. A gente tá na frente de grandes emissoras ditas jornalísticas,
0: né? Verdade, é verdade.
3: Você sabe que jornalismo de verdade tá aqui no Band Bom Dia, no Pulo do Gado, né?
0: Esse negócio tá fazendo com que eu acho que é meus cílios que seja pendurado. Você vê que eu fico assim, ó?
3: Ontem não era.
0: Não era, isso aqui, ó. Essa
3: visão,
0: sombra.
3: Visão periférica completamente comprometida.
0: A visão periférica fica balançando aqui, eu fico assim, ó.
3: Desculpa. Desculpa.
0: Gente, segunda vez que a gente perde a seriedade. Vamos lá, mantenha.
3: É, hoje chegamos ao dia 16 de junho, viu, Pedro Quadras? 16
0: de junho.
3: É o dia de número 167 do ano.
0: Ok.
3: É 25ª semana do ano. Certo. Completamos já 45,8% de 2026.
0: Muito bem. Está aí informações de Silvânia Acre. E claro que vamos às efemérides desta terça-feira, dia 16 de junho.
3: Hoje é dia internacional da tartaruga marinha.
0: Gente, pelo amor de Deus, vamos todos, você que estiver passando aí pelas ruas, estiver no trânsito, avistou uma tartaruga marinha, dá os parabéns, não custa nada, gente.
3: Sim.
0: Larga a mão de você, sabe, olhou a tartaruga, parabéns, você que estiver aí.
3: A marinha que é o cágado? Qual que é o cágado?
0: Não, o cágado é o de água doce.
3: Ah!
0: É o cágado.
3: De água doce é o cágado.
0: Isso, tá. De água doce. Não vamos confundir, a tartaruga marinha... Porque o cágado, ele é mais achatado, ele tem um casco mais achatado.
3: Entendi.
0: E as nadadeiras diferentes.
3: Uhum.
0: Já a tartaruga marinha é bela, é linda. É aquela do Procurando Nemo.
3: Ai, que linda,
0: que nada
3: adoro.
0: Na maré.
3: Bonitinha, né?
0: Linda, não é?
3: Ah, que bonitinha.
0: Vamos dar os parabéns pra ela?
3: Vamos dar parabéns.
4: Parabéns pra você nessa data querida.
0: Tá bom.
3: São 5h13 agora, Dia Internacional das Remessas Familiares. Seja lá o que isso signifique.
0: Remessas familiares.
3: Remessas familiares.
0: Bom, seja lá o que signifique, é
3: parabéns
0: o dia dela.
3: Parabéns pelas remessas aí.
0: Sei lá, isso que é.
3: Ponto final aqui nas efemérides.
0: 5 horas e 13 minutos. Claro que eu não posso deixar de frisar aqui e dar os parabéns também para a cidade de Suru.
3: Alô, suruenses. Bom dia.
0: Suruenses com 2 mil habitantes. Pequena cidade também. Está se formando agora. Suru, que em tupi-guarani significa... É a aglomeração de pessoas nuas.
3: Olha,
0: tentando fazer sexo.
3: Aliás, fica na Bahia, por isso. Porque quando você vai escrever é suruba.
0: Justamente, realmente. Mas cortaram o ba, ficou suru. Por isso que é aglomeração de pessoas tentando fazer sexo. São 5 horas e 14 minutos, 5 e 14. Mudou a trilha, mudou o tom. Gente, realmente as coisas que estão acontecendo no Brasil e no mundo. Futebol acontecendo, Copa do Mundo. E realmente... Estamos passando por momentos difíceis no Brasil, quiçá no mundo. Gente, é impressionante o que está acontecendo. OVNIs, o disco voador, objetos não identificados, ETs, estão sendo vistos. Se você ver um extraterrestre, gente, tente contato, viu?
3: É, por gentileza.
0: Tente contato. Eu ontem, Silvânia, eu estava indo para minha residência. Não sei se você sabe, tem um terreno aqui muito grande, é uma praça.
3: Sim.
0: Onde, em frente ao Palácio do Governo, as pessoas fazem culpa. Eu parei ali para dar uma refletida na vida e vi uma moita mexendo. Vi uma moita mexendo e lá eu fui para tentar o primeiro contato, né? Porque eu estou muito... E eu tentei o primeiro... A moita mexia, olá, eu sou o terráqueo, contato, estou em paz. E fui tentando contato. Olá, terráqueo, estou em paz. E a moita mexia.
3: Caramba.
0: Olá, terráqueo, estou em paz. Aí, de repente, de trás da moita veio. Olá, tô cagando, deixa eu em paz. 5 horas e 15. 5 e 15. 5 e 15.
3: Muito bem, hora aqui. do Mugido especial pra aquela pessoa especial. Claro, mande claro. O seu 11 99991 9197. Pode mandar aqui o seu mugido, fique à vontade, tá? Pedrão Rocha, bom dia. Um giro especial para o Diegão Canela de Sabiá. Não sei se é você.
0: É ele.
3: É você? Você também é o tipo de homem que vai na academia e não malha a perna? Fica parecendo um T.
2: Não tem que malhar a perna.
0: É.
2: Tem que malhar braço.
0: Como é que é o apelido? Canela de Sabiá?
2: É só comprar calça.
0: Não é? É verdade. Eu sou assim calça. Também. Eu fico parecendo o Gru. Com um triângulo, né?
2: O Sibirila.
3: Mugido, então, para Diego, perna de sabiá. Bom dia, Bruno Silva, mugido pra você, meu querido. Mugido especial aqui pro André Luiz. Um abraço pra você, meu querido. Tudo de bom.
0: Obrigado pelo carinho.
3: É, tem mugido aqui por vós. Vamos ouvir.
5: Bom dia, Tadeu. Bom dia. Eu mando um mugido aí pro Tadeu sem orelha. Ô, Tadeu Correia. Bom dia, bom dia.
0: Eu vou pedir por gentileza aí.
3: Contato bloquear. Pronto.
0: Nós estamos aqui, Pedro Quadras e Silvânia Acre. Uhum. Eu não sei de onde vem esse Tadeu. Eu não. De verdade, cara. Então. Eu fico aqui, bom, enfim, 5 horas...
3: Respeito com os profissionais, né?
0: Trânsito!
3: Trânsito, atenção, gente, trânsito!
0: Eu não sei, você sabe como é que tá?
3: Eu não dirijo.
0: Então, eu também não sei como é que tá. Dane-se quem tiver no trânsito.
3: Mugido aqui pros motoristas da Guilherme Transporte. Muito bom dia aí, Guilherme Transporte, um forte abraço pra você. Quem mais quer mugido?
6: Bom dia, manda um mugido para o Adriano do Ceará. Tchau, obrigado.
3: Adriano, um abraço, quase dormindo, hein?
0: Numerologia.
3: Numerologia, atenção,
0: dois
3: numerologia.
0: 2 vezes 2, 4. 5 horas e 17 minutos, 5 e 17. Este é o seu pulo do gado.
3: O Teio, motorista da Rede Veiga. É, mugido especial pra você, meu querido. Mugido especial pra você, tudo de bom. Tati Perigosa com a gente também. Um mugido pra você. Mandou emoji de uma tartaruga dando tchau. Ai, que bonitinha.
0: Ai, que gracinha. Obrigado, viu?
3: Fofinha, né? Ela é muito fofinha.
0: Nota de falecimento.
3: Atenção, gente, nota de falecimento.
0: 5 horas e 17 minutos.
3: Aí pesa o clima, hein? Aí pesa o clima.
0: A gente tem que falar, né, Silvana? A gente sabe que o nosso jornal. Nota de falecimento. Nesse momento, os nossos pêsames e sentimentos a todos os amigos e familiares. Nota de falecimento. Pelo que eu vi, Silvânia, eu dou nota 6,5.
3: Vou com você, nota 6,5. Não foi tão espetacular essa morte, não. Né?
0: E outra, os amigos não mandaram uma coroa de flor.
3: Exatamente.
0: Então, nota 6. Gente, uma coroa de flor, a gente percebe que o defunto não era bem querido.
3: Era uma pessoa bem detestável, inclusive. Detestável.
0: Então, 6,5 é a nota de falecimento. 5,18.
3: Repita.
0: 5 horas e 18 minutos.
3: Repita.
0: 5 e 18.
3: Repita.
0: 5 e 18.
3: Repita.
0: A gente vai ficar o dia inteiro nessa porra.
3: Olha, oferta de emprego, quem tiver, pode mandar, viu? 11 99991 9197. Se você quiser ofertar uma vaga de emprego aí, por gentileza, vamos ajudar os desempregados do Brasil.
0: Já
3: né?
0: Tem então um emprego aqui, atenção, soldador de costura masculina.
3: Olha aí!
0: Atenção, soldador, é aquela costura que tem entre o...
3: Sim, parece uma solda, né?
0: É aquela mesmo.
3: Aquela costura entre, então, entre a boca do caneco e
0: a
3: o...
0: A boca do caneco e o porta-ovos.
3: Então assim... Qual o salário?
0: Oi?
3: O salário?
0: R$ 2.700 com direito a vale refeição. Então, soldador de costura masculina, tá aí. Uma...
3: Fica aí a vaga de emprego verdade. Ofertada aqui no Pulo do Gado, viu? É, mugido aqui pro Alexandre, tá indo pra academia ARX de Rio Preto. Um Deixa abraço vida, aí.
0: Rio Preto sempre conectado com a gente, né, Silvânia?
3: É isso aí. Olha, Anderson ofertando uma vaga que já apareceu essa semana aqui. Ah, vale a pena repetir, vaga de ensacador de fumaça, salário é R$ 3.000 sem benefícios, tá?
0: Ô Silvano, nós fizemos a enquete que a gente tinha prometido pro ouvinte já, né?
3: Já, da depilação
0: a gente fez. Ah, foi de depilação,
3: foi
0: né?
3: Foi na sexta-feira, inclusive.
0: Verdade.
3: Sexta-feira a gente fez.
0: Tem o que falar, hein?
3: É, exatamente. Mas tem outra enquete aqui.
0: Atenção, outra enquete no Pulo do Gado 5:19.
3: Ao vestir a sua camisa, você é braço direito... Braço esquerdo, pescoço ou você enrola tudo e pescoço direto?
0: Então vamos lá, gente.
3: Essa é a pergunta.
0: A sua camisa. Alternativa A, braço direito primeiro. Alternativa B, braço esquerdo primeiro. Alternativa C, você enfia a primeira cabeça. alternativa D, lá ele.
3: É isso, gente. Braço direito, depois braço esquerdo. Ou você enfia a cabeça inteira, é isso.
0: Vamos né? começar com o nosso amigo Diego Lopes. Você consegue lembrar se primeiro direito ou esquerdo a cabeça?
2: Eu acho que eu ponho a cabeça primeiro.
0: A cabeça?
3: Põe a cabeça primeiro.
2: Só da galera da cabeça. Cabeça.
0: Rola aqui, depois isso. aqui e aqui.
3: É isso.
0: Okay.
3: Muito bem. Ok.
2: Primeiro a cabeça.
3: Posso falar? Eu sou o primeiro braço direito.
0: Eu também, velho.
3: Braço direito.
0: Sabe que agora eu fiquei... Gente, e você?
3: Pega um pouco, pega um pouco.
0: Responda pra nós.
3: A Gigi tá respondendo aqui que é braço direito primeiro, né?
0: Braço direito primeiro.
3: Beijo pra você, Gigi. Obrigado. É enquete Pulo do Gado.
7: Bom dia, Diego. Bom dia, Tadeu.
0: Bom dia.
7: Bom dia. Da Cachoeirinha.
3: Oi.
7: Pescoço primeiro.
3: Cabeça primeiro. Ele coloca a cabeça primeiro, então. Um abraço pra você, meu querido. Bom dia.
8: Bom dia, menino.
0: Bom dia.
8: Tati de Guarulhos. Mais uma. Eu acho que é o direito,
3: tá.
8: Direito, esquerdo e a cabeça. Meu marido coloca a cabeça primeiro.
0: É, então, tá vendo? É legal ela falar isso também, porque... Boa, menina!
3: Muito obrigado, Tati.
0: Obrigado.
3: É, o Batista tá com a gente aqui. É, cabeça primeiro. Se passar a cabeça, aí o resto cabe confortavelmente,
0: verdade,
3: né? Um abraço
0: verdade.
3: Pra você, meu querido, bom dia. Mais respostas aqui na enquete, o Pulo do Gado.
9: Primeiro, então, um abraço pra você.
3: Bom dia.
10: Bom dia, Tadeu. Bom dia, Homem Vinheta.
0: Bom dia,
10: Diego Lopes.
0: Bom dia.
10: Ó, eu gosto de colocar a cabeça primeiro, mas o Diegão mentiu, hein? Ele não coloca a cabeça primeiro, não. Ele coloca as perninhas de sabiá primeiro.
0: Ele não é calça, aí, querido. Não mistura as coisas. 5 horas e 22 minutos. Não confunda as coisas. Aí você foi burro. Você foi um baita idiota, pô. Seu trouxa. Desculpa, gente. A gente perdeu um pouquinho a linha. Desculpa, Silvaninha.
3: É, que é isso? Tá perdoado, Pedro Quadras. Vamos lá.
11: Bom dia.
3: Sempre me assusta isso aqui.
11: Aqui é o Marciel.
0: Falta de uma mulher.
11: Eu coloco a direita, a esquerda e depois eu ponho a cabeça.
0: Aí, ó.
11: Bora, bom dia!
0: Ah, é verdade, ó. Direita e esquerda depois faz
3: valeu,
0: assim,
3: valeu, meu querido. É, tá escrito Adriana, tem a foto de uma mulher, é a voz de um homem.
0: É o pau mandado.
3: Um abraço.
0: É o cara
3: você.
0: Que tem foto no Instagram, foto no WhatsApp, abraçadinho com a mulher, ou só a foto da mulher, pau mandado. Ela fala, você que não coloca pra ver minha foto.
3: Bom dia, bom
0: coisa
3: dia.
0: Que isso muda alguma
12: bom
0: coisa. Homem
12: dia,
0: é safado.
12: Bom dia, meus lindos queridos. Eu coloco primeiro o braço esquerdo.
0: Tá. Nossa, que esquisita.
3: Primeiro esquisita. Braço esquisito. Esquerdo.
0: Você falou tudo. É uma pessoa esquisita.
3: É uma pessoa esquisita.
0: Não, eu já você é psicopata,
3: aqui,
0: hein?
3: É aqui, aqui e aqui. Não tem jeito. É direito, esquerdo e pescoço.
0: Agora é engraçado que você falou uma coisa. Tem gente que vai embolando a camiseta assim, primeiro em aqui,
2: é,
0: né?
2: E depois o braço.
0: É.
2: Exatamente. Eu acho que eu faço assim.
3: Exatamente. Bom, é uma discussão realmente muito profunda, gente. Bom dia.
13: Bom dia, bom dia. Primeiro eu ponho o chifre, depois eu ponho o braço. Vai, cachorro! Esse abraço é o tipo... aí, ô perna de sabiá.
0: Alô!
2: Chifrudo.
3: Valeu, meu
0: esse
3: filho.
0: É o tipo de pessoa que tem que usar aquelas camisetas igual a V, né? Senão não entra o chifre. 5 horas, 23 minutos.
3: Ponto final em mais uma edição do Pulo do Gado.
0: Gostaríamos de agradecer aqui a você que ficou junto com a gente em mais uma edição do Pulo do Gado que volta amanhã. E amanhã, lembre-se, Silvânia, acho que seria interessante fazer a enquete então da calça.
3: Vamos fazer a calça. Vamos fazer. É pé direito ou pé esquerdo primeiro?
0: O que, que você enfia primeiro?
3: Exatamente.
0: Eu já vou prestar atenção hoje na hora que eu tirar a calça.
3: É verdade. Pra ter uma resposta pronta já pra amanhã.
0: Já, então preste atenção. Bom, Silvânia, muito obrigado.
3: Muito obrigado, Pedro.
0: Por estar dividindo comigo. Diego, gostou de
2: muito obrigado. Gostei. Muito obrigado. É uma honra, Silvânia e Pedro. Sem palavras pra estar aqui.
0: Pra nós, não. Voltaremos amanhã com mais uma edição do nosso jornal. Silvânia, bom dia.
3: Bom dia, Pedro, bom dia.
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3: 5 horas e 24 minutos, já vamos emendar aqui com o Band Astral.
0: Aí, ó.
3: Momento do nosso Mestre Bilu. O Mestre Bilu...
0: Ele é assim, ele vai me ferrando, ele vai colocando e vai me ferrando.
3: O Mestre Bilu, ele vai identificar, vai desvendar o seu futuro através do quê? Das tampinhas de garrafa. Então, Mestre Bilu vai pegar as tampinhas de garrafa nesse momento. E você, ouvinte Band FM, vai mandar o seu nome completo agora, data de nascimento pra gente aqui e que área da sua vida você quer saber sobre ela. 11 999919197. Participe com a gente. Mestre Bilu acaba de adentrar aqui aos estúdios da Band FM. Muito bom dia, filósofo do... na verdade, é discípulo do filósofo grego Clitóris.
15: Bom dia. Bom dia, obrigado a todos que estão conectados nesta mesma energia. Só um minutinho.
3: O que o senhor está fazendo, seu mestre?
15: Limpando a remela. Comida para pica-pau.
3: Casa do jacaré, fala. Casa do jacaré.
15: Casa do jacaré.
3: Muito bem. Mestre Bilu, muito bom dia. Saudade do senhor, faz muito tempo que o senhor não aparece por aqui.
15: Não posso dizer o mesmo. Não tava nem um pouquinho a fim de vir.
3: Tava gostoso na caminha, né?
15: Eu não abro o olho, mas sinto energia. Quem está do meu lado esquerdo?
3: É o Diego Lopes, comunicador aqui da Band FM.
2: Oh, um prazer conhecer o senhor, viu, Mestre Bilu?
15: Cala a boca. Tá. Tô sentindo a sua energia.
3: Ele tá sentindo a energia. Deixa
15: tá,
3: ele.
15: Deixa eu sentir dele. Primeiro.
2: Tá sentindo? O que que tá sentindo, Mestre Bilu? Tá falando.
3: Deixa ele sim. Mestre?
15: Você tem uma pessoa.
2: Que mão grande que o Mestre Bilu tem.
15: Você não viu?
3: Muito bem, as tampinhas estão aqui e a audiência adora esse tipo de coisa, né? Impressionante como não é à toa que todas as rádios têm pelo menos uma previsão horóscopo na sua programação, porque o povo gosta realmente disso aqui, né?
15: Vocês vão me pagar ou também vão fazer permuta?
3: É, permuta igual a gente faz com o Mantovani.
15: Eu faço o meu trabalho e divulgo.
3: É. Você tem algum livro? Lança o lojão.
15: Esse que é meu.
3: Muito bem, Elizabeth Félix mandou pra gente aqui, Mestre Bilu. Ela nasceu no dia 25 de agosto de 84.
15: 25 já não é leão mais, né? Deixa eu ver, 22 de agosto.
3: É, do signo de virgem.
15: É virgem.
3: Virgem. É, Mestre Bilu, bom dia.
15: Você já saiu com uma mulher virgem?
3: Nunca, você acredita? O senhor já saiu com uma mulher virgem, Mestre Bilu?
15: Já tive o prazer.
3: Já? É, qual foi a sensação, Mestre Bilu?
15: A mesma que está abrindo aquela champanhe que não abre o olho. Você força.
3: A Elizabeth, Mestre Bilu, do signo de virgem. Bom dia. Eu estou com meu marido há 20 anos. Vamos continuar juntos até ficar velhinhos, como diz a música? O nome do meu marido é Eriguatan. O nome do marido dela. O Diego tá olhando pra ver se é verdade.
2: É verdade mesmo.
3: É verdade. Caraca, aqui, velho. Ó. Elizabeth fez um dom, vou inventar um negócio desse.
15: Ontem eu joguei dado, ganhei.
2: São tampinhas?
3: São tampinhas de garrafa.
2: Ah.
3: Não é búzio, não é tarô, não é nada. É tampinha de garrafa, de verdade.
15: Estou mostrando.
3: Não, Diego.
2: Caramba.
3: Diego, você tá duvidando da seriedade desse programa?
2: Não, achei
3: aqui
2: que era um efeito. Mas é real, o negócio é real.
15: A diferença está. Búzios?
2: Não.
15: Baralho, tarô?
2: Não.
15: Porra do café?
2: Runas, não.
15: Não,
2: porra do café.
15: Porra do café. Tampinhas de garrafa.
2: Tá.
3: Olha aí, tá vendo só? Vamos lá, ele chacoalha nesse momento. Vai jogar.
15: Eita porra!
3: É, acho que não tem coisa boa aí, não, viu, Elizabeth? Acho que não tem coisa boa, não, viu? Acho que não tem.
2: Olha,
3: uma tampinha amassada está em cima de outra tampinha.
2: Certo.
3: O que isso significa, Mestre Bilu?
15: Não sei, vou inventar.
2: E assim? Qual é a leitura?
15: Perceba que o resto das tampinhas caíram todas de boca pra cima.
2: Todas.
15: Tá? Vou separar elas porque o significado tá aqui. Ela pergunta se vai continuar com o marido mais uns 20 anos, é isso?
3: Até ficar velhinho.
15: Até ficar velhinho. O nome é o que? É o Biratã?
3: Não, é Eriguatã.
15: O nome. Piorou.
2: Pelo nome não vai demorar pra ficar velhinho.
3: Quando batizaram ele já ganhou automaticamente 50 anos.
15: Já nasceu
3: anos.
15: Morto. Isso aí já nasceu morto.
3: Somos... Vamos lá, Mestre Bilu. Vamos lá.
2: Iguata.
15: Vamos lá. Ela quer continuar mais 20 anos com ele, né?
3: Não. Estão juntos há 20 e ela 20... quer ficar até ficar velhinho. Até ficar velhinho, tá. Morrer de idoso na cama.
15: Lembre-se, meu amor, com esse nome ele já nasceu velho. Tá? Então, isso aí não tenha dúvidas.
3: É.
15: Mas tem uma pessoa no meio dos dois.
3: Essa tampinha amassada significa uma pessoa no meio dos dois.
15: No meio dos dois.
3: Meu Deus.
15: Que pode atrapalhar esse relacionamento.
3: No lado dela ou no lado dele?
15: Dele.
3: Elizabeth, eu sinto muito.
15: É.
3: Eu sinto muito.
15: E é... Isso aqui é das tradições indígenas. Uhum. Porque ele tem todo um... Como é que é o nome dele?
3: É... Ariguatã.
15: Então, isso é uma aldeia. Isso é uma aldeia.
2: O que será? É uma aldeia?
15: É.
2: O que será que significa, hein?
15: É da aldeia, a famosa aqui da Uanos. Ele realmente, ele tem em seu perfil essa coisa indígena. E esse aqui, ó,
0: Isso aqui não é uma mulher que tá entre eles.
3: Não é? Por que que tá amassado?
0: É um homem.
3: É um
0: homem. Mas é um homem operado. Tá vendo?
2: Oh.
0: Aqui, ó.
2: É verdade. Não
0: parece?
3: Isso também parece mesmo. Cortou, né?
2: Caramba, olha aí, que leitura perfeita, mestre.
0: Ó, operado. Então, minha linda, tem um homem no meio de vocês. A única sua sorte é que é um homem operado.
2: Olha,
3: que coisa.
0: Então ele não tem o que teu marido tem. Mas ele tem o que você tem.
3: Olha que loucura. Que é pra dar um nó
0: e
3: na cabeça.
0: Esse outro, que é outra hoje, dá o que você não dá.
3: O que faz todo sentido, né?
2: É isso.
0: Já tá garantido ali.
2: Caramba, cara, que leitura perfeita no
3: mestre. Próximo ouvinte aqui é a Michele Sou.
0: Se você quiser, eu posso puxar a tampinha pra você também, Diego.
2: Sério? Ah, mas seria uma
0: honra. Pense numa pergunta, ó, animal.
2: Vou pensar, pensando.
3: Enquanto isso, a Michele Souza tá com a gente aqui, nasceu no dia 11 de abril de 82, mestre Bilu. Mestre, eu quero saber da minha vida sexual. Eu estou fazendo festinha 4 vezes por dia. Mestre Bilu, sou casada há 1 ano. Vai continuar nesse ritmo até o fim? Michele Souza. É, caiu uma tampinha no chão, inclusive.
0: Pode
3: falar
0: como ela caiu, Diego. Pode falar como é que ela caiu.
3: O negócio não tá muito...
2: Uma tampinha de caracu com a boca pra baixo.
3: Meu Deus, caracu. Olha,
2: caracu, tampinha preta. Olha lá.
3: Que isso? Não, não tá mentindo, não. É uma
2: caracu
3: tampinha
2: com a boca
3: de
2: pra baixo.
3: Caracu que caiu com a boca pra baixo. Isso. Que loucura. É o Band Astral aqui no Band Bom Dia, gente.
0: Ela faz quantas vezes?
3: 4 vezes por dia.
0: 4 vezes por dia.
2: O que absurdo. Será que significa o caracu pra baixo?
3: Um absurdo, né?
2: É.
3: 4 vezes por dia é um absurdo.
2: É, meio então, Naldo.
0: O que acontece? São 4 vezes por dia. Ela é casada?
3: Ela é casada. Mas assim, só 1 ano.
0: E por que saiu a tampinha do caracu? Porque 4 vezes por dia, pro marido ela dá cara e pro outro...
3: Explicado, né? Tá explicado. Muito bem. Muitas pessoas pedindo aqui. Gente, vamos passar depois o contato do mestre Bilu pra ele fazer um atendimento. Ó, mestre, nessa que você ganha dinheiro.
0: Isso é que eu quero
3: fazer um atendimento pessoal com os ouvintes aqui. São muitas participações. Infelizmente, não temos tempo pra atender todos.
0: Eu faço o mapa astral, tudo, é.
3: Mas, enfim.
0: Eu tenho também, gente. Só que eu não posso fazer isso porque eu tenho que estar presente. Eu leio fundo de calcinha.
2: Ah, isso é. Olha só, que novidade. Essa eu nunca vi. Essa o Mantovani acho que não faz.
3: Não, essa não. Essa é exclusiva do mestre Bilu.
0: Mantovani lê cueca.
3: O Gabs está perguntando se as tampinhas são de refri ou long neck, o mestre Bilu.
0: São variadas para dar destinos variados.
3: Muito bem. É, a nossa ouvinte mandou uma mensagem aqui, mestre Bilu. Opa, atenção, calma.
2: O que, que é isso?
3: Ele deu uma esticada aqui, parece que alguma coisa desceu, peraí.
2: Ele responde.
16: Oi, gente, bom dia.
3: De vez em quando desce o espírito do Geleia.
2: Geleia, é isso que eu ia
3: falar. Caça-fantasma.
0: Saiu.
2: Só isso? Só vem dar bom dia?
3: A Kátia tá com a gente aqui, mestre Bilu. Depois é a pergunta do Diego, hein?
0: Ah,
3: é.
0: Claro,
3: bom dia, mestre Bilu. Data de nascimento, 28 de outubro de 81. Me chamo Kátia e eu quero saber, mestre Bilu, o meu ex vai voltar?
0: É, gente. Sabe qual é o signo dela?
3: Não faço a menor ideia, não.
0: Nem eu.
3: Quem nasceu no 28... Gente, ouvinte, me ajuda. Quem nasceu 28 de outubro é o quê? Eu não faço a menor ideia.
0: Espero que seja a gente.
3: Imagino que sim. Atenção. Ele tá...
0: Agora foi o contrário, vem ver aqui.
3: Vem ver.
2: Meu Deus!
3: Gente, caíram as tampinhas
0: ao
3: aqui.
0: Ao contrário, agora a dobrada embaixo e aberta em cima.
3: É. Olha que loucura.
0: Ela, gente, quer saber se o ex vai voltar?
3: Se o ex vai voltar. Mas quando dá essa risadinha aí.
0: O ruim é que eu não sei se foi ela que terminou ou foi ele, mas.
3: É escorpião, viu?
0: Oi?
3: Escorpião.
0: Perguntei.
3: Só tô informando aqui. Não, Só tô informando. Você perguntou eu no perguntei? Começo. Perguntou.
16: Então tá bom.
3: Tá ficando gagá?
16: Ele vai voltar.
3: Ele vai voltar. Atenção! Ele vai voltar pra você, Kátia.
16: Ele vai voltar, só com uma surpresa, né?
3: Opa, atenção, tem surpresa.
16: Ele vai voltar com uma surpresa.
3: Uhum.
16: Ele vai voltar falando pra ela que ele se descobriu, que ele se libertou.
3: Tá.
16: E que agora ele e ela vão compartilhar do mesmo desejo.
3: Olha aí.
16: Que ele e ela, ao contrário de antes, que ele era mais só ele, egoísta, não. Desta vez, ele e ela vão compartilhar do mesmo desejo.
3: Que desejo é esse?
16: Ele também gosta de homem.
3: Vem aí um trisal, né? Vem aí um trisal. Diego, eu quero, por gentileza, a sua pergunta.
2: Ah, eu tava vindo lá. Volta. Mestre, eu gostaria de saber sobre o que eu podia saber. Meu futuro profissional.
3: Ai, ele, pelo jeito, tá indo de água abaixo, viu?
2: Ah, tem que. Eu faço o Pix. Pode ser por Pix?
3: Faz o Pix aí.
16: efsilva@band.com.br.
3: É o Pix aí, viu, gente? Quem quiser fazer.
2: efsilva@band.com.br. Tá.
3: É o Pix. Qual o valor?
16: Eu tô esperando cair. Aí vai da consciência dele.
3: Vai da consciência.
16: Muito bem. Deixa eu só mandar um alô pro João Carlos Júnior. Esses 3 centavos dá pra tua irmã. Tá?
2: Tá.
16: Ela tá com corrimento.
3: Então, que é isso, mestre Milu?
16: Vamos lá.
3: Seja assim.
16: Ele falou a respeito da o profissional lá do profissional.
3: Vida,
16: né?
3: Profissional. Isso,
2: vida profissional,
16: Vida profissional. Vamos lá. Eu acho que você já tem a resposta, meu querido Diego Lopes.
3: Opa, atenção.
2: Olha, já tenho.
16: A resposta, você mandou ou não?
2: Não existe.
3: Ele,
2: então,
3: você quer mesmo o Pix?
2: Não existe.
16: Vamos lá.
2: Diz que não existe.
16: Deixa eu ver.
3: Não tem. É E.F. Silva.
2: Ah,
3: viu?
2: E.F. Silva. Achei que era E.F. Silva.
16: Vamos lá pra acabar o quadro.
3: Vamos lá, gente. Vamos lá.
16: O Rodrigo Alves, 5 centavos. Vê se o seu pai, ele deve estar com gonorreia.
3: Pera aí, mestre!
16: Dá penicilina
3: pra
16: ele.
3: Pera aí!
16: O seu futuro profissional, Diego Lopes, desculpa, vai de mal a pior.
2: Mandei.
16: Deixa eu ver. Diego Lopes, vou fazer bosta.
3: O que ele mandou?
16: Um centavo, vai pro inferno.
3: Tchau, mestre Milu, tchau!
16: Seu futuro obrigado, tá mestre, traçado, obrigado. Apresentar o Band Bom Dia, só demais.
2: Calma,
16: tá
2: mestre,
16: merda,
2: calma.
16: Já tá na
3: bosta. 5:38. Ai, meu Deus, esse é o Band Bom Dia, viu, gente? Esse é o Band Bom Dia. Recuse imitações.
2: Mano, geleia do nada, velho. Vem só dar um bom dia.
16: Ele é baixo.

0: Olha, 5h39 agora.
1: Papapé.
0: Manda um beijo pra Nayara aqui. Mandou uma foto toda estilosa. Se o Cro estivesse aqui, certamente daria uma nota 15 pra você. Olha aí. Ela é o digníssimo.
2: Ah, que legal, cara!
0: Só essa luva aqui de...
2: É, mas é de couro, né? Couro de pica.
0: Mas um beijo pra você. Obrigado pela foto aqui, tudo estilosos. De bom. Pessoas fazendo pix aqui, hein? Fazendo pix. Tá chegando os pix aí, não?
2: Oh, deixa eu falar uma coisa aqui. É, de, ó, 2 centavos, Douglas... Enfia o Rodrigo 1 centavo, pega e dobra, enfia no. Ó,
0: que é isso,
2: Jonathan, 5 centavos, pega e. Ó,
0: pera aí,
2: não,
0: aí,
2: não, pelo amor de Deus.
0: Pera,
2: cara.
0: Lá, pera lá. Bom, enfim.
2: Eu com a minha conta em vermelho, R$3.000, os caras estão me dando 1 centavo.
0: Pera aí. Mas a dor é tão cruel. A gente só tá no dia 16, cara.
2: Isso tá desde o dia 10, velho.
0: Meu Deus!
3: Aquela gota no oceano, né? Quando cai o pagamento.
0: Que beleza, hein? Que maravilha, que festa.
4: Ai, calcula todos esses números do Pix e coloca no meu.
3: Que isso, gente.
0: Obrigado, ele quer que junte tudo e coloque no dele,
2: depende, viu? Depende do que ele vai dar pra mim, né?
0: Exatamente. Quem quer rir tem que fazer rir, tá? O Miguel Tadeu se questiona, cadê o Severino? Tem um tempinho que não aparece aqui no Band Bom Dia mesmo, né? Um abraço pra você, meu querido. Mário tá com a gente. Isso aí você tem que se acostumar, tá?
3: O que que é? Que é isso?
2: Do nada, viu, cara?
0: Do nada, do nada.
2: É isso aqui a gente tá fazendo. Uma hora chega de um jeito, uma hora chega do outro.
3: Exatamente. Já vai. Tá vindo debaixo da mesa? Tá debaixo
2: já
3: da
2: vai!
0: Mesa. É. Pera calma aí, aí, pô! Calma aí!
2: Coitado, é que
0: Diego. Eu tenho preguiça de passar pro ar. Aí eu pego no YouTube direto. Sai daí, Pidoncio! Vem ver, não, vem cá ver.
2: Olha lá, ele... deixa eu ver. Onde ele fica?
3: Olha!
2: Sai daí.
3: Cara, parece um ninho ali embaixo dele.
0: É, então. Como é que aguenta, né? Um lugar
5: bom dia, bom dia.
0: Quente, abafado.
3: Bom dia. Ah,
5: deixa eu ligar que o cara vem ver mesmo. Ele vem, isso aí, eu gosto disso.
0: É o nosso lógico. Diretor, aliás, Diego.
5: Bom dia.
0: Nosso diretor, Pidon.
5: Quem que eu sou?
6: O diretor! O diretor!
5: Bom dia, bom dia, gente. Bom dia.
3: Bom dia, Rodrigo. Bom dia,
5: bom dia, tô, bom dia, Rodrigo.
3: Eu tô meio nervoso de conhecer.
0: É Diego. Você. Diego, não é Rodrigo. Diego. É Diego o nome dele.
5: Não é Rodrigo.
0: É. Não, é Diego.
5: Diego.
0: Diego Lopes.
3: Prazer, tá? Pidoncio. Tudo bem? Eu tô meio. Tá. Tudo bem?
5: Engraçado. Bem-vindo. Você vai fazer o que aqui?
3: Eu vou ficar nas férias do Tadeu. Eu vim aprender como é que é o programa.
5: Você vai sair de férias?
0: Você não tá sabendo?
3: Você não avisou o diretor?
0: Que diretor é você que não tá sabendo que eu vou sair
5: você
0: de férias?
5: Você me pediu pra sair?
0: Cara, você é do RH? O RH que mandou aqui que... Eu sou CLT, queridão. Eu tenho que tirar
3: no período. Não vai rolar, hein?
0: Não, vai ter que rolar. Eu sou o CLT, não tem essa.
3: O diretor tem que autorizar, né?
5: Eu sou do KH.
0: Quem escolheu o CPJ aí que se lasque, viu? Eu tenho a data pra sair. Eu tenho a data pra sair.
5: Mas assim, é... Tá tudo bem. E você... Ah, gente!
0: O que é que foi?
5: Do Bande Curiango, né?
0: Não, Bande Coruja. Bande Coruja. Você quer fazer uma entrevista com o Diego?
5: Eu gostaria.
0: As pretensões?
5: Eu gostaria, porque quer eu fazer? Sou diretor.
0: Então tá. Então tá, vamos
3: lá. Tem que fazer. Agora que a gente vai pegar. Se não for aprovado...
2: 5h42.
0: Exatamente.
5: A gente podia fazer um fuça-fuça, né?
0: Vamos fazer um fuça-fuça. Atenção, gente. Vai começar agora. É o programa de...
5: A gente tem cara a cara, a gente faz fuça-fuça.
0: Ah. É o programa de entrevistas do Pidoncio, tá. Viu? Então vamos fazer aqui, gente. Vai começar mais um fuça-fuça especial. De bom dia.
3: Olha.
5: Bom dia, Diego Lopes, né?
3: Bom dia, diretor. Bom dia, Pidoncio.
5: Nós estamos aqui diante de um programa onde a gente precisa de pessoas com habilidades especiais, né? Uhum. Tá. Quantos anos de rádio? Já tá se distraindo. Já.
3: Que chegou a moça aqui. Chegou a moça aqui.
5: Vai lá ficar com ela lá.
3: Não, desculpa, diretor. Desculpa, diretor. Desculpa, diretor. É, 19 anos
5: bom
3: de
5: dia,
3: rádio.
5: Bom dia, Aninha. Como você tá, linda? Eu posso.
3: Bom dia, Aninha. Ah, tá.
5: Se você não.
3: Ah, tá.
5: Beijo. Que ó, linda. Vamos lá. Quantos anos de rádio?
3: 19 anos de rádio.
5: 19 anos. Bom anos, hein? Bom anos.
3: Bom anos.
0: Aliás, se o ouvinte quiser mandar pergunta também, fica à vontade.
5: Fica à vontade, tá?
0: 11 99991-9197. Nosso convidado hoje no Fuça Fuça com Pidoncio, Diego Lopes.
3: Opa.
5: Isso. Quantos anos? Você é que pode falar?
3: Eu? 41.
5: 41?
3: É.
5: Boa idade. É que a gente tem o café, não fala a idade.
3: Ah, não fala?
5: Não, é um segredo aqui.
0: Acho que ele já tá beirando 70. pra não querer falar.
2: Vamos fazer um bolão?
0: Eu, cara, eu ouvia ele na Jovem Pan, eu tinha 15 anos.
2: E ele já era velho.
0: Ele já era velho.
2: Já era velho, é.
0: Já era velho.
5: Bom, ok. Casado, solteiro?
3: Noivo.
5: Noivo, muito bem. Você mora onde?
3: Na Praia Grande.
5: Ah, não, parou. Aí já para aí.
0: Parou aqui.
3: Ué, por quê?
5: Para aí, vai. Vai dar.
3: Vamos lá. Não vai dar. Não, mas eu venho. Não, não tem problema, eu venho todo dia. Eu pego a estrada.
5: Você vem?
3: Venho. Não tem problema.
5: Pega, Aninha, pega uma rascunha pra mim.
0: O que você quer?
5: Não vai dar, Pedro.
3: Eu fiquei
0: nervoso.
3: Por que
0: não? Agora. Por que
5: a caneta não? Eu tenho, meu amor, só uma rascunha. Obrigado, não vai dar, poxa vida.
0: Mas por quê?
5: Deixa eu fazer as contas aqui. 5 horas, o programa começa às 5. Você vai sair de lá de que horas?
3: 3 horas, eu saio 3 horas sempre.
5: 3 da manhã?
3: 3 da manhã.
0: Meu amigo, você sai 3 da manhã?
3: Sai 3 da manhã.
5: Ou seja, você assim, entra aqui?
3: 5, rapaz, vai ser 5.
5: Ah, não, tá.
3: Ah, não, a normal é 1 da manhã.
5: Tá, mas pra entrar aqui é 5.
3: É.
5: 5, tá. 3, tá. 3, tem 3, 5, tá. 3 mais 5, 19.
3: Dá pra vir, é tranquilo. Não tem trânsito essa hora.
5: Você vem de?
3: De carro.
5: Carro, ok, carro. Tá, gasolina.
3: A gasolina.
5: Gasolina.
0: Mas o que isso interessa?
3: É.
5: Tá, você... Tá, pedágio tem? Não.
3: Tem pedágio. Pedágio tem. Pedágio tem na volta, né, na verdade.
5: Na vinda não.
3: Na vinda
5: você fura.
3: Eu furo, é.
5: Você passa ali pela... Eu sei onde é.
3: É. Passa pelo cantinho ali naquela.
5: Tá, naquele cantinho.
3: Finge que tem o... Sem parar, mas não tem.
0: Pera aí, velho.
5: Tá, peraí, então são... Ah, tem esse esquema?
3: Tem. Eu quero aprender agora.
5: Não, cara, eu quero aprender, porque eu desci... O homem vinheta desceu esses dias lá pra praia, quase morreu. Tá quanto pra descer?
3: R$39.
0: Lá, meu amigo, que é isso?
3: É.
0: Vamos lá.
5: R$39.
0: O que você tá anotando aí?
3: Tá fazendo
5: conta. Não vai dar, porque eu não vou conseguir te pagar isso, né? Só de pedágio, você vai gastar não sei quanto.
3: É.
5: De gasolina, aí você não vai dar. É, eu não vou ter, um não tem verba. Esse programa não tem... Você falou pra mim que não tem verba?
0: Não tem, isso aqui é zero, zero verba.
3: É radialista por amor.
0: É o único programa na rádio, o único, das 24 horas, da grade, que não tem prêmio. Mas nem prêmio de trilha, não tem nada.
3: Tem nada.
0: Nada. Não tem nada.
3: Até no Band de Coruja tem um copo.
0: Exatamente. Não dá uma bala esse programa aqui pro
2: ouvinte. Não tem nada, então.
0: Aqui esse programa não tem nada.
5: Então tá. Então vamos lá. Mas até aí tudo bem. Você falou uma palavrinha que eu, como diretor, tenho essa sensibilidade.
3: Qual
5: que foi?
3: Qual que foi?
5: Você faz por amor. Eu peguei esse país.
3: É, por amor. Mas amor. Tem que ter amor em tudo que a gente faz.
0: Quem faz por amor são os radialistas bons, hein?
3: É.
0: Os bons fazem por amor.
5: É isso que eu tô. Aqui eu já captei, aqui é um ponto.
3: Eu quero ser bom,
5: então tá, vamos lá. Casa ou apartamento?
0: Mas o que isso interessa pro...
3: Apartamento,
5: tá. Tem um ou dois quartos?
3: Dois quartos,
5: tá. Tem TV?
3: Tem TV.
5: Uma ou duas?
3: Duas TVs,
5: uma no quarto, né?
3: É.
5: Tá, ok. Tem filhos?
3: Não.
5: Não tem filhos. Isso é um ponto, hein?
3: É um ponto.
0: Isso é um ponto.
5: É que, aquela coisa, não posso ir, meu filho tá com febre. Eu já
3: sei. É complicado.
5: Então tá.
3: Sempre tem, né, aquele negocinho.
5: Ok, transa.
3: Eu tenho um cachorro.
5: Você transa?
3: Eu transo, transo.
0: Por que se interessa a vida sexual dele?
5: A cachorro você tem?
3: Tenho. Mas não... É...
5: Macho ou fêmea?
3: É macho.
5: Macho, como é que é o nome?
3: É Stitch.
5: É. Raça?
3: É Golden.
5: Tá. Ok. Banheiro, Deus, vai normal, pergunta. Intestino, como é que tá o intestino?
3: Tá normal, tá. Inclusive daqui a pouco eu quero ir já, né?
5: Aí já complica.
3: É porque veio na hora errada.
0: Não agora. Dá tempo, viu?
3: Eu até...
5: Não, o reloginho, que horas que você costuma ir?
3: Eu vou fazer cocô, mais ou menos uma... Eu saio daqui mais 7 horas.
5: Não, então 7 horas.
3: É.
5: Então dá, até aí dá.
3: Mas eu faço rápido.
5: Só que tem a hora do ronco, você vai fazer também?
3: Vou fazer.
0: Então, hora do ronco, ela não permite você fazer cocô.
3: Não, mas uma música eu faço.
0: Só xixi.
3: Não, uma música você faz?
5: Ele é igual vinheta. Você já viu vinheta? Parece pato.
0: Sim.
5: O vinheta ele faz xixi e faz cocô mesmo. Você vai.
0: Meu amigo, o tempo da música eu não consigo nem limpar direito.
5: Então pronto, ok. Vamos lá, eu só vou calcular aqui. Deu, tá. Ok, filhos não tem, né? Nunca teve filhos? Pretende ter, não?
3: Pretendo, lógico. É. Né? Pretendo.
5: Quantos você tá? 41?
3: 41,
5: Então você não vai ser pai, vai ser vô. Né?
3: A borrai.
5: Tem que calcular.
3: A borrai.
5: Sua esposa ouve o programa?
3: Não, a madrugada não, mas de manhã ela vai ouvir agora.
5: Ela vai ouvir a partir...
3: A partir de segunda-feira.
5: Porque ela pega 105.9, né?
3: Pega, 105.9, na Baixada é isso aí.
5: Sim. Tá vendo como eu tô ligado?
3: Olha baixada, só, okay. Caramba.
5: Engraçado, eu fui ouvindo com o Emerson França na esperança do filho dele ouvir lá. Quando chega em Itanhaém, começa a falhar onde ele mora. Bom... Você tá passando pra ele as coisas aí, não?
0: Tô passando a operação, operacional, as vinhetas, as...
5: Tá ligado? Tá,
3: ele,
5: tá
3: sim, assim. Sim. Tô fotografando
0: tá.
3: Tudo.
0: Pode primeiro dia, mas até sexta-feira, ele já tá voando aqui.
5: Ah, você vai ficar todos os dias aqui, como você tá hoje?
3: Todos os dias. Até sexta.
0: Ou seja, aplicado.
5: Aplicado. Disso, aplicado. Gostei aplicado. Disso.
3: É.
5: Que o último que teve aqui eu mandei embora, hein? Você soube, né? O Marcão.
3: Não fiquei sabendo, sério?
5: Marcão, depois que fez programa, você pode ver que ele espiou.
3: É verdade. Meu Deus, eu não tinha ligado.
5: Eu não tenho medo de falar, fui eu.
0: Responsabilidade.
5: Eu não tenho medo de falar, fui eu. Falei, Marcão.
3: Caramba, Pidoncio.
5: O que você fez aqui no Band Bom Dia na hora do ronco, não dá. Meu totalmente Deus. Displicente. Menino bom, hein? É. Menino bom, mas pra mim. Aí mandei embora. Então. Já deu.
3: Não, agora eu fiquei nervoso. Agora.
5: Você acha que é ok pra você?
0: Cara, pra mim, ok. Super profissional. Mais importante, não faz por dinheiro, faz por amor.
3: Por amor, é.
0: Que esses são os bons. Porque...
5: Mesmo assim, não fazendo por dinheiro.
3: Tá. O que que tá escrevendo ali?
0: O que você tá escrevendo aí, Pidoncio?
1: Olá. Seja bem-vindo.
0: Olha lá, Pidoncio assinou o contrato do Diego, gente. Está assinado o contrato do Diego.
5: Seja bem-vindo. Obrigado pelo seu carrinho. Já deu. Dá os parabéns pra ele.
0: Diego, parabéns.
5: Faz uma foto, Jadil.
0: Faz uma atenção, foto. Peraí. Peraí, gente. Assinatura do contrato. Peraí, só um minutinho. Vamos tirar uma foto aqui.
5: Faz apontando e fica legal, peraí.
3: É, apontando.
0: Atenção. Tá aí, gente. Pronto. Foto feita.
3: Não, o contrato é meu. É isso.
0: Seja bem-vindo, Diego Lopes.
3: Olha, que assinatura bonita. Vou tirar uma foto, vou postar.
0: A partir desse momento, a sua vida não faz o menor sentido. Oh. Muito obrigado, Pidoncio Pirunga da Silva. Esse foi aqui o quadro Fussa Fussa.
3: Obrigado, Pidoncio. Obrigado. Valeu, honrado. Gente. Que honra. Que honra.
0: Já acabou?
3: Acabou.
0: Nossa vida, velho. Viu? Fazer as contas, tá? 51. O break tem 50, tem 5, tá? Então, 4 minutinhos de café, na verdade, 3 minutinhos de café. 1 minutinho pra passar as redes sociais, pra fazer a propaganda do programa nas plataformas digitais. E aí, break 55. Pra começar a hora do ronco 6 em ponto, ok? Vamos lá. Aliás, uma bronca pro senhor Léo Júnior. Usou a nossa melodia aqui durante o Band de Coruja. Esta melodia. Não pode, isso aqui é exclusivo do Band de Coruja.
3: Ah, tem que trancar.
5: Não pode, aviso o Léo, não pode. É. Isso aí é só a abertura nossa. É. Eu vou descontar, viu?
0: É isso aí, vamos descontar do Léo aí, tá bom? Tudo bem. Hora do cafezinho, 11 9 9 9 1 9 1 9 7. Pode ser cafezinho aqui. Hoje tem café puro, tem cappuccino e tem chocolate quente, porque tá começando a fazer um
2: friozinho. Ah, não, peraí, aí tem que frisar, peraí. Deixa eu mandar um alô pro Mário Marcos, na CAI. Que fez um pix pra mim de R$20. Aí,
0: aí vou te falar.
2: Aí merece. Galera, já tá separado a cerveja.
0: É isso aí.
2: Vamos comemorar. O Brasil vai jogar. Quer dizer, vamos tomar cerveja com outros jogos?
3: É melhor.
0: Valeu, obrigado pelo pix de R$20 aí, gente. Obrigado.
7: Bom dia, rapaziada. Bom dia, Tadeu. Bom dia, mãe Vinheta. Bom dia, Xará. Bom dia, Diego.
3: Bom dia, mano.
7: Beleza. Aqui é o Dieguinho da Zona Norte, manda um cafezinho pra nós nesse friaca, tamo junto!
0: Valeu, meu querido, cafezinho pra você, obrigado, tudo de bom, boa terça-feira aí,
8: bom
0: cara.
8: Bom dia, Vinheta.
2: Bom dia.
8: Bom dia, Pidoncio, bom dia, Tadeu. Manda um chocolate quente pra nós, Magu Guincho,
0: aí,
8: Magu. Zona Oeste, São Paulo.
0: Valeu.
8: Bom dia.
0: Valeu, Magu. Um abraço pra você, tudo de bom. Então, chocolate quente pra você, Magu. Bom
2: que
0: dia.
2: Delícia.
9: Adeus, Vinheta, Pidoncio. Bom
0: Oi.
9: Dia. Chocolatinho pra nós. Ai. Beijo, é Ju.
0: Ô, Ju, chocolatinho pra você.
8: Tadeu, Vinheta, bom dia.
2: Bom dia.
8: Treina o Diego direito aí, viu? E manda um café aí pro Thiago aí. Taxista aí que tá ouvindo vocês aí, que é o Danilo. Da Zona Sul.
0: Valeu, Danilão. Um abraço pra você.
2: Ô, Danilo, obrigado. Pois valeu, Danilo.
0: Profissional aí, o Diego. Tamo junto, hein, meu querido.
10: Bom dia, Diego. Bom dia, Tadeu. Bom dia, Pidoncio. Bom dia, Vieta.
2: Bom dia.
10: Manda um cappuccino pra nós aí. Rodrigo daqui, do Videira Transporte aí. Bom dia a todos. Seja bem-vindo, Diego.
3: Valeu, mano. Tamo junto.
11: Opa, Tadeu. Bom dia, Pidoncio. Ô, Vieta, Diegão, Perna de Sabiá.
3: Vai, te catar.
2: Juré FM aqui, ó.
0: Olha que só, é Fox dos grandes tempos, olha aí.
3: Quem é essa? Acho que eu ouvia ele, eles,
2: né? Essa é, achei ontem.
0: Olha, quem é essa moça?
2: Essa moça é filha de uma ouvinte, ela tá casada, tem duas filhas, mora olha em Portugal.
0: Aí. Não é a moça do Padre Marcelo, não foi essa.
2: Não, a do Padre. Deixa eu lembrar. Ah, do Padre Marcelo. Não, do Padre Marcelo não. Padre Marcelo
3: são muitas moças.
0: É, ele ficou como ouvinte.
2: Não, essa daqui não. Essa daqui não. Tá em Portugal. E eu aqui, ó.
12: Bom dia, bom dia, bom dia. Já deu, bom dia, Pidão.
0: Bom dia, bom dia.
12: Bom dia, minha vinheta. Mandei 1,50 aí, hein?
3: Tá pago. 1,50, 1,50.
12: O cafezinho tá pago.
0: Ai!
3: O café é 1,75, fala pra ele.
2: Medalha. Verdade, né, velho?
0: Ponto final aqui no Band. Bom dia. Obrigado, meu Deus.
5: Obrigado, você, papai do céu.
0: Ouvinte da Band FM, pelo carinho e pela audiência também.
2: Ai, tá, como é bom, né, gente?
0: Obrigado, senhor Robertão, pra encerrar o programa aqui.
13: Aqui é diferente de lá, né?
0: Não, acho que é basicamente a mesma coisa, viu? Ah, não, aqui acho que tem mais coisas. Tem mais coisas aqui, não tá muito espelhado, não, viu? Manias de gente velha, né?
3: É, vai saber.
0: Ó, segue a gente nas redes sociais, Soltadeu no Instagram, Soltadeu no Insta.
5: É Sol?
0: Soltadeu.
5: É muito fácil, já do Emerson é complicado. É Emerson Franca Oficial.
0: É isso, Emerson Franco Oficial.
5: Emerson Franco Oficial. Por que tem que colocar oficial, hein?
0: É que antigamente não tinha um selinho, agora já tem um selinho, né?
2: Agora você, quanto que tá o selinho? O pessoal compra, né? 50 reais?
3: 50 reais,
0: O nosso não, o nosso eles chamam de selinho legado.
2: Você lembra o trabalho que deu?
0: A gente tem porque é o Instagram que deu pra gente. A gente não,
3: sério?
2: O quê?
0: Nós não compramos.
2: Não sabe a briga, assim.
3: Eu comprei.
2: Você comprou?
3: Comprei.
2: Nossa, a dificuldade que foi, velho.
0: Nossa,
2: ele,
0: mano.
2: Ele só dava, você tinha que mandar... É, que você era relevante.
3: Eu fiz o processo várias vezes, mas nunca foi relevante.
2: É?
3: Nunca. Falaram, não, você não interessa, você não é
2: relevante. Imagina nós que já estávamos aqui há anos, lembra? No cedinho.
0: Exatamente.
2: Aí deram para todos os locutores da Band, só para mim e o Tadeu que não.
0: Ué? A gente lutou e conseguiu.
2: Aí conseguimos.
0: Tá. Temos o selinho agora.
2: Agora qualquer Zé Mané compra.
3: É, agora qualquer um.
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0: 3 para 6 agora, previsão do tempo para a cidade de São Paulo. Pidonce, por gentileza, eu vou pedir para você chutar uma...
5: quieto aqui, pô.
0: Ajuda, vai, cara.
5: Peraí,
0: ajuda,
5: chupa o fone, fala aí.
0: É, chuta um número, a temperatura. Seu sentimento, você saiu de casa, saiu do seu barraco hoje.
5: Tá.
0: Mais ou menos quanto tá a temperatura hoje?
5: Posso chutar?
0: Pode chutar.
5: É... 17.
0: Quase 15 graus.
5: Poxa vida.
0: Parabéns.
5: Eu chutei ali perto, tá bom.
0: Tem que, sabe o que você vai ganhar quando você acertar?
5: Ah, meu, fala.
0: Nada.
5: Ô, saco.
0: É... A previsão pra hoje é de tempo nublado, viu? Garoa, na maior parte do tempo na cidade de São Paulo. Previsão de temperatura máxima pra hoje, apenas 19 graus.
5: 19.
0: Pra
5: ó, pera, Jair.
0: Tá vazando algum Instagram de alguém?
5: Já
0: tá
5: tirei,
0: vazando.
5: Já tirei.
2: Que feira.
0: Pra amanhã, quarta-feira, o sol já aparece pra fazer uma gracinha, tá? Mínima de 12, máxima de 20 graus. Mas ao longo da semana a temperatura não vai subir muito não, tá? Previsão completa no site climatempo.com.
5: E ontem?
0: www.rodrigolaqui.com.br.
5: E ontem, ontem?
0: Ontem já é passado,
2: querido. Já foi, já passou, filho.
0: O que, que você comeu ontem?
2: Hã?
0: O que, que você comeu ontem?
5: Eu tô com fome, é de jejum. Ô, oh, dó.
0: Aí você pesou
2: aí,
0: o clima.
2: Aí pesou.
0: Pesou o clima. 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
3: Quer um ovo, Pidão? Você tem, eu trouxe ovo. Tem
0: ah,
3: ovo.
0: Não, não. Ele trouxe ovo cozido, gente.
2: Ah, eu quero, velho.
5: Não, não, não. Eu também quero.

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1: Bom dia, são 6 horas em ponto, gente. 6 em ponto, hora de Brasília. Maravilhosa manhã de terça-feira pra você. Explora, hein? Com alegria, com energia positiva. Ó, energia aqui em cima, hein? Aqui, ó, alegria. Alegria, cara, alegria.
2: Em cima.
1: Pra mais uma edição gostosa Band. Da hora do ponto.
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0: Um minuto, muito bom dia, Homem Vinheta.
1: Bom dia.
0: Muito bom dia, Pidoncio.
2: Excelente dia, gente.
0: Bom dia, Diego Lopes,
1: que bom está dia, com a gente. Tadeu. Bom dia, Tadeu. Bom dia, Vinheta. Bom dia, Pidoncio.
2: Dia.
0: Muito bem, gente. Começando mais uma edição gostosa aqui da Hora do Ronco. E a gente quer saber, hoje em dia, nas redes sociais, né? Tem o que eles chamam de trend, né? A famosa modinha do momento. Que é. Você tem que fazer, né?
1: Verdade.
0: A gente vai perguntar pro ouvinte hoje, tem alguma modinha, não só da internet, alguma modinha que você não caiu, você falou, isso aí eu não vou fazer, não. É, morango do amor.
1: Boa.
0: Pode ser até moda de roupa, né?
1: Também,
0: sabe
1: é
0: quando
1: verdade.
0: Teve aquelas calças mais baixas?
1: Eu fiz a do ovo, de quebrar o ovo aqui, não sei. Você viu?
3: Cara, eu assisti. Você conseguiu quebrar o ovo?
1: Consegui, mas fez uma baita bagunça. Tá fedendo minha cozinha, tá fedendo ovo até hoje.
3: Ah, fede ovo.
0: Ai, que nojo.
3: É que você colocou ovo no meio e estourou?
1: É.
3: Aí fede mesmo.
2: Peraí, gente.
0: Uma modinha que você não caiu. Conta pra gente aqui. 11 999919197. A palavra-chave qual que é?
3: A palavra-chave eu vou gostei, ovo.
0: Ovo, é isso. Pô. Mandou ovo, você tá falando ao vivo com a gente aqui, vai contar uma modinha que não fez sua cabeça. Você falou, todo mundo fez, menos eu.
3: Sabia que ovo de trás pra frente também é ovo?
1: Ah, rapaz,
3: sério?
0: Olha só.
3: Gente, vocês ouviram?
1: Caramba.
3: Caramba.

0: Band FM, Danilo Davi, não mexe nas minhas gavetas aqui na Hora do Ronco. 6h05, hoje a gente quer saber uma modinha que você não caiu. Conta pra gente aí. Não precisa nem ser atualmente também, pode ser lá nos anos 90, quando você era adolescente. Falar, ah, modinha que todo jovem fazia, menos eu.
1: Sempre teve uma modinha, né,
0: exatamente,
1: cara?
0: Exatamente, sempre. Anos 90, anos 80, 70, 2000. Conta aí, uma modinha que você não caiu. 11999919197. Palavra-chave qualquer.
2: Hoje é, é só que não caiu, e se a pessoa falar, eu aderi?
0: Pode ser também.
2: Pode ser?
0: Pode ser.
2: Ó, aquela eu não aderi por causa disso e disso. Ah, essa eu aderi por causa disso e disso.
0: Ah, eu caí numa modinha também, viu?
1: Também pode ser, Pedro. Até que fiquei lá dentro, hein? Aquela boca, né?
0: Caiu ou não caiu numa modinha? Conta aí. Boca. Modinhas. Qual que é a palavra? Não briguem.
1: Ovo.
0: Não, ovo.
2: Ó, Diego, se for pra você ficar igual ele, me fazendo passar nervoso, já sabem.
3: Vocês têm que se acalmar, gente.
0: O energia boa. Eles começarem a brigar, você separa.
3: Ah, tem que separar.
0: Porque senão.
2: Ou se não, dependendo no.

0: dá pra contar piada. Viro.
1: Por exemplo, pra mim, pode cair o que for. Mas aí, o
2: seu,
1: aqui, ó.
2: É, o seu arquivo deve ser gigantesco.
1: Desculpa.
2: Caramba, cara.
1: Às vezes o Arito Ledo me ouve e ele fala.
2: Ah, hoje em dia?
0: Mas ele não morreu?
1: E agora, o Ari morreu?
0: Acho que o Ari morreu. O
1: Ari morreu?
0: O Ari morreu, deixa eu olhar. Ouvintes, me ajudem aqui. Manda mensagem no WhatsApp. Ari Toledo morreu ou não? É. Se morreu, quando, né?
1: É que a gente às vezes esquece, né?
0: É, e se ele tá vivo, morre. Um beijo pra ele.
1: Morreu pra vocês, pra mim.
0: Vamos
1: não.
0: Vamos lá, vai... gente, bêbado!
1: É, bêbado. Ô, Jadeu, o cara chegou pro bêbado e falou, meu, vem cá, o que que acontece quando você deixa de beber um mês? O bêbado olhou e falou, sei lá. Vocês entenderam? Por quê?
0: Entendi.
1: Ele nunca deixou de beber.
2: Explicar, não precisa explicar.
1: Ele nunca deixou.
0: Não explica.

0: Band FM Zezé de Camargo e Luciano. Pare!
1: Ímpare!
0: Aqui na Hora do Ronco. Hoje o assunto é modinha. Você já caiu em alguma modinha? Você não caiu em modinha? Conta pra gente que modinha.
1: Algum trem, né? Algum trem que você falou aí, né?
0: O quê? Que trem?
2: Trend.
0: Trend. Hoje em dia chama trend. Na nossa época, né, Pidoncio? Era modinha o nome, né?
1: Modinha.
0: Modinha.
1: Conta. Dá um exemplo de uma trend hoje, só pra eu entender o que que é.
0: Uma trend? A do ovo, né? Que o
2: é, a do ovo colocou. Foi uma trend.
1: E você botou um ovo?
2: Não. Você tinha que quebrar um ovo com um músculo.
1: Ah, tá.
0: O tal do morango do amor, o ano passado.
1: Ah, entendi.
2: É, isso é verdade, tudo é, isso é verdade.
1: Vai virando modinha e depois some, né?
0: Exatamente, é. Desaparece, ninguém nunca
1: é igual salário.
0: Tem ouvinte na linha, Pidoncio.
1: Alô, bom dia.
3: Alô, bom dia.

0: Bom dia, meus queridos. Bom dia, Pidonço. Bom dia, Tadeu. Bom dia, Mivieta.
1: Bom dia, como é seu nome?
0: Eu me chamo Ellen.
1: Ellen, é a primeira vez que você participa?
0: Não, não é a primeira vez. Eu participo sempre com vocês. É alegrar o meu dia ouvir vocês.
1: Ah, que bom. Eu pergunto porque quando nós temos um ouvinte com esse astral gostoso, é sempre muito bom a participação, é gostoso. A gente gosta, né, Tadeu?
2: Exatamente. Principalmente que falar com mulher é bom demais, tá?
1: Ah, é muito bom. Ou, e falar em Ellen, de mulher pra mulher agora, vem cá. Me conta, qual foi a trend ou a modinha que você participou ou não?
0: Não participei, não participo. Nada que inclui morango. Odeio morango. Aquela modinha do morango do amor. Eca!
2: Não te pegou a modinha. Você já não gosta de morango. Não. Com doce de leite, então? Um leite não, condensado?
0: No lugar do morango, pode ser uma uvinha. Eu sou uma pessoa, uma mulher diferente.
1: Oxa,
0: eu sou uma mulher que gosta de coisas novas. E... morango já é modinha, já é coisa velha.
1: Uva, tudo bem.
0: Uva, tudo bem. Uma uvinha com leite condensado é delícia.
1: E se enfiar uma banana aí no meio?
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1: Não, o quê?
3: A hora do ronco!
2: Salada de fruta.
1: É, velho. Vamos fazer uma saladinha, né?

0: Band FM, Gustavo Lima, Cor de Ouro. Aqui na Hora do Ronco, 6h15 agora. Hoje a gente tá falando de modinha, né?
1: Modinha, é.
0: Uma modinha que você não caiu ou uma modinha que você caiu. A primeira ouvinte não caiu na modinha Morango do Amor.
2: Não, não gosto de
0: não
2: morango.
0: Fez a cabeça dela, tá? Palavra-chave qualquer, Pinoço.
1: Palavra-chave é ovo.
0: É ovo. Manda ovo aí. 11999919197, ovo, e vem falar com a gente aqui. Tudo bem até aqui, Diego?
3: Tudo bem. Eu tô processando aqui.
0: Tá gostando do...
3: Tá saindo fumacinha.
1: Eu tô analisando. Jadeu, você vai dando uns toques aí, eu tô vendo aqui. Você pode ver que eu tô muito atento aqui.
3: Hoje ele tá.
1: Então eu tô vendo e... como é que eu posso dizer? Se ele realmente tá prestando atenção. Que não é só você falar. É você, o Rodrigo.
0: É Diego. Presta atenção no nome dele, por favor.
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5: A sua rádio do seu jeito, 6h23. Hoje o assunto é modinha.
6: Modinha hoje.
5: Vinhetão, tem ouvinte,
7: querido,
5: na linha.
7: Deixa comigo. Alô, bom dia.
8: Bom dia.
7: Ô, meu amor, qual é o seu nome?
8: É Elis, da Vila Matilde.
7: Desculpa, eu não entendi.
8: Elis.
7: Elis.
8: Bom dia. Tudo bom, Vinheta?
7: Tudo bem, meu amor. Dá bom dia pra ela, Tadeu.
5: Oi, Elis. Bom dia, tudo bem?
8: Oi, Tadeu. Tudo bem?
5: Tudo bom, graças
6: ela
5: a Deus.
6: Ela vai dar bom dia pra mim, Jair?
8: Bom
6: ela vai...
8: dia, Pidoncinho.
6: Ah, linda. Pensei que você tinha esquecido de mim.
8: Jamais. Você é o diretor. Jamais. Sua
6: linda. Você lindo.
8: É a pessoa mais importante.
6: Ah, coisa gostosa do Pidoncinho.
8: Passa bom dia pro Diego também?
9: Bom dia,
7: lógico.
8: Bom dia,
7: Elis.
8: Bom dia.
9: Achei que você esqueceu de mim.
8: Bem-vindo.
9: Obrigado, obrigado.
6: É o nosso, hoje é o nosso de ciclo.
9: É.
5: O que você foi arrumar pra cabeça, hein, Diego?
6: O que você foi meu arrumar? Ô, Elis, conta pra nós, qual foi a modinha que você participou ou não?
8: Não, eu não participei. A modinha da franjinha. Na minha adolescência, as meninas todas cortavam o cabelo, fazendo franjinha. Algumas cortavam tudo torto, ficava aquela coisa medonha, torta, ou só um tequinho de cabelo na testa. Eu não adaptei essa modinha, não entrei nessa. Mas, nunca fiz franjinha.
7: Mas você tinha um cabelo grande?
8: Tinha, eu tinha um cabelo grande, dava pra cortar, fazer franjinha, mas eu arriscar, cortar tudo torto, jamais.
7: Mas e vem cá, você qual era o estilo de corte que você tinha então?
8: Sempre tive corte reto. Ah.
7: Tipo assim, na frente mais curtinho e pica atrás? Não, faz aquele...
5: Compensava, já que ela não fazia franjinha, né?
7: Compensava atrás.
5: Pica atrás, né?

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0: que ainda não acabou. Uou,
1: uou, só mais um pouquinho, já deu.
0: Performático é o Alexandre Pires com Só Pra Contrariar depois do prazer. Aqui na Hora do Ronco. Pergunta, tem uma modinha que você não caiu ou até caiu na modinha? Conta pra gente aqui. 11999919197.
2: Bom dia, meninos. Tudo bem? A Fabi de Floripa.
1: A Fabi, linda.
2: Gente, eu lembro da minha... começo da minha adolescência, nos anos 90.
0: Tá.
2: O tal do sapato plataforma. E eu queria, porque queria. Misericórdia. E meia, 3/4.
0: Ué.
2: Cara, eu entrei nessa, olha, foi muito engraçado.
0: Tá.
2: Hoje eu olho para as fotos, é só misericórdia. Beijo, ótimo dia.
0: Mas como assim? Saiu de moda já?
1: Agora engraçado, que ela coloca uma meia em cada quarto?
0: Não!
3: É, são 3/4, né?
1: Mas não é só, então seria 2/4?
0: Não é o tamanho da meia, Pidox.
3: E a plataforma, é de pesca?
1: Mongaguá.
0: Não, pera.

0: Band FM, Victor e Léo, sinto falta de você aqui na Hora do Ronco. 6h33, a informação pede passagem.
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2: Começa o Aqui Agora, o Mundo Cão. Motorista sai com mulher de cobrador e cobrador dá o troco. Onça pintada do zoológico de Gramado previu empate entre Brasil e Marrocos na estreia da seleção brasileira na Copa do Mundo.
0: Horas antes do jogo, a equipe do Gramado Zul disponibilizou duas caixas de comida com as bandeiras dos dois países e gravou as ações do animal, que foi direto para a caixa com a bandeira do Marrocos e em seguida para a caixa do Brasil, o que sugeriu um empate.
2: O zoológico não divulga um nome de batismo oficial para sua famosa onça pintada, que é tratada pela equipe do parque apenas como onça palpiteira, que ficou famosa em 2022 ao acertar os placares do Brasil na fase de grupos durante a Copa do Mundo do Catar. A pergunta do Aqui Agora é: onça pintada ou você prefere o quê? Onça parda ou uma pintada?
3: A parda, a parda.
0: Ah, eu vou de pintada. Eu vou de pintada.
2: Vamos de pintada.

0: De FM Cleiton, Romário, Zé Neto e Cristiano não namora. A gente jogou no ar aqui e acabou esquecendo, né? O Rodrigo Narques, Rodrigão, mandou mensagem aqui pra responder que sim, infelizmente, Ari Toledo faleceu já. Ficou essa dúvida no ar aí no começo.
1: Ficou pesada agora.
0: No começo do programa. Mas, cara, tem que trazer a réplica aqui, né?
1: É, né?
0: Exatamente.
1: A gente não lembrava, né?
0: É, o Pidonço não lembrava. Você que trouxe à tona isso aí.
1: Fui eu mesmo, é.
2: Não, mas ele falou bonitinho. Ele falou, pra mim não morreu jamais. Não morrerá.
1: Exatamente. É, não, porque ele também era um grande mestre do humor, né? É. Ele que tinha muitos... O Silvio falava, né, um tema e ele fazia piada no palco, né?
0: Exatamente.
1: É, Ari, vamos lá, vamos fazer o... Bêbado!
0: Exatamente.
1: Aí ele fazia.
2: Ele vinha com o do elefante, lembra?
0: Exato.
1: Sempre é do elefante.
0: Mas enfim, gente, vida que segue.
1: Vamos lá.
0: 11999919197.
3: Bora.
0: Você já caiu em alguma modinha? Ou teve modinha que você falou, eu não vou cair nessa modinha nem ferrando? Conta pra gente, palavra-chave qual que é, Pidoncio?
3: Ovo.
0: Ovo. Manda um ovo.
2: Olha lá.
0: A gente tá ligando pra você.
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8: Falando nisso,
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15: O que, que é sold out?
8: Você é professor de inglês, você deveria saber.
15: É, então.
8: Sold out é esgotado, esgotou, vendeu
15: tudo. Por que não fala esgotado?
8: Eu não sei, eu... Né? Band FM é a sua rádio no seu jeito.
15: Eu tô falando isso, sabe por quê?
8: Por quê?
15: Eu fui num evento agora no sábado.
8: Dá um contexto que o Brasil inteiro não sabe do que você tá falando.
15: Me perguntaram, não, é que ele é professor de inglês, ele tá perguntando pra nós o que é sold out.
8: É, ele não sabe, professor de inglês não sabe.
15: Pessoal não sabe o que tá acontecendo, então fala que eu...
8: Tá.
15: Vai ficar chato.
8: Alô, bom dia!
16: Bom dia!
8: Oi, quem fala?
16: Patrícia.
8: A Paty Pidôncio.
15: Paty, sua linda!
16: Bom dia, meu bruxinho querido.
15: Você que é minha bruxinha porque você me enfeitiça com essa sua beleza.
16: Obrigada.
17: Mas é um chavecador, viu? Bom dia, Paty.
16: Bom dia.
8: Ô, Paty, me conta aqui, você já caiu alguma modinha?
16: Sim, só que antes de eu falar minha modinha, eu vou fazer uma reclamação pro Pidôncio sobre o Pedro Quadras.
8: Ô,
16: hoje de manhã eu participei da enquete, o que que você veste primeiro? Eu tenho um problema no meu ombro esquerdo, por isso que eu coloco o braço esquerdo primeiro na roupa.
8: Ah, você tinha respondido a enquete. E a gente fez alguma piadinha dizendo que você era esquisita.
16: Exatamente.
8: Entendi, tá por conta de um problema, não. Eu não sabia, não tem como saber.
5: Mas se ela tem um problema no ombro, ela é esquisita, né?
8: Não! Vai, linda, conta da modinha, vai.
16: Então, na minha adolescência, eu aderi à modinha de papel de cartas. Eu era colecionadora de papel de cartas e gibis da Turma da Mônica.
8: Papel de cartas a maré, né?
16: Isso.
15: A maré que tinha aqueles dois bonequinhos peladinhos,
8: isso,
15: né?
8: Isso,
16: exatamente.
15: Poxa, que época boa, né, meu?
8: Que época boa.
16: Exatamente.
8: E você usava pra mandar bilhetinhos de amor pra outros meninos?
5: Não, pra limpar.
8: Cala a boca, meu. Cala a boca.
5: É lógico que ela usava.
8: Deixa ela responder.
5: Ela

0: Band FM, Daniel. Desejo de amar. Aqui na Hora do Ronco, 10 para 7, agora Homem Vinheta.
1: Primeira aula do inglês para vocês.
0: Com o professor Pidoncio Pidunga da Silva.
2: Oi, que foi? Não, não, deixa lá, deixa. Leva lá para ele. Leva lá para ele.
0: Leva o quê?
2: Põe, pega lá. Não, eu entrou com a caneca de leite na classe, eu não gosto que entra. Leva a caneca. Faz assim, daqui, daqui. Daqui, daqui, deixa eu pegar aqui. Depois eu levo lá pra tia lavar, deixa aqui. Não entra, na hora do intervalo, antes de você entrar pra escola, pra classe, vocês vão lá, tomam leitinho achocolatado. Hoje teve bolacha de maisena.
0: Ah, eu queria.
2: Você pode chuchar bolacha no leite.
0: Ah, eu queria.
2: Mas aí, deixa lá, não tem um tamborzão lá? Você joga a caneca lá dentro e a tia lava. Se bem que hoje em dia é tão mimimi, você não pode mais tomar na caneca de plástico. Se jogar a caneca lá dentro, já fica em bactericida.
0: Vai me falar que é por causa de bactéria.
2: Imagina!
0: Ah, gente, pelo amor de Deus.
2: Imagina, aquela época que você jogava aquele tamborzão de lixo, só que eles não usavam pra lixo, usavam pra caneca. Você tomava naquela canequinha azul leite, depois jogava lá dentro. Aqueles pratos de plástico também azul.
0: É isso, é isso.
2: Bom dia, Nelson!
0: Bom dia, Nelson! Ah, o Diego, importante,
2: viu? É importante dar bom dia pro Nelson.
0: O Nelson passou aqui, bom dia, Nelson.
3: Bom dia,
0: Nelson.
3: Toda vez, bom dia, Nelson.
0: Bom dia, Nelson. Bom dia, Nelson. Bom dia. Importante dar bom dia pro Nelson.
2: Aí o que acontece? As pessoas jogavam lá e depois lavavam. Entendeu? Agora não, não pode.
0: Gente, isso que a gente viveu, Pidoncio, era treinamento de anticorpos.
2: Verdade.
0: Por isso que a gente pega pouca doença hoje. Essa molecada aí sempre doente.
2: Não aguento, qualquer coisa tá espirrando.
0: Qualquer coisa tá espirrando.
2: Também, ó, vamos fazer o seguinte, vou fazer a minha parte.
0: Vamos lá, professor, tá bravo?
2: Tem hora que olha, eu fico... Ia.
0: A Fernanda...
2: Firninde.
0: Firninde quer saber qual é o significado da palavra alone.
2: Só um minutinho, tá aqui. Ei.
3: Não, peraí. É, eu tô aqui, ó, dar bom dia pro Nelson, 6h51.
0: Não tem hora específica.
3: Ah, anotei, ele anotou mesmo. Anotei.
2: Você vai perceber. Toda hora você vai perceber quando o Nelson chegar. Eu te aviso.
3: Ah, então tá bom, tá bom.
0: Alone, professor. Alone.
2: Aqui, ó.
0: O que foi?
2: Um aluno novo com celular.
3: Pois ah, é, não pode.
2: Não pode, tá, a classe tá. Não pode.
3: Verdade.
2: Aninha, beijo. Fala.
0: Alone. Alone.
2: Ah, tá. Isso aí é muito usado. Caminhoneiro, né? Caminhoneiros pararam naquela parada de... O caminhoneiro quando dá sono, você que tá ouvindo a gente, caminhoneiro, deu soninho, dá uma parada, joga uma água no rosto, toma um cafezinho, tá com sono, dorme, e tem aquelas paradas.
3: Eles falam ativo ou pernoite?
2: Isso, né? Vamos fazer uma pernoite, tá? Para, encosta o caminhão. Aí um caminhoneiro chegou pro outro e falou, meu, amarra lá. Ele falou, amarrar o quê? Ele falou, alone.
0: Ah, vai tomar banho, velho, vai tomar banho.
2: Entendeu?
0: Alone, entendeu?
2: É, que senão a lona fica tac no vento.
0: Cê,
2: é,
0: além de tudo, você vai aprender, viu?
3: Lógico.
0: Você aprende aqui, viu?
3: Imagina.
0: Ô, professor, é que assim, às vezes, você tem que falar o jeito que você aprendeu na rua.
3: Sim.
0: Na rua, Pidoncio. E aí pode ser um jeito burro. Eu aprendi que alone é sozinho. Sozinha, né? Não tem aquele filme Esqueceram de Mim? O título original é Home Alone. É sozinho em casa.
2: E por que colocaram Esqueceram de Mim?
0: Não sei, eu sei.
2: Ô, Rodrigo, faz o seguinte.
3: Tá.
2: É Diego! Traz seu pai e tua mãe pra buscar o celular.
3: Tá? Ah, mas esqueci o celular.

0: Band FM, Jorge Matheus Cheirosa, aqui na Hora do Rombo. É o nome da música, lembra?
1: Oi!
0: Tem alguma modinha que você já caiu ou não caiu? Que modinha que foi?
2: Qual foi?
0: Conta pra gente aqui.
3: Bom dia, galerinha da Hora do Ronco. Bom dia. Dia. Natal aqui, direto de Caieiras.
2: Opa.
3: Sigo pro trabalho.
2: E aí?
3: Bom, uma modinha que eu não entrei, não consegui realmente esse ano, foi fazer a figurinha da Copa do Mundo.
0: Ah.
3: O álbum de figurinha, esse ano eu não vou preencher.
0: Tá.
3: Porque é a pior seleção de todos os tempos. Rapaz, não dá não. É vergonhosa essa seleção e não dá pra preencher o álbum de figurinha desse ano.
0: Olha.
1: Calma, gente, calma, né? Ainda vai pro segundo jogo, né?
0: Vem pro segundo jogo, tem muita raiva pra passar ainda.
2: Então, viu? Mas só que ele não fazendo a figurinha dele, não vai rolar troca-troca, então. Você viu quantos postos troca tem?
0: Que é a parte mais divertida, né?
2: A pra mais mim, divertida,
0: o troca-troca
2: gente.
0: Troca pra mim é.
2: Ai, adoro falar nisso.

0: Band FM, Michel Teló, exagerado, aqui na Hora do Ronco, um minuto faltando pra sete. Tem alguma modinha que você já caiu, não caiu, não aderiu a modinha? Eu não vou aderir essa modinha de jeito nenhum, viu? Ó, nosso ouvinte não caiu na modinha do álbum de figurinhas.
1: Foi.
0: E você? 11999919197, palavra-chave qual que é?
2: Ovo.
0: Manda ovo, vem falar ao vivo com a gente. Vem!
3: Já, na Band FM, tem Zé Neto e Cristiano.

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20: Teve alguma
7: modinha que você não caiu? Você vai contar pra gente hoje aqui na Band FM na hora do ronco. 11 99991 9197. Pidão, você tem alguma modinha que você não caiu? Ou que você caiu, aderiu, foi junto, foi feito uma nada?
14: A do Superman de usar cueca por cima da calça. Não, pra mim não me pegou.
7: Não te pega.
14: Não me pegou, cara.
7: Gostou.
14: Eu tentei, mas não dava certo.
7: Não combina muito.
14: Eu usava
7: muito.
14: Aquela que tem a saidinha do piu-piu.
18: Os respiros.
14: Não fica legal, meu.
7: A aberturinha da bilola realmente, ela...
14: Não fica legal. Você tem que usar sunga, velho.
7: Imagina a cena. E você, conta pra gente. Palavra-chave qualquer, Pidoncio.
14: Palavra-chave é ovo.
7: É ovo.
14: Que
7: manda
14: eu vou
7: ovo.
14: Colocar a cueca pra cima da calça.
7: Não, não precisa.
14: Não, não precisa. Não precisa.
18: Palavra-chave vai sair pra fora.
7: 11 99991 9197. Manda ovo. Ovo pra falar ao vivo. Se você tá sem tempo, pode gravar a sua resposta e a gente vai soltando aqui durante o programa,
18: isso,
7: viu?
18: Isso,
7: vai ficar
18: claro.
7: Bonito demais. Vem participar da Hora do Ronco. Vem!
14: Vem!
7: Oi? Ronco. Oi?

0: Oi, Pidão, oi, cadê a vinheta? Fala,
1: Oi.
0: Tico-Tico!
1: Fala, perigosa.
2: Tchau! Temos um ouvinte do Bando de Coruja aqui, é isso? Olha aí.
1: Tati perigosa, ela é perigosa.
3: Tico-Tico, velho.
2: Tico-Tico. Os apelidos vão surgindo.
3: Vão surgindo,
2: anota
3: você
2: todos
3: viu?
2: Aqui, por favor.
1: Cada um tem um motivo.
3: Ô, linda, conta pra nós aí, qual foi a moda que você aderiu ou não?
0: Nada desse negócio de álbum da Copa aí, porque R$ 7.000 pra você completar o álbum. E outra coisa, eu nem gosto de ficar colando. Eu prefiro trocar o álbum por picanha.
1: Ela é gaga.
2: Ela é gaga?
1: Às vezes ela gaga. Nas piores horas ela gagueia.
0: Fica a dica.
2: Entendi, entendi. Então, de fato, eu ia comentar isso no áudio do ouvinte. R$ 7.000 num álbum de figurinha, realmente, acho um pouco demais,
3: é,
2: né?
3: Muito. Ô, meu amor.
0: Oi, meu amor. Assim fala, eu me apaixono.
3: Fala pra mim, Cuba.
0: Adoro.
2: Fala, fala.
0: Cuba.
3: Ah, agora não gaguejou, que pena.
2: Ai, que triste.
3: Eu queria ver ela falar umas 20 vezes com o Cuba.
4: É inevitável. Você

0: Tarde FM, Murilo Ruf, saudade estranha aqui na Hora do Ronco. E a modinha, hein? Que você caiu ou não caiu? Conta pra gente aqui.
1: Bom dia, Band FM, meus meninos mais lindos.
0: E errou.
1: Teve uma modinha sim, mas foi a minha mãe que aderiu em mim, lembro como hoje, em que na escola todo mundo tinha o cabelo cortado, Chitãozinho e Chororó.
0: Nossa.
1: Com aquele cabelinho de franjinha, cabelo liso no ombro.
0: Eu tive.
1: E espichado em cima, parecendo um porco espinho. Era todo mundo com aquele cabelo na época do Chitãozinho e Chororó. Que trauma que eu tenho. Um beijo, Andresa de Pirituba.
0: Um beijo pra você, Andresa. Que coisa, hein? Você já teve esse corte,
2: gente? Opa, quem não?
0: Que doideira. O que foi que você tá procurando? Ah, não vai me dizer que você já teve esse corte.
2: Não.
0: Homem vinheta com mullet.
2: Aparece um chororó mesmo, parece da família dele.
3: Olha isso aqui, cara.
2: Posta isso.
0: Essa é a skin pobre premium, né?

0: Band FM Leonardo, coração está em pedaços. Aqui na Hora do Ronco, 7h15, agora gente, 7h15, bom dia! Linda.
1: Ela anda de mobilete.
0: Linda, linda.
2: Curte a Gretchen.
1: Delícia. Gosta de chiclete.
0: É.
1: E ama fazer uma bó.
0: Bó?
1: Linha de sabão, né?
3: Ai, gente, Paulete.
0: Bom dia, Pau!
4: Ai.
0: Que é isso? Tá com sono?
4: Alongamento.
0: Ah,
4: bom,
0: gente.
4: Dia. Bom dia.
0: Bom dia, bom dia. A gente tem um convidado hoje aqui, viu,
5: bom
0: Paulete?
5: Bom dia, Paulete. Prazer.
0: Nosso colega comunicador,
4: gente,
0: Diego Lopes.
4: Por quê?
0: Ele apresenta o Band Coruja.
5: É porque
0: ele
5: faz o Band Coruja. Quando a gente chega, ele...
0: Vai fazer a Hora do Ronco Band Bom Dia a partir de segunda-feira.
4: Sério?
0: É.
4: E você, vai estar onde?
0: Eu vou estar de férias.
4: Ah, é?
0: É.
4: Pra onde você vai?
0: Ah, acho que vou pra Campos. Vamos comigo?
4: Hã? Você vai jogar bola?
0: Não, Campos do Jordão.
4: Ah, tá, gente. Ai, você sabe que eu não gosto de frio, gente.
0: Ai,
4: eu sou mais pro calor, né?
0: Quer desculpa melhor pra gente se esquentar?
5: É, um
0: pra
5: vinho.
0: Pra tomar um vinho, um fundi. Você gosta de fundi?
4: Ah, eu gosto,
0: cê
4: gente.
0: Gosta?
4: Eu gosto daquele. Eu gosto muito. Sou mais do doce, né?
0: Aham. Uhum,
4: então tá. Eu gosto muito do fondue de chocolate. Morango. Morango no chocolate branco, no chocolate amargo.
0: Espeta a banana e mergulha no chocolate.
4: Adoro, mas quer ver eu morrer de raiva quando o garçom me vê? Põe a banana e pica.
5: Ah, não pode.
4: Eu não gosto, gente. Eu prefiro a inteira.
0: Tem que ser inteira, não pica.
4: Não, não pica. Assim, você põe... Eu pego a banana, presta atenção, gente. Eu espeto ela num palito. Sabe aquele palito de churrasco?
5: Sim.
4: E ali eu faço. É como se... Não tem o morango do amor?
0: Tem.
4: Só que o morango do amor, eles faziam meio que maçã do amor, né? Aquele
0: Sim.
4: caldo.
0: É.
4: A banana... É a banana sex appeal, chama.
0: Tá.
4: Eu mergulho ela no chocolate.
0: Inteira.
4: Aí fica aquela casquinha de chocolate, gente...
0: Nossa. Isso deve derreter na boca, hein, Paulete? Nossa.
4: Uma hora pra comer uma banana só.
5: Nossa. Quanto tempo?
4: Pode fazer uma pergunta?
5: Pode, claro.
4: Casado?
5: Aqui, ó. Noivo. Aí.
4: É?
0: Ele é noivo.
4: Ciumenta?
5: Ela é ciumenta, ela é bem
4: ciumenta. Como é que é o nome dela?
5: Grazi.
0: Ela é personal, viu?
4: Mentira.
5: É personal, se precisar.
4: Aí eu preciso. Grazi, um beijo pra você, viu? Parabéns, viu?
5: Ela
4: agora
5: tá ouvindo.
4: Posso falar uma coisa? Ela tá ouvindo?
5: Tá.
4: Grazi, deixa eu falar uma coisa pra você, bebê.
5: Lá vem.
4: Deixa eu te falar, eu acho que a gente tá tão moderno, tão assim... Grazi, você tá aí no litoral, ele vem pra cá, eu a partir de agora, vou cuidar de você.
5: Ah, vai?
4: Vou, a Grazi pode ficar tranquila.
5: Tá.
4: Tá?
5: Ela tá ouvindo aí, né, amor?
4: A
5: Paulete...
4: A única vantagem que eu levo em cima da Grazi, sabe qual é?
5: Qual é?
4: O que você gosta e o que você quer, é a primeira coisa que eu vou te oferecer.
5: A banana que você acabou de falar.
1: A Hora do Ronco.
5: É, uma gente. Hora na banana?
4: A não ser que a Grazi plante bananeira.

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1: É isso aí, Band FM de pertinho, música legal, exclusiva aqui. Cadeira Cativa, Zé Neto e Cristiano. Eu sabia que ele ia falar no finalzinho, né?
2: Os artistas é legal, mas mania. É legal você ter essa percepção de deixar ele falar. Pra não ficar chato, isso é uma coisa.
1: Exatamente. Olha, hoje é dia de modinha. Já caiu numa modinha? Sim, não? Conta aqui pra gente. 11999919197.
3: Bom dia, meninos. Tudo bem? Bom dia. Me chamo Vanessa, sou aqui de Diadema. Bom dia. E eu não entrei na brincadeira da foto feita por IA, onde eles pegam sua foto e fazem uma miniatura sua. Uma já é difícil de aturar, imagine duas. Beijos.
1: No começo eu até fazia um pouco de foto de IA. Hoje eu já acho meio constrangedor, mas no começo eu brincava.
2: É. Ontem eu tava no bar do Zelito e eu falei, poxa vida, eu achei legal. Falei, nossa, o pessoal, a IA fazendo miniaturas dos humanos, né? Aí eu olhei, não era o Zequinha, não.
4: Confundiu o Zequinha.
2: É, eu achei que era uma miniatura, sabe? Quando ele faz
1: estilo mini crack, né?
2: Mini crack.

0: Tomando Pagode, Zeca Pagodinho, pedindo a conta aqui na Hora do Ronco. Conta pra gente aqui uma modinha que você não caiu. Ou às vezes você, quer saber, aderir a essa modinha, sim, foi divertido. 11 99991-9197, palavra-chave qualquer,
1: Pidoncio. A palavra-chave, gente, pra você participar, pra gente saber que você quer falar ao vivo, é ovo.
0: É ovo, manda o ovo, tá falando ao vivo com a gente aqui. Vem!
1: Vem, vai, vem!
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0: Primeiras informações do trânsito em São Paulo, Luana Scardovelli, bom dia.
5: Bora, Tadeu, com informações do trânsito. Bom dia pra você também, meu amigo, pra todos os nossos ouvintes. Informações já da Anchieta, quem vem pra São Paulo pisando freio do 19 ao 13. No sentido de Santos, cuidado na alça de acesso pra Lions. Um caminhão quebrou, só passa um carro por vez. 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

0: 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É a hora do ronco, 7h32 agora. Vinhetão, tem ouvinte na linha, cara.
1: Você tomou meu café.
2: Ah, gente, não sabia que era seu, pô.
0: Pidoncio, mas que coisa.
2: Ah, eu vi aqui, já, eu peguei.
0: Pega o
1: mas
0: meu
1: não
0: VR.
1: Pode.
0: Pega o meu VR, vai pegar o café lá. Mas que coisa, gente.
2: O que, que é VR? Viado roxo?
0: Não, vale refeição.
1: Alô, bom dia. Alô?
0: Alô?
3: Alô, bom dia.
1: Bom dia, quem é?
3: É a Val aqui de Guaraçaí. Bom dia,
1: Vinheta.
0: A Val, gente.
2: A Val, Jânio.
3: Eu posso dizer bom dia pra todos aí?
2: Deve.
3: Agora o quadro tá completo, os três. Bom dia, Diego.
4: Bom dia, Val, sua
3: Seja
4: linda.
3: Seja bem-vindo.
4: Obrigado, Val.
3: O Pidonce.
2: Oi.
3: Você esqueceu, da sua entrevista com o Diego, você esqueceu de perguntar uma coisa pra ele.
2: O quê?
3: Se ele é muito fã da Simone Mendes.
0: Ah, me Fica perguntaram quieto. Isso. Parece que ele teve um trelelé com a Simone, né?
4: Gosto dela. Exatamente. Uma grande artista, uma grande profissional.
0: Você
4: acabou,
0: já teve
4: chega.
0: Um trelelé com a Simone próximo. Mendes? É verdade isso.
3: Agora eu tô tranquila, viu? Que o Tadeu vai sair de férias, porque a última vez eu sofri, hein?
0: Tá bom, gente, vamos ver.
1: Eu falei. Imagina eu.
0: Meu amor!
3: Não, mas você que salvou o programa, viu, Vinheta?
0: Vamos focar aqui. Val, fala uma modinha que você não aderiu.
3: Ó, uma modinha que eu não aderi foi Trisal.
0: Trisal, uma modinha que tá em moda hoje, né?
3: Já, não sei se é uma modinha, mas jamais faria uma coisa dessa.
1: Então, talvez as pessoas usem isso até pra dar uma apimentada no relacionamento, né? É. Essa coisa de ter mas... mais um, né?
3: Aham.
1: Uhum.
3: Mas eu faria de outra forma, mas isso não.
0: Por exemplo, o Diego e o Homem Vinheta. Você não toparia?
1: O Trisal?
4: É.
3: Vixe, aí você complicou, hein?
1: Aí apertou.
0: É a dança do machiste! É a dança do machiste! É a Val no meio, eu e o Diego fazendo sanduíche!
4: Ai, que delícia!
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0: Tá vendo? É só conversar, cara.
1: Vai, topa!

0: Band FM. Bruno e Marrone, eu não vou aceitar aqui na Hora do Ronco, 7h38, Homem Vinheta.
1: A partir de agora, senhoras e senhores, a gente às vezes pensa, aonde encontraríamos alguém com este nível? Aonde acharíamos alguém com tanta inteligência para soltar o que sempre é necessário?
2: Fala meu nome, pô!
1: Bitúcio, e o momento, vamos rir.
2: É que eu não ia falar seu nome.
1: Parou.
0: Você não vai fazer gracinha?
2: Não, você também... Não, então solta a gracinha.
0: Eu tô ensinando o Diego, então...
2: Então vai, solta a gracinha.
0: É preciso ter gracinha.
2: Eu. Quero.
0: Dizer.
2: Que.
0: Vocês.
2: Alatra, sapacana. Tão na minha mão, viu?
0: É...
2: Só avisar, viu, Rodrigo?
3: Esse é Rodrigo, cara, Diego.
0: Tem gente que não sabe, mas Pitoncio detém poderes aqui dentro.
3: Ah, é.
0: Muitos anos de casa. Desmanda.
3: É, meu... Diretor, né? Outra pegada.
0: Vamos, querido, para de ficar olhando pro Diego.
2: Ô, já deu. Tinha um cara que tava viajando, ele gostava de explorar muito o mundo, né? Tipo o Richard Rasgusgut.
0: Nossa. Isso é de quem?
2: Aquele que faz os negócios de floresta.
0: Desculpa, essa eu não sei.
2: É o Richard
3: Rasmussen.
2: Rasmussen.
0: Rasmussen. É isso aí.
2: O Richard. Aí. Pode ser até o Richard. Um abraço pro Richard. Aí a gente tava. Ele tava. Numa floresta. O que ele descobre, gente? Uma aldeia de canibal.
3: Meu Deus.
2: Canibal.
0: E come gente?
2: Tipo casa de swing.
3: Meu Deus.
2: É um monte de gente comendo gente.
3: Tá. Peraí, canibais.
2: Tá. Peraí, tá. Morre de rir lá. Ela gosta.
3: Ela tá rindo lá fora.
2: Ela gosta. Aí, canibal. Aí o Richard Rasmussen.
3: Isso.
2: Aí ele foi, ficou olhando e tal. Aí ele falou, olha, eu sou do bem, porque tem que fazer amizade com os caras.
3: Ah, é.
2: Senão ele te come.
3: É, ele te come.
2: E ele não usa sazon. Ele podia usar, né, pra comer a gente, né?
3: Não tem.
2: Será que eles temperam, meu? O Jadeu já temperou uma menina, não já, Jadeu?
0: Já temperei.
3: Quem nunca?
0: Por cerca de uns 6 meses. É bastante tempo de maturação, né?
2: É, bom. Aí o cara já pega maturada a carne. Ô, meu querido!
0: Que conta logo!
2: Aí o Richard pegou, né? Foi olhando, né? E os canibais, eles têm... Sabe aqueles... Você já foi em açougue de luxo que tem aquelas peças de carne pendurada?
3: Ah, sim, é.
2: Aí o Richard falou, olhando, né? Lá é lá, tem que respeitar. E tinha um freezer de vidro que os canibais vendiam também. Aí tinha a perna.
3: Ah, meu Deus, eu tô imaginando a cena, cara.
2: Tinha a perna, tinha um monte de coisa.
3: Braço,
2: né? O corpo e tal. Aí o Richard viu uns vidros. Aí ele falou, isso aí é o quê? Isso aí é cérebro. Ele falou, pô, legal isso aí, né? Que até dá pra estudar, né?
3: Uhum.
2: Falou, mas como é que vocês comercializam? Eles falaram, comercializam e tal. Aí tinha também, aí o Richard olhou, tinha uma bandeja. Ele falou, o que é aquele? É linguiça? Não era, hein?
3: Ah!
0: Parecia.
3: É.
0: Não era.
2: É. Aí, falou, mas quanto tá o valor? Qual é o preço? O Richard é curioso, né? Qual é o preço? Falou, não, o César quer saber do cérebro? Então vamos lá. Esse aqui, ó, é cérebro de filósofo. Tá R$10 o quilo.
0: Olha.
2: Falei, poxa vida. E esse aqui? Não, esse aqui já é cérebro de escritor. Esse aqui tá R$20 o quilo.
3: Ó, mais caro.
2: Ah, caramba, meu, isso aqui? Esse aqui já é cérebro de compositor.
3: Ah.
2: R$50 o quilo.
3: Olha. Ó.
2: Aí olhou, tinha lá. Esse aqui é cérebro de locutor de rádio.
3: Nossa.
2: Tá R$10 mil o quilo.
0: Eita. Caramba!
2: Não, o Richard fez isso, caramba, como é que pode?
0: O de locutor?
2: De um filósofo custa R$10, o outro 20, pessoas importantes.
0: Sim.
2: Por que o de locutor custa R$10 mil o quilo? Ele falou, ei. Você não sabe quanto cérebro de locutor tem que juntar pra dar um quilo.
3: Pô, cara, já ia vender o meu.
2: Você entendeu, Jadeu?
0: Eu entendi, o Calão gostou.
3: Muito boa, meu senhor.
2: Porque o locutor cérebro é pequenininho, de cérebro de merda.
0: Eu entendi. Então,

0: Band FM, Simone Mendes, direitos iguais, aqui na Hora do Ronco, 15 para as 8 agora, gente, bom dia!
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0: Fala aí uma modinha que você não aderiu, ou às vezes aderiu, foi
2: eu
0: junto
2: não
0: com a galera,
2: nenhuma,
0: eu tô
2: nenhuma...
0: falando com o ouvinte.
2: Tá.
3: Salve, rapaziada! Aqui quem fala é o Roberto, da Zona Leste, e uma modinha que eu não aderi, foi aquela do corte de cabelo samurai, sabe? Cara, eu achava muito, muito legal. E eu até queria fazer, mas a calvície não deixou.
2: Ah,
3: complicado.
2: Aí também não dava.
0: Samurai careca realmente não tem a menor
2: Qual
0: condição.
2: Qual que era do Sadurai?
0: Faz o coque, né? Faz o coquezinho aqui em
4: é,
0: cima.
4: Eu aderi,
0: né?
4: Eu aderi.
0: É, você já teve o corte samurai?
2: Já posso falar? Uma coisa que eu não acho legal é homem com cabelo comprido amarrado com elastiquinho atrás, rabo de cavalo, cara. Eu não acho legal. Não, eu. Realmente, minha teoria, eu não gosto.
4: Não, eu não tive. Eu já tive o samuraizinho, já tive.
2: Samuraizinho,
4: você
2: já teve? Já.
4: Gafa ficava legal aqui, mas...
0: Hoje você já não consegue, né?
4: Não, hoje já hoje, não dá mais. Essa entrada aqui ficou o Shaolin.
2: Eu tive o abre-cavalo, mas o cara puxava demais.

0: Band FM João Gomes, Pablo, vou te procurar, I Love You Baby. Hoje aqui na Hora do Ronco a gente pergunta se você já aderiu... Se você já aderiu a alguma modinha, ou não, né? 11 99991 9197, palavra-chave qual que é?
1: Palavra-chave é ovo.
0: Manda ovo, vem falar com a gente aqui, vem!
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2: Atualizando as informações do trânsito, Luana Scardovelli.
3: Tadeu, informações agora do túnel Maria Maluf, Avenida Afonso de Carvalho Toné. Tudo parado no sentido do aeroporto e o motivo, duas motos colidiram embaixo do viaduto Jabaquara. Trânsito ruim com a faixa da esquerda fechada, evite esse caminho. 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
2: 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Pra Efigênia Maria Silva de Matos. Alô, São Mateus, alô, Zona Leste. Efigênia Maria Silva
4: ela
2: de Matos.
4: Ela ganhou?
2: Você
18: aí,
2: ganhou.
18: Efigênia!
2: Faz a festa aí, garota!
4: Grita!
18: Ai!
2: FM, a sua rádio do seu jeito, esta é a Hora do Ronco. Alô, bom dia.
19: Alô, bom dia.
2: Quem fala?
19: Fala, Tadeu. É o Renato aqui, professor de tênis de Taboão da Serra.
2: Renatão Pidoncio.
18: Ô, Renato.
19: Fala,
18: graça.
19: Pidoncio.
18: Eu fico imaginando o cara ensinando um tênis. O que, é que ele ensina pra um tênis?
2: Não, é o
19: pegar
2: esporte.
19: Pegar nas bolas e na raquete.
18: Não,
19: né?
18: Ele é professor de tênis.
2: Aquele esporte da raquete, cara.
18: Ah, tá. Isso, você que ensina. Pessoal, ô, tênis, você tem que andar.
4: Ô, meu querido, não liga pro Pidoncio. Meu irmão, e aí? Qual foi a modinha que você aderiu ou não?
19: Ô, meu amigo, aderi a modinha daquela... Né? Antigamente a gente usava aquela carteira com aquele velcro enorme que enchia de papel.
2: Nossa.
19: Não tinha um real, não tinha um real, mas tinha carteira cheia de papel no bolso.
2: A carteira da Bad Boy.
4: É, ou da OP também. Ocean Pacific.
2: É, Caribe.
4: Caribe.
19: Caribe. Exatamente. Isso, exatamente.
4: Colorida. Você abriu, assim, ó,
19: É.
0: Bairro Todovia.
4: O legal era abrir era aquilo, né, cara? Fazer a presença. É.
19: Duro. Real, né, meu? Duro. Nossa duro, senhora. Cheio de papel a carteira.
4: Eu tinha também, eu usava os cartões que meu pai não usava mais. Sabe os cartões que não vale mais do banco?
2: Sei.
4: Eu colocava fazendo a presença, cara.
2: Vai... Ah, vai tomar banho, velho.
4: Que fase, né, velho?
2: Cartão vencido.

0: FM, Henrique e Juliano, amor dos outros, aqui na Hora do Ronco. 8 e 1, girou aqui, hein? Girou roleta.
1: Barata.
2: Quando ele vai já nesse pique todo, ele que tá atrasado.
0: É. Não precisa falar.
2: Ele vai encavalando as vinhetas em cima da voz dele, aí ele vai, eu já sei. Aí ele tá correndo, eu já conheço, já deu, já.
0: Não precisa falar no ar, cara.
2: Vai pegando aí, Rodrigo.
3: Tô pegando. É Diego.
2: Enfermeira.
0: Você viu? Enfermeira.
2: É o tema sorteado.
3: Falou, entendi.
2: Tema sorteado.
3: Agora você se vira pra achar piada.
2: Ah, o cara tava deitado na cama no hospital, né? Nesse frio, né? Bastante cobertor. A enfermeira veio, aquele carrinho cheio de coisa. Ela pegou e foi a mão embaixo da coberta. Falou, olha, seu Benedito, deixa eu falar uma coisa pro senhor. Ah, o seu pulso tá muito acelerado, tá pulsando muito. Ele falou, ih, não é meu pulso aí, não.
0: Ih, caramba.
2: Caramba, peraí.
0: Pera aí.
3: Coisa, seu Benedito.
2: Pegou na canela dele, acredita?
0: Pensei em outra coisa aqui.

0: O quê?
1: Dois corações e uma veia aorta.
0: Não, dois corações e uma história. Zezé de Camargo e Luciano aqui na Band FM. Fala aí, modinha.
2: Bom dia, Tadeu. Bom dia, Vieta. Bom dia, Diego.
3: Dia.
2: Gustavo do Grajaú.
0: Fala, Gustavo.
2: Eu não caí na modinha do bracelete do equilíbrio. Ah, isso aí faz mais de 15 anos. É. Foi uma modinha que todo mundo comprava e achava que estava equilibrada. É nóis.
0: Valeu, Gustavo. Um abraço. Da nossa época, eu sou um pouco mais velho que o Gustavo, né? Era aquela pulseira de ferro mesmo, que tinha as duas bolinhas aqui.
3: Meu.
0: Vendia no 011-1406, na TV Manchete.
3: Eu posso falar, acho que eu sou mais antigo ainda. Eu sou do tempo da Sabona.
0: Meu Deus!
3: Pesquise isso aí. Era uma pulseira só de cobre.
0: Nossa!
3: E quando você tirava, tava verde o braço.
0: E aquilo tudo era estresse.
3: Nossa, era um estresse. Eliminou tudo. Quase cai a mão.

0: Band FM, menos é mais. Champanhe aqui na Hora do Ronco, 8:08. Conta pra gente aqui uma modinha que você não aderiu ou você aderiu. Pode contar. Hoje quem fala a palavra-chave nesse momento é o Vinheta. Eles revezam, tá?
1: Ah, tá.
0: Exatamente. Nesse momento é que eles revezam.
1: Eu me recuso a falar. É. Nesse momento, até pra poupar minha voz, tá?
0: Exatamente. Tá. Vinheta, qual que é a palavra-chave?
2: Ele poupa a voz dele pra falar ovo.
0: Ovo. Manda ovo pra gente aqui, vem falar ao vivo, vem.
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10: 8h11 agora, hora da previsão do tempo para a cidade de São Paulo nessa terça-feira. Vamos conversar com Jade Ramos da Central Clima Tempo. Friaca ainda aqui na capital paulista, hein, Jade? Bom dia!
11: Bom dia, Tadeu, todos os nossos ouvintes. Sim, ainda temos uma frente fria no oceano e também bastante circulação de umidade. Com isso, o tempo fica mais fechado, mais encoberto. As máximas hoje na Grande São Paulo devem alcançar os 19 graus e ainda tem chance de chuvas mais fracas. A partir da quarta-feira, o tempo já deve começar a ficar mais firme, com algumas aberturas de sol, mas ainda bastante gelado, pelo menos até o final da semana. Tadeu.
10: Aliás, estou olhando aqui o site, Jade, as mínimas nos próximos dias estão bem baixas, né?
11: Sim, podem ficar até próximas dos 11 graus amanhã, então amanhã também vai ser bem gelada e os próximos dias uma massa de ar mais fria deve manter essas temperaturas mais amenas também no período da tarde, Tadeu.
10: Muito obrigado pelas informações, Jade. Um beijo para você, até amanhã.
11: Até amanhã, um beijo.
10: Valeu. Previsão completa no site climatempo.com.br. 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

0: O seu jeito, que preguiça é essa, Pidoncio?
1: Soninho, né?
0: Vamos acordar? Pra acordar você...
1: O que você quer que eu faça?
0: Que tal falar com o ouvinte?
1: Deixa comigo. Alô, bom dia.
2: Bom dia, alô.
1: E aí, quem é?
2: É o Albino de Guarulhos. Tudo bom, Fidoncio?
1: Tudo bem. Hoje ele é albino. Deve ser branquinho, né?
0: É, pois é. Não pode pegar muito sol, né?
1: Não pode, não, filho. Usa protetor e guarda-sol.
0: É, exatamente. Tá,
2: obrigado pela dica.
0: Ô, Albino, conta pra gente uma modinha que você não aderiu.
2: Não, ô, cara, deixa eu te falar. Eu sou dos anos 80. E nos anos 80 não tinha internet. Tinha moda, né?
0: Aham.
2: Uhum. Então, todas essas modinhas dos anos 80, a gente não é que a gente aderia. A gente era obrigado a aderir. Imagine você ir pra escola... vestido com a botinha do Rambo, o cabelo do Chitãozinho Chororó.
0: A lancheira do Bozo.
2: Isso, a lancheira
3: do Bozo. Velho.
0: Então você tinha que aderir à moda. Tem alguma... Essa então, a da botinha com cabelo Chitãozinho Chororó, que te marcou muito.
2: Isso, mas a qual que eu não aderi, que eu me negava, era dançar menudos, né, cara?
0: Ah, de quem? Dançar menudos.
3: Ah, não. Então,
0: ah, não, mas menudos,
3: agora
0: você vai ter que dançar,
3: 2026, você vai dançar com a gente.
0: Não vai.
2: Não se reprima. Não
3: vai
2: se
3: dançar com a gente, sim, agora.
0: É agora.
3: É agora, queridão. Bora.
0: É nesse momento.
4: Vai. Cantar, dançar, sem parar.
3: Vamos, queridão.
4: Sorri.
3: Vai. Já tá,
0: mais 30 segundinhos.
3: Não, tem um reprima, não?

0: Verdade!
1: Bom, mais um minutinho
0: já. Ele já aderiu. Já mais aderiu. Um pouquinho ele vai ter o pôster do Robin no guarda. Se abrir o guarda-roupa dele, tem um Rick Martin. Aquele pôster, sabe? Eu tenho certeza, velho.

0: Band FM Jorge Matheus nocaute, aqui na hora do Ronco, 8h20, Homem Vinheta.
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0: Com o professor Pidoncio Pidunga
2: da Silva. Meu.
0: Vamos lá, vambora.
2: Pensando na vida.
3: Então não é hora de pensar, cara. Não é hora de pensar na vida, não, queridão. Aqui, ó, foca aqui. Trabalho, tá aqui, os meninos aqui estão aqui, eu tô do seu lado, querido. Terminando o programa, me chama pra conversar, vamos tomar um café.
0: É isso,
3: pronto. Comer um pãozinho na chapa, tomar um café, comer um croissant, você paga. Não, eu não vou pagar, não. Quer conversar? Já vou dar conselho?
0: Vamos lá, professor. A Rita é aluna.
3: Hit.
0: A Hit, ela quer saber qual é o significado da palavra salt. Salt.
3: Você me ajuda?
2: Ajuda.
3: Você precisa pegar as mães, que o Jadeu me ajuda sempre.
2: Tá bom, vamos lá. O que você precisa?
3: Segura aqui.
2: Tá.
3: Segura, segura. Agora solte.
2: Essa é a ajuda?
0: Você viu? Ele já respondeu a pergunta. Segura, agora solte.
2: Caramba,
0: você entendeu?
2: Eu tô muito lento.
0: É um aluno devagar. Oh, você vai ter que ter paciência, porque é um aluno devagar. Né?
2: Verdade.
3: Dá pra ver, só tem cabeça só.
2: Não serve pra nada.
3: Serve pra ser uma azeitona.
0: Salte é sal em inglês, professor. Sal, não tem nada a ver de soltar, não tem absolutamente nada a ver.
3: Vai tocando, eu já volto. Ele não tá nem aí com o programa, velho.

0: Band FM, Eduardo Costa. Imagina eu, aqui na Hora do Ronco.
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0: Fala aí uma modinha que você não aderiu ou aderiu, né?
3: Bom dia, Tadeu.
0: Bom dia.
3: Bom dia, Pidonço.
4: Bom dia.
3: Bom dia, Vinheta.
5: Oi,
3: tudo
5: querido,
3: bem?
5: Tudo bem.
3: A modinha que eu não... No meu tempo era colocar brinquinho. Os caras adoravam colocar brinquinho. Eu não acho legal. Eu acho que brinquinho foi feito pra mulher. A mulher, sim, fica legal de brinquinho, mas... Homem... Eu não... Nunca gostei, não. É o Rafael aqui de Sorocaba. Um abraço aí pra vocês.
0: Você já usou brinquinho, Vinheta?
5: Eu?
0: É.
5: Já usei brinquinho. Então, tanto é que a minha orelha, essa à esquerda, ainda tem um furinho aqui.
0: Ah, então...
5: De vez em quando eu enfio um negócio no furo aqui pra... Eu não deixo tampar. Eu não deixo fechar.
0: Hora do Ronco. Vem de brinco amanhã.
5: Quer que eu venha? Eu vou vir, vou vir. Vou vir de brinco.
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0: Band FM, Maiara e o Fernando. Depois do prazer, é versão exclusiva da Band FM 8h28.
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0: Bom dia, Babi.
2: Tadeu, bom dia. Terça-feira, 16 de junho. E cheguei aqui com as primeiras informações.
0: Bora.
2: Hoje é dia de estreia de seleção favorita na Copa do Mundo, hein? Às 4 horas da tarde, a temida França joga contra Senegal. Às 7 horas da noite tem Iraque e Noruega. E às 10 da noite é a vez da atual campeã Argentina enfrentar a Argélia.
0: Tá.
2: Falando em Copa do Mundo, Neymar, que anunciou ontem que vai ser pai pela 5ª vez,
0: parabéns,
2: foi submetido a novos exames para avaliar a condição da panturrilha e não foi a campo para participar do treinamento com os outros jogadores. Tudo indica que ele realmente não estará disponível para a partida contra o Haiti nessa sexta-feira. Aliás, a CBF já não quer mais colocar data e prefere não prever quando o atacante de fato poderá jogar.
0: Xiii.
2: Um beijo, Tadeu.
0: Beijo, Babi.
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5: Pela primeira vez na história do principal evento do futebol global, a competição está sendo sediada simultaneamente por 3 países. Canadá, Estados Unidos e México estão recebendo jogos e essa ideia agradou tanto que em 2030 a competição seguirá o mesmo formato, sendo sediada por Espanha, Marrocos e Portugal.
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0: Bora, bora, Luana Scardovelli.
16: Bora, bora, com informações do trânsito. O túnel Anhangabaú tem reflexo de acidente com 2 motos e 1 carro sentido aeroporto. Trânsito parando a partir da Ponte das Bandeiras. Só depois da ocorrência que começa a fluir melhor. 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
0: Muito obrigado, Luana. De volta na manhã, show Band FM.
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24: R$500 na caixa premiada. Bom dia, Mim.
25: Muito bom dia pra você, Tadeu. Tudo bem?
24: Tudo bem, você?
25: Tudo ótimo. Tudo bem com você, Pidoncinho?
26: Eu tô bem, Mim.
25: Então tá bom, e você, Vinheta?
27: Tô ótimo, graças a Deus.
25: Então tá bom, vamos lá pras nossas dicas. Quinhentão. A gente Vai. Fala assim, quinhentão. Ó, o que tem dentro da caixa premiada é uma bebida com gás.
27: Tá, bebida com gás.
25: Gente, botijão. Que posição é?
27: Tá. Botijão.
24: Deixa ele, minha.
25: Botijão, não. Ó, também é doce e gelado. Na maioria das vezes, que quente fica ruim, hein? E tá. Todo mundo gosta. A maioria da...
26: Gelado, né?
25: É.
26: Ice Gag.
24: Ice quem?
26: Ice Gag, aquele que o Titanic bateu.
24: Não é.
25: Misericórdia.
27: Onde que tira essas coisas,
24: não
27: né,
24: é,
27: meu?
25: Nossa, é uma imaginação.
26: Você tem na sua casa?
25: Ah, tenho, infelizmente.
27: Não pode.
24: Opa!
26: Mas você ia ter um colchonete aqui, sabia?
24: A sua rádio do seu jeito.
25: Ai, amiga.
28: Conta tudo.
24: Papo de amiga. Muito bom dia, amiga minha.
25: Muito bom dia, Tadeu. Tudo bem?
24: Tudo bem, você?
25: Tudo jóia. Gente, que posição é essa aqui do Pidoncio, gente?
26: Ele não, isso aqui é.
27: Tava com o bumbum arrebitado. É isso aí.
25: Vamos, sim, ele faz umas coisas.
24: Vamos lá, gente?
25: Vamos.
29: Bom dia, Mi. Bom dia, meus amores. Eu tô com uma dúvida enorme. Ah. Tem uma que dizia que era minha amiga e ela me deve um dinheirinho legal no meu cartão. Eu sei que eu me fui, né? Lógico. Mas eu não sei se eu vou lá e arrebento a cara dela.
25: Eita.
29: Ou se eu continuo tendo paciência e tentando receber.
24: Olha, é a Giota que bate ela, né?
25: Gente, mas dá uma vontade mesmo de arrebentar, né? Não, é sério,
27: assim
25: não.
27: Nesse momento, né? Eu sei.
24: Papo de amiga é sincero o negócio aqui.
25: Eu também tô com vontade de bater em pessoas que me devem. Mas esse assunto pra outro dia. Gente, eu te entendo, amiga. Porque eu também passo por essa situação. Só que daí, a gente vai se igualar. A gente vai arrumar mais encrenca pra nossa cabeça ainda.
27: Razão, né?
25: A gente perde a razão. Não adianta. Se você já cobrou. Talvez esse cartão venha pra te dar uma lição. Nunca mais empreste o seu cartão de crédito, amiga. Pelo amor de Deus, pode ser a amiga mais legal. Inventa uma desculpa, fala, eu já usei todo o meu limite. Porque você acaba perdendo a amizade. Além de perder quase a razão, você perde a amizade. E depois você que fica como errado ainda. Se você for cobrar muito, ela pode te processar. Dependendo do jeito que você cobra, você ainda sai devendo.
24: Você cobra e ainda você é o errado, né?
26: É. Minha pergunta é, banana, se você parou pra perguntar, tem caroço? Como é que eles plantam
24: a
26: banana?
24: Não tem nada a ver com a história aqui. Presta atenção,
26: querido,
24: cara.
26: Presta atenção no que tá acontecendo aqui.
25: Você é pensando em banana?
24: Você fica quieto.
26: Mas me responde, como é que eles plantam banana?
24: Sei lá.

0: Não tem, não.
1: Não dá outra. Vai dar.
0: Alô, ouvintes da Band. Aqui é o cantor Daniel. Sempre desejando a todos aí uma ótima Páscoa. Que Deus possa abençoar vocês do fundo do meu coração, viu? É, gente, estão pegando as vinhetas erradas.
2: Isso aqui é a vinheta errada, isso aqui da Páscoa já foi. Só o ano que vem agora, tá?
0: Abraço, pessoal.
2: Abraço, Daniel. Valeu.
0: Valeu, Daniel. Tem que pegar as vinhetas certas.
2: Olha, eu tô aqui no @BandFM, Instagram da Band, e a Bel de Andrade tem uma pergunta pra fazer.
0: Vai, Jadil. Que
2: o Pidon se responder.
0: Claro,
2: aqui.
0: Fica à vontade.
2: Bom dia, tudo bem? Tá tudo bem com o ronco? Tô perguntando que do ronco. Que o ronco... O que foi, Pidon?
3: Que foi? Agora que ele percebeu.
0: Ué, o ronco não tá vindo?
2: Tem duas semanas, Pidon.
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0: Não, vocês são de sacanagem.
2: Ele tá de férias, meu.
0: Não, só fala sério.
2: Ele tá de férias. Tem mais de duas semanas que ele não
0: vem. Gente, eu não percebi.

0: Band FM, Felipe Rodrigo, ignora aqui na Hora do Ronco, 15 pras 9 agora, gente.
1: Que é?
0: Uma modinha que você aderiu ou não? Conta pra gente.
2: Conta
0: aqui.
2: Aí, bom dia, Hora do Ronco. As modinhas do meu tempo eram uma tal de calça bag, velho. Mas não entrava no tornozelo. Era apertada na entrada e grande na saída. Calça bag era triste, hein? Aí tinha uns caras que usavam umas gravatas com Pato Donald. Ia pro Rapzódio lá em Osasco. Ave Maria. Romualdo, em Budas Artes, manda um beijo pro meu neto Henrique.
0: Valeu, Henrique. O que foi, Vinheta?
3: Não, a pessoa falou um negócio desse.
0: O quê?
3: Não, aqui era... Ah, para, né, gente? Vocês nem perceberam?
0: O quê?
3: O cara me manda apertado na entrada e folgado na saída.
4: Ah, é. Era calça.
3: Lá ele, velho.
0: Lá ele mil vezes, né?
3: Essa história íntima é sua.

0: Diegão, um forte abraço pra você. Até amanhã.
1: Valeu, abraço. Tamo junto, mano.
2: Tamo junto,
1: Diego. Amanhã também. Amanhã
0: abração
1: também.
0: Pra você, Vinhetão.
2: Abraço, gente. Obrigado. Até amanhã.
0: Valeu, Pidoncio.
2: Valeu, acabou?
0: Acabou. Uma palavra pra terminar o programa e entregar pra amanhã. Show Band FM. Mas tem que falar no microfone, velho.
2: Meu, ele já foi, velho. Já foi.
0: Deu tchau na porta.
2: Ah, meu.
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0: Vambora, são R$500, Mi.
1: Ah, então.
0: Vamos que eu quero.
1: Ah, eu também.
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0: Eu, cara, ele não, pegou, para, fez.
3: É, não, sensacional.
0: Sensacional, parabéns.
1: Tem como.
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1: Narrador Pidoncio e R$500 é o que a gente tem na caixa premiada de hoje. Meu Deus do céu. Ó, o que tem lá dentro da caixa premiada, gente? Vem em garrafa ou em latinha.
0: Tá.
1: Tá. Mais uma coisinha que eu vou falar aqui. Independente de onde você abrir, vai fazer o.
0: Faz o barulhinho.
1: Ou o seu.
0: Já sei, banheiro, banheiro.
1: Não.
0: Não é banheiro. Tem zero, viu? Tem zero.
1: Tem zero. Gente, você pegar um,
0: ah,
1: um arroz, feijão, um zoiudão, um bifão, um copão disso.
0: É,
1: e depois uma cachaçada mesmo, igual o Tadeu vai fazer na sexta-feira.
0: Tem zero? Tem zero?
1: Tem zero. Você no outro dia de manhã tomar um copão disso, dá uma limpada, parece.
0: Que calculadora, velho? Não tem calculadora?
2: Tem zero.
0: Você bebe calculadora?
2: Não, não sou trouxa.
0: É o que parece.
1: Gente, R$500 na caixa premiada de
2: cara,
1: hoje.
2: Aqui, queridão, fala na minha cara.
0: Eles estão brigando, Milena. Então,
1: sim, um beijo,
0: não
1: viu?
2: Não, você viu, você, pô, não, ninguém me defende também.
1: Que isso, a gente só fala bem de você. Um beijo, Tadeu.
0: Beijo, Mi. Tchau, valeu.
1: Eu vou pedir socorro aqui com o Gustavo Milton, viu?
0: Para de brigar, gente. Me ajuda, pô. Para aqui, eu vou dar na cara. Você

Band FM, o Leandro e Leonardo, um sonhador pra gente começar a nossa manhã assim, desse jeito. Com essa energia boa, de nostalgia, de música boa que a gente toca aqui na Band FM pra você. E não só música, palavras boas também. É sempre a nossa missão aqui. É muito bom saber que você tá aqui comigo, viu? Já tomou seu cafezinho pra animar? Eu costumo chamar terça-feira de super terça, viu, gente? Porque segunda-feira a gente vai daquele jeito, né? Vem cambaleando, vai dando um jeito, mas na terça-feira a gente já tem que estar com roupa de ir. Ai, Mi, mas é tão difícil, né? A nossa vida. É tão difícil levantar da cama, é tudo difícil. É tudo difícil. Quando a gente se conscientiza que é difícil mesmo, parece que fica mais fácil até. Estranho, né? Mas a gente já se conforma, a gente fala, não, a vida é isso mesmo. E quando a gente espera em Deus, aí o negócio muda, viu? A gente passa a compreender muita coisa. A gente sabe, né? Os planos deles são diferentes dos nossos. Às vezes o que eu quero, o meu querer, não é o querer dele. A hora dele não é a minha. E a gente vive dizendo, né, nas nossas orações, Deus, seja feita a vossa vontade. Mas falar é uma coisa. Entender, aceitar, é outra, totalmente diferente. Que em meio a todas as adversidades da nossa vida, que nosso coração saiba entender que tudo tá no controle dele. E é tão bom quando a gente entrega, é tão bom quando a gente entrega a nossa vida a ele.

dia, Divo! Bom dia, Diva! Vamos começar mais um dia abençoado, mais um dia feliz, mais um dia acreditando e falando, vai dar certo. Não do jeito que eu quero, não do jeito que eu estou falando que tem que ser, não tem que ser assim. Não, não é com essa dureza toda, não. Vai dar certo do jeito que a gente merece, do jeito que ele quer, do jeito que as coisas que a gente tem que passar, com as provações que a gente tem que passar na nossa vida. Confia, você confia? Eu confio. Planta, planta pra você confiar na sua colheita. Combinado? Oi, Gorete, muito bom dia pra você, Gorete. Gorete me mandou uma mensagem.

0: xarapinha de café que eu trago. Café de coador. Olha ali, ó, o Pidoncio mostrando, ó. Eu trago a minha garrafinha, porque eu tomo meu cafezinho daqui e vocês tomam o cafezinho de vocês daí. Precisa, né, gente? Dá um up, dá uma animada, né? Que você tenha o seu cafezinho da manhã abençoado todos os dias. Obrigada, Gorete. Tô chegando pro nosso café. Oi, minha amiga Mariana, que já mandou bom dia aqui pra mim. Tudo bem com você? Marília Paiva também tá aqui comigo. O José Natal. Olha quem tá aqui. O Sérgio Gomes. Bom dia, Sérgio.
1: Bom dia, Band. Bom dia a todos. Ótima terça-feira gelada.
0: Menino.
1: Liga pro motoboy nessa caixa aí, Milena, pra dar uma esquentada. Beijo, Sérgio da Brasilândia.
0: Ô, Sérgio, obrigado pela sua participação, não é? Tomar um cafezinho, ganhar na caixa pra dar uma esquentada. Vou falar pra você, ganhar na caixa hoje esquenta mais que café, né? Ó, Cacá já aqui pra contar as fofocas pra gente. O que você quer saber do mundo artístico, hein? Fala aí no WhatsApp, 999-91-997. Manda seu bom dia, conta aí, já tomou seu café hoje? O que você já fez hoje, hein? Bora que vamos, a gente começa com ele, Bruno Rosa.

0: Band FM, é o Thiaguinho.
1: Deixa tudo como tá.
0: Deixa tudo como tá. Aqui na nossa manhã show, o Thiaguinho que vai estar com a gente dia 1º de agosto, no Estância Alto da Serra, com Péricles, um baita show. Muito bom dia, Cacá!
2: Bom dia, Milena! Bom dia, meu povo! Vambora, né?
0: É super
2: tá
0: terça-feira.
2: Tá frio, mas tamo firme e forte.
0: O negócio aqui tá quente, menina. Eu tô acelerada.
3: Olá, menina. Olá, Pidonço. Nossa, eu acompanho muito vocês.
0: Ah, que linda.
3: Sou a Grazi aqui de Itapira. Bom, eu já comecei o dia já trabalhando de diarista. Estou na empresa, já limpei banheiro, já limpei escritório.
2: Olha!
3: Já limpei tudo. Então, quero participar dessa caixinha premiada aí. Põe eu aí, Milena.
0: Tá bom, combinado. Gente, ó, a gente fala vida de adulta é essa, né?
2: É, total.
0: 9 horas da madrugada e a gente já fez tanta coisa hoje.
2: Nossa, total.
0: Como é que pode, Cacá?
4: Bom dia, Mi. Bom dia, galera da Band. Mi, cadê Cacá pra ela confirmar se Neymar já vai ganhar outra bebezinha de novo? Porque ele não tá fazendo gol, né? Mas, filho, Neymar não tá passando uma.
0: O menino tá fazendo gol de outras formas, hein? Meu Deus.
2: É, Neymar tá goleando em assunto do filho, né? Claro. Você sabe que a gente vai falar do Neymar sim agora, mas vamos falar de tudo. O Neymar tá completando 1 mês sem jogar. E isso é preocupação, porque todo mundo achava que ontem ele já ia treinar e não treinou. A CBF não está dando previsão da volta do Neymar. Como ele ainda não treinou, provavelmente ele não deve jogar contra o Haiti. Por que isso, gente? Porque quando um jogador se machuca, além dele recuperar a lesão, ele tem que ter ritmo de jogo, ele tem que treinar com os outros. E então o Neymar ainda não está treinando. Mas ontem o assunto não foi esse. Ontem o assunto foi um vídeo que Bruna Biancardi postou no YouTube dela e que em 1 hora deu mais de 1 milhão de visualizações. Já estamos com 2,5 milhões de visualizações, onde ela mostra um chá revelação e que aparece que Neymar terá mais uma menina. Gente. Bruna Biancardi está grávida. E mais uma menina. Tava neste vídeo Davi Luca, o filho mais velho de Neymar. Tava Mel e Mavi, que são filhas ali de Bruna Biancardi. Todo mundo estranhou porque Helena, a outra filha de Neymar, não estava neste vídeo. É, aí todo mundo, cadê a Helena? Cadê a Helena? Por que que a Helena não tava nesse vídeo? Não tava. O Neymar brinca neste vídeo e fala que no ano que vem ele quer ter um menino, porque ele só faz menina.
0: Pois é, né?
2: É, sabe que quando o cara só faz menina, sabe o que que é, né?
0: Eu sei. A piada, tô sabendo.
2: A piada é o seguinte, quando você faz menina, que você vai pagar por tudo que você cometeu no passado.
0: Ah,
2: é isso? Entendeu?
0: Ah, tá, achei que era um outro nome aí que o povo fala.
2: Ah, tá, não, não, é isso mesmo. E agora é o seguinte, eu vou passar pano pro Neymar, porque o Neymar tá com 5 filhos, tá dividindo a herança total, né? Uma herança que dá até pros netos. Mas tem uma coisa que eu quero falar. O Neymar pode ter todos os defeitos. Pode falar, cai, não sei o quê. Mas o Neymar assume os filhos que faz.
0: Exatamente.
2: Porque tem jogador aí, milionário, que não paga pensão pra criança.
0: Gente,
2: entendeu?
0: Tem que pagar pensão, hein?
2: É, exatamente.
0: Tem que pagar pensão e ver se fazer presente na vida dos filhos. Isso ele faz, né?
2: Faz, faz muito.
0: Meu pano tá glitter pra ele nesse sentido, hein?
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13: Muito bom dia, Lu!
14: Oi, Ninho, oi, Cacá. Uma ótima manhã pra vocês, pra todos os nossos ouvintes. Sabe aquele meme? O CLT não tem um dia de paz? Então, posso provar, viu?
13: Menina.
14: Tem problemas da linha 15 prata do monotrilho, velocidade reduzida, reflexo da linha 2 verde. Teve ocorrência entre o Sacomã e Vila Prudente. Plataformas cheias, tudo bem complicado. Caminho pela Anhanga Melo, muita gente buscando o trajeto de ônibus. Fica um pouco mais carregado na altura da Vila União. Volta a parar da Oratória até a Vila Prudente. Só depois começa a fluir um pouquinho melhor. Você que está de carro, busca o caminho da Avenida Vila Ema para evitar a lentidão. 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
13: Beijo!
15: 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De CLT não é fácil não.
13: Não é mesmo,
15: empreendedor,
13: gente.
15: Também não é não.
13: É verdade,
15: autônomo,
13: gente, não tem pai.
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19: Muito bom dia pra você, 9h26. E aí, tá tudo bem? Ai, por aqui tá tudo ótimo, hora de falar de amor. Na sua rádio, do seu jeito.
20: Amara, deixa aí, essa beça aí de cena.
19: E quando alguém da sua família não tem essa noção que tem que sair de cena? Tipo assim, a sua sogra.
15: Ah! Parece que não, mas tem sogra que é bênção, mas tem sogra que, pelo amor de Deus, né?
19: Mas, gente, não quer desmamar, né?
15: Não desapega.
19: Não desapega. E fica ali, enchendo o saco. Gente, 11 horas da manhã. A gente vai falar dessa história com o Wagner e a Patrícia. E tem sogra no meio. A gente já viu.
15: Eita, e ó, tem R$500 na caixa premiada da Band FM. Conta pra gente. Se você ganhar esses R$500 da caixa premiada da Band FM, você dá pra sua sogra? Mas

0: Band FM, é o Diego e Vitor Hugo. Beijei a cura aqui na nossa Band FM.
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2: Bora lá, né? Porque temos R$500.
0: Um beijo a todas as sogras do Brasil.
2: Gente, tem sogra que é legal e você pode ser sogra. Você vai ser a sogra.
0: Pelo amor, né? Você várias sogras, sogra. Ana Maria Ferrão do Butantã.
2: Olha! Ela tem um ferrãozinho.
0: O Butantã, não é lá que tem o Butantã?
2: A cobra.
0: Ai, não,
2: cobras.
0: Mas ela não. Ela, Ana Maria, é linda. Ela vai levar R$500, gente. Ela vai, sabia?
2: Vai. Ela vai te dar um vácuo,
0: isso. Ela vai me dar um ferrão, isso sim, pelo jeito.
3: Sua ligação foi encaminhada ao correio de voz.
0: Palavra tem poder
3: também. Você está tentando contatar.
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0: Tarde FM, Júlia e Rafaela, medo. Aqui na nossa manhã, tô até com medo de ver aqui também os comentários do Neymar. Vamos lá.
1: O povo bom gosta. Dia, eu acho que o Neymar não tem que jogar agora mesmo. Eu acho que ele tem que se recuperar para jogar nos jogos principais. É a minha opinião.
2: Deus
1: porque
2: queira...
1: se ele entrar agora e machucar ele, já era, né?
2: É verdade.
1: Aí acabou o Neymar, acabou a Copa, acabou tudo.
0: Vamos guardar. Vamos dar uma guardada.
3: Bom dia, Milena.
0: Bom dia.
3: Bom dia. Deus abençoe nosso dia.
2: Amém.
3: Amo o Neymar. Eu acho ele um cara nota 10.
2: Ó.
3: Demais, demais. Tem um monte de pilantra aí, esses cabeça de prego, jogador, ganha uma fortuna e nega uma pensão pro filho.
0: Eita!
3: Vagabundo.
0: Meu Deus. Desculpa, mas ela falou o que eu quero falar.
2: É, né?
0: E eu não tô podendo, porque eu tô sem dinheiro pra pagar advogado. Mas é exatamente isso. É esse final que ela falou.
2: É isso, entendeu?
0: Eu entendi.
2: Tem muito pai que abandona lá. Lógico que tem pai que é mãe, né? Que é pai.
0: Tem pai.
2: Mas, é, exatamente.
0: Mas tem muito...
2: É o seguinte.
0: Muito disso daí que ela falou.
2: Como estamos falando de futebol, vamos continuar falando da Copa do Mundo. O que, que aconteceu, gente? Brasil empatou com o Marrocos de 1-1. Aí todo mundo saiu metendo o pau no Brasil, né? Ai, 1-1, até imprensa internacional. Só que Marrocos já é um time consolidado.
0: Eles são muito bons.
2: A Espanha, que é favorita, uma das favoritas para ganhar essa Copa do Mundo, empatou ontem com Cabo Verde, 0-0.
0: Quem é Cabo Verde?
2: Cabo Verde é um país que, por sinal, é a primeira vez que está na Copa do Mundo.
0: Olha!
2: É, mas sabe o que chamou a atenção de Cabo Verde, desse jogo inteiro? Foi o Vozinha. Quem é o Vozinha? É o goleiro de Cabo Verde, que tem 40 anos de idade.
0: Olha!
2: É um dos jogadores mais velhos ali da Copa do Mundo. Ele fechou o gol e o que chamou a atenção foi o seguinte, ele entrou pra jogar o futebol com 50 mil seguidores.
0: Uhum.
2: Saiu com 1 milhão de seguidores.
0: Mentira!
2: Sério. E hoje eu tava vendo a rede social dele, ele tá com 7 milhões.
0: Mentira!
2: É,
0: eu
2: a
0: quero
2: maioria,
0: seguir. Como que é? Vozinha?
2: Eu já tô seguindo. É, Vozinha. Na verdade, o nome dele é Josimar. E Josimar por quê? Porque é em homenagem a um lateral que foi revelado pelo Botafogo.
0: Mentira!
2: É, e que jogou na Copa de 86. E esse Vozinha, ele é muito chegado no Brasil. Sabe o que, que ele assistia em Cabo Verde e tudo? O Rei do Gado, Malhação, Chica da Silva.
0: Vozinha novela.
2: É, Vozinha novela, exatamente. Ele gosta de novela também.
0: Da... Gente, eu já tô seguindo ele. Sabe o que, que ele tem aqui no perfil dele? Ele tá falando uma coisa legal. Nunca esqueça quem és e de onde vieste.
2: Então, sabe o que eu fico pensando?
0: Gostei.
2: 40 anos de idade, sendo um destaque nessa Copa do Mundo. Aí você tá com 40, você tá com 50 e acha que a sua vida não pode mudar. Gente, em 90 minutos ele passou de 50 mil seguidores pra 1 milhão. Aí você fala, ah, mas só acontece com ele. Não! Tudo pode acontecer.
0: Pode acontecer com todo mundo,
2: com
0: gente.
2: Com 40 anos de idade, grande Vozinha, grande Josimar.
0: Vamos pegar o exemplo do Vozinha, bora pra cima, meu povo!

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2: Muito bom dia, Lu.
3: Minha, informações da Radial, tudo parado no sentido do centro a partir da estação Belém do metrô e o motivo é, além do acesso de veículos, o viaduto Júlio de Mesquita Filho na ligação leste-oeste tem reflexo de acidente em sentido Lapa, parando o caminho de todo mundo. Busque o trajeto da Rua da Moca funcionando bem mais tranquilo pra você. 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
2: Beijo, Lu.
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2: Muito bom dia pra você, 10 minutinhos pras 10. E aí, tudo bem? Muito prazer, eu sou a Milena nessa manhã.
9: E eu sou a Cacá, bora fofocar, tem muita coisa ainda. Novela, Gustavo Mioto.
2: Menina. Amanhã é pouco essas fofoquinhas. Agora é hora de presente, uma fofoca boa.
9: Opa!
2: A sua rádio do seu jeito.

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1: Olha, essa fofoca é a melhor.
2: Ah.
1: É a Fryer da Mondial.
2: Ai, eu amo. Para tudo, gente. Ah. Com esse friozinho, você pode preparar umas coisinhas aí quentinho.
1: Ai, você compra aquele pãozinho de queijo, sabe? Ah. Que eu amo. Eu tenho uma paixão por pão de queijo.
2: Ah, eu também, né?
1: Nossa, aí você faz, põe na air fryer, sai quentinho. Nossa,
2: creque,
1: senhora.
2: Creque, creque.
1: Mais par de ingressos pro show Samba 90 com Krigor, Netinho de Paula, Márcio Arte e Doce Encontro. Vai ser dia 31 de julho no Espaço Unimed.
2: Ai, pra você cantar aquelas antigas. Bora então, por falar em cantar antigas, vamos aqui, gente. Vamos torcer pra tua música preferida. Você vai escolher a opção que você quer pra você concorrer a esses presentes, tá bom? Música 1 é aquela Sofrência da Marília Tavares, Palavras de Perdão. Na 2 é Zezé de Camargo e Luciano, Flores em Vida, adoro. Música 3 é o Gustavo Lima, Vagabundo Amo. Música 4, Danilo e Davi, Não Mexe Nas Minhas Gavetas. Música 5, Pelo Amor de Deus, Jorge Mateus, A Hora é Agora. E na música 6, Péricles, Simplesmente Acontece, com participação de Ana Castela. Lembrando que o Péricles vai estar com o Thiaguinho no Estância Alto da Serra no dia 1º de agosto. Você não pode perder. Agora você não pode perder também a Super 6 de hoje. Vem votar, vai. 999-919-97 é o nosso WhatsApp. O telefone é o 3743-1313. Escolhe a sua música preferida, vai.
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2: Ai, tô dividida, gente. Tô dividida nessa Super 6.

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1: Quero ouvir vocês, hein? Obrigado.

0: Band FM, o Gustavo Lima com Luiz Fonsi, Vagabundo, nossa música 3 da Super 6 de hoje.
1: Toda sorridente pra falar do Gustavo Lima.
0: Tão lindo, hein?
1: Ai, tá valendo Air Fryer da Mundial, mais par de ingressos pro show Samba 90, que tem Krigor, Netinho de Paula, Márcio Arte e abertura do Doce Encontro. É dia 31 de julho no Espaço Unimed.
0: Sensacional, pelo WhatsApp, você vota na sua música preferida, 999-919197, pode ligar também, viu? 3743-1313. Agora tem a música 4, é o Danilo e Davi. Não mexe nas minhas gavetas.
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0: Ana Castela, simplesmente acontece a nossa música 6 da Super 6, viu?
1: E tá valendo a Airfryer da Mondi, é o mais par de ingressos pro show Samba 90, que acontece dia 31 de julho, no espaço Unimed.
0: Ah, você quer curtir, não quer? Vem votar na sua música preferida pelo 999919197, é o nosso WhatsApp e o telefone, você também pode ligar, viu? 3743-1313.
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0: Oi, Babi, bom dia!
3: Bom dia, Milena, bom dia, Cacá. Tá de volta aqui na Band FM com outras informações. E olha, manhã difícil pra quem depende do metrô em São Paulo, né? Ixi. Na linha 2 Verde, devido a uma falha no sistema de portas da plataforma, os trens passaram a circular com velocidade reduzida e maior tempo de parada nas estações. Essa falha aconteceu entre as estações Sacomã e Vila Prudente. Mas com isso, as operações nas linhas 1 Azul e 15 Prata também foram afetadas. Ou seja, paciência aí, viu, pessoal? Paciência, porque a situação ainda não foi normalizada. Hoje a máxima chega aos 19 graus e pode garoar a qualquer momento. Amanhã, mínima de 12 e máxima de 20, e aí sem previsão de chuva. Beijo, Mi, beijo, Cacá. Daqui a pouco eu volto.
0: Beijo. Beijo, Babi.
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1: Quem ganhou air fryer da Mondi, é o mais par de ingressos pro show Samba 90, foi Clécia Vanessa da Silva Brasil, do Parque Novo Mundo.
2: Alô, Clécia! Que delícia, Clécia. Próximo jogo já tem petisco na airfryer, hein? E depois você vai curtir um pagodinho, aquele pagode das antigas que a gente canta todas. Nem sabia que sabia, mas sabe todas. Agora a gente vai ouvir a música vencedora. É a música de número 1.
1: Olha.
2: É, aquela sofrência, gente. A moça foi lá, desbloqueou o rapaz, não é que ele vendeu o celular? Não era mais do moço. Vamos ouvir a música, então. A Marília Tavares, Palavras de Perdão. Bora sofrer.
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0: Band FM, é o Belo com Transas aqui na nossa manhã. E a gente acabou de dar o resultado aqui da nossa Super 6, esse bloco, inclusive.
1: Bom dia, aqui é a Clécia Vanessa, do Parque Novo Mundo. Eu quero muito agradecer, Clécia, o prêmio que eu ganhei. Nossa, tô muito feliz, muito feliz mesmo. Semana que vem é meu aniversário. Nossa, um presentão que eu ganhei. Um presentão. Muito obrigado, Band. Muito obrigado mesmo, de coração.
2: Ó, Clécia, você merece. Feliz aniversário. Chegou antecipado o presente.
0: Nossa, ela foi super fluffles. Eu amei.
3: Essa seleção que tá aí não tá com nada, não. Eita. Chama aquela seleção que ganhou das outras Copas, que é bem melhor. Nós estamos tudo revoltado. Esses jogadores não estão jogando é nada.
2: Calma, gente.
0: Manda chamar,
2: olha,
0: Cacá.
2: Eu tava vendo na internet e tem um meme que tá chamando os jogadores antigos. Olha só,
0: como
2: vamos
0: que
2: lá.
0: É?
2: Se segurar o Ronaldinho Gaúcho umas noites sem balada e cerveja, se deram umas 4 canetas de Monjaro pro Ronaldo Fenômeno, se pedir ali pro Bop subir o morro pra buscar o Adriano e depois ir na igreja pra buscar o Cacá, ainda dá tempo do Brasil pegar o Hexa.
0: Eu amei, gente! Meu Deus! Nossa, lacrou com essa super reflexão da Copa das Antigas.
2: Exatamente, mas
0: muito
2: é
0: bom.
2: O seguinte, a gente vai falar agora de Gustavo Mioto. Sabe que o Léo Dias falou com ele? E falou assim, ô Gustavo, por que você não quis tirar foto com a Ana Castela no São João da Tai? Falamos aqui, né? Que é uma festa de São João. E aí o Gustavo Mioto falou que não queria tirar o foco do São João da Tai que aconteceu no Maranhão. E que também... tem outra coisa. Ele fala assim, eu também tenho motivos pra não querer tirar foto com a Ana Castela, né?
0: Eu fico com a segunda opção, tá bom?
2: É claro. Mas eu vou dar um conselho, gente, pro Gustavo Mioto. Eu acho que ele tá certo de não tirar foto com ela. Mas também não fala mais. Não fala mais, porque a Ana Castela, ela namorou o Zé Felipe, agora ela tá na dela, ela não fala mais sobre isso. Não fala mais, Mioto. Você é tão bom. Sabe, quando vierem falar assim da Ana Castela, fala, eu não vou mais tocar nesse assunto, porque dá pra ver que ele tá magoado até agora.
0: Mas ele já tá beijando muito, né, que eu vi.
2: É, mas
0: ele
2: acho
0: falou.
2: Que, mas ainda não
0: é,
2: tá...
0: o coração dele, como que é?
2: Tá magoado.
0: Solteiro não trai.
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13: Muito bom dia, 10h41. E aí, tudo bem?
14: Tudo certinho, né?
13: Tá. A sua rádio do seu jeito.
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14: R$500, caixa premiada da Band FM. Se não tá certo, vai ficar agora.
13: Sabe pra quem? É Joana Souza, Jaguaré.
14: Opa, Joana! Ai, eu gosto desse nome.
13: Não é bonito?
14: Forte.
13: Ô, Joana, bom dia, mulher. Tudo bem com você? R$500 é o que temos aqui pra esquentar essa terça-feira de frio,
16: sua
13: né?
16: A ligação foi encaminhada.
14: Então.
13: Tome então. Poeira. Eu vou abrir a caixa premiada então. Bora. Que é uma coisa que eu não tô afim hoje.
14: Por quê?
13: Pra hoje.
14: Deixa eu ver.
13: Mas tem aqui dentro. Em outros dias de calor, assim, mas hoje não. Refrigerante, gente!
14: Ah, mas eu tomo refrigerante, calor, frio, não tô nem.
13: Você toma?
14: Eu gosto.
13: Eu vou tomar um chazinho. Vamos colocar dinheiro?
14: Mas R$100, a gente fica com R$600 na caixa premiada da Band FM.
13: Aí vou falar pra você, viu? O negócio ficou.

0: Band FM, meu Ferrugem arrependidaço.
1: Maravilhoso. Agora é o seguinte, viu? O pessoal quer que a gente fale de Quem Ama Cuida.
0: Ai, me fala que eu não
1: novela
0: consegui ver
1: ontem. Novela das nove da Globo. O que que acontece? Tá no julgamento. Esse julgamento ainda vai render uns capítulos, tá? Aquela Pilar detonando a Adriana. A Adriana só chora, só chora. Pra você ter uma noção, esse julgamento teve gravação assim durante 4, 5 dias. O povo trabalhou muito, muito. Aí você me pergunta, não aguento mais ver essa novela, ver a Adriana sofrendo, porque eu também não aguento mais. Quando será a segunda fase? A segunda fase é só em julho. Quando acabar a Copa do Mundo, aí a gente vai ver as vinganças de Adriana, que a Adriana vai estar com a faca nos dentes, vai começar a se vingar daquele advogado cretino, que é o Ademir, e vai fazer com que ele flagre a esposa dele, que é a Eudora.
0: A Mariana Ximenes?
1: A Mariana Ximenes com o novinho, com o sobrinho dele. Bem feito. Vai começar a vingança assim, entendeu?
0: Pai amado. E eles são um negócio quente ali, os dois, né?
1: É, pois é. Quente, mas ela vai, ó, meter-lhe o chifre. Meter-lhe merece.
0: A galha.
1: Vai,
0: eita,
1: vai
0: que
1: mesmo.
0: Coisa, gente, eu não vejo a hora de chegar esse final.
1: Eu não vejo a hora de chegar essa virada, mas é depois da Copa do Mundo, né? A gente já sabe, é estratégia pra ir levantar a novela, porque agora tem novela, não tem novela. Ai, começa cedo, começa tarde, enfim.
0: Agora
1: eu só
0: não vai
1: sei,
0: adiantar muito, né?
1: É, só sei que o Quem Ama Não Esquece sempre começa às 11 da manhã e eu estou indo embora.
0: E tá tipo uma novela, viu?
1: É,
0: Casos de Família, um beijo pra você.
1: Tchau, Milena.
2: Tchau. Não saia daí. 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

Tudo bem com você? Muito prazer, eu sou a Milena e começa agora o nosso Quem Ama Não Esquece. E a gente fica tão ansioso, tão ansiosa, né? Pra saber qual será a história de hoje. Mas eu tô aqui ansiosa por uma outra coisa. Eu quero saber cadê a sua mensagem com a sua história, hein? Toda sexta-feira, pra quem tá mandando a história, a sua história sendo aprovada, vai pra nossa produção e aí você concorre a uma cesta com delícias. Você tem uma história para contar pra gente? Uma história de amor que pode ensinar, que você pode compartilhar? Uma história até mesmo de sofrimento, porque a gente aprende junto por aqui. 11 999 919197. Pode ser uma história de paixão também, de amizade, de superação. Eu tô esperando a sua mensagem aqui, viu? Hoje no nosso Quem Ama Não Esquece, quem conta a história é o Wagner. O Wagner que ficou exatamente entre a cruz e a espada. Sabe aquela coisa? Eu não sei o que eu faço. Eu não sei o que eu devo fazer. Eu fico com a minha família. Eu tenho que escolher entre o meu amor. Uma situação muito complicada, hein, Wagner? Por isso, seja muito bem-vindo ao nosso Quem Ama Não Esquece de hoje. Conta pra gente a sua história.

0: Existem escolhas que parecem impossíveis, porque qualquer que seja a sua decisão, alguma parte da sua vida acaba se quebrando. E o pior é quando você não precisa escolher entre o certo e o errado, mas entre duas pessoas que você ama. A vida seria muito mais simples se as decisões difíceis envolvessem só o bem e o mal. O problema é que, às vezes, a gente precisa escolher entre duas razões que fazem sentido. Eu conheci a Patrícia numa fase bem complicada da minha vida. Poucos dias antes, eu tinha colocado um ponto final em um noivado que durou quase 5 anos. E foi uma decisão minha. Não teve traição, não teve mentira, não teve sacanagem nenhuma, de nenhum lado. Mas simplesmente chegou um momento em que eu percebi que eu estava insistindo numa coisa que não fazia mais sentido. Ainda assim, terminar não foi nada fácil, porque por mais que eu soubesse que era a decisão certa, 5 anos não desaparecem da noite para o dia. Afinal de contas, a gente fez muitos planos, tinha muitos sonhos, e junto com esse fim veio aquela sensação de fracasso. Mas o pior mesmo, foi que a Mirella, minha ex, não queria se separar de jeito nenhum. Então foi um fim muito traumático para todo mundo. Ela teve crises fortíssimas de depressão e até chegou a tomar um monte de remédio para, enfim, para fazer uma bobagem. Eu fiquei muito abalado e com medo também de que acontecesse alguma coisa ruim e fosse por minha causa. Eu não queria mais ficar com ela, mas eu não queria nunca o mal de uma pessoa que tinha sido tão especial na minha vida. Foi justamente nesse período tão conturbado que uma outra pessoa apareceu. A Patrícia. Eu juro por tudo que é mais sagrado que naquele momento tudo o que eu não pensava era em me apaixonar de novo. Mas quem somos nós diante das decisões do coração, não é? Ela chegou. Simplesmente chegou. E chegou mostrando que tudo o que eu achava que sabia sobre amor estava errado. Primeiro vieram as conversas, depois as risadas, depois a vontade de conversar todos os dias. E quando eu percebi, ela já tinha tomado conta de tudo. Ela simplesmente transformou a minha vida desde o primeiro minuto. E o mais curioso é que ela nunca tentou ocupar o espaço deixado pelo meu antigo relacionamento. Ela simplesmente criou uma história nova, um espaço novo, um espaço só dela. E foi assim que eu me apaixonei. Sem perceber, sem planejar, sem querer e sem conseguir resistir. Naquela época, eu estava tão feliz que eu achava que nada seria capaz de dar errado. Nada. Depois de alguns meses de namoro, chegou o momento de apresentar a Patrícia para minha mãe. Minha mãe sempre foi uma pessoa muito presente na minha vida. Meu pai morreu quando eu ainda era muito menino. Então nós fomos eu e ela sempre, nós dois, muito grudados. Ela sempre me protegeu, sempre esteve do meu lado. E eu tinha uma gratidão enorme por tudo que ela fez por mim. Por isso, era muito importante que as duas se dessem bem. Para mim era. Eu achei que tudo ia acontecer numa boa. Até porque, apesar da gente ser muito grudado, a minha mãe nunca foi o tipo de pessoa ciumenta. Ela era muito amiga da minha ex-noiva. As duas se adoravam. E eu achei que com a Patrícia ia ser da mesma forma, do mesmo jeito. Mas para ser sincero, desde o primeiro encontro, as coisas não saíram como eu esperava. A minha mãe definitivamente não gostou da minha nova namorada. Durante todo o jantar, ela ficou dando umas alfinetadas, sabe? De uma maneira até sutil. Mas a Patrícia, muito educada, fingiu que não estava entendendo, fingiu que não era com ela. E olha, a minha mãe chegou a chamar a Patrícia até de Mirella, o nome da minha ex, fingindo que tinha se confundido.
1: ela não gostou muito de mim, né?
0: Imagina, Paty, imagina. Que bobagem é essa?
1: Wagner, eu não sou boba, né? Eu percebi.
0: Não é isso, é que ela ainda achava que eu ia voltar com a Mirella. Elas se davam muito bem, mas isso logo vai mudar, você vai ver.
1: É, tomara que sim. Eu prometo me esforçar pra ela gostar de mim, pelo menos um pouquinho.
0: Eu não falei, mas eu fiquei com dó da Patrícia naquele dia. Ela tinha sido extremamente educada, fez tudo para agradar. E mesmo assim, saiu da casa da minha mãe com aquela sensação que ninguém gosta de ter. A sensação de não ser bem-vinda. Mas sinceramente, eu não fiquei tão preocupado, porque eu achei que era só uma fase de adaptação. A minha mãe, ela precisava de um tempo mesmo. Depois, quando ela percebesse o quanto a Patrícia me fazia feliz, tudo ia se resolver. Mas eu estava completamente enganado. Porque ao invés de melhorar, as coisas começaram a piorar. Um dia, veio um comentário ácido. Depois outro, depois mais outro. Nunca eram críticas diretas. Era sempre uma observação, aparentemente inocente, uma dúvida, uma insinuação, uma comparação. E quase sempre terminava do mesmo jeito. Ah, mas a Mirella era bem diferente. Eu gostava dela. Era isso que minha mãe falava. No começo, eu não percebia o que estava acontecendo. Talvez porque eu não quisesse perceber. Mas olhando para trás, hoje eu consigo enxergar que a minha mãe nunca deu uma chance de verdade para Patrícia. Antes mesmo de conhecê-la, ela já tinha decidido que aquela mulher não era a pessoa que ela queria do meu lado. O problema é que aquilo já não ficava restrito aos comentários. A minha mãe

0: Isso sempre na frente da Patrícia, da minha atual. Era uma situação extremamente desconfortável. Mas a Paty continuava tentando. Continuava sendo educada. Continuava comparecendo aos almoços de domingo, tratando a minha mãe com respeito. Só que respeito não gera milagre. E chega uma hora que até a pessoa mais paciente do mundo começa a se cansar. Ela estava apanhando quieta. Minha mãe foi então passando de todos os limites. Mesmo eu brigando, mesmo eu ameaçando não aparecer mais, mesmo eu até ficando dias sem conversar com ela, em toda oportunidade vinha uma frase desagradável. Eu não tinha nem como reagir. Apesar de tudo, eu e a Paty fomos morar juntos depois de alguns meses. E o nosso amor não era fogo de palha. Quanto mais o tempo passava, mais certeza eu tinha de que ela era a mulher que eu queria para construir a minha vida. A Mirella já estava longe, vivendo a vida dela. Mas eu acho que a birra que a minha mãe criou com a Patrícia já estava ultrapassando tudo aquilo. Já não era mais sobre a minha ex. Já não era mais sobre o meu antigo noivado. Era sobre a Patrícia. A implicância da minha mãe era com ela. E àquela altura, ela já não disfarçava mais. Qualquer coisa virava motivo para crítica. Se a Patrícia ficava mais quieta, era porque ela era antipática. Se conversava muito, era porque queria aparecer. Se trabalhava demais, não dava atenção para casa. Se descansava no fim de semana, era preguiçosa. Olha, parecia que não existia nenhuma atitude capaz de agradar minha mãe. E eu repetia para Patrícia que aquela era uma fase. Uma hora ia mudar, a minha mãe ia acabar aceitando. Mas o tempo não resolveu. Na verdade, o tempo só fez a mágoa crescer.
1: Desculpa, Wagner. Desculpa, eu tentei. Há um ano eu tô tentando, mas pra mim deu. Eu não fico aqui mais nem um segundo.
0: Paty, peraí, calma, calma. Eu sei que ela tá exagerando, mas é uma mulher com outra cabeça e
1: não,
0: você tem que entender.
1: Não, não cola mais. Não, Wagner, não. Olha o
0: calma,
1: que ela
0: Paty,
1: fez.
0: Calma.
1: Colocar uma foto sua com a Mirella bem na mesa de Natal pra família toda ver. Ah, não. Chega, chega. Sua mãe me detesta. E me desculpa falar uma coisa, mas eu também detesto ela. A vida é assim. Não dá pra gente ser amigo de todo mundo. Então, paciência. Eu não piso mais na casa da sua mãe, entendeu?
0: Eu sei, eu te dou toda a razão. E eu falo com ela, viu? Mas ela também me ignora.
1: Eu sei, meu amor. Eu juro que eu sei. Eu vejo o quanto você briga, o quanto você se esforça, mas não adianta. Ela nunca vai me aceitar e eu também não vou mais ficar me esforçando pra ficar na presença dela, na casa dela. Eu não quero mais.
0: Uma situação muito difícil pra mim também, entenda.
1: Wagner, eu sei da sua ligação com a sua mãe. Eu sei que você é filho único, que foi criado só por ela e eu não quero jamais, pelo amor de Deus, jamais afastar vocês. Mas pra mim já deu. Eu não consigo mais conviver com ela. Me perdoa.
0: Na verdade, para ser justo, eu sempre dei razão para Patrícia. Eu via tudo o que minha mãe estava fazendo. Via as provocações, as humilhações, as situações constrangedoras. Eu nunca tentei fingir que aquilo era normal. Eu briguei muitas vezes, inclusive, eu falava para ela, falava para minha mãe. Mãe, você está passando dos limites. A partir daquele dia, a Patrícia simplesmente deixou de frequentar a casa da minha mãe. E aí, o que sobrou foi eu ir visitá-la sozinho. E de certa forma, aquilo estava funcionando. Não resolveu o problema, mas tornou a situação suportável. Eu continuava vendo a minha mãe, ajudando no que ela precisava e mantendo a nossa relação. E a Patrícia nunca mais criou caso por causa disso. Nunca tentou me proibir de visitar minha mãe, nunca me colocou contra ela e também nunca exigiu que eu escolhesse um lado. Ela só queria distância. E sinceramente, depois de tudo o que tinha vivido, eu entendia perfeitamente. Foi assim que nós encontramos esse equilíbrio meio que torto. Não era o ideal, mas era o que dava para fazer. Então, eu seguia casado com a mulher que eu amava e continuava sendo presente na vida da minha mãe. Durante anos, as coisas ficaram assim, longe de serem perfeitas. Mas funcionando bem.

0: Foi desse jeito que o tempo passou. E o tempo passa para todo mundo. A minha mãe foi envelhecendo e aí as coisas começaram a acontecer. No começo, eram só uns esquecimentos pequenos. Ela ligava para me perguntar uma coisa e 10 minutos depois fazia exatamente a mesma pergunta. Perdia as chaves, esquecia compromissos, confundia datas. Só que aos poucos, as coisas foram piorando. E de maneira muito rápida. Ela passou a esquecer a panela no fogo, começou a se perder em alguns lugares que frequentava há anos e às vezes repetia a mesma história 4 ou 5 vezes na mesma conversa, sem perceber. Alzheimer. Era. E eu me lembro do dia em que eu saí do consultório depois de ouvir o diagnóstico. A minha mãe, sempre tão forte, agora estava ali totalmente vulnerável. Aquela mulher segura, que sempre resolveu tudo sozinha, que me criou praticamente sem ajuda de ninguém, que enfrentou tantas dificuldades para me dar uma vida digna, agora estava doente. E era uma doença sem volta. Nos primeiros meses, ela ainda conseguiu manter certa independência. Mas a doença foi avançando, avançando. E foi muito mais rápido do que eu imaginava. Muito mais. Chegou no momento em que ela não podia mais morar sozinha. Ela precisava de alguém por perto. Precisava de cuidados. Eu procurei alternativas. Pesquisei casas de repouso, pesquisei cuidadoras. Conversei com os médicos. Fiz contas, refiz contas. Mas a verdade era simples. Eu não tinha condições. O dinheiro não fechava. E no fim da história, só restava uma opção. Então, eu lembro até hoje da conversa que eu tive com a Patrícia. Eu sentei do lado dela no sofá e expliquei toda a situação. Ela já estava sabendo. Mas aí, quando eu falei a minha decisão, quando eu terminei, eu fiquei esperando ela falar, sabe? E a resposta dela veio, de certa forma, até rápida. Sem raiva, sem gritar, sem discutir. Ela foi completamente firme.
1: Comigo ela não mora.
0: Mas, Paty, deixa eu falar.
1: Respeito a sua mãe, de verdade. Quer dizer, eu respeito a sua relação com a sua mãe, mas você sabe o inferno que essa mulher fez na minha vida. Você sabe quantas vezes eu chorei por causa da sua mãe?
0: Mas ela não tem mais ninguém agora. E sejamos honestos, a doença já está levando ela embora aos poucos.
1: Wagner, meu amor, eu te amo mais que tudo nessa vida. Eu tenho pena dela. Tenho mesmo. Mas a verdade é que se a sua mãe vier morar aqui, a nossa vida acaba. Você tá pensando como filho, tá certo? Mas eu preciso pensar como esposa. É uma situação muito complicada. Mas eu não quero, eu não vou passar os próximos anos da minha vida cuidando de uma pessoa que passou os últimos anos da vida dela tentando destruir o meu casamento.
0: Patrícia, ela tá doente. Como é que eu vou abandonar minha mãe?
1: E eu tô pedindo pra você abandonar?
0: Aquilo me desmontou. Porque ela tinha razão. Em nenhum momento ela tava dizendo para eu largar minha mãe. Naquele instante, eu senti o meu coração afundar. Depois de tantos anos, o problema que eu tinha conseguido manter do lado de fora da minha casa estava batendo na minha porta. E eu não fazia a menor ideia do que fazer. A Paty disse que me amava, disse que eu era a pessoa mais importante para ela. Chorou. Falou que me ajudaria no que pudesse financeiramente, mas que junto da minha mãe, ela nunca moraria. Ela estava certa do que estava falando. Não parecia que ia voltar atrás. Eu gostaria de dizer que eu tinha encontrado uma solução. Gostaria de dizer que tudo acabou bem. Mas a verdade é que eu ainda estou vivendo essa história. O que eu consegui foi pagar uma cuidadora para ficar com a minha mãe durante parte do dia, mesmo sem eu ter condições para isso. Todo mês eu faço contas, corto gastos e me viro com o que posso para manter alguém do lado dela. Mas eu tô me endividando. E eu sei que uma hora não vai dar mais. À noite, muitas vezes, sou eu quem vai. Tem semana que eu durmo 2 ou 3 noites no sofá da casa dela porque ela acorda assustada, confusa, sem saber onde tá. Às vezes ela me liga chorando. Às vezes me chama pelo nome do meu pai. E em alguns dias ela nem lembra quem eu sou. É uma dor, sabe? É algo difícil de explicar. Só quem tá passando por uma situação dessas. Se você vive isso, sabe o que eu vou dizer agora. Essa doença vai levando a pessoa embora aos poucos. Mesmo antes da morte chegar. E enquanto isso, o meu casamento também sofre. A Patrícia continua do meu lado. Mas eu tô sentindo o desgaste. Tô sentindo a tristeza, sabe? Eu sinto medo dela de que essa situação nunca tenha fim. E para ser sincero, eu também tenho esse medo. Às vezes eu olho para minha mãe e lembro de tudo que ela fez a vida inteira por mim. As renúncias, os sacrifícios, as dificuldades que ela enfrentou para me criar sozinha. Mas também eu olho para Patrícia e me lembro de tudo que ela suportou. As humilhações, as lágrimas, os anos em que ela tentou ser aceita por alguém que nunca, nunca quis dar pelo menos uma chance. Não deu abertura. As duas têm suas razões. E eu continuo aqui, no meio delas, tentando ser um bom filho sem deixar de ser um bom marido também, tentando salvar os dois amores que parecem caminhar em direções opostas. Talvez eu encontre uma solução. Talvez a Patrícia um dia mude de ideia. Talvez eu consiga dinheiro para oferecer à minha mãe os cuidados que ela precisa. Ou também não, né? Talvez a minha esposa canse de esperar que eu encontre uma solução e canse de não ter mais o marido dela por perto toda hora. Olha, a única coisa que eu sei é que a vida me colocou diante de uma escolha pela qual ninguém está preparado. Ninguém me preparou para isso. Ninguém me avisou que seria assim. Ninguém me fala como eu devo agir. A gente cresce ouvindo que o amor é capaz de vencer qualquer obstáculo. Eu também acreditava nisso. Até o dia que eu percebi que alguns obstáculos são criados justamente pelas pessoas que a gente mais ama. Durante anos eu achei que o maior problema da minha vida era escolher entre a minha mãe e a minha esposa. Hoje eu descobri que o verdadeiro problema é que eu amo as duas. E pela primeira vez, não existe uma escolha capaz de salvar todo mundo. Não existe uma escolha certa. Não existe o caminho a seguir. E eu continuo aqui, numa encruzilhada, no meio de uma situação que eu não sei até onde vai. De verdade, todos os dias eu rezo para que Deus me ilumine, para que eu esteja fazendo a coisa certa, para que eu esteja no caminho certo. Porque de verdade, na minha cabeça, eu não sei o que fazer.
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coração partiu aqui no nosso Quem Ama Não Esquece de hoje. A situação do Wagner. Uma situação muito difícil, hein? Muito complicada. Eu mesma não sei o que eu faria. Se fosse, por exemplo, fosse meu pai e meu marido e tivesse toda essa situação. Agora ela não tá mais, né, respondendo por ela. Tá uma situação diferente, né, gente? Mas tudo que ela fez também com a Patrícia no começo do relacionamento, fez de tudo pra atrapalhar. Dá pra entender a Patrícia também. Hoje eu vou falar uma coisa pra vocês. Eu tô assim, muito em cima do muro com essa situação. Eu entendo, eu consigo entender os dois lados. E eu me solidarizo com o Wagner, porque se tem uma pessoa que eu não queria estar na pele, essa pessoa se chama Wagner. Que situação, meu amigo. E eu acredito que muitos homens devem passar por esse tipo de situação, né? Duas mulheres ali que ele ama. E quando o santo não bate, parece que não vai, né? O que você faria no lugar do Wagner? Você acha que ele agiu de forma correta? Olha, eu achei que a Patrícia foi legal em oferecer ajuda, né, em relação à questão financeira, para ajudar nos cuidados com a sogra. Eu achei bem legal da parte dela, viu? Achei interessante. Ó, aqui em casa não vem, mas eu ajudo com a questão financeira. É uma ajuda. Eu acho que a convivência ali, sogra dentro de casa, acaba perdendo um pouco. Se é por um tempo determinado, tudo bem. Mas ela ia morar até... Até quando? Até... Infelizmente, não é o que a gente quer, pelo amor de Deus, mas até ela partir dessa pra melhor, né, gente? E aí, imagina só você ficar torcendo pra que isso aconteça? Não. Torcer pra que isso acabe? Não. Não é uma boa saída. Eu acho que a gente, muitas vezes na nossa vida, a gente tem que ser sincero com os nossos sentimentos também. Se é uma coisa que ela não vai suportar, ela tem que chegar e falar. Falar pra escolher, não, mas falar, ó, eu não quero isso pra minha vida. Se ela não consegue, né, iria deixar a mãe dele bem, ele bem, e ela ia ficar mal. Não é? O que você acha? O que você faria? 11 999 91 9197. Dá sua opinião aqui pra gente também através das redes sociais @BandFM. Você participa do Quem Ama Não Esquece de hoje.

0: Band FM, é o Leonardo Quero Colo, 11h32, e eu tô esperando aqui a sua mensagem pro nosso Quem Ama Não Esquece de hoje, 11999919197.
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0: aqui com a história do Wagner. O Wagner, que teve um relacionamento que não deu certo, logo conheceu a Patrícia, né? E ele tinha um outro relacionamento e com essa ex dele, a mãe dele gostava da ex, né? E ficava provocando a atual, falando até o nome da ex no meio dos dois. E ela provocou durante anos. E a Patrícia, que é a atual do Wagner, ela não conseguiu perdoar, não. Inclusive, a mãe do Wagner hoje doente. E a Patrícia falou, olha, Wagner, você faz o que você quiser, mas eu não vou cuidar. Até te ajudo financeiramente, mas eu não vou cuidar. Porque depois de tudo que ela me fez, agora ela precisa? Ah, não. Eu quero saber de você. O que, que você acha dessa história? 11 999 919197.
1: Oi, bom dia. Tudo
0: bem
1: com você?
0: Eu tô bem, você?
1: Tá meio complicado aí a história do cara aí, né?
0: Tá.
1: Mas, fazer com a história. Eu sei muito bem o que ele tá passando, porque eu me encontro nessa mesma situação.
0: Jura?
1: Só que o meu tem uma diferença, né? Minha mãe tem problema de coluna, né? Tem dia que ela mal consegue levantar da cama. E assim, eu tô no meu segundo casamento, né? E assim, esse meu esposo, hoje sim eu sei o que é um casamento, sei o que é uma união, sei o que é parceria.
0: Ai, que legal.
1: A minha mãe é super, como que eu posso dizer? Aquelas pessoas difíceis de lidar, né?
0: Sim.
1: Reclamam de tudo, falam de tudo. E o meu esposo tá sempre ali do meu lado, me ajudando com tudo. Só que daí tem essa questão, né? De a minha mãe maltratar o meu esposo, ser ingrata, né? E é muito difícil, porque assim também sempre foi só eu e ela tudo nessa vida, né? Eu e ela. Sem o esforço que ela passou por mim. E é complicado também. Tem dia que eu fico pensando e pedindo pra Deus orientação e força pra saber até onde eu consigo levar. Mas espero que ele consiga resolver a vida dele aí, a situação dele. E por mais que ele é a minha mulher, mas mãe é mãe, né? Que não fala com meu esposo. Eu não posso abandonar ela, porque é só nós duas mesmo. Beijo, Band.
0: Um beijo, sua linda. Obrigado pelo seu comentário, obrigado pelo seu carinho. Ai, como é complicada essa situação. Você vê, ela tá na mesma situação que o Wagner, gente do céu. E a mãe não colabora, né? Fica lá maltratando o marido, que é tão bonzinho, que tá lá, todo solícito, né? Todo ajudando. Nossa, eu imagino a sua dor, viu? Eu imagino demais a sua dor. Dá pra sentir na tua voz também que tá complicada essa situação. Que Deus abençoe e dê sabedoria mesmo pra você continuar suportando isso tudo, viu? A Flávia lá no nosso Facebook tá falando: passei por isso, não cuidei, a perdoei, mas ela lá e eu cá, não me misturei. E também deixei ele pra ir e vir. A mãe dele morreu, já passaram 7 anos. E eu não me arrependo. O desgaste do seu relacionamento é normal nesse período, mas depois passa. Você também tá fazendo um sacrifício pela sua mãe. A Jo Carvalho já tá falando o seguinte: existem ex-amigos, ex-namoradas, ex-tudo, menos ex-mãe. Ela pode até ter errado com a sua namorada, mas não com você. Ela sempre fez de tudo por você. Não há nem o que pensar. Mãe é mãe. Ai, o negócio aqui tá dividido, viu? Quero saber de você. 11 999 919197. Quem é você nessa história? O que você faria no lugar do Wagner?

0: Band FM, é o Bruno e Marrone, agarrado em mim, aqui no nosso Quem Ama Não Esquece de hoje. A história do Wagner, a história hoje tá deixando as opiniões muito, mas muito divididas mesmo. Tem gente que acha que a Patrícia tá certa, tem gente que mãe é mãe, o Wagner tem que cuidar até o fim, a Patrícia deveria perdoar. E aí, o que vocês acham?
1: Olha, eu passei pela mesma situação, viu, Wagner? Só que ao contrário. A minha sogra, ela maltratava a mim e protegia, defendia sempre as minhas cunhadas, que são esposas dos irmãos do meu marido.
0: Uhum.
1: Por muito tempo, eu sofri muito, muito, muito.
0: Que ruim. Ela,
1: as duas outras noras era a preferida dela, eu é que não prestava. Hoje, nenhuma das noras cuida dela, ela tem 88 anos e é eu que cuido dela.
0: Olha.
1: É eu que dou remédio, é eu que dou, porque meu esposo só tem a mim para ajudar ele com ela. Eu não vou abrir mão disso, porque ela é a avó dos meus filhos. Ela é a mãe do meu marido. O que ficou no passado, ficou no passado. O importante é agora. É a minha, a felicidade do meu marido. E eu, pra mim, eu tô bem fazendo isso. Tá me ajudando muito ter perdoado ela.
0: Ah, então tá bom, meu amor. Obrigada pelo seu comentário. Muito nobre da sua parte, viu? A Tata tá falando lá no nosso Instagram, falando o seguinte. Entendo a sua esposa, mas jamais largaria minha mãe por ninguém. Se ela aceita que deixa a sua casa, mas no fim da vida, largar sua mãe assim, não é certo. Isso lá no nosso Instagram, que você também pode comentar, @BandFM, tá bom?
2: Oi, Band, bom dia. Aqui é a Simone de Valinhos.
0: Oi, Simone.
2: Acompanhando a história aí. É triste, né? Mas eu acho que a gente tem que plantar pra colher amanhã, não é assim que funciona? Então, infelizmente, foi o que ela plantou. Ele não conseguiu controlar a mãe dele, porém, agora, ele não tem opção. Ele tem que cuidar dela, mas ele não tem. É obrigação nenhuma da mulher dele. Ela só foi maltratada por ela. A mãe provocou demais, não tem, gente, tem mágoa que não adianta, não é curada mais. E ele tem obrigação, sim, mas ela não tem nenhuma. Eu acho que eu faria a mesma coisa, é muito difícil, gente. Mas tem que ver o que ela fez a vida toda pra moça. Então também não, ela não tem que agora cuidar, colocar dentro da casa dela. Aí o casamento vai acabar de vez, já tá balançado, né? E se ele trouxer a mãe pra dentro de casa, aí acaba de vez. Como que você vai cuidar de uma pessoa que te tratou mal a vida inteira, né? E pode ser até que agora ela nem lembre mais de tudo, né? Ai, gente, é muito difícil.
0: Ah, é difícil demais. É difícil também, né, você ter que cuidar de uma pessoa. Ai, que te xingou tanto, fez tanto pra atrapalhar a sua vida. Eu também me coloco no lugar da Patrícia, gente.
3: Meu amigo Wagner, um conselho que eu te dou. Faça o que você tem que fazer pela sua mãe quando ela estiver viva. Porque eu sou casada há 31 anos e meu marido é um negro, eu fui casada com um negro. E minha mãe, meus pais eram muito, muito racistas. Minha mãe sofreu muito, quer dizer, meu marido sofreu muito por causa do racismo da minha família. Mas em momento nenhum, depois que minha mãe teve diabetes, passou por várias amputações, teve uma situação muito difícil, jamais meu marido tratou minha mãe mal. Jamais meu marido me botou assim, eu te ajudo, é isso, aquilo, maltratou, não. Ele sempre estava ali, e antes da minha mãe ir embora, minha mãe tratou ele muito bem, pediu perdão para ele, meu pai pediu perdão. Então você, a esposa dele que está fazendo isso, pensa bem. Às vezes Deus está te dando a chance de você ser diferente. Você não tem que pagar com a mesma moeda, né?
0: Um beijo, minha amiga. Obrigada, viu? Obrigada por você dar a sua opinião aqui junto com a gente. E lá no nosso Facebook, a Severina está falando, eu estou do lado da Patrícia. Ela que fica com a ruindade dela, não é porque está doente que é santa. Paty te ama mais, ela ama muito mais a si mesma. E eu também não daria minha casa, não. Tenha dó de você colocar sua mãe em uma casa de repouso. É o que ela tá falando, a Severina lá no Facebook. Acho que ela tá falando, né, pro Wagner mandar a mãe dele pra uma casa de repouso. Ai, tá dividido aqui, hein? E você, o que você acha da história de hoje?

0: Eu menti aqui na nossa história de hoje do Wagner. E aí, Murilo, como é que foi fazer o Wagner?
1: Pois
0: tudo bem?
1: Pois é, né, Milena? Eu tô pensando aqui, tudo bem. E você?
0: Joia.
1: Você que tá acompanhando a gente também. Olha, é difícil a decisão dele, né? Por isso que a gente até contou a história, porque pra quem passa, tá dividido entre duas situações, dois amores, como ele mesmo fala na história, é muito difícil. Agora, tem uma coisa que eu queria colocar aqui que eu acho que é importante ser levada em consideração, né? A mãe dele tá com um problema grave de saúde. Abandonar a mãe, principalmente, eu acho que em nenhuma das situações a gente poderia abandonar nossa mãe, mas como ele é tão apegado à mãe e ele tem essa história com ela, né, foi criado só por ela, eu acho que ela deveria entender que hoje essa pessoa não é mais a mesma pessoa que passou a maltratá-la, né? Que teve aquelas rusgas do passado. Hoje é outra pessoa, tá
0: doente.
1: Ela
0: não tem consciência,
1: né?
0: Não
1: lembra nem do que fez. Então, eu acho que só esse ponto que eu colocaria, porque obviamente que para quem tá na pele ali, é de, mas eu vou passar, só quem passou por isso sabe o que é, e é verdade mesmo. Tanta humilhação, né, tanta coisa que ela falou, mas hoje...
0: Depois você dá comida na boca da pessoa, sei lá, não sei, é difícil, gente.
1: Hoje é uma outra pessoa que tá ali, não é mais aquela sogra que você teve tantas rusgas e tantos problemas. Só isso. E aí a decisão realmente dele vai ter que ser a melhor. E que ele tenha cabeça pra isso, né? Que escolha o melhor pra ele e pra família dele, no caso.
0: É, não é fácil não. Meio-dia, 8 agora.
1: Bom, vamos lá. No ar, o nosso É da Sua Conta. 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
2: Ai, gente, é uma época muito boa, né, Murilo?
1: Muito.
2: Olha,
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1: Verdade.
2: Vezes,
1: né? E muitas vezes começa vendendo para os vizinhos, para os conhecidos, né? No grupo do condomínio e pode acabar virando

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1: Bom, compadre, é isso aí. Obrigado pelas dicas, Alê. É verdade, viu? Nas festas juninas, assim como em outras situações, a gente dá sempre essas dicas para você fazer um dinheirinho extra. Daqui no nosso É da Sua Conta. Obrigado, Alê. Até amanhã, viu, compadre?
0: Até amanhã, compadre. Até amanhã, compadre.
2: Até amanhã. Bom demais,
1: é isso. Ali.
2: Gente, e o nosso Quem Ama Não Esquece também fica por aqui. Lembrando que sexta-feira tem sorteio de sexta. A história de hoje, quer entender aí? Você não entendeu nada? Pegou a gente com o bondinho andando? Tem a reprise hoje.
1: Verdade. Hoje, 10h30 no Band Love. E tá lá no YouTube também pra você. Todas as histórias, inclusive, estão lá à sua disposição. Até amanhã, então, a gente volta com mais uma história. Beijo, Milena, até amanhã, beijo.
2: Até amanhã, beijo, tchau.

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0: Tá na hora de você pegar o seu celular e me mandar sua mensagem aqui. Cadê você pedindo sua música, hein? 11 999 919197. Aí você vai pedir sua música e vai contar que história você tem com essa música que você tanto gosta. E por que que você gosta tanto dessa música? Vem me contar aqui que eu toco ela, pode ser?
2: Boa tarde, gostaria de ouvir Nikita com Elton John. Essa música faz parte da minha vida porque na adolescência, eu, meus irmãos, a gente sempre fazia as brincadeiras dançantes, reunia os amigos, cada semana ia na casa de alguém. Os meus pais eram vivos ainda, brigavam com a gente, mas assim, deixava.
0: São lembranças,
2: fazer,
0: né?
2: As coisas que estava perto ali deles.
0: Muito bom.
2: Era muito bom essa época. Aí dá saudade, tanto que dessas coisas, como dos meus pais, né? Eram vivos nessa época. Mande FM, a rádio do seu jeito.
0: Ai, sua linda, um beijo pra você. Bora matar a saudade escutando essa música, então?

0: Band FM, pelo amor de Deus, é o Jorge Matheus, contrato aqui no Minha Música Minha Vida. E aí, qual música que você quer ouvir aqui na Band FM, hein? 11 999 919197. Você precisa me contar que história você tem com essa música, hein?
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0: Ó, para só um tiquinho, só um pouquinho, bem rápido o que você tá fazendo pra me mandar um áudio aqui. Você vai mandar no 11 999 91 9197. Você vai falar, ô Mi, eu quero ver essa música, porque ó, essa música é a minha música, a música da minha vida. Marcou o meu amor, marcou aquela saudade, aquela pessoa que toda vez que eu escuto eu lembro dela. Hã? Por que que essa música é tão especial pra você? Eu vou tocar, mas você tem que me contar o porquê que você gosta tanto dessa música, hein?
2: Eu gostaria de pedir a música O Dia Em Que Eu Saí de Casa, com Zezé de Camargo e Luciano.
0: É.
2: Essa música me marcou demais, que com 18 anos eu decidi vir embora pra São Paulo.
0: Uhum.
2: Pra estudar, que lá não tinha condições nenhuma de estudar. E eu larguei tudo lá. Larguei meu namorado, larguei não, né? Deixei meu pai e minha mãe, e eles estão a 400 quilômetros de mim. E toda vez que eu escuto essa música, eu lembro qual o que poderia ter sido se eu tivesse ficado por lá.
0: Olha, que será, né? A gente fica nessa, e se eu não tivesse? Entendo a sensação que você tem quando você ouve essa música. E eu vou tocar agora ela pra você, tá bom, sua linda? Um beijo!

0: referência é essa? Pra encerrar muito bem a minha música, a minha vida foi por conveniência. Ai, tá assim mesmo, né, gente? Às vezes a gente fica com uma pessoa, depois a gente vai ver. Ah, não foi amor, não. Foi o quê? Conveniência, né? Conveniente, mais tchau. Ah, não pode isso, gente. Não pode deixar isso, não. Bom, depois dessa sofrência, eu tô indo embora. Tô de volta amanhã. Quero agradecer você que me fez companhia aqui durante o Quem Ama, durante Minha Música, Minha Vida. E, lógico, te desejar aquela tarde maravilhosa. Fique por aqui, que tem muitos presentes, muita coisa boa pra rolar ainda aqui na Band FM pra você, tá bom? Ó, você que não me conhece ainda, me segue lá no meu Insta. Pega lá, Milena Barros. Dois S's no final, bota um S a mais que a gente vai se conhecer, tá bom? Um beijo, divo, beijo, diva!
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13: Vivi!
14: Covid!
13: Tudo bem aí?
14: Eu tô bem, e você?
13: Tudo bem, nós temos R$300 hoje no Te Peguei.
14: Uhul!
13: Atenção pra frase de hoje!
14: Vamos!
13: Nós vamos ligar daqui a pouquinho, hoje você tem que atender e falar assim, eu quero faturar.
14: Eu quero faturar.
13: Aí você leva R$300, anota aí, eu quero faturar.
14: Eu quero faturar.
13: 3743-1313.
14: 999919197.
13: Aí a gente liga, não pode falar alô, você tem que falar, eu quero faturar.
14: Eu quero faturar.
13: Aí você leva R$300, eu te peguei.
14: Boa sorte!

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1: Vai, Brasil! Na Super 6 tem o kit exclusivo Torcida Band FM. Vem a camiseta que a gente mandou fazer especialmente pra você, a camiseta da Torcida Band FM. Vem a bandana do Brasil, ai, pra você, gente, usar pra dar sorte. E ele, o mascote da Band FM.
2: Eu não acredito!
1: Vai junto também!
2: Ele veio?
1: É, vai tudo junto.
2: Oi! Gente, ele tem bandana, ele tá com a nossa bandana.
1: Tá com a bandana do Brasil, pra dar sorte pra seleção.
2: Ah, oh, gente, eu tô super na torcida, hein?
1: Agora, pra você ganhar tudo isso, tem que botar uma dessas. Vamos às músicas, número 1, Luan Santana, Olho Marrom. Aí vem Fred e Fabrício, Te Amar é Meu Talento. Número 3, Ana Castela, Olha Onde Eu Tô, Tô na Band. Número 4, Medo, Júlia e Rafaela. Aí vem Zé Neto Cristiano, Cadeira Cativa. Vamos fechar com o Tiaguinho, Pensamentos Intrusivos. Agora tá contigo. Vote 37431313.
2: 99919197.
1: Um beijo, Mimi.
2: Beijo, Beto!
1: Beijo, tchau!
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0: FM na Castela, olha onde eu tô na Band, você sabe disso. Essa foi a música número 3 da Super 6, que hoje tem kit exclusivo torcida Band FM. Vem aí mais um jogo na sexta, e nesse kit tem camiseta da torcida Band FM, lindona, uma bandana do Brasil, e você leva também o mascote da Band FM pra dar sorte, hein? É tudo de bom, é tudo de Band. Liga e vota, a gente tá esperando aqui, 37431313. Vale também no WhatsApp, que é o 999919197. 1:11, hora de ouvir o número 4, Júlia e Rafaela, Medo.
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1: Pensamentos intrusivos, a música 6 da Super 6. Continua valendo, viu? Votação aberta ainda. Hoje tem kit exclusivo Torcida Band FM. Você leva a camiseta da torcida da Band FM, uma bandana do Brasil e o nosso mascote. Tudo isso pra você ligar e votar. Tá em tempo. 3743-1313. Vale também pelo WhatsApp. Já, já o resultado. Boa sorte.
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1: Oi, Babi.
3: Tudo bem, Coffee?
1: Tudo bem, você?
3: Tudo bem, tá em clima de Copa,
1: opa,
3: né?
1: Opa, direto.
3: Hoje é dia de estreia de seleção favorita na Copa do Mundo, né? Às 16h, a temida França, que todo mundo coloca aí como a principal favorita,
1: mesmo,
3: joga contra Senegal. Às 19h tem Iraque e Noruega. E às 22h é a vez da atual campeã, Argentina, enfrentar a Argélia. Agora, falando ainda em Copa do Mundo, o Neymar, que anunciou ontem que vai ser pai pela quinta vez, né? Vai ter mais uma menina aí com a Bruna Biancardi, foi submetido a novos exames para avaliar a condição da panturrilha e não foi a campo para participar do treinamento com os outros jogadores da seleção. Então aí o que acontece, né? Tudo indica que ele realmente não estará disponível para a partida contra o Haiti nessa sexta-feira. E a CBF também já não quer mais nem colocar data, sabe? Assim, não quer mais prever quando que o Neymar vai jogar. Provavelmente só na segunda fase, aí se for, né?
1: Como é que vai ser o final dessa história? A gente fica aqui observando, torcendo, com dedos cruzados, mas apreensivos, né?
3: Eu não sei. Assim, pessoal que torceu tanto pelo Neymar, que eles tenham ainda a chance de ver o Neymar jogar nessa Copa, né? Porque daqui a pouco a gente não vai nem acreditar nisso, mas...
1: Não, e é tudo que a gente disser também pode acabar virando aquele mimimi. Ah, o cara não é patriota, o cara não é aqui, mas é uma realidade. Cadê o Neymar?
3: Cadê o Neymar? Tá se tratando.
1: E tudo termina com aquela palavra que eu sempre falo.
3: Ah.
1: Oremos,
3: Babi. Oremos.
1: Já, depois você volta, beijo.
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1: Alô, Débora Mendonça, boa tarde.
2: Oi, Café, ótima tarde a você e a todos. Trânsito muito ruim na Avenida do Estado, nos dois sentidos, passagem pelo Parque Dom Pedro, congestionando a Gasômetro, também a Rua da Figueira, todo esse entorno que dá acesso entre o Parque Dom Pedro e a Sé. Melhor chegar ao centro pela Radial Leste. 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
0: Ah, sexta-feira tem jogo, tem sofrimento. Será? A gente espera que não tenha sofrimento, né? Que tenha um bom jogo da seleção. E por isso a gente tá incentivando aqui, dando kit exclusivo torcida Band FM. Vem a camiseta da torcida da Band FM, uma bandana do Brasil e o mascote da Band FM. Tudo pra dar sorte, hein, gente? Vai tudo pra Arthur Alvim. Alô, Arthur Alvim. Um beijão pra todo mundo aí. O nosso xará, o meu xará, né? Marcelo Cornélio. Aí, Marcelão, parabéns, tudo pra você. E a Super 6 que ficou assim. Terceira mais votada por vocês, Thiaguinho. A segunda, Ana Castela. E a campeã da Super 6 da Band FM. A gente toca de novo, né? Quem?
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1: Band FM, Paula Fernandes, mentiras. Que música bonita, né? 20 minutinhos pras duas. Tá esperando aí a frase de hoje, eu te peguei? Já vou repetir. Já, já. R$300 hoje, hein?
2: Já, já. Na Band FM, tem essa da Simone Mendes que você

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18: Bora lá para a frase de hoje, eu te peguei valendo R$300. Eu quero faturar. Essa é a frase de hoje. A gente vai ligar ao vivo, você não pode falar alô, hein? Se atende falando, eu quero faturar. Aí você leva R$300. Boa sorte. 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
1: Bom, FM, Bruno Jags e Sorriso Maroto. Clique um minutinho para as duas. Vamos falar da Avenida Aricanduvas no trânsito de São Paulo. Já, já. Peraí, fica na Band.
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11: Diga lá, Débora.
12: Até a Avenida Aricanduva, ainda com lentidão no sentido centro, pouco depois do Parque do Carmo até a Avenida dos Latinos. Depois tem paradas só na chegada ao viaduto Alberto Badra, mas é mais pra um trânsito intenso. Quem segue pela Conselheiro Carrão agora faz bom caminho. 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
1: Bora lá pro nosso Curte Aí, te dando um par de ingressos pro show da Band FM que vem aí, gente. Thiaguinho e Péricles, 1º de agosto, Estância Alto da Serra. A gente tem um parzinho aqui. Quer ir? Só ligar aqui, 3743-1313. No final do Curte Aí saiu o resultado. E deixa eu te lembrar também que a gente tem R$300 no Te Peguei. Sabe a frase? Vamos ligar pra você já já. Boa sorte. Pra começar tem Pan

0: Band FM, Zé Felipe na Castela, sua boca mente. 2h26, tá na hora, vou pegar você.
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0: você ligou. Não, ainda não, não valeu. 2h26:30, não apareceu nada pra mim. Só vem um olá, não apareceu o número, não apareceu o nome. Tamo ligando pra você, valendo R$300. O Tino Te Peguei. É só atender falando a frase. A frase eu sempre falo entre 1 e 2 da tarde. Agora tá chamando. Tá chamando. Tamo ligando pra quem? Tamo ligando pra quem? Pra Interlagos. É a Carmen Lins da Rocha, de Interlagos. 5 toques pra ela. Vai, Carminha. Capricha. Tá no terceiro. Faltam 2. Olá. Do Liu. Ah, não. 4 toque, só tem mais 1. Carmen Lins da Rocha, de Interlagos. Não atendeu nos 5 toques, deixou passar R$300. Eu te peguei, Carminha. Quem sabe na próxima, fica ligado aí na Band FM. Tem mais uma chance ainda hoje, hein? Cleiton Romário, Zé Neto e Cristiano. Se não quiser.

0: Band FM Ferrugem, arrependidaço, pra fechar o nosso curte aí.
1: Curtiu, então tá bom, curtimos aqui também. Aquele par de ingressos pro show da Band FM, não vai esquecer, põe aí no celular. Põe pra despertar quando estiver chegando perto da data. Thiaguinho e Péricles, 1º de agosto, Estância Alto da Serra. Esse parzinho aqui, nossa vizinha do Morumbi, Stephanie Frederico de Mesquita Rossi. Aê, Stephanie! Parabéns, Stephanie! Você vai lá no show da Band FM, hein? Thiaguinho e Péricles, 1º de agosto, Estância Alto da Serra. Agora 2h35, Pedro já está no estúdio, vai começar... Não, o que é? Quer falar? Só falei que você tá...
2: Não, você não me chamou.
1: Não, não chamei, só falei que você tá
2: aqui. Você me chamou,
1: entendeu? Eu só falei que você tá no estúdio.
2: Você tá voltando
1: a começar.

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0: Marcelo Café e Pedro Rafael.
1: Oi, oi, oi.
0: Oi, oi, oi.
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0: Boa tarde pra todo mundo. Ótima terça-feira pra você. Hoje é 16 de junho. Temperatura de 19 graus agora em São Paulo. Tamo junto na Band FM entrando no ar. Olá, Pedro Rafael.
1: Meu amigo Charlie Brown, boa tarde pra você, boa tarde pra nossa galera.
0: O meu amigo Charlie Brown. Quem que era? Benito de Paula?
1: Benito de Paula.
0: Caramba, hein, Pedro? Por que que você começou a cantar isso do nada?
1: Não sei, que eu ia falar meu amigo aí vem, e lembrei da música, sabe?
0: Bom, nós vamos dar de presente hoje o kit, que é personalizado, João Bosco e Vinícius e Band FM. Quem que vem no kit? Aquele copão, é o Big Copo e é térmico, hein? Tem o chaveiro com abridor de bebidas, o suporte de celular e uma bolsa térmica, quase que eu li uma balsa térmica. Não é balsa, é uma bolsa.
1: Uma balsa acho que não ia caber na casa de ninguém.
0: Uma balsa térmica não ia dar. Uma bolsa térmica e tudo leva a marca João Bosco e Vinícius e Band FM. Se liga aqui no Tamo Junto. Resultado sai às 5 horas da tarde. Tudo bem, Pedroca?
1: Tudo bem, Café.
0: Hoje nós vamos falar de shows. Estávamos conversando aqui fora do ar. Eu acho que todo mundo já foi em algum show.
1: Ah, sim. Eu sou meio bicho do mato. Eu vou em poucos, mas todo mundo tem aquele show preferido.
0: Bom, eu pela minha profissão, eu já fui em muito show na minha vida. Shows que eu nunca imaginei que eu iria e shows que eu fiquei maravilhado. Já fui em muitos. Mas nós vamos perguntar pra você, que ouve a Band FM agora. Qual é o melhor show que você já viu na vida?
1: Olha, vou falar dos que eu lembro, vou falar o último que eu fui. Foi sexta-feira passada.
0: Guilherme Arantes.
1: Que foi o show do Guilherme Arantes, que ele tá fazendo uma turnê, né? 50 anos de carreira, 50 anos luz. E foi sensacional. Porque o Guilherme, além de ser um grande compositor e um grande cantor, ele é um grande contador de histórias. É. Ele é a história da música. É. Então, cara, pra mim o Guilherme Arantes é prateleira A mais.
0: Eu vi um do show
1: nosso
0: do Guilherme.
1: País. Ele foi um showzaço.
0: O show que eu vi tem muitos anos, mas o show que ele fez foi quase 3 horas de show, não sei agora esse.
1: É, o nosso foi 2 horas e pouquinho.
0: Então, Roupa Nova faz shows assim que você fala, cara, é espetáculo, Chitãozinho e Chororó, já vi show. Bruno e Marrone, internacionais, pô, não vou nem falar, porque aí você vai falar, o Café tá querendo humilhar, mas eu já vi muito show bom. A gente quer saber você, qual é o melhor show que você já viu na vida, como é que foi, por quê, você se emocionou, você cantou, você riu, você dançou, conta pra gente.
1: E esse ano eu tô querendo ir no show do Elton John no
0: já
1: Rock.
0: Já fui, maravilhoso.
1: Rock in Rio. Por favor, quem tiver ingresso, manda pra mim.
0: Coitado do Pedro. E ó, esse aí, eu paguei na época que eu fui com uma turma, paguei caro pra caramba.
1: No Elton?
0: Do Elton John, mas faz tempo isso aí. Foi o dia que mais choveu em São Paulo, foi no Allianz Parque.
1: Ah, tá certo.
0: Vamos lá, a gente quer saber você, qual é o melhor show que você já viu? Conta aqui no 99991-9197. Tá no ar ou tamo junto na Band FM?
3: A gente não pode fugir disso.
4: Não tem jeito, né, cara? 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
3: Vambora.

0: FM, Natan e Zé Vaqueiro. Aproveita que eu tô obrigado. Tamo junto na Band FM. Tá no ar já. Agora são 3 horas hoje perguntando qual o melhor show que você já viu na sua vida.
1: Muito bem. Aliás, você não falou o seu. Eu me alonguei falando do Guilherme Arantes. Você não falou o seu.
0: Eu falei vários nacionais que eu vi. Das antigas eu vi, pô, Paralamas, Titãs, várias vezes.
1: Legal.
0: Lobão. Nossa, Lobão. Tudo antigas. Agora, os internacionais aí tem de tudo. Eu vi Whitney Houston. Eu vi Donna Summer, eu vi Madonna, eu vi Michael Jackson, eu vi U2, eu vi Elton John.
1: Você viu Michael Jackson?
0: Vi Coldplay, vi Michael Jackson.
1: Sensacional.
0: Cheguei pertinho do Michael.
1: Não, eu, inclusive, eu não fui no show do Lobão, mas eu vou dar uma palhinha de como ele fez no show.
0: Ah, meu Deus. Vai.
1: Au!
0: Tá bom, esquece.
1: Lobisomem.
0: WhatsApp 999919197.
2: Boa tarde, Pedro, boa tarde. Seu corintiano.
0: Opa,
2: café.
0: Eu também sou.
2: Um show muito bom que eu não imaginei que eu iria. Ah. E quem me proporcionou foi a Band. Eu ganhei um par de ingressos pra assistir aí o show do Vitor e Léo. Cara,
0: legal.
2: Muito
0: legal.
2: Bom. Eu gosto de um pagode, de um samba, né? Mas fui esse no. Nesse show do Vitor e Léo, gostei demais.
0: Eles são bons.
2: Valeu, boa tarde, Alexandre.
0: Obrigado, Alexandre. Um abraço pra você.
3: Boa tarde, Marcelo. Boa tarde, café. Meu nome é Fernando de Suzano. Melhor show da minha vida foi o show do Sampa Crio. Eu fui na primeira vez quando eu tinha 15 anos. De lá pra cá, só ladeira abaixo. Me emocionei. Tiro fotos, marca minha infância. Me coloca em todas as promoções da Band FM, por favor. Sou o Fernando de Suzano.
0: Obrigado,
1: Sampa Crio, né?
0: Sampa Crio.
1: Sampa Crio, cara, Sampa Crio, ele é sucesso na Zona Leste. A Zona Leste inteira é Sampa Crio, entendeu?
0: É isso aí, garotão.
4: Boa tarde, café. Boa tarde a todos da Band FM.
0: Olá.
4: Olha, o show que eu fui, que foi maravilhoso, foi o show do Henrique Juliano.
0: Bom.
4: No Allianz Parque.
0: Lotou.
4: Assim, muito emocionante.
0: Lotou o Allianz Parque. Esse show, eu lembro que a galera comentou bastante.
1: É verdade. Foram duas sessões, não é mesmo?
0: Não lembro se foram duas sessões, mas comentaram muito sobre esse show. E eu falei do Michael Jackson. Cara, uma coisa que ele falou no show que eu nunca mais esqueci.
1: O quê? Não, não é assim.
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6: Você, Débora.
7: Café, Avenida 23 de Maio, com trânsito mais lento na passagem pelo Parque Ibirapuera, no sentido centro, mas agora, até que bom esse trânsito, viu? Dá para seguir mais tranquilo ainda pela Domingos de Moraes e Vergueiro, mas quem segue em direção a Congonhas passa tranquilo pelo parque. 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
0: Vamos lá, te peguei daqui a pouquinho. 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
0: 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Falando aqui o Marcelo Café, terço, hein, gente? Hoje é 16 de junho, 19 graus, temperatura tá friozinho. 3 horas 9 minutos em São Paulo.
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11: Eu sou o que eu fui, que eu simplesmente amei, que era meu sonho conhecer, que eu me acabei de chorar.
0: Quem?
11: Foi chorou? O show do Pablo do Arrocha da Bahia.
0: Eita, não. Pablo.
9: Ela chorou, sabe por quê? Por quê? Quando o Pablo cantou o Bilu, Bilu, Bilu, Bilu. Aí ela chorou.
0: Vamos ali, independente agora?
9: Vamos lá.
0: Não vai chorar, hein?
9: Ah, tô quase, viu?
0: Sorriso maroto na Band.

0: Chamada é tão bom. Tô gostando de brincar desse negócio de YouTube, que eu estou lá brincando com o meu canal do YouTube, que eu já tenho há muitos anos, mas que nunca mexi.
1: Tá com o canal aberto, gente.
0: O canal tá lá esperando. Então você, ouvinte da Band FM, pode se inscrever no meu canal. É Marcelo Café, só que tem um R no meio. Marcelo R Café. Marcelo R Café. Tô botando muita coisa, Pedro. Qualquer dia eu vou botar um nosso lá.
1: No meu Instagram também tem um R no meio. Pedro Rafael 7779, tá certo? Pedro Rafael 7779. Siga que você não vai se arrepender.
0: Sabe o que eu botei no meu YouTube?
1: O quê?
0: Uma piada que eu fiz com Patati Patatá.
1: Um sensacional,
0: a, né? A reação de, pô, um palhacinho contando piada pra dois grandes palhaços.
1: Se você quer sorrir, é com o Patati.
0: Se você quer cantar,
1: é com o Patatá.
0: Muito bem. Vai lá, Marcelo R Café no YouTube. Não. Muito obrigado. Obrigado.
1: Sabe uma observação? As mulheres comentam, inclusive eu falei com uma mulher outro dia.
0: Nossa, Pedro, quem te viu, quem te vê, Pedro.
1: Ela me disse, e é sério, foi aqui na Band, inclusive, não lembro, produtora aqui. Ela me disse que ela conheceu Patati e Patatá sem a maquiagem. Ela disse que eram dois gatos.
0: É, eles são bonitões.
1: Que eram dois bonitões.
0: Cara, quando eles vieram aqui, tiveram um papo comigo e tal, um deles, que eu não vou lembrar. Léo, eu te contei essa história. Fora do ar. A gente teve um ataque de riso com uma bobagem interna aqui. Mas um ataque de riso que eu falei, cara, vai molhar toda a maquiagem do cara, né? Muito legal, foi.
1: Imagina
0: muito legal.
1: Imagina a mulher que vai sair com Patati ou com Patatá.
0: É, então.
1: Imagina, ah,
0: vou sair com... acho que nem sabe.
1: Ah, vou sair com palhacinho.
0: Eles são casados, depois, acho que eles são casados.
1: Pois vai descabelar o palhaço.
0: Vamos lá, tamo junto perguntando. É, qual é o melhor show que você já viu?
2: Boa tarde, meus filhotes, meus amigos. Aqui é o Italima de Barueri, né? O melhor show que eu já fui foi lá em Portuários. O Clube Portuário em Santos, com Evandro Mesquita, sua banda Blitz, né? Melhor show que eu já fui, show de bola, né? Abraço, Deus abençoe, tô aqui nas entregas, deixa o isso, não, o queijo vai derreter.
0: Boa, eu vi Blitz já, e vi no Guarujá, na
1: o
0: tua
1: Evandro,
0: terra.
1: O Evandro Mesquita, que também foi ator, né? Ele fez o Paulão da Grande Família.
0: E eu entrevistei depois a Fernanda Abreu, pô, gata.
1: Rio 40 Graus?
0: Depois veio o Rio 40 Graus. Sim. Ó, deixa eu contar uma boa, atenção, atenção. Na transmissão do jogo Brasil e Marrocos, o Denilson Show, queridíssimo. Ô, Denilson, eu vou sacanear você.
1: Gente boníssima.
0: Eu vou sacanear você, ele já esteve aqui comigo, gente finíssima. Hoje tá na Globo. Na transmissão, ele teve um trava-língua de uma palavra que é fácil falar. Não sei se vocês viram isso. Palavra velocidade. Por favor, repita velocidade.
1: Velocidade.
0: Ok, mas velocidade. Você vai no ar, na adrenalina de uma transmissão ao vivo, aconteceu isso aqui.
3: Esse processo agora contra o Haiti, que a gente precisa fazer gols, fazer saldos, é importante ele colocar velocidade do lado dos campos. Do lado do campo. Agora o Escobar.
0: Denilson, desculpa, eu não podia deixar passar, Denilson.
1: Ele fez o contrário, né?
0: O quê?
1: Aí ele ficou bem devagar.
0: Um abraço, Denilson. Valeu. Gosto muito de você, valeu.
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9: 3 horas 33 minutos, R$ 300 é o que a gente tem aqui no Te Peguei da Band FM. É pra sair agora
10: ou acumular. A gente prefere que saia, né?
9: A gente sempre quer que saia, né? Band FM. A parrada do seu jeito, eu vou pegar você.
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9: 3h33 com 33 segundos ligando pra você, valendo R$ 300, vai tocar seu telefone. Atenção, atenda em 5 toques, é o tempo que você vai ter pra faturar.
10: Pra quem, Xabilão?
9: É Vila Mariana, estamos ligando pra Kaique Souto da Cruz.
10: Vamos lá.
9: Kaique Souto da Cruz, 5 toques, Kaique. Vamos ver se o Kaique nos ouve, valendo R$ 300.
10: Vamos lá, Kaique.
9: Vai, Kaique. Ou vai, Kaique, na caixa postal?
15: Sua ligação foi encaminhada.
9: Kaique na caixa postal, nossa.
10: Kaique Souto, né?
9: Acumulou.
10: Kaique soltou o dinheiro.
9: R$ 400 amanhã eu te peguei.
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0: pergunta, tamo junto, que hoje pergunta qual o melhor show que você já viu na vida. Vamos lá ouvir o nosso ouvinte.
1: Fala, galera da Band Olá. FM, tudo bem? Meu nome é Fernanda, sou do bairro de Guaianazes.
0: Oi, Fê.
1: O melhor show que eu fui foi Vozes, Péricles e Ferrugem.
2: Boa.
1: Duas vozes extraordinárias.
0: É isso
1: aquilo
0: aí.
1: Aquilo não foi um show, foi um espetáculo.
0: Muito bem, e você, Babi?
3: Nossa, eu fui em alguns shows, viu? Eu gosto muito de show. Já fui no Zeca Pagodinho, que tocou agora, que foi muito bom.
2: Sim.
3: Bruno Mars, quando veio pro Brasil,
2: Morumbi.
3: Show foi muito bom, o show do Bruno Mars. Paul McCartney,
0: Paul McCartney. Não fui, rapaz.
3: Muito bom também.
0: É. Só elogios, né?
3: Ah, eu gosto muito, viu? Acho que show é uma das melhores coisas que tem pra gente se divertir, assim, né?
0: Muito bem, tá certíssimo.
2: Maravilha.
0: Trouxe o Band de Notícias.
3: Vamos lá.
0: Então é pra já.
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3: O Poupatempo informou que alguns serviços do portal e da rede de atendimento presencial apresentaram instabilidade hoje. Para reduzir os impactos aos usuários que não conseguiram concluir os atendimentos, o órgão anunciou a ampliação do horário de funcionamento de todos os postos até sexta-feira. De acordo com o comunicado, as unidades passarão a atender por uma hora adicional durante todo esse período. Então, poupa tempo aberto até mais tarde. Falando do tempo, amanhã mínima de 12 graus e máxima de 20 e não deve chover.
0: 19 graus agora.
2: Frio.
3: Última notícia, Neymar pisou na grama pela primeira vez nos Estados
2: Unidos.
3: Olha
2: aí, finalmente.
3: É, deu uma corridinha ali e tal, mas calma lá.
0: Depois você volta então, Babi. Beijo pra você. Até já.
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0: Friozinho em São Paulo. Hoje é 16 de junho. Temperatura se mantendo nos 19 graus.
1: Beleza.
0: Tá onde? Tá onde? Eu tô na Band. A farrada do seu jeito. Vamos lá, de lembrar dessa?
1: Vamos, só se for agora.
0: E hoje com uma gravação especial dele. Alô, Belo.
1: Alô, galera. Sou eu.
0: Deixa eu ver como é. Você passou perfume hoje, Belo?
1: Ah, não, eu tô fedido hoje.
0: Não, não é, é a música. A música de hoje, não lembra dessa, é Perfume do Belo, do ano de 2008, do álbum Pra Ver o Sol Brilhar. Quem compôs? Humberto Tavares e o Júlio Borges.
1: É, Perfume Jequiti?
0: Aí a gente pergunta.
1: Lembra dessa?
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0: FM, Marília Mendonça, Gabi. Eu gosto dessa música, Intenção. É isso, 4:08, estamos juntos perguntando qual é o melhor show que você já viu na vida. Vamos pras redes sociais, Pedro?
1: Café, sabe que enquanto isso também tá rolando pela Copa do Mundo a estreia da França. França e Senegal.
0: E aí, como é que tá?
1: São 5 minutos e meio de jogo. E?
0: O quê?
1: Tem gol.
0: De quem?
1: Não, lá fora, tá passando um gol aqui na rua. Acabei de ver o gol passando. Um
0: Nossa,
1: gol bonito.
0: Mano.
1: Um gol preto.
0: Redes sociais, @BandFM. Qual é o melhor show que você já viu?
1: Tem gol, é. Aqui, ó, redes sociais da Band, Facebook e Instagram. A Cristina Souza, show da Band FM no Marcos e Belucci. A Maria, ela sonha, ela não foi ainda, mas ela sonha em ir no show do BTS, né? Que é uma banda coreana. BTS que se apresenta em outubro aqui no Morumbi. É, a Carla Cristina, show do Luan Santana em 2012. E ainda de quebra, ela foi no camarim dele. Uau! Tem aqui o Venâncio, ele foi no Coldplay, bacana. Coldplay. E a Renata Pereira no show do Belo no final do ano passado, onde ela ganhou os ingressos também aqui na Band FM.
0: Daqui a pouquinho a gente ouve o seu áudio aqui direto do WhatsApp.
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1: Um show que eu imaginei que eu nunca ia ver na minha vida e eu vi.
0: Quem?
1: Tava num restaurantezinho no Bexiga ali, numa pizzaria ali no Bexiga.
0: Oh, no Bexiga.
1: Chegou o Diogo Nogueira e sentou no canto lá com o violão cantando.
2: Que aleatório.
1: Mano, que delícia que foi.
0: Será que ele tava com a Paola?
2: Sensacional, pô, se tivesse com a Paola, ninguém ia olhar pro show, se eu olhar pra ela.
0: Não é? Será que não foi o caso?
2: Mas bem aleatório, legal, cara,
0: muito.
2: Uma surpresa.
0: Vai comer uma pizza, chega o Diogo.
2: Pô, é pra ganhar a noite.
0: E a Paola?
2: Que beleza.
0: Naquela época, né?
3: Quando você

0: FM, menos é mais, champanhe, vai, bebê! 4h26, tamo junto na Band FM. Hoje perguntando qual o melhor show que você já viu na sua vida. Vamos ouvir o WhatsApp.
1: Vamos ouvir então, vai, bebezudo.
2: Boa tarde, meninos.
0: Boa tarde.
2: Então, sobre a pergunta de hoje, o show que eu fui até hoje, iria de novo, é o show de Gustavo Mioto. Pense no show. O cara canta, o cara dança, o cara é muito, muito, muito divertido.
1: Animado. 10.
2: Falei que qualquer show que tiver do Gustavo Mioto, eu vou. Porque pense em um show. Pense em um show bom, é o show dele.
0: Olha, você sabe que há muitos anos atrás, quando o Mioto começou a carreira, a gente teve um show, se não me engano, foi na Zona Leste, que a gente foi apresentar. E eu fui apresentar, apresentei o Gustavo Mioto.
1: Legal.
0: Rapaz, ele era tímido, quietão. Sabe, na dele, e ele aí se transformou no Gustavo Mioto de hoje.
1: Explodiu, né? Ele virou de fato o Gustavo Mioto.
0: Exatamente.
1: É isso. O café é o seguinte.
0: Abraço pro Gustavo.
1: É o seguinte.
0: Ah, pra mudar
1: de. É, por favor.
0: De novo.
1: Tá, peraí que eu vou rodar a fita.
0: Vai, roda a fita. Vai.
1: Café é o seguinte. Sabe que a Copa do Mundo tá rolando, inclusive. Opa. Segue 0-0 França e Senegal nesse exato momento. Até o Celso Portioli foi pra Copa.
0: Eu vi, cara.
1: Ele tava lá em Nova York, tá
0: isso,
1: certo?
0: Isso.
1: Na Times Square,
0: exato,
1: né? Times Square, uma referência mundial e tal.
0: Isso.
1: E ele tava lá acompanhando, porque hoje, às 10 horas da noite, tem nos Estados Unidos, Argentina e Argélia,
0: isso,
1: né?
0: Isso.
1: As duas seleções que estreiam, a Argentina, atual campeã. E as duas torcidas estavam lá, cantando, gritando.
0: Na Times Square.
1: Cantando suas músicas na Times Square. E o Portioli também estava lá,
0: isso,
1: filmando tudo. Eis que eu não sei o que aconteceu. Duas torcidas diferentes cantando juntas. Nunca dá certo, né? Sempre dá confusão. Eis que o... Exatamente, o pau comeu.
0: Torou.
1: A porrada comeu solta na Times Square. Argentinos e argelinos começaram a se bater. E o Portioli lá filmando tudo,
0: isso,
1: já saiu de fininho, né? Já
0: aí
1: saiu
0: teve
1: pela
0: que vir
1: tangente.
0: Polícia pra caramba, separar as duas torcidas.
1: Ou seja, eu me senti no Brasil.
0: É, então, que bom que nada aconteceu com o Celso. É tal história. Alô, Celso. Que Deus, Portioli.
1: Nossa.
0: Nossa.
1: Nossa, fiquei triste depois dessa

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3: 4 horas 35 minutos, estamos juntos na Band FM hoje perguntando qual o melhor show que você já viu na sua vida.
4: Maravilha!
3: Bora ouvir o nosso WhatsApp que é o 999-919197.
4: É isso, garotão! 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
5: Boa tarde, café!
3: Boa
5: tudo
3: tarde.
5: Bem?
3: Tudo bem?
5: Aqui é o Júnior do Campo Limpo,
3: fala aí.
5: Sul de São Paulo.
3: Fala aí, meu
5: cara,
3: querido.
5: O show que eu fui que me marcou assim, que eu não esqueço, foi o último show do Exalta Samba em São Paulo, cara.
3: Olha aí, o Exalta, cara.
5: Foi em São Paulo que foi o último show, foi no antigo Caipirão, do Embu das Artes.
3: Embu, é.
5: Cara, o show foi o show, cara. Abraço, boa tarde aí pra vocês.
3: Obrigado, amigo. Abraço boa. Pra você, boa tarde aí também. Vamos lá, mais um, que nós estamos com tempo aqui.
6: Boa tarde, cafezinho.
3: Boa tarde.
6: Boa tarde, Pedro, Rafael.
4: Oi.
6: Meus amores de todas as tardes, meus companheiros.
4: Oh, obrigado.
6: Junto.
3: Obrigado, meu amor.
6: Aqui é Sueli de Suzano.
3: Oi, Sueli.
6: Último show que eu fui, que eu amei, foi do Frank Aguiar, quando ele veio aqui na minha cidade.
3: Frank Aguiar?
6: Foi muito bom. Foi um show maravilhoso. Beijo, meus amores. Tamo junto.
3: Beijo.
6: Amo vocês. Café. Amo a Band.
3: Obrigado,
4: você
3: meu
4: lembra
3: amor.
4: Do Frank Aguiar?
3: A gente tem aqui, peraí.
4: Toca uma música dele, hein? Frank Aguiar, cãozinho dos teclados.
3: Peraí, deixa eu buscar aqui, peraí.
4: Vai, por favor. Coloca aí, Frank
3: aqui,
4: Aguiar.
3: Ó, Frank Aguiar, pronto, ó.
4: Peraí. Esse é o Frank Sinatra,
3: eu errei
4: animal.
3: O Frank, cara, peraí.
4: Frank Sinatra já morreu faz muito
3: pera
4: tempo.
3: Peraí, mano, errei aqui, o
4: coloca
3: Frank.
4: Aí, cãozinho dos teclados.
3: Peraí, você tá me deixando nervoso.
4: Você colocou errado.
3: Eu apertei o Frank errado.
4: Você
3: no computador.
4: Peraí,
3: não me põe pressão.
4: Vai, vamos lá.
3: É aqui, agora.
4: Começou agora na profissão.
3: Entrou Frank Sinatra.
4: Olha lá.
7: É só alegria no volume 4.
4: Ó o gritinho.
3: Esse é o Frank Aguiar, ó.
4: Presta atenção que ele vai dar o gritinho, cãozinho dos teclados. Agora. Ó.
3: É legal que nós estamos com o tempo. Nossa. Tá bom, chega. Tira. Pô, eu botei Frank Sinatra, cara.
4: Eu acho que é um pouquinho diferente o Frank Sinatra.
3: Ah, eu errei o Frank, não, Pedro.
4: Um pouquinho.

0: FM, Pera e Crisiana Castela, simplesmente acontece. Fechando, nós estamos junto na Band FM de hoje. Alô, Fernando.
1: Alô, alô.
0: E aí, tudo bem? Cara, tudo bem?
1: Certo, tudo bem.
2: Hoje
1: tudo
2: nós...
1: bem,
2: Pedrito.
3: Oi, Fernando, tudo
1: Oi,
3: bem?
1: Oi, Ursinho Puff, tudo bem?
3: Cara, não me chama de Ursinho Puff.
1: Não.
3: Por quê, cara? Porque ele falava, ai, eu queria tanto um pouco de mel.
0: Para esse aí é o Belo. Esse é o Belo. Esse é o Belo.
1: É o Belo pedindo mel, né?
0: É, pô. Esse não, é o Belo.
3: Eu acho que o Ursinho Puff, ele é o dublador do Belo, entendeu?
1: Ai,
3: ou ao contrário.
0: Deixa
3: ou
0: eu dar um resultado aqui, a gente já fala do Puff. O kit personalizado João Bosco e Vinícius e Band FM. Tem aquele copão, né? O térmico, é o Big Copo. Chaveiro cobridor de bebidas. Tem o suporte de celular. E uma bolsa que é térmica também. Tudo isso pra Itapevi. É o William Puff. Não, brincadeira. Brincadeira. Peraí, William Vidal. Parabéns, William. Você leva o kit personalizado, João Bosco e Vinícius, Band FM, presentão da Band pra você. Já não chega hoje que a gente foi falar do Frank Aguiar, que é ouvinte, falou do Frank Aguiar. Fui pegar uma música aqui, errei o Frank no computador, soltei o Frank Sinatra.
3: É, o cara que tá bem por dentro, né?
0: O cara completa, né?
3: Agora, é sério, eu queria saber, entender.
1: Quase lá, hein?
0: Quase.
3: Eu queria
0: quase
3: entender
0: lá.
3: Qual que é a minha semelhança com o Ursinho Puff, pra você me chamar assim.
1: Então, Pepeu, é...
3: Mala.
0: Bom, gente, embora, vai. Acabou o assunto.
1: Não, tá. Tamo bom.
0: De Puff pra Pepeu. Não tem mais muito o que falar nessa tarde.
3: Eu quero um pouquinho de mel.
0: Tchau, gente. Tchau, Fernandão. Tchau,
1: Pepeu.
0: Tchau,
1: valeu,
0: gente.
1: Tchau,
0: Puff.
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1: Fala, meu povo! Tudo bem? Tudo certinho? Como é que estamos aí nesta terça-feira? Tudo de boa, né? Eu sou o Fernando César, chegando. A partir de agora tem Super 6, tem presentão pra você. Claro, é claro, é claro! Participar é só voltar na sua música preferida da Super 6. Bora começar? 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
1: Bora lá, meu povo. A partir de agora, kit exclusivo torcida Band FM. Vem com a camiseta da torcida Band FM. Vem com a bandana, pra você torcer pelo Hexa com estilo. Tudo que você tem que fazer é botar a sua música preferida da Super 6. Bora lá. A primeira vem com Gustavo Mioto e Ana Castela, Princesa. Segunda música, Fred e Fabrício. Te amar é meu talento. Terceira música, Ana Castela, Olha Onde Eu Tô. A quarta, Diego e Vitor Hugo, Beijei a Cura. Quinta música, Henrique e Juliano, Seja Ex. Sexta e última música, Thiaguinho, Pensamentos Intrusivos. E aí, destas, qual você mais gosta? Você vai dizer pra gente através do nosso telefone no 11 37 43 1313 ou também no WhatsApp 11 99 91 9197. Bora, começou?
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0: Band FM, tá aí a terceira música da Super 6, Ana Castela, olha onde eu tô. Gente, continua valendo o presentão. É o kit exclusivo torcida Band FM, vem com a camiseta da torcida Band FM, bonitona, vem a bandana também, pra você torcer pelo Hexa com estilo. É só você participar voltando nossa música preferida através do nosso telefone, no 11 37 43 13 13, ou também no WhatsApp 11 999 919197. Bora pra quarta música da Super 6, Diego e Vitor Hugo, Beijei a Cura.
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0: básico.
1: Band FM Thiaguinho, pensamentos intrusivos. Gente, daqui a pouquinho a gente confere a música vencedora e quem ganhou o apresentão aqui na Band.
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1: Oi, Babi.
3: Fernando, tô de volta aqui. Legal. Na Band FM com outras notícias.
1: Bora.
3: Gente, Neymar pisou no campo para treinar pela primeira vez.
1: Aleluia.
3: Desde a chegada da delegação da seleção brasileira nos Estados Unidos.
1: Agora vai, hein?
3: Mesmo assim, o retorno aos jogos ainda não está previsto. Inicialmente de tênis, o atacante fez exercícios físicos, mas depois chegou a calçar a chuteira e ainda bateu uma bolinha ali. Amanhã completa um mês da lesão e tudo indica que ele realmente não estará disponível para a partida contra o Haiti. E a CBF, inclusive, já não quer mais nem colocar uma data, prefere não prever quando que ele de fato poderá jogar. Mas, pelo visto, tá se recuperando, né?
1: Sim.
3: Falando ainda em Copa do Mundo, hoje tem estreia aí de grandes seleções, né? Seleções favoritas. Estão jogando agora França e Senegal e a gente volta para falar daqui a pouco o placar. Às 7 horas da noite tem Iraque e Noruega e às 10 é a vez da atual campeã Argentina enfrentar a Argélia. Um beijo, Fernando. Já eu volto.
1: Valeu, Babi. Um beijo.
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1: Informações do trânsito com ela. Olá, Débora Mendonça.
2: Oi, Fernando. Oi. Ótima tarde. Tem congestionamento no corredor norte-sul para Interlagos. Do viaduto Santa Generosa, Avenida dos Bandeirantes, parou de vez. Melhor a Indianópolis ou a Jabaquara para acessar bem a Bandeirantes. Uhum. 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
0: Valeu todo mundo que participou. A galera votou na música preferida e, lógico, automaticamente está concorrendo a presentão. Prometemos aqui o kit exclusivo Torcida Band FM. Vem com a camiseta da Torcida Band FM, mais a bandana para você torcer pelo Hexa com estilo. Parabéns, parabéns. Pamela Aparecida Moreira Santos. Ô, Pamela, valeu a participação. Um beijo, parabéns. E agora bora curtir a música vencedora da Super 6.
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0: Band FM, olha aí, Bruno Diegues, clique, é o que a gente curtiu aqui na tarde da Band FM. E aí, qual é a boa de hoje? A galera tá participando aqui, vocês querem a TVzona da Band, né? Eu tô ligado, todo mundo quer. Agora a pergunta é o seguinte, você já participou com a gente? É, você pode ganhar a TVzona da Band FM com a gente aqui. Só participar através do nosso WhatsApp no 11999919197. Deixa eu mandar um abraço aqui. Tem o Denis Teixeira que participou conosco. Valeu, meu querido, um abraço aí pra você, tudo de bom. Tem aqui também, olha só quem ganhou, é verdade. Eu tô vendo aqui a participação da Pamela, ela mandou mensagem pra gente e ela foi a ganhadora aqui da Super 6. Tá toda felizona, hein, menina? Valeu, um beijo, obrigado aí pelo seu carinho e parabéns, tá bom? Tá vendo, gente? É só você mandar sua mensagem aqui no WhatsApp que você concorre e pode faturar presentão aqui na Band, tá vendo?
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2: 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Ah, minha gente, olha só. Tamo junto aqui na Band FM, 5 horas 41 minutos. Bora aí de Leonardo, um degrau na escada. Aqui na
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0: Band FM Melim, meu abrigo, aqui na programação da Band FM, que a gente fez com muito carinho pra você. Deixa eu te falar, você já participou da promoção Bolão da Band FM? Não, eu tô te perguntando porque, ó, sexta tem Brasil e Haiti, qual é o seu palpite? Sim, a gente vai colocar a transmissão ao vivo aqui na Band FM. E sabe o que é legal? Porque no final do jogo, no final da transmissão aqui, você pode faturar um voucher de R$1.000. Olha, que beleza. Já pensou, Milão? Só que cê, é o seguinte, você tem que falar pra gente o seu palpite. Se você acertar, você concorre esses R$1.000. Que tal? Hã? Já tem o seu palpite? Então vai lá. 11 999919197. Esse é o número do WhatsApp. E você pode participar também através das redes sociais, @BandFM, lá no Instagram. Belê? Qual é o seu palpite, Brasil e Haiti? Diga pra gente aí.
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14: Muito bem, agora 5 horas 58 minutos. Débora Mendonça.
15: Estando marginal do Pinheiros para Interlagos, já com lentidão desde a Ponte de Torres, a ponte da Avenida dos Bandeirantes até a João Dias. Como a Birrini também está travada agora, melhora a Avenida Santo Amaro. 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
14: Olha, gente, o Vale Burger dando sopa aqui na Band FM. Não, não é dando sopa, é dando burger. 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Que tal? Você pode pedir batatinha frita, pode pedir burger, pode pedir milkshake, o que tiver lá. Você tá afim? Manda sua mensagem a partir de agora aqui na Band FM que você concorre. Beleza? É o seguinte, a partir de agora a gente começa aquele show que você já tá acostumado. É o Band ao vivo que vai começar a partir de agora e, claro, com a sua participação também. Beleza?
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14: 11999919197 é o número do WhatsApp pra você participar. A sua rádio do seu jeito.
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22: Ao vivo, né, gente?
23: Sejam todos bem-vindos ao show.
24: Pra começar bem, a gente vai começar assim, ó.
21: Band ao vivo.
23: Enquanto isso, nós vamos cantando e vamos dançando em ritmo de festa, meu povo.
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14: Band FM. É isso, Band, meu povo. A partir de agora, você vai curtir as músicas que você gosta de ouvir aqui na Band FM, só que na versão ao vivo. Vai sentir aquela adrenalina de show. Quem que você quer que a gente toque aqui hoje? Hã? Matheus e Cauã, a gente vai tocar. Cara, agora já tô até vendo aqui. Vai ter aqui uma castanhada atrás da outra. Do menos é mais. Já dou. Já adianto você aqui que você tem que aumentar o volume e curtir a gente, beleza? E pra começar, qual tem? Panda, eu te seguro!

0: Band FM Ferrugem com um sorriso maroto é natural. Paulo Gomes!
1: Ah, sou eu, tenho uma beleza natural, viu, Fernando?
0: Aff, Mari.
1: Obrigado, velho.
0: Começamos bem hoje aqui, obrigado, pelo amor de Deus, pelo amor de Deus. Ana Maria Brisa! Tudo bem?
1: De boys.
2: Tô bem, vocês, hein?
0: Tô bem, graças a Deus. Tá toda bonitinha ela chegando. Ai, obrigado, aí, olha. Menino. Ela não anda, ela desfila, né? Que beleza, olha só. Ai, gente, daqui a pouco a gente vai começar o nosso Estação Band FM.
1: E cadê o programa?
0: Cadê o programa, aliás, hein?
1: Cadê o programa?
0: Hein? Cadê o programa, né?
2: Depois, agora.
0: A produção, ó, tá, ó, tá. Peraí, ó, ó, ó.
2: O programa é depois.
1: O que é isso?
2: Que é isso, menino? Tá engasgando? Ah,
1: que é,
2: tá.
1: Isso?
0: É a minha garrafa térmica exclusiva, olha, da Band FM que eu tenho e vocês não têm. Lero, lero! Lero, lero! A cara do Paulo Gomes fica bravo quando eu faço isso.
1: Mesmo.
0: Gente, é a garrafa térmica exclusiva da Band FM que eu tenho. E você, meu querido ouvinte, minha querida ouvinte, também pode ter.
2: É.
0: E aí você vai falar igual a mim. Você vai falar, eu tenho, vocês não têm. É. Tem aqui a garrafa térmica exclusiva da Band FM. Você pode levar pra onde você quiser. É. Inclusive tirar a mesma onda que eu estou tirando aqui no programa, certo?
2: Certo.
0: 11999919197 é o número do WhatsApp pra você tirar essa onda incrível da cara de Paulo Gomes e Ana... Ana Brisa. Bom, hoje a perguntinha é... Envolve tatu, é isso?
1: Pois é.
0: Tatu.
2: Como assim, gente?
1: Tatuagem.
0: Tatuagem. Tatuagem.
1: Você tem tatuagem, Ana Maria?
2: Eu tenho, mas eu não posso mostrar.
0: É mesmo?
1: Nossa.
0: Deixa a gente ver, deixa
2: não,
0: a gente
2: não
0: ver.
2: Não posso mostrar.
1: Mostra só o comecinho, né?
0: Só o comecinho.
2: Não dá, não.
0: Ou o finalzinho, ou o finalzinho.
2: Se tivesse calor, até dava, mas no frio...
0: É meu. Ai, Paulo Gomes. Imagino coisas.
2: Em São Paulo, não dá. Dá pra ver.
1: Então, pois é, tudo vai, tá frio também, né?
0: Tá frio, é verdade.
1: Pelo menos aqui onde a gente tá, tá frio.
0: É verdade.
1: Eu não tenho nenhuma, mas tenho vontade de
0: você
1: fazer.
0: Você tem vontade mesmo?
2: O que você faria?
0: Você faria uma pequenininha ou uma grandona?
1: Ah, uma arara.
0: Você faria uma arara?
1: Uma arara em cima do radinho, assim.
0: E com um balãozinho...
1: Justamente.
2: Peitoral.
1: Aqui no peito, mas o peito é peludo.
0: O peito é peludo, mas dá uma depilada no
1: quadrado. Você quer ver meu peito?
0: Dá uma depilada no quadrado aqui, assim.
2: Eu quero.
1: Quer ver meu peito?
2: Com a tatu eu quero.
0: Não, ele já tá com a mão no botão da camisa, olha só.
1: Ia tirar
0: mesmo.
1: Eu sou louco por ela.
2: Olha, ele tá achando que eu sou a tiazinha. Lembra que a tiazinha depilava?
0: A tiazinha depilava, é verdade, eu lembro, olha só.
1: Maravilha.
0: É, que beleza.
1: Tatuagem, você gosta de fazer? Tem muitas. Se arrependeu de alguma?
0: Não tem nenhuma e quer fazer?
1: É, sei lá, se você fosse fazer, já fez uma tatuagem pro namorado?
0: Ah, em homenagem?
1: Em homenagem pra esposa?
0: Aí terminou depois.
1: Deu certo.
2: Ai.
1: Se arrepende de alguma que fez pra apagar?
0: Já cobriu uma tatuagem que se arrependeu?
1: Ai.
0: Nossa, tem tanta pergunta que envolve tatuagem.

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0: FM. Olha só, senhoras e senhores, menos é mais, hein? Uma castanhada atrás da outra é o que a gente curtiu aqui na Band FM. Tempo de aprender, energia surreal. Não pedi pra me apaixonar, deixa acontecer. Gente, valeu. Terminou nosso Band ao vivo. Daqui a pouquinho, Estação Band FM. E claro, a sua participação no WhatsApp, beleza?
1: Tchau,
0: tchau, tchau, tchau, tchau, tchau, tchau, tchau.
2: Tchau, tchau, tchau, tchau.
0: Tchau, tchau, tchau, tchau, tchau.
3: Valeu, Band FM, até a próxima.
0: Valeu,

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1: Pela primeira vez na história do principal evento do futebol global, a competição está sendo sediada simultaneamente por 3 países. Canadá, Estados Unidos e México estão recebendo jogos. E essa ideia agradou tanto que em 2030 a competição seguirá o mesmo formato, sendo sediada por Espanha, Marrocos e Portugal.
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4: Agora 6h28, Débora Mendonça.
5: Fernando, oi. Rádio Leste, com ocorrência sentido bairro, 300 metros antes do viaduto Itingo Sul. Tudo muito ruim, especialmente a partir da estação Guilhermina Esperança, mas antes já do Carrão tem redução de velocidade. Da Apucarana até lá, 40 minutos o tempo de trajeto. 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
0: Ô, louco! Não creio! Olha
3: agora,
0: lá.
3: Vambora.
0: Começou.
4: Já.
0: Mas já agora. Não é que é já. Agora.
4: É agora mesmo.
0: Agora. Começou. É, ah, é. Então. Inclusive, agora a gente tá ao vivo.
4: Ah, então você não é nem doido de trocar de amigo. Fica aqui com a
0: não,
4: gente.
0: Não, não. Claro você que não. É não. Claro que não.
4: Eu pego, hein?
0: Ana Maria Brisa.
3: Eu pego, ela falou.
0: Falou. Não, eu pego o ouvinte. Calma, se não for, se empolga
4: se
0: tanto.
4: For tatuado,
0: calma.
4: Eu pego.
0: Paulo Gomes.
3: É, Peteto.
0: Bom, é uma estação Band FM. Que isso?
3: Ô, Pedida.
0: É terça-feira, gente. Olha aí. Você aqui com a gente no Estação Band FM desta terça. Valeu a moral. Obrigado pela sua participação desde já. Ó, 11999919197. Você já sabe, já decorou o nosso WhatsApp. E agora tem que apertar o botãozinho que tem aí no WhatsApp, que é o microfoninho desenhado lá. E aí você vai participar com a gente. Primeiro, porque você pode ganhar presentão aqui, gente.
4: É
0: a garrafa térmica exclusiva da Band FM.
4: Olha.
0: Que nós temos aqui. E o mascotinho.
3: Gente.
0: É o mascotinho da Band FM que você pode ganhar.
4: Delícia.
0: Só participar aqui
3: vai
0: no
3: ganhar,
0: nosso WhatsApp.
3: Gente.
0: Tá vendo?
3: Ô, gente.
0: O que, que é isso?
3: Eu tô fazendo uma imitação, gente.
0: Só isso, né?
3: É, gente.
0: Acabou. É só gente que ele fala no final. Entendi. A imitação só fala gente. Tá lá.
3: Ele gosta,
0: muito
3: né?
0: bem, muito
3: Vocês
0: bem.
3: Gostam. Ele gosta.
0: Hoje a gente vai falar sobre tatuagem, é
3: ah,
0: isso?
3: É.
0: Por quê?
3: Porque uma brasileira disse que vai fazer uma tatuagem se a Argentina ganhar a Copa do Mundo, velho.
0: Vai fazer uma tatuagem?
3: Vai, depois nós vamos contar detalhes dessa parada.
0: É ah, entendi, entendi.
3: Rapaz. E aí deu vontade de falar disso.
0: Deu vontade de falar.
3: Ana Maria tem uma tatuzona ali, uma tatuzona,
0: tatuzona
3: no braço.
0: Tatuzona, hein?
3: Ali,
0: olha
4: eu
0: aí.
4: Tenho.
3: Tatuzona no braço.
0: Tatuzona.
4: Não, não é um tatu. Isso aqui é,
3: o quê?
4: É um louro, né? É um papagaio. Não é tatu, não.
0: Ah, entendi.
4: Não é um tatuzona.
0: Ah, entendi, entendi, entendi.
4: Né?
0: Ó,
3: delícia.
0: Você tem tatuagem? Não tem? Quer fazer uma tatuagem? Não quer?
4: É.
0: Já fez uma tatuagem? Não gostou? Por quê?
3: Se arrependeu?
0: Se arrependeu.
4: E aí?
0: Fez uma tatuagem em homenagem a quem?
3: É. Teria coragem de fazer pra sua namorada?
0: E pro aí? Seu namorado?
4: E aí?
0: Pra esposa?
3: Ai!
0: Ai, ai, ai, ai! Pra algum artista
3: é,
0: que você
3: artista,
0: gosta?
3: É.
0: Que você admira?
4: É.
0: Fala
4: é.
0: Pra gente aí no nosso WhatsApp que queremos saber tudo. Ou não, você não gosta de tatuagem? Não gosta que tem quem tem tatuagem? Fala pra gente. Você é tatuador? Já fez a tatuagem? Em um lugar inusitado, manda sua mensagem que a gente quer saber também, certo?
4: Olha.
0: E ó, o que mais que você vai falar, Gomes?
3: Olha, eu vou falar do...
0: Que foi?
3: Ah, bicho.
0: Que
3: ele,
0: foi?
3: Ele é notícia até quando não é pra ser, né?
0: Quem?
3: Ah, Neymar, né?
0: Neymar,
3: vai
0: olha lá.
3: Vai ser pai de novo, já vou até adiantar.
0: Mentira! O Neymar vai ser pai de novo, cara?
3: Vai!
0: Cara, essa aí me pegou de surpresa.
3: Você sabia?
0: Sabia,
3: eu
0: cara.
3: Eu sabia. Essa.
0: De
3: a
0: novo?
3: Notícia do dia,
0: Foi mesmo?
4: Foi ontem à noite que lançou essa bomba aí.
0: Caramba, rapaz, vai
3: Mas
0: ser pai.
3: Você vê que não é todo mundo que sabe, pô, isso nós vamos contar.
0: É, aí, ó, contar, caramba, me pegou de surpresa. Tô ligadão, hein, gente? Tô ligadão, hein? Caramba, essa daí é bomba, hein? É bomba, olha aí, ó. Eu vou falar também sobre torcedores que ganham mais de 250 mil... Pra ver os jogos da Copa?
3: Mas peraí.
4: Como é que é?
3: Eles recebem pra assistir o jogo?
0: Recebem.
4: Mas não, mas tem que pagar o ingresso.
0: Não, não, então, mas pra eles é o contrário. É o contrário.
3: Tá falando, Maria.
0: É, tá vendo? A gente que tá vacilando, a gente que vacila, tá vendo?
3: Vacilou, não vacilando, você também.
0: É. E você, Ana Maria, o que você vai falar hoje?
4: Ah, eu não tenho assunto ainda. Depois desse,
0: ela é muito sincera, né?
4: Essas bombas que vocês deram.
0: Eu não precisa de mais nenhum assunto,
4: eu
0: né?
4: Eu ia falar
0: não precisa...
4: uma coisa, falei, não, tá muito ruim, vou mudar agora.
3: Você podia dar uma bomba.
4: É.
3: De chocolate pra nós.
0: É pra nós, é, por favor.
3: Começa. Eu quero a bomba da Ana Maria.
2: Estação Band FM.
3: Delícia.
0: Ai, caramba, te chamou de bomba, hein?
4: É, deixa aí.
0: Te chamou de bomba. Que elogio mais doido, né?

0: Band FM, Zezé de Camargo, irmão da lua, amigo das estrelas, aqui no Estação Band FM. Ó, oh, quer falar com nós ao vivaço aqui? Tá fim? Então manda lá, ao vivo, escreve no nosso WhatsApp no 11 99991 9197. Só escrever ao vivo que a gente vai trocar aquela ideia e vai falar sobre tatuagem aqui com você. Beleza? É. Participa lá no WhatsApp. O que tem o Paulo Gomes?
1: Cara, eu vou falar, a gente nem falou muito dele ontem, mas hoje merece um espaço, meu. É. Josimar Dias. Você sabe quem é Josimar Dias?
0: Quem é Josimar Dias?
1: Não, ele não é conhecido assim.
2: Não é ator?
1: Não.
0: Cantor?
1: Não.
0: Não.
2: Ah, influenciador, mais um.
1: Não, mas ele não é conhecido como Josimar Dias, ele é conhecido como Vozinha.
0: Ah.
1: Goleiro do Cabo Verde, velho.
0: Olha aí, ó.
1: Olha,
0: caramba.
1: O Verde que empatou com a Espanha em 0-0.
0: Ah.
1: Aí, por que que eu vou falar do Vozinho, o goleiro?
0: Por quê?
1: Mano, ele fechou o gol.
2: Fechou.
0: Fechou.
1: A Espanha deu 27 chutes.
0: Caramba.
1: Não entrou nenhum, pai.
0: Olha. Caramba, o cara salvou, né?
2: Salvou.
1: E aí, ele fizeram uma campanha na internet, ele só tinha 40 mil, 50 mil seguidores.
0: Ah.
1: Mano,
0: quanto que ele foi?
1: Adivinha quanto agora?
0: Meio milhão.
2: Um muito milhão.
1: Mais.
0: Não, mais?
1: Mais.
2: 2 milhões?
1: Mais, linda.
0: Mais?
1: Já passou de 8 milhões de seguidores.
0: Olha, mas merece, mas merece.
2: Merece.
1: Cara, ele ultrapassou um monte de jogador famosão aí, velho. É.
0: Olha aí, cara.
2: Mas ele fez, assim, uma partida incrível, né?
1: Vozinha, velho. E ele é fã, sabe de quem? Da Ivete Sangalo, cara.
0: É. Olha, foi a partida da vida, né?
2: Foi.
1: E aí ela falou, você acredita que ela gravou um vídeo pra ele?
0: Ah, é?
1: Ela falou, ó, Cabo Verde é um país que eu tenho um carinho especial. Vozinha, você arrasou, quero te ver um show pra gente botar pra quebrar junto.
0: Olha aí!
1: E o Vozinha é fã de novela brasileira, tá, enfim. Vendo? O Vozinha virou a sensação até agora da Copa.
0: Tá, véio, vendo? Ah, é. Aí, ó, gostei. Legal, legal.
1: Aquele chute que a Espanha deu, até a minha avó pegava.
0: Né? Aí, ó.
1: A avó, não sei, mas o Vozinha...
0: Dá tempo. O Vozinha...
2: Dá tempo de colocar ele no lugar do Alisson? Né?
1: É, eu, né, pai?
2: Nossa, é lógico. Cheio, hein?

0: Band FM, ó, Matheus. Você viu?
1: Abriu o champanhe, é o Galvão?
0: Matheus Fernandes, balanço da rede.
1: É o Galvão, o champanhe do Galvão.
0: Eu nunca
1: Galvão,
0: prestei
1: hein?
0: Atenção no finalzinho. No finalzinho. Gostei. Ó, a galera tá mandando mensagem aqui.
1: Tem uma aqui por escrito, bem legal das tatuagens.
0: Fala aí, fala você
1: né,
0: então, vai.
1: A Rê aqui, a Regiane, falou assim, oi, Brisa.
2: Oi.
1: Oi, meninos, tudo bem? Ela contou que tem 13 tatuagens entre pequenas e médias. Olha. Acho que nem uma grandona, assim. Ela falou que é vício e quer fazer mais 4.
0: Nossa senhora, mais 4?
1: Mais 4, quer chegar a 17.
0: Olha
1: ela
0: só.
1: Falou que nome de namorado, marido, jamais.
0: Olha. Nunca é.
1: Porém, ela falou, ó, tenho apenas do meu filho de alma e coração, o Miguel, de 11 anos, e uma em homenagem à minha mãe. Aí é legal, hein?
0: Aí é legal, aí, curti, aí é legal. Pai. É. Você sabia que só pode fazer ímpar? Tanto é que ela vai fazer 4, você vê? De 13 pra 17.
2: Ah, é isso aí?
0: Você não pode fazer par.
1: Por quê?
0: Porque é tradição. Você faz uma, aí se você for fazer uma outra tatuagem, tem que fazer duas.
2: Sabia não.
1: Nossa, mas é pra enriquecer o tatuador?
0: É, porque só pode ser ímpar. Só pode ser ímpar, sabia?
1: E ela falou que não se arrepende nenhuma, viu? Ela ama as tatu dela.
0: Ó, oh, que legal.
1: Boa, boa, legal.
0: Boa. Falando em tatu, o que que tem aí?
1: Ai. É... Ah, sou eu?
0: Ué, você não falou que ia falar? Não, que eu quero falar. Eu sou quero eu? Falar,
1: ah,
0: parça.
1: Não, era isso.
0: Não, porque eu quero falar, parça, que eu quero falar. Não, eu falo.
1: Cadê? É da tatuagem mesmo.
0: Ai, da tatuagem.
1: A modelo brasileira, a ex-musa do Barcelona, Suzy Cortez.
0: Era que o doidão, né?
1: Era só o recado, não era, não era a notícia não, mas vamos lá. Fernando, ele tá louco. A modelo brasileira, ex-musa do Barcelona, Suzy Cortez, prometeu fazer uma tatuagem chocante caso a Argentina ganhe a Copa do Mundo de 26 aí, Brasil.
0: Ah, é?
1: Por mais que ela não seja, né, da Argentina, Suzy afirma ter uma identificação muito maior com o futebol argentino.
2: Ah, é?
1: Porém, a paixão dela vai além da torcida e da história da seleção.
0: Oh, não, peraí.
1: Não, ela é um canhão. Ela é um...
0: Quem tá assistindo a gente...
1: Ela é maravilhosa.
0: Eu não consigo nem prestar mais atenção no Paulo. Não vou nem prestar mais atenção.
1: Ela rapaz é uma grande admiradora do Messi.
0: Acabo de me identificar com o Messi.
2: Ah, ela é fã do Messi?
1: Fã do Messi,
0: eu também
1: Suzy.
0: Agora
1: ela
0: sou.
1: É linda,
0: eu também
1: um
0: sou.
1: Tem um olhão verde lá, ó.
0: Ai, do céu.
2: Gata mesmo. Eu acho que é IA essa moça. É.
1: Será, velho?
0: Caramba,
1: eu
0: cara.
1: Não, sei lá. É, ela falou que é muito fã do Messi e chegou a fazer tatuagens íntimas para celebrar as conquistas do jogador argentino, hein? Íntimas? É aonde? É no, na alma?
2: Grelo.
1: Para!
0: Que isso?
1: Grelha, ela falou grelha, né? Churrasco?
2: É,
1: o churrasco.
2: Argentino gosta.
1: Argentino
2: gosta
1: de,
2: né? De uma grelha, né? Churrasco, carne na grelha.
1: Contudo, para esse campeonato, a modelo quer fazer algo ainda maior e mais marcante. Já está planejando novas tatuagens em áreas íntimas do corpo.
0: Olha!
2: Gente... Aí, ó.
1: Além da tatuagem em homenagem à seleção argentina, Suzy promete fazer ações e surpresas durante o Mundial. Ela tá querendo, acho que, aparecer, né? Acho que ela tá querendo aparecer.
0: Mas
1: né?
0: vou te falar.
1: Ela conseguiu.
0: Conseguiu, bonito.
2: É,
0: inclusive,
2: que...
0: a gente tem aqui uma janela no estúdio.
2: É. Olha,
0: e sempre fica vazio.
2: Marmanjo.
0: Os 10 marmanjos lá, tá vendo como ela conseguiu?
1: Tá todo mundo querendo ver a tatuagem da Suzy.
0: Todo mundo
1: quer.
2: Não, eu acho que eles estão olhando pra mim, não é?
1: Não.
2: Não era, né? É pra foto da moça?
1: É.
2: É.
1: Ela tá achando que é.
0: Aliás, dá licença pra eu ver certinho aqui, ó.
2: Rapaz do céu.
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0: Band FM, Gustavo Lima bloqueado.
1: Polêmica!
0: Polêmica! Bomba, senhoras e senhores! Bomba, bomba!
1: Ana Maria aqui afirma que é, Brasil.
2: Eu tenho certeza que essa moça da notícia do Messi aí é IA.
0: Não, não fala isso que vai machucar meu coraçãozinho.
2: É inteligência artificial.
0: Não, não.
2: Olha o Instagram
0: não,
2: dela.
0: Peraí.
1: É Suzy com ZY, Cortez com Z no final, né?
2: É.
1: Você que tá ouvindo, entra lá e dá a sua opinião.
0: Entra. Agora, sabe quem vai entender pra falar pra nós? Ele.
1: Não, esse aqui manja, pai.
0: Esse manja.
1: Esse aí tem um faro, pai.
0: Esse faro tem faro. Ele tem faro. Ele tem faro. É o Rodrigo. É o Budogão, é o Budogão. Fala aí, Budogão.
3: Cachorro belga, né?
0: É o cachorro belga.
3: Esse aqui sente de longe, né, pai?
0: Esse aqui sente de longe.
3: O bagulho é louco, pai.
0: Você viu? Mostra pra ele aí, não, mostra pra ele.
1: Ele viu.
0: Dá uma olhada.
1: Posso falar, ele viu do celular da Ana.
3: É, o vídeo dela aqui, ó.
2: Você tá xeretando meu celular?
3: Não, você tava vendo o Instagram da mina aí? Aí, cara. Na hora que eu cheguei, eu falei, nossa, pai, será que é amiga da Ana? Mas aí é muito nova pra ser sua amiga.
2: Você me respeita, viu? Por isso que, ó, depois vocês falam que eu que fico pegando no pé dele. Ah, porque a Ana Maria trata ele mal, não sei o que. Trato mesmo. Não, não.
0: Calma.
3: É resenha.
0: Pô,
3: mas esse bagulho de tatuagem é embaçado, né, pai?
0: É embaçado.
3: Não, eu tenho umas tatuas aqui da hora aqui. Aí teve um parça meu que caiu naquela pilha de fazer o nome da mina, né?
1: Não.
3: Fez o nome da mina, pai.
0: E aí?
3: Emocionadão, pô, vou fazer. Eu falei, parça, aí é com você, tiozão. Você quer fazer, tá emocionadão? Vai lá e faz. Pumba, tava pegando a Mila, né? O nome da mina é Camila, Mila. Mas o apelidinho dela era Mila.
0: Ah, Mila.
1: Era ali, bonita, pai?
3: Ó, a mina era... Não, né? À toa que ele ficou emocionado, pai.
0: Então.
1: Mexeu com ele, né?
3: Mexeu. Aí, pai, ela... Ah, você me ama mesmo, faz uma tatu com o meu nome, pumba. Aí ela fez... O dele, ele fez o dela e tal. Fez lá, fez Mila, grandão, pai, nas costas.
0: Mila! Pá. Tipo camisa de futebol.
3: É, tá ligado?
0: Caraca!
3: Mano, uma semana depois terminou.
0: Putz, cara, putz!
3: Aí, mano, Dilson, mano, o que eu faço agora? Eu falei, completa a frase, me lasquei. Não tem o que fazer mais.
1: Cara, se lascou mesmo.
0: A solução é essa, meu.
3: Vai pagar de cachorro emocionado, pai? Ô, tá tirando?

0: Band FM Marília Mendonça foi por conveniência. Olha, tá aqui na estação Band
1: tá
0: FM.
1: Ó, água, toma uma água.
0: Áudio a cegas. Áudio a cegas. Vou colocar, vou colocar. Áudio a cegas.
2: Oi. Boa noite, meus meninos. Oi. Tudo bem com vocês?
0: Tudo bem.
2: É a Kenny aqui da Sapopemba. Olha, eu não tenho nenhuma tatuagem, mas minha amiga tem por mim e por ela.
1: Olha.
2: Tem em média 33 tatuagens.
1: Gente.
2: E a última que ela tava querendo fazer era um Pikachu. Do lado da virilha, escrito Pikachu.
0: Menina
2: pica, pica.
0: Do céu, que susto!
2: Nós não deixamos ela fazer, mas ela fez o Pikachu. Só quem entende o significado são poucas pessoas.
0: Não, então.
1: Não deixa na
0: não
1: Maria
0: deixa
1: pensar.
0: De. Não, sai do microfone,
3: não,
0: pronto.
3: Gente, é o Pokémon.
0: É o Pokémon,
1: ah,
0: é.
1: Ela sabe, moderninha.
0: É o Pokémon, moderninha.
3: Gente,
0: olha só.
3: Vocês não viram? Pica-pica.
1: Pode ser de picanha também.
0: É, né? Picanha, é. Picanha.
3: Menino do céu.
1: Você gosta de picanha?
3: Eu gosto,
1: ah,
3: é.
1: Tá.
3: Quem é que não gosta,
1: ah,
3: né?
1: Tá.
0: Eu tenho medo das respostas aqui, eu fico aqui já com um botãozinho
1: vai,
0: pra desligar o microfone.
1: Vai pra sua história, Ana.
0: Vai pra história, logo.
3: Olha, vou falar do Pikachu, tô brincando. Vou falar do mas ele é fofo quanto o Pikachu, viu?
1: É.
3: Eu acho ele fofo.
0: É.
3: Gustavo Mioto.
0: Ah,
3: sim. Peraí que estão me ligando aqui. Tô
0: não,
3: trabalhando,
0: a gente,
3: caramba.
0: A gente espera, a gente espera.
1: Que loucão, que loucão.
3: Tava ligando mesmo. É o Pikachu. Não, é o. É, até me atrapalhou ali.
1: Mioto!
3: Gustavo Mioto! Ele deu uma entrevista pro Léo Dias.
1: É.
3: Né?
1: É.
3: E aí o Léo Dias falou pra ele: olha, tem uma pergunta que eu vou fazer. Se você não quiser, eu não faço. Aí o Gustavo Mioto falou assim: eu já sei que você vai fazer essa pergunta. Você quer falar? Ele falou: faz aí. Aí ele falou: por que que você não recusou tirar uma foto com a Ana Castela? Que parece que rolou isso aí, né?
1: Ah, no São João da Taida, da Tainara, hoje, aquela...
3: Tava no São João aí, é, da Taida, influencer. Da Taida. E aí ele recusou tirar uma foto com ela. E ele falou assim: eu acho que não faria sentido, né, tirar uma foto com ela. Poderia tirar o foco, porque o foco ali era a festa da menina,
1: da
3: né?
1: Thay, né?
3: Da Thay. E eu tenho bons motivos pra não querer ter contato.
1: Cara, isso
0: Eita!
1: Foi forte. Ele falou isso mesmo.
3: Com essas
1: eu tenho
3: palavras.
1: Também motivos bons pra não ter contato com ela.
0: Pra ter contato, hein?
3: Pra não ter contato.
1: Malandro, acho que aí essa foi forte, hein?
0: Foi, caramba.
3: Olha, menino.
0: Olha, vou te falar,
3: eu
0: espadado, hein?
3: Deve ter ficado um climão entre eles.
1: Chama
3: ele,
1: o
3: né?
1: Pikachu aí, viu? Pra resolver isso aí.
3: Pica-pica! Escolhe você! Pica-pica! Pica-pica!

0: Band FM Exalta Samba, tá vendo aquela lua? Ó, gente, daqui a pouquinho a gente vai falar sobre torcedores que ganham mais de 250 mil pra ver os jogos da Copa, louco, gente.
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0: Então,
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17: Agora 7:05, Débora Mendonça.
18: Fernando parou a marginal do Pinheiros para Castelo Branco com ocorrência na altura da ponte do Jaguaré. Da ponte Morumbi até lá, 10 quilômetros em uma hora. Não dá para encarar. Berrini melhor, Faria Lima mesmo com paradas entre Cidade Jardim e Arrebouço são bom caminho. 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
17: Ah, agora chegou a hora, hein? É o momento. Você participou com a gente, então cruzando os dedos, boa sorte. Vale Burger no valor de R$150 da Quebrada Burger. Olha aí, vai levar a família pra fazer aquele lanche esperto. Quem se deu bem foi ele. Olha só quem ganhou. Péricles. É o Péricles Prates Dantas.
20: Olha.
17: Aê! Aê, meu querido! Aproveite, viu? Delicie-se com o Vale Burger. Um abraço. Não, não. Vocês não vão fazer. Não, não. Por quê? Não, hoje não. Hoje não. Hoje não. Hoje não. Não, não, não. Por que que eles fazem isso, gente?
20: Tatuagem íntima do Messi. Que comece os trabalhos, né?
17: Por que vocês fazem isso?
21: Tatuagem do Messi?
20: É. É do começo ao fim que ela vai fazer.
21: É, né?
17: Nossa Senhora.
21: Tem outro jogador também, né?
20: Jogador?
21: Um da Copa, agora acho que é Doku.
17: Que isso?
21: Tem um, não sei de que
20: sei,
21: país que ele
20: sei,
21: é.
20: Não sei, olha.
17: Doku. Tinha um do, na Copa
20: dela.
17: Passada.
20: Segura então, a boquinha assim. Dela.
21: É, mas o nome dele é esse mesmo. Pesquisa aí pra vocês verem. Jogador
17: repetir.
21: Doku da Copa. Pesquisa é o nome do homem.
17: Não, agora eu vou ver.
21: Agora pesquisa. Que país não,
17: agora eu vou ver.
20: Pesquisa porque ela tá jogador. Insistindo.
21: Pesquisa. Não, vocês, eu, gente, eu entendo de futebol.
20: Você entende?
21: Claro, menino. Rapaz, eu entendo.
20: Você tá linda
21: tô
20: hoje,
21: tô acompanhando
20: viu?
21: A... Co... Ei, para com isso.
20: Tá linda hoje.
21: Para com isso. Só foi falar em
17: Doku. Ah, é o belga. É o belga.
21: Isso.
17: Okay. É o belga. Jeremy Doku.
21: É, menino. Eu tô completando meu álbum de figurinha. Eu abri a figurinha, veio
17: Jeremy
21: o
17: Doku.
20: A figurinha
21: veio
20: não.
21: Veio a figurinha do Doku no meu álbum. Quem tá completando o álbum, aprende os nomes do jogador, gente.
20: Tá bom. É, pior que ela tá fazendo mesmo.
21: É, menino.
20: Faltam quantas pra você terminar, menino?
21: Falta 8 pra completar meu álbum.
17: Doku pode deixar a Copa.
20: Fernando, você também, você tá aí na pilha dela?
17: É o Jeremy,
21: falei
17: Doku,
21: é o nome
17: é o Jeremy.
21: Dele. Jeremy, né?
17: No, da Copa passada tinha outro também, mas eu esqueci qual era.
20: Não, deixa, é melhor
17: o ter esquecido. O pessoal vai lembrar. Muito bem. Como vocês perceberam, a estação Band FM no ar. Olha aí.
21: Ai, ai.
17: Gente, é o seguinte, conversando hoje sobre tatuagem. Você tem uma tatuagem? Diga pra nós, aonde que você tem? É um lugar escondidinho? E não aí? É escondidinho? Ah, vai ter que falar, pelo menos, onde que é. Se arrependeu
21: quer
17: ou não?
21: Quer fazer mais? Viciou em fazer?
17: É.
21: Nossa, tô doida pra um tatuador ligar aqui pra
17: eu
21: falar
17: também,
21: histórias,
17: eu também,
21: né?
17: Eu também.
20: Ah, eu também.
17: Falar história. Todo tatuador também, tem né? História, é verdade.
20: Olha, só pra avisar também, a gente não falou até agora, hoje tem estação podcast, hein?
21: Hoje
17: tem estação podcast.
20: Hoje o papo é com o Nil Agro, ele é comediante, humorista, né, de stand-up.
21: Comediante stand-up.
20: Cara, ele tem vários tatuos. Os dois braços,
21: é.
20: Pai.
21: Ele é todo tatuadão.
20: Ele é fechado os dois braços. Né?
17: É.
21: Nil Agra, vai vir bater um papo com a gente. Já tá aí.
20: A Laivona hoje vai ser zoeira.
17: Vai ser zoeira. É verdade. Ó, e aí você participa no 11999919197. Tem presentão pra você. Temos aqui hoje a garrafa térmica exclusiva da Band FM, mais o mascote da Band.
20: Boa!
17: A galera mandou mensagem pra gente, vamos ouvir.
22: Boa noite, turma da Band. Aqui é o Claudinho do Vila Natal. Eu vou fazer uma tatuagem no meu bichinho, uma nota de 100. Que a minha mulher gosta de ver o bicho crescer. Claudinho do Vila Natal.
20: Ah, não sei,
17: a cara Maria. Da Ana Maria, a cara
21: respondo,
17: do Ana.
21: Eu respondo não. Ele ou não?
17: Peraí, deixa ela responder, mas eu já vou colocar aqui o.
20: Não, já soca o estação na cabeça lata dela.
17: Fala.
20: Você vai fazer uma estação do bichinho. Ou estação, vai do tatuagem do bichinho?
21: É.
0: No bichinho, ele falou. É, só se for no Pikachu dele.
20: Estação Band FM.
1: É colecionador?
0: É.
2: Pra todas as mulheres seguras.

0: Moura aqui no nosso Estação Band FM. Eu tô dando risada com a Lilian Salles, participou aqui. E ela falou, ah, eu tenho tantas tatuagens que até perdi a conta. Mas certeza que eu tenho mais de 30. Inclusive, uma no mesmo lugar que a Anitta tem.
1: Ah.
0: O Paulo Gomes.
1: Aí, ó, voltou o assunto do Doku, tá vendo?
2: Não, mas é.
1: Jogador tem... belga, né?
2: Não dá nem.
0: É jogador.
1: Ah, também?
0: É
1: lá ela no... já ficou com ele?
2: Não, acho que ela tatuou ele.
1: Aí vai logo.
2: Entendeu,
1: chama
2: entendeu.
1: Logo o ouvinte, pelo
0: Aron,
1: amor de Deus.
0: Aron,
3: alô?
0: Quem fala?
3: Estela de Santana de Parnaíba.
0: Detalhes. Oi, Estela. Tudo bem?
3: Detalhes. Dormir simpatia 2025 de Santana de Parnaíba.
0: Mentira!
1: Olha isso, olha aí. Olha aí. Eu vou perceber a simpatia dela já na voz, né?
0: Tá vendo?
3: Ah, obrigada. Adiada. Obrigada, adoro vocês.
1: Linda.
0: Miss simpatia. Ela dá tchauzinho assim, ó. Dá tchauzinho que nem Miss. Mas me conte, tatuagens. Você tem muitas tatuagens?
3: Eu tenho 29.
0: 29 Gente. Tatuagens?
1: Sente nem dor mais, né?
3: É, na verdade, eu sou bem resistente à dor, né?
0: Ah. Entendi, percebemos.
3: E, é, aí, só que as minhas tatuagens também não são grandes. É igual a mocinha que falou aí. As minhas são pequenas pra médias.
0: Tá, né? Tá. Entendi.
3: Então, eu tenho várias. E tem várias histórias. Ah, eu escrevi o nome de um ex.
1: Ah, não.
0: Mentira.
3: Sim, sim.
0: E aí?
3: Só que eu escrevi Léo. Ah. Quando a gente terminou, eu escrevi meu signo, Leão.
1: Ah. Foi rápida.
0: Foi rápida, foi rápida.
3: Eu falei, não vou ficar todo mundo perguntando o que é esse Léo.
1: Mas
3: ah, é Léo de Leão.
1: Aonde que era a tatuagem?
3: É, na perna, bem na perna, né? Então todo mundo via.
1: Na perna.
0: Ah, entendi.
1: Olha, menina.
0: Tem alguma tatuagem?
3: Eu também tenho o Pikachu. Eu
1: Mentira. Também tenho o Pikachu. Aonde que você tem o Pikachu?
3: No braço.
1: Olha, certeza que ela vai sair daqui e vai fazer a do cu.
0: Não, peraí.
1: Ela foi de futebol?
2: Deve ser a Copa agora.
1: Ah, então pode ser.
2: Clima, né? Ah, ela tem o Pikachu,
1: pode
2: gente.
1: Pode desligar o microfone, pode desligar.
0: Desliga o microfone dela, é melhor, é melhor. Ela gostou desse jogador, né? Meu Deus.

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1: Band FM Turma do Pagode, camisa 10. Olha aí, Brasil, camisa 10 aqui no, na Band FM, na nossa estação Band FM.
2: Vou falar de um camisa 10.
1: Olha aí.
2: Adivinha de quem?
1: De quem?
3: Ah, já sei.
2: Neymar, Pelé. Né?
1: Pelé? Neymar. Não, Neymar. Neymar.
2: Pelé, ô, Zente, mas o Pelé foi um grande, mas é do Neymar.
3: Neymar.
2: Tá bom, Zente. Foi Neymar. Do Neymar. Cara, olha lá,
1: ele aprendeu a falar o Zente já.
2: O Zente.
1: Aí, ó.
2: O Neymar, ele já é pai da Mavi e da Mel, né?
3: Sim.
2: Que ele tem com a Bruna Biancardi.
3: E do...
2: A Helena, Davi, que ele tem com a Amanda Kimble.
3: É.
2: E o Davi Luque, que é o mais velho, né? É. 14 anos Davi já. 14
3: quem?
2: Anos.
3: Quem é a mãe do Davi?
2: Carol Dantas.
3: Carol Dantas.
2: Amiga, Carol amiga dele Dantas. Da época lá do Santos. Lembra quando ele era. O meu irmão, acho que na época ele tinha 20 anos, acho.
3: É, novinho.
2: Era. E o que, que é, a web ontem ficou doida, assim? Porque ele e a Bruna Biancardi anunciou a terceira. Terceiro filho, que na verdade é a terceira filhinha.
3: Vai ser papai.
1: Vai ser papai que bonitinho. Olha, a família aumentando,
2: família,
1: né?
2: Família aumentando, é família Neymar, velho. Olha aí. Ele falou, vou endoidar. Ele reagiu. Neymar reagiu na internet. Falou, vou endoidar quatro lindas meninas.
3: Rapaz.
1: Tá vendo?
3: Quatro meninas, gente.
2: É, e aí ele falou assim, vou endoidar quatro lindas meninas, vou montar uma banda, Spice Girls.
1: Mas tá quase lá mesmo, né? Tá quase lá.
2: E aí ele até brincou, ano que vem, em dezembro, menino, tá? Será que ele vai fazer mais um, pai?
1: Caramba! É. Vou te falar, hein?
3: Olha, não sei, mas vocês acham que ele não tá trabalhando? É, em campo não tá, mas
1: mas tá com tempo, né? Tá com tempo, né?
3: Ah, tá com tempo.
2: Vocês estão criticando ele tá indo pro campo? Aí,
1: então,
2: ó,
1: tá vendo? Ele tá indo pra outro campo. Ele tá indo...

0: Band FM Henrique e Juliano, Amor dos Outros, é o que a gente curtiu aqui no Estação Band FM, tá vendo, pai?
1: Você tem um amor pelo humano?
0: Amor pelo humano, por quê?
1: Porque você manda as palavras pra ele rimar, que esse é o trampo dele aqui.
0: Ele vem pra cá unicamente, exclusivamente para fazer isso. Louco,
2: manda aí as palavras, faz o improviso. E já era.
0: Daqui a pouquinho, desafio ao mano.
2: Tem até fã clube meu com as minas fazendo tatuagem. Mano, Deus.
3: Não exagera. Nossa.
1: Ana Maria, agora acho que
0: ele... Nossa, desce senhora.
3: Desce muito.
0: As
3: riminhas metacaf, desce.
0: Três palavrinhas. Vai lá no WhatsApp, 11999919197. Diga três palavrinhas. Que tem a ver com o programa, o que não tem a ver também, coisa aleatória.
1: Aleatória a gente gosta, porque pega ele de surpresa.
0: Pega ele de surpresa também, tem essa. Vai lá no WhatsApp, daqui a pouquinho, desafio ao mano.
1: Pode escolher um feat, né, pai?
0: Pode escolher um feat também. Né? Escolhe lá qual personagem você quer.
3: E também, chega, tá bom, já falou demais. Lê a notícia aí.
0: Tá bom, vai. Eu adoro. Ficou quieto, lá, ficou quieto.
1: Ela acorda barata.
0: Ela acorda brava, né?
3: Se deixar, fica aí.
0: Fala. Os influenciadores, o Austin Franklin e o Kevin Akoto, foram escolhidos entre mais de 6 mil candidatos para participar de uma ação de marketing.
3: Rapaz.
0: Que está sendo realizada por um canal gringo, inclusive. Os caras vão pagar 50 mil doletas. 50 mil dólares, o equivalente a mais ou menos 250 mil reais, para os caras assistirem todos os 104 jogos da Copa do Mundo, só que numa caixa de vidro e tal.
1: Peraí, não é no estádio?
0: Não.
3: Uma caixa de vidro.
1: Caramba!
0: Tem essa. A ideia é que os participantes, no caso os dois, né, vejam todos os jogos em um estúdio transparente montado na famosa Avenida Times Square nos Estados Unidos.
1: Nova York, né?
0: Exatamente, lá em New York. E aí eles vão interagir com o público ao redor durante as transmissões e tudo mais. Então eles vão ficar brincando ali e tudo mais.
3: Olha.
0: Inicialmente a ideia era contratar somente uma pessoa. Só que aí, de acordo com os organizadores, eles receberam mais candidaturas do que o normal. E aí eles decidiram então escolher uma dupla. Aí que surgiu essa oportunidade. Ai, caramba, pô. Mais 250 mil reais pra assistir jogo. Pô. Não é difícil isso, né? Facinho.
1: Na Times Square, Nova York.
0: Times Square, Nova York. Tudo pago. Tá vendo?
3: Seria?
0: Só ficar assistindo o jogo, um mês.
1: Eu só iria se tivesse hot dog, daí eu iria.
3: Porque a salsicha de lá é uma delícia.
1: Ela ama salsicha.
0: Cara, que coisa aleatória.
3: Juro que
0: senão ele não ia, né? Não quero.
3: Ah, claro que não.
0: Olha. Cara de mala? Mala, né?
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0: Band FM, amigo Gustavo Mioto, solteiro não trai. Ó, tá contratado. Ó, tá.
1: Pegar a caneta.
0: Se
1: ainda.
0: Preparou pra caramba, olha lá. Tá focado, hein? Tá focado.
1: Pelo jeito, o ouvinte quer um show solo. Só você, pai.
0: Só eu. Ah, é? Então
1: eu
0: vamos lá.
1: Com... Mas tudo bem, vai. Não, tá tudo bom, bem também, tá se bom. Não quer o filho.
2: Lembrar as antigas, né? Nossa, antiga, foi semana passada. Não, é gíria.
1: O Flávio, ele é de Campos dos Goitacazes, Rio de Janeiro. Ele é motorista de app aí, ó. Primeira palavra, larápio.
2: Ó. Isso aí no Rio de Janeiro, vocês falam isso aí, tio?
0: Larápio.
2: Larápio.
1: Contador, né? Larápio é ladrão, não é isso?
2: Ele é burro. Não, é. Eu não sei o que é isso, tio. Larápio.
0: O que é larápio, mano?
2: Sei lá, mano.
0: Como é que ele vai rir mais?
1: Não, é fácil. É gatuno, ladrão mesmo, larápio. Atol.
2: É o quê?
1: Atol.
2: Não, é inglês hoje?
1: Não,
2: é só inglês?
1: Pai, atol.
0: Atol?
1: A-T-O-L, atol.
0: Puxa.
1: Atol é uma ilha oceânica.
2: Certo.
1: Um recife em formato de anel, pai. É, existe, atol. É,
2: atol, tá.
1: Terceira palavra, sacola.
2: Sacola.
1: Cara, é fácil, caramba, mas atol vai pegar ele.
0: Atol, sacola. Cara.
1: Atol.
0: Não, mas eu acho que a gente tem que dar um tempinho. Pronto.
2: Não, calma.
1: Larápio, atol e sacola.
2: Deixa eu pensar aqui, tio. Deixa eu pensar
0: aqui.
2: Não,
0: pensa
2: tio.
0: Aí, pensa aí.
1: Vai se perder.
0: Aí, agora
1: pensar,
0: valendo.
1: Deixa eu pensar. Vai!
2: Então não dá mais tempo de pensar. Agora o mano disso vai ter que improvisar. Mano, que é isso? Larápio? Será que é comida alguma coisa que vem no cardápio? Ó, oh, agora eu não sei, só sei que a minha rima, mano, eu desenrolei. Aê, nós desenrola até puxando anzol. Porque, mano, não faço ideia o que é um atol. Se pá um bagulho que sobe no sol, sei lá. Eu não paro de improvisar. Ó, oh, mas aí, a rima aqui eu faço escola. Se deixar, mano, eu coloco vocês dentro da sacola.
0: Olha aí, ó. Tirou, tinha arrogantão, ó.
1: Arrogantão,
0: pai. Estufou o peito, cara.
1: Chama na rima, pai.
0: Aí, ó.
1: Chama na rima, pai.
0: Aí, ó.
1: Chama na rima, Ana Maria.
2: Chama na rima. Tá bom. Já deu seu showzinho, né?
0: Ficou brava, né?
2: Nossa.

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0: Agora 7h35, Débora Mendonça.
2: Fernando, corredor norte-sul com acidente sentido Interlagos na altura da Avenida dos Bandeirantes continua totalmente travado desde o viaduto Beneficência Portuguesa. Melhor caminho, sem dúvida, Vergueiro, Domingos de Moraes e Jabaquara, Indianópolis, valendo depois da Rubem Berta. Comportamentos de risco podem ser fatais no trânsito. O plano de segurança viária vem reduzir os sinistros. Detran SP, Governo do Estado, São Paulo, são todos.
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0: Muito bem, muito bem.
6: São dois impedidos no estação. 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Vai começar com Robson Ramos. Vai começar junto com o Paulo Gomes. Ai. Vão comentar no estação. São dois impedidos que vai começar. Começa por...
7: Ó, nome do pai, nome do filho, né? Nome do pai, nome do filho, do Espírito Santo, nome do Memphis de pai. Né, meu irmão?
8: Ó.
7: O Corinthians vai contratar o Vozinha?
8: O goleiro?
7: Traz o goleiro pra nós,
8: com o Vozinha. Né? Monstrão,
0: Vozinha. Monstrão, gente, monstrão.
8: Cabo Verde, velho. Joga pra caramba.
7: É, meu irmão.
8: Tem, vontade ele tem, mais do que muitos aí, viu?
0: É.
7: Fala aí, Paulo.
8: Deixa eu falar pra você, falando dos clubes paulistas mesmo aí nesse recesso aí. O Santos, lembra? A gente contou aqui, ia realizar uma intertemporada, ia fazer dois amistosos em Portugal, né?
7: Que por sinal, né? Não vai mudar nada, né?
8: Não, e não vai nem mais pra lá, viu, craque?
7: Não vai ter mais.
8: Cancelada essa viagem do Santos
7: pro Portugal. Sacanagem, né, meu irmão?
8: Mas tem um motivo. O Santos vai ter o primeiro confronto aí do playoff da Sul-Americana contra a Universidade Central da Venezuela no dia 21 de julho. Que é o mesmo período que vai ser realizada a 19ª rodada do Brasileirão.
0: Ó. Oh.
8: E aí existe a possibilidade da CBF adiantar o jogo do Brasileirão pra ainda durante a final da Copa ali. Então, não compensa o Santos ir lá ficar uma semana e voltar, né? Então, melhor ficar por aqui, né?
7: Fica assistindo o jogo aí, os jogos da Copa, né?
8: É, o Gabigol, aliás, o Gabigol foi flagrado no jogo do Brasil, você viu na arquibancada lá?
0: Ele foi.
8: É, o Gabigol foi ver o jogo na arquibancada.
7: Por sinal, tô nem aí pro Gabigol também.
0: Que tá isso, bom, que raiva é essa?
7: Pra caramba.
8: É, podia estar em campo.
7: É, mas é monstro também, baita jogador.
8: Olha, o Hoffenheim da Alemanha recusou uma proposta de empréstimo feito pelo São Paulo pra contratar o zagueiro Arthur Chaves. Você conhece o Arthur Chaves, craque?
7: Conheço, meu irmão. É, né?
9: Chaves! Chaves! Chaves! Chaves!
0: A sua rádio do seu jeito. Que é isso, gente? Muito bem, olha lá. Ó, ó os passarinhos, os passarinhos.
8: Tira o cabelo do zóio.
0: Tira os cabelos. Aí, pronto. Aí, ó. Se ajeita. Postura, postura.
5: Isso. Pensamento de hoje. Olha, e diz que tem algumas pessoas que estão igual o Hendrick da seleção.
0: Ué, sim, qual é a relação?
5: Você sabe que você é bom, mas ninguém quer namorar com você.
0: Entendeu?
5: Ninguém te quer pra titular.
8: Ninguém quer. É. Só reserva, né, pai?
5: É, é. Ninguém te quer.
8: É triste, né?
10: Calma, deixa eu respirar um pouco. Nós somos dois loucos.

0: Band FM, Simone Mendes, erro gostoso. Aqui na estação Band FM, é lá.
1: Antes de chamar o Galvão, deixa eu mandar um beijo aqui pra nossa amiguinha Nani Souza. Ela é Moto Girl, ela é motoboy em Sorocaba.
0: Como é que, olha, como é que...
1: Nossa, ela adora Moto Girl.
0: Olha só, tá aqui
1: dentro. Moto Girl.
0: Entendi.
1: Ela adora estação 20 das antigas aqui mesmo.
0: Olha aí,
1: Nani,
0: ó, gente boa, breve. Gente boa.
1: Ela falou que tem 5 tatus, nome dos filhos do pai e netos. Olha aí, então, aí, mas só da família, viu?
0: Familinha, familinha. Tá bom.
2: Um beijo pra ela.
0: Abre a porta pra ele lá, ele tá querendo entrar ali, ó. Meu, ali, ó.
1: Pelo amor de Deus.
0: Ali, ó. Ali, ó. Ó, ó, chegou.
1: Apetite, hein? Tá no apetite,
0: chegou.
1: Hein?
0: Chegou.
2: Alô, ouvintes da Band.
0: Alô.
2: FM. Alô. Paulo Gomes.
0: Ó.
2: Ana Maria.
0: Ó.
1: Bandeirantes aqui, é a Bandeirantes.
0: Bandeirantes.
2: Fernando César.
0: Opa.
2: Clima de Copa do Mundo. Vamos já pro Lodum? Vamos.
0: Vai,
2: vamos.
0: Já. Lodum. Mas já, Lodum?
1: Não tem nem tempo de
0: mas
1: falar.
0: Mas calma, Lodum, Lodum.
2: Depois você fala. Coloca o Lodum. Aê, direto de Salvador, amigo. Direto de Salvador.
0: Aí, ó.
1: Comigo, Sassarica.
0: Aí, ó.
2: Coração do Lodum, amigo. A magia do Lodum. Agora vamos rápido com o Paulo Gomes. Paulo Gomes.
0: Vamos lá.
2: Notícia agora com o Paulo Gomes. Vamos falar do quê, Paulo?
1: Cara, dele, né? Pra variar, né?
2: É, Neymar.
1: Eu acho que pra dar uma disfarçada, com todo respeito aí. Mas ele, Neymar foi pra campo hoje.
2: Foi pra campo.
1: Finalmente colocou uma chuteirinha ali e foi pra campo.
2: É porque camisinha ele não tá colocando.
1: Vai ser pai, né? Pai de novo, né, pai?
2: É, camisinha não, mas chuteira.
1: É. Aí ele bateu, mas ele bateu uma bola em campo, olha aí.
2: É, amiga lá.
1: Mas assim, literalmente foi recreativo. Ele foi só brincar com a bola, pai.
2: A seleção precisa de você, Neymar.
1: Então.
2: Vamos calçar essa chuteira.
1: Pois é, mas...
2: É, amigo.
1: Mas nada de tática, de coletivo, nada de... Foi só brincar com a bola.
2: Fez embaixadinha.
1: É, fez
2: aquele
1: gracinha.
2: Aquele zerinho com a bola.
0: Isso. Né? Zerinho com a bola.
1: Eu acho, vou ser bem honesto, pra gravar e sair aí nos portais. Neymar em campo.
2: É.
1: Não tá em condições ainda, pai.
2: Haja coração.
1: Vai demorar. É, eu acho que foi pra enrolar nós.
2: Vai falar do que mais agora?
1: Agora deixa eu falar. Cara, a França meteu 3 hoje, hein?
0: É, meteu 3.
1: 3-1 no Senegal, pai.
2: Teve gol do Mbappé.
1: Mbappé
2: fez gol, amigo.
0: Fez.
1: E agora tá, ainda começou, né? Iraque e Noruega. Ó, 1-0 pra Noruega, gol do Haaland.
0: Caramba, hein?
1: Já meteu aquela comemoração dele sentadinho, meditando ali, hein?
0: Ah, é? Já foi assim?
1: Ah, já.
0: Tá vendo? Tá vendo?
2: Haaland, amigo.
1: E hoje tem a Argentina!
0: Olha só!
2: Hoje tem a Argentina. Falando nisso, vamos lá pro Rio de Janeiro? Vamos
0: pro
2: Rio de Janeiro? Vamos pra Salvador.
0: Ele
2: vamos
0: só
2: Salvador.
0: Quer saber, ele só quer saber.
2: Vamos pro Lodum!
0: Olha lá!
2: O Lodum é, Lodum, é a Copa do Mundo. Tem
0: Olá.
2: Que ter o Lodum na Copa do
0: tem
2: Mundo.
0: Que tem que ter, tem que ter.
1: Olha lá. Talismã.
0: Olha
2: lá. Alô, Salvador.
0: Alô.
1: Dança, vai.
0: Nossa, você vai... É, não, pelo amor de Deus. Até esqueceu o vinho, velho. Olha lá.
2: Traz o vinho,
0: Desiree. Não, ele não esqueceu.
2: É clima de Copa.
0: Enche
2: aí. Salvador,
1: perdeu essa Copa.

0: Band FM, Bruno e Marrone, beijo de varanda aqui no Estação Band FM. E senhoras e senhores, ele está aqui!
1: Hoje tem Estação
0: Chegou.
1: Podcast.
0: Hoje tem Estação Podcast. Senhoras e senhores, de Agra!
2: Pelo convite, meus
0: legal, ele veio, deu moral pra nós, mesmo. Olha aí, que beleza.
3: Eu já convidei ele por mais você e ele não foi.
0: Não foi?
3: Mas aqui na estação ele veio.
0: Tá vendo?
1: Ana Maria, olha Ana Maria.
3: Tá vendo, menino? Tá vendo? Olha.
1: Cara, muito parecido.
3: Seja bem-vindo, viu?
2: Obrigado, viu? Eu fiquei muito feliz que eu não precisei acordar às 5 da manhã pra vir no seu programa.
0: Aí, ó, tá vendo?
3: Ele igual, é comediante, é mais da noite, né?
0: É mais da noite.
3: Eu entendo. Vocês não acordam.
1: Você não é da noite, Ana Maria?
3: Não, eu sou da manhã, né? Ah. Eu acordo cedo. É. De noite eu já tô, né?
0: Daquele jeito,
3: né?
0: Olha lá. Pô, legal. Pô, obrigado aí pela sua presença. Vários projetos, shows e tudo mais,
1: cara,
0: que tá rolando aí, né?
1: Ele é o cara do stand-up, né?
0: Ele é o cara do stand-up.
1: Você é do stand-up, humorista de stand-up.
2: Sou humorista de stand-up, né? Hoje eu faço bastante coisa. Escrevo, roteirizo, faço muita coisa. Mas eu comecei como comediante de stand-up em 2008.
3: Tem tempo. Olha.
0: Pô, raiz, então,
1: já é
0: rodado,
1: hein, cara?
2: Esse ano a minha carreira pode beber, já. Esse ano a minha carreira faz 18 anos.
0: Cara, 2000?
1: Pode beber. Pode beber. Fazer bebê também.
2: Esse aí eu tenho dois já, já tá bom.
0: Já tá bom?
2: Não, criança, tava sangue de Cristo.
3: Sangue de Cristo.
0: Caramba, cara.
2: Não, nós amamos, mas é caro, né? Sangue de meu Deus.
0: É caro, hein?
2: A minha ex-esposa não teve leite, meu filho.
0: Já, já começou com as fórmulas.
2: Deu 6 meses, a criança mamou um Civic. Foi muita coisa.
3: Rapaz, aquele Nan, né?
1: É o Nan, né?
3: Aquele Nan é o valor de um dia, né?
2: Isso, não é? R$90 a lata, não dura 3
0: caramba,
2: dias.
0: Caramba, cara, sério.
2: Que bateria de iPhone, aquele negócio.
3: Uma
2: desgraça.
3: É mesmo, menino.
0: E qual a diferença de idade dos dois?
2: O maior tá grande já. O Guilherme tá com 17 pra 18.
0: Ah, tá. Então pelo menos foi um Civic e depois respirou, foi mais outro Civic.
2: Foi um Chevette, depois veio um Civic.
0: Entendi.
2: Os meus dois filhos, o Maluco e o Bagulho.
0: Caramba.
2: O apelido carinhoso que eu dei pra eles.
3: Você apelidou eles de Maluco e Bagulho?
2: Maluco e Bagulho, é.
0: E eles são da zoeira também, não?
2: São. Eles
0: mesmo?
2: Eles são tímidozinho, mas com a gente em casa é dois fuleiros.
0: É
3: Maluco
0: mesmo.
3: E o Bagulho mesmo.
0: Caramba.
2: Maluco e Bagulho. E eu grito, ele falou, Bagulho, vem cá. Ele falou, que foi, papai?
0: Ah, não, você chama mesmo, você chama assim.
1: Bagulho, não faz isso.
2: Vem cá, Bagulho. Ele falou, que foi? Bonitinho.
0: É, mas quando você briga, eles dão risada ou fica? Aí é sério mesmo, vira a tecla, cara, pai.
2: Não, na hora que vira a chavinha do pai.
0: Vira a chavinha pai, aí...
2: É, aí engrossa a voz, ele...
0: Ah, entendi,
2: É bem aquele negócio, né? Educar a criança, não necessariamente você tem que violentamente espancar a criança.
0: Ah, não.
1: Não há necessidade,
0: não,
1: né?
0: Não há necessidade.
2: Não bate na criança, não precisa.
3: Não precisa.
2: A criança, é bom a criança ter um medo de que você talvez possa bater, mas você não vai nunca.
0: Entendi, você só dá uma ameaçadinha.
2: Pô, eu nunca bati no meu filho, mas ele morre de medo. Ele acha que um dia vai acontecer.
0: Entendi.
2: E eu deixo ele achar.
0: Há 17 anos.
2: Eu só deixo ele achar. Eu só digo, não, papai nunca vai encostar a mão. Se liga. Mas
0: se
2: não...
0: liga, entendi. Aí, ó. Entendi. Espero que eles escutem isso daqui, senão vão perder o medo, né?
2: O medo da porrada é muito pior do que a porrada.
3: É verdade. Ameaçada, né?
1: Você fala, cara, eu não vou fazer isso porque senão aquilo ali vai me ferrar.
2: Exatamente.
0: É. Aí, ó, tá vendo? Tem que ter, né? Virar a tecla mesmo, é isso.
1: Ô Nil, vamos aproveitar aqui a audiência do rádio. Você tem show pra divulgar?
2: Tenho sim,
1: então. Então já vamos divulgar aí, velho.
2: Amanhã, inclusive, pra a galera
0: amanhã,
2: aqui de São
0: olha,
2: Paulo,
0: hein?
2: Pra galera aqui de São Paulo, amanhã vai ter um show especial diferente, vai ter o um Fritada do Henry Castelli.
0: Putz, olha, Fritada, cara. Isso. Do Henry Castelli. Exatamente. E você é o cara que vai dar a fritada.
2: Eu vou estar no elenco do Fritada, eu, Danúbia Lauro, Felipe Branco, Diogo Portugal e Cassius Ugro. Vamos estar lá fritando. Nossa. O Henry Castelli amanhã e ele faz as piadas dele devolvendo também.
0: Então,
3: muito bom.
2: Pra quem
3: fritada.
2: É de São Paulo, vamos assistir. Pra quem não é de São Paulo, pode assistir pelo YouTube, vai sair. Acho que semana que vem a gente vai gravar tudo e sai pelo YouTube. Mas pra você que é de São Paulo, vai assistir ao vivo.
3: Fritada
2: é
3: bom que a pessoa sai lá direto pra terapia, né?
0: Já sai direto.
2: E no sabadão agora, especial, eu faço meu show em Sorocaba, pra galera do Sorocaba.
1: Band FM Sorocaba, aproveita.
2: Band FM Sorocaba, um grande salve, meu povo de Sorocaba, que eu amo demais e tem a melhor coxinha do Brasil, né?
3: Vamos ser honestos.
1: Todo mundo fala, né?
0: Coxinha do Brasil.
2: Impressionante.
3: Nossa, é bom.
2: Vou estar aí no sabadão, tá? Aí é meu show solo, 40 anos, zero paciência, que aí eu falo.
1: 40 anos,
2: zero paciência, é isso aí. Eu falo dessa coisa toda, dessa nossa mudança de diferença de geração entre nós, os moleques 16, os moleques de 11, geração Z. Então, eu de uma maneira educada e lúdica, mostro pra toda geração que eles são completamente completo e totalmente imbecis. Mas entendi. A gente ama eles com todo amor e carinho. É, e a gente se diverte junto, entendeu?
1: Aí, a questão é essa. Então tá certo, pessoal do Sorocaba. Então, a gente vai tocar mais uma música agora, isso, Fernando? Vamos mais uma, né?
0: Vamos mais uma agora. Calma que a gente vai falar aqui no nosso podcast também.
1: Podcast, hein,
0: é isso, é isso.

0: Band FM, Tiaguinho me balançou. Gente, é o seguinte, falamos aqui da garrafa térmica exclusiva da Band FM, ideal pra você levar pra academia, pro parque, fazer aquela caminhada. 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E ainda o mascote da Band FM que vai para as mãos da Aline Garcia de Oliveira. Ô, Aline, valeu a participação. Gente, ó, YouTube, hein?
1: Vai ter YouTube hoje, estação podcast.
0: New Agra agora, lá, hein? New Agra. Vamos trocar ideia aí, dar risada, cara, fazer aquela zoeira, aquela resenha.
1: Tem história que nós vamos puxar.
0: Então, nem fala.
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14: Agora 8 horas e 3 minutos. Fala aí, Débora Mendonça.
15: Fernando Maranal do Pinheiros ainda um péssimo caminho no sentido Castelo Branco. Tem acidente na altura da ponte do Jaguaré e o caminho vai mal desde praticamente a ponte Morumbi. Melhor seguir pela Avenida Santo Amaro ou Birrini Brigadeiro Faria Lima. 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
14: Fala, meu povo! Tudo certo, gente? Ó, a partir de agora você vai escutar a voz do Brasil, mas estaremos no YouTube da Band FM trocando aquela ideia, fazendo aquela resenha que você curte aqui, beleza?
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14: Ó, 9 horas da noite, tem Super 6 e 10 da noite, Band 9 aqui na Band.
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14: Muito bem, senhoras e senhores. Olha, a partir de agora vamos conversar com ele. Nil Agra.
21: Me enrolei todinho pra postar o story, acabei de postar.
22: Agora sim, né?
23: A gente é 40 a mais, eu te entendo.
14: Ah, caramba. Tá difícil, meu.
21: Eu demoro pra postar uns bagulho, mano. Eu filmo o negócio, aí ficou massa. Eu vou postar 20 minutos. Cadê você?
14: Você tem paciência pra isso?
21: Nenhuma.
22: Pra rede social, não?
14: Te ajudam com rede social? Essas coisas você tem que fazer tudo.
21: Cara, eu tenho. Minha namorada me ajuda muito hoje em dia. É, e a galera sempre me dá toque, né, e tal. Mas acaba que é um negócio que você mesmo tem que fazer. Eu... É
22: porque comediante precisa das redes sociais.
21: Nossa senhora, né? É chato pra cacete. Eu não gosto não, velho. Nossa senhora, ô... pra galera que gosta, é massa, pô. Porque é um bagulho que tu pode fazer conteúdo e fazer piada, sei lá, toda hora, e editar e brincar com. Só que eu pra mim, um negócio. Eu gosto muito do palco, eu gosto da risada do ao vivo, do.
0: Sabe? Reação
14: do. O artístico mesmo, né?
21: Eu comecei na comédia meio por causa disso, então eu. Eu tenho dificuldade, velho, pra fazer, pra ficar na internet. Falei, galera, vocês.
14: Mas é, cara.
21: Foda.
22: Às vezes eu sinto uma saudade das cartas, do fax.
14: Então, E você começou lá, você é a raiz já, 2008, que você tava falando, né?
21: Então, eu sou da época que eu tenho autógrafo. Porque...
22: Ah, é?
21: Pô, 2008, tá, galera, mas nem todo mundo tava, tinha câmera no celular
23: verdade.
21: O tempo todo.
23: Era celular só pra ligar.
21: Sem câmera também, você não dava, eu dei autógrafo, pô.
14: Mas a gente percebe o mundo mudando, o mundo muda pra caramba.
21: É.
14: Né? No rádio, na mídia e tudo mais e tal. E na comédia, mais ainda, né? 2008 era mais fácil fazer? Ou mais difícil, cara, quando você começou? Mais difícil porque tava começando,
21: porque,
14: né?
21: É, mais difícil porque o stand-up não era tão difundido assim, né? Principalmente que eu comecei em Recife. Então, aqui em São Paulo, por exemplo, em 2008 já havia um. Clubes de comédia, não clubes, grupos de comédia fazendo, tipo Comédia em Pé, já fazia aqui. Já tinha uns caras fazendo, tinha o Felipe Ramacho, Maurício Meirelles já fazia, tinha o Divina Comédia, o Vitor Sarro já fazia, tinha uma galera fazendo em São Paulo. E esses caras pegavam bares e restaurantes e vendiam pro dono do bar. Falou, me dá uma sua noite de terça-feira que não vem ninguém. E eu vou botar um show de comédia aqui. Você já tem a estrutura aqui de som e luz. Ou então, se não tiver, eu boto aqui. E aí você me dá a bilheteria e você ganha consumo. Os caras do dono do bar falavam, beleza. E aí a gente corria pra
14: divulgar
21: e fazer. E assim, foi capinando lote, assim, velho. Então, caramba. Em São Paulo já tinha. Em 2008, quando eu comecei, era só o Murilo Gunn.
14: Entendi.
21: Então a gente subia no palco, tinha que explicar o que era stand-up, porque a galera não tinha conhecimento tanto do termo, saca? Falar, comédia, como é comédia? Porque no Nordeste a gente tá muito acostumado com o personagem, tá ligado? De o cara subir e fazer uma personagem, o fuleiragem, não sei o quê, a Rosicléia, por exemplo, que é genial, maravilhosa, incrível. Então a galera tá acostumada com o personagem lá. E aí... Esse conceito eu tinha que subir e explicar no palco toda vez. Então era difícil por isso, porque tinha esse choque. E não era fácil de vender um projeto pra quem ir pra dono de bar e os caras que iam investir num bagulho que não sabe nem o que é, que tem nome em inglês, essa porra.
22: Né?
21: Ah, pô, de um negócio de comédia em inglês, pô. Não vai com essa porra. Conta piada de bêbado aí, o negócio.
22: É isso, né? Conta piada da loira, do português.
21: Era difícil isso. Hoje em dia a dificuldade vai pro outro lado. Hoje em dia vai por conta das redes sociais, do alcance da piada que você faz, onde ela pode chegar, a proporção que ela pode tomar. Então, você tem que tomar uns cuidados com as piadas. Tem comediante que fala, tá muita frescura, mas eu acho que tem que ter. Faz parte da dificuldade da coisa.
14: É o desafio, né? De você continuar sendo engraçado, mesmo com alguns limites.
21: Fazer isso sem restrição, o teu tio faz na mesa da família, que ninguém vai xingar ele. Ele faz o maior absurdo do planeta. Tranquilo. Agora, e também é só tua família, todo mundo sabe que é teu tio, ele não vai espalhar uma mensagem de merda. Agora, quando eu sou comediante, tô fazendo uma piada, eu tento não espalhar uma mensagem. Eu sei que o mais importante é a piada. E as pessoas não têm que levar isso.
14: É uma ficção, como todo mundo fala, né?
21: É uma ficção, como todo mundo fala.
14: Sim.
21: Mas, de todo jeito, o comediante ele pode escolher se ele quer ir pra um lado ou pro outro. Ou fazer... pegar esse lado de fazer as piadas mais pesadas e cutucar nesses pontos. Ou ser um comediante que quer ser um comediante mais relax, tá ligado? Que só dá aquele cara que você pode levar o filho pra assistir, você pode levar, saca, a filha. Então, depende.
22: Tem várias opções.
21: Cada comediante pode escolher o seu lado. E o cara que diz que não tem pra onde ir, que é impossível fazer comédia hoje, é porque é o cara que não sabe trabalhar em nenhum dos lados que ele quer ir.
14: Entendi.
23: Não sabe nem de um lado nem de outro.
21: Eu vou ser nem engraçado o suficiente pra estar na família brasileira no todo domingo, e nem é esperto, diferente, inteligente o suficiente pra estar fazendo piada pesada que vai pegar nas pessoas mais inteligentes, entendeu? Sabe que são dispostas a se desprender dessa realidade, sabe? Tipo assim, tem gente que fala assim, tem piada com tal coisa, eu não tolero.
14: Sim,
21: Tem pessoas que, e é claro, e tá no direito de cada um. Muito poucas pessoas falam assim, cara, eu gosto de piada mais pesada, ou eu escuto, se eu achar pesado, eu só não rio. É difícil você ver esse tipo de pessoa, que é o moderado. É o que, o que falta hoje é o moderado. Falei assim, mano, pô, eu gosto de.
14: Mas que é minoria também. Né?
21: Eu gosto de humor muito pesado. Falei assim, cara, eu não faço diferenciação, não, mas. Então, foi engraçado, eu rio.
14: É, mas o grande problema é que quem não liga. É, não vai ficar divulgando negativamente seu nome. Agora, quem não gostou e fica magoado, essa pessoa vira um hate, né?
21: Esse é o problema.
14: Vai divulgar pra caramba.
21: Isso era muito difícil, porque antigamente você pensava assim, cara, o cara me chama pra fazer um show num lugar muito ruim. E aí eu penso assim, pô, ele vai pagar, mas o lugar é muito ruim. Tipo, muito ruim assim, não tem condição de fazer show. Sei lá, vai ter, vai tá muito barulho, o som é ruim, as pessoas não querem aquilo. Tipo, o cara vai me botar entre duas bandas de forró, 2:30 da manhã. Sabe?
22: Não, não tá tem ligado? Como
23: vai rolar, velho.
14: Caraca, velho.
21: Aí eu tenho essa parada pela minha carreira. Eu falo assim, ó, pelo meu mês, eu preciso, o cara vai me pagar o cachê fixo, eu vou lá, eu faço. Pela minha carreira, pô, vai ter 2.000 pessoas no lugar, eu vou me queimar.
22: É.
14: Sim,
21: você corre esse risco. Vale a pena esses 2.000?
14: Pra mim jogar nessa situação. Quanto é esse caixa?
21: Vale a pena jogar? Pô,
22: mas... Tem
21: aí,
22: que
21: hoje
22: vale
21: em dia, o que acontece? O vídeo na internet é a mesma coisa. Você faz uma piada, às vezes, ali no público, é boa pra cacete, mas você chega lá, você sabe que pode dar um problema.
14: É.
21: Ou que você pode ser cancelado. Você fala assim, e aí? Vale?
22: Então, vale as visualizações?
21: Vale os views.
22: Tá monetizando, pelo menos?
21: Então, é um cálculo.
22: Vai pagar o processo?
21: É, então. Isso aí, é um cálculo que é pesado. Aí a galera fala, mas os humoristas hoje não tem mais coragem. Fala, claro, quem tirou a coragem dos humoristas? O próprio público.
14: É.
21: Entendeu? Não é, e não é, o medo de ir preso, é medo de morrer. Não, cara, é medo de vocês odiarem a gente.
14: Aí ferrou,
21: a
14: né?
21: A gente tem que trabalhar num que nem vocês que trabalham todo dia numa rádio, a gente não consegue. A gente é comediante, a gente é mongolóide, a gente é preguiçoso, a gente não consegue. Não dá, pô. A gente tenta, mas não dá.
14: É
23: o desafio de eu achar esse meio termo.
21: Então,
23: aí.
21: Cara, mas assim, eu sou completamente apaixonado por isso, cara.
23: Cara, percebe-se mesmo que você não faz por.
21: Não,
23: Rio, não. Por coisa. Você curte mesmo estar no palco, né, contar uma história, né?
21: É isso, cara. Eu gosto muito.
22: E né, pelo tempo que ele tá fazendo, encheu o saco ainda. Cara, tá, e não. Gosta mesmo.
14: Mas eu fico imaginando a dificuldade, principalmente quando você tá começando, de cara limpa, olhar pro, sei lá, 300 pessoas, 500 pessoas, 700 pessoas.
22: Não é fácil.
14: Caraca, deve ser difícil. Ainda mais a primeira vez. Você lembra das.
21: Isso é uma doideira.
14: Deve ter passado um perrengue também, bagarão.
21: Então, a primeira vez, olha que loucura. Minha primeira vez, eu fiz um show que é um elenco que é impossível de juntar hoje em dia. Era o Murilo Gão organizou um show lá em Recife pra poder crescer o stand-up e ele conseguir fazer e divulgar as coisas.
14: Certo.
21: Ele pegou um bar pra um restaurante chamado Gil Pizzeria, lá em Recife, do lado do shopping em Recife, cabia 250 pessoas. E o elenco dessa noite foi Murilo Gun, primeiro open mic de Rodrigo Marques.
22: Olha.
21: Oscar Filho, Danilo Gentili.
14: Caraca.
21: E Fábio Porchat.
22: Caramba.
21: Fábio Porchat tava fazendo um evento em Porto de Galinhas por acaso e falou com o Gun, pô, vai ter show, vou passar por aí. Chegou lá e fez 15 minutos sem ninguém, por acaso. E aí eu assisti esse primeiro show aí. E aí o Murilo Gun me chamou pra fazer. Eu, assim, a galera, meus amigos falaram, vai lá, fala com ele, vai lá e tal. Que ele falou, quem quiser fazer no final, fala comigo, que eu passo um e-mail, passo, te ensino.
14: Ah,
21: e
14: então
21: tal.
14: Você foi assistir.
21: Fui assistir. E aí ele passou um livro pra mim da Judy Carter, que é o Stand-Up Comedy The Book. Eu passo, falo isso pra todos os comediantes, quem estiver assistindo aí e gostar de comédia, tiver vontade de fazer, eu faço esse serviço que foi passado pelo Murilo Gun pra mim há muito tempo, que é meu padrinho no stand-up, que é essa tradução dessa bíblia do stand-up. De uma escritora americana chamada Judy Carter. Essa tradução gratuita eu tenho ela no meu e-mail. Tá, então se você tá no YouTube aí vendo e você tem
14: interesse
21: no
14: CW, cara.
21: Manda um e-mail pra mim.
14: Pô, aí, até eu quero isso.
21: Ou chama no inbox do Instagram lá. E aí eu. Mais fácil a maneira de achar no @newagra no Instagram. E aí você manda seu e-mail, eu te mando um e-mail lá de graça, só pra divulgar o conhecimento mesmo.
14: Aí, ó. Legal.
21: E aí eu li esse livro é do caralho. Ele tem até exercícios. É muito bom.
14: Mas isso antes dessa época. Ah, não, depois desse dia.
21: E aí eu li o livro, né? E aí eu escrevi o texto, passei com ele, e aí ele falou: tá legal, vamos fazer a primeira vez. Aí eu falei, pô, vamos, né? Legal, um mês sem dormir.
22: Né? Já estudou, né?
14: Puta, cara.
21: Um mês sem dormir, estudou, né? Guardado no bolso, um mês inteiro. Não tinha serventia, que tá travado, não sabia nada. Então guardei no bolso.
14: Caraca, velho.
21: E aí, cara, quando chegou no dia, aí eu lembro que eu falei pro meu pai e minha mãe são meus maiores apoiadores desde a.
14: É mesmo?
21: Eu tenho muita sorte, cara. E meu pastoral público.
14: Porra.
21: Nada a ver com ele. Minha mãe é essa plástica, ela é meio louca, mas meu pai é funcionário público, todo reto, tudo certinho. Aí eu falei pra ele que ia fazer, meu pai falou, ô, meu filho, que legal. Acho que vai ser bom pra você, é do seu jeito mesmo. Eu tinha mostrado pra ele os vídeos, tipo, em casa, ó, esses caras aqui, engraçado.

0: Saca? Olha. Doideira, é. Meu pai não torce pra time nenhum. Esse é o único pai que eu conheço que não tem time. Minha mãe é Flamengo, meu pai não torce pra time nenhum.
1: Caramba.
2: Olha só.
0: E aí, meu pai falou assim, pô, eu vou. Eu falei, tá bom, pai, mas ó, porra, vocês são minha família, né? Senta mais lá pro fundo, né? Pra eu não ficar com vergonha. Ele falou, não, fica tranquilo. Meu pai pega, entra, compra os ingressos. Porque eu era open mic, né? Eu tava só testando, ele, eu não vou pedir ingresso pra ninguém, né? Meu pai comprou os ingressos, eu chego lá, falo, meu pai tá na primeira mesa, embaixo do palco, com um tripé e uma câmera. Pra
3: ele não só ia, tava
0: velho do
2: sério,
0: satanás.
2: Meu, você...
0: Não, pô, tem que registrar, né? Tem que
1: sacanagem. Meu menino.
0: Aí, bicho, foi. E aí ele ficou assim. E aí eu lembro, eu fiz esse show aí, eu lembro que foi a primeira vez, foi muito boa. Eu lembro porque eu vi pelo vídeo do meu pai.
3: Ainda bem que ele gravou, então, pô.
0: Olha que loucura. Eu tava tão nervoso que eu tenho a minha memória, a imagem mental de eu subindo as escadas do palco e a imagem mental de eu descendo
2: meu
0: as escadas
2: Deus
0: do palco.
2: Meu Deus do céu, cara.
0: Eu tenho a minha lembrança do meu campo de visão de cima do palco.
2: Ah, é, cara?
3: A primeira vez, né, cara?
0: Cara,
2: mas nem com vídeo, nem vendo o vídeo, você lembra?
0: Não.
2: Dos momentos que você olhava pra um lado e pro outro, nada, cara.
1: Você lembra das piadas?
2: Porque gravou, né?
0: Não, lembro porque eu ensaiei, anotei, blá, blá. Não lembro hoje, agora não lembro. Mas eu lembro que era um... Surpreendentemente pesado pro open mic. Eu lembro que era uma piada sobre um amigo meu que tinha... Na época, galera, o termo vegano nem era forte ainda.
1: Ah,
0: ele,
1: tá.
0: Ele tinha virado vegetariano. Mas ele comia nuggets. Aí, sabe? Sabe? Ele fala, ah, não, porque aí a galinha é outra. Cala a boca, sabe? Ah, isso aí é que ela já é. Ah, não. E aí eu falo com esse bicho, fala, é porque os bichinhos eles sofrem, entendeu? Eu, como é que era? Eu.
2: Vegetariano que comia nuggets.
0: É, eu só como plantas, porque elas não sentem dor. Eu falei, se você ficar tetraplégico, eu posso te comer? É isso que você tá falando. Então era piada pesada, assim. Aí,
2: caraca,
0: não,
2: cara.
0: Falei, mas porque eu não como seres vivos. Eu falei assim, você come pedra?
2: Caramba!
0: Aí ele falou assim: não, então, mas se você já tiver tetraplégico, continuar e ficar vegetal, aí eu posso te comer. Aí o cara. Tá entendendo? Então assim, caraca, não faz sentido
3: com você. Primeira vez,
2: Deus,
3: hein?
2: Do
0: primeira
2: céu.
0: Vez, exatamente.
2: Caramba!
0: Aí, é, só que.
3: Essa foi a primeira vez, Brasil. Cara.
0: Exatamente. Aí,
2: caramba, cara.
0: E foi bem, a piada foi. Não foi uma piada pesada pra época, isso é uma loucura. Essa piada ela ficou
2: diferente.
0: Pesada com o tempo.
1: É verdade.
3: É que louco isso, né?
0: É. Então, e tipo, eu, inclusive, eu tenho um grande amigo meu que chama Toninho, que ele é cadeirante. Que é brodaço, a gente sacaneia, brinca com ele demais, que ele é cadeirante. E, mas, assim, ele tem um movimento das pernas, assim, mas ele teve paralisia infantil. Então a perna dele tem todos os bagulhos do lado da perna dele, coisa de Robocop, né? Que a gente chama os bagulhos assim. E aí ele. E a gente sacaneia com ele. Muito, sempre brincou com ele. Então, pra mim, quando eu fiz essa piada aí do paraplégico e tal, pra mim, porra, é o Toninho, eu faço essa piada com o Toninho direto.
1: É.
0: Eu não tô fazendo a piada pra ser pesado, tô fazendo porque é engraçado.
2: E ele ri, provavelmente.
0: E ninguém fez, todo mundo riu. Na hora, porque a piada ela só saiu, sacou? Então essa parada da piada pesada depende muito da intenção da piada. Se você tá fazendo pela galhofa só pra... Se você tá fazendo de verdade pra rir e não ter uma intenção de cutucar ninguém, é muito difícil a piada... Cara, chegar a ofender alguém. Porque você pensou na qualidade da piada primeiro.
2: Sim,
0: se você
2: sim.
0: pensar no choque primeiro... Tem uma boa probabilidade de você ofender alguém.
1: É.
0: Por mais que seja menos gente, você vai ofender alguém. Se você pensar no valor do choque. Se você pensar no valor da graça, você apresenta a piada de uma maneira diferente e ela não soa tão agressiva no ouvido.
2: Entendi.
0: Então a primeira reação que você tem é de... Não é... Entendeu? É uma risada de meu Deus. E não é um tipo... Meu Deus, isso não é engraçado. É diferente.
2: Sim. É.
0: Então isso pra algumas pessoas, tipo uma pessoa que às vezes ela pode rir e se sentir mal porque riu da sua piada... Se você faz a piada num tom, ela ri e se sente mal por ter rido. Se você faz a piada no outro tom, ela fala, nossa, com isso não se brinca.
2: Putz, então depende muito do tom que
1: da
2: você...
1: Entrega,
2: da afinação,
0: né?
2: da voz,
0: piada é 70%.
1: A entrega, né?
0: 70, não é. Entendi. 50, não, é 70.
2: Mas e aí, no final das contas, deu certo a sua primeira apresentação?
0: Deu, cara, foi boa. A primeira foi boa, só que eu não sabia muito, né? Eu achava que stand-up, cada vez que você fazia, você tinha que escrever um texto diferente.
2: Ah, entendi.
0: Eu não sabia dessa parte.
2: Entendi.
0: E aí eu fiz a primeira vez e o Murilo ganhou. Cara, foi muito bom, arregaçou, todo mundo me elogiou bem. Foi o Fernando Caruso, que foi o cara que fez meu open mic com ele até. Grande, grande humorista brasileiro.
1: Uhum.
0: O Fernando Caruso já fez coisas que você não faz nem ideia. Que ele já escrevia e ninguém sabe.
1: É, ele é fera mesmo.
0: Tá, que tipo, ele escreve Zorra Total desde os anos 90, mano.

0: negócio assim.
1: Caramba.
0: É,
2: caraca.
0: Loucura. Programa do Multishow, escreve coisa. Pô, fez stand-up muito tempo. Foi um dos melhores do stand-up brasileiro por muito tempo. Até o momento que ele deu uma parada de fazer stand-up, tá fazendo outras coisas. Grande homem. Cara, sensacional. É, o Caruso, ele, eu lembro que nesse primeiro dia, eu sentei na mesa com ele, ele tava olhando pra baixo e meio parado assim, eu anotando minhas coisas assim. E o texto, eu olhei, ele tava anotando as coisas e tal. E aí ele conversando e tal, ele falou, tá nervoso? Eu falei, tô. Aí ele falou, é, eu também. Eu falei,
3: ué?
2: Ué?
0: Como eu também,
2: você
0: tá
2: nervoso? Se você tá nervoso, então ferrou, né?
0: Você tá nervoso, fodeu, eu vou pra casa.
2: Então,
0: vou entrar
2: embaixo
0: dessa mesa aqui e chupar o dedo na criança. Como assim, cara? Você tá nervoso? Eu falei, não, eu tô nervoso também. Eu falei, como assim? Ele falou, o dia que eu parar de ficar nervoso é o dia que eu tenho que parar de fazer.
3: É.
2: Ah, é?
0: Cara, isso ficou na minha cabeça, assim. Eu falei, cara, é mesmo. Por quê? Porque se eu não tô nervoso antes de subir no palco, eu não ligo se a galera vai rir ou não.
3: Fica no automático.
0: Eu não tenho medo do povo não rir. Se eu não tenho medo do povo não rir, eu vou falar o que eu quero. E não necessariamente o que vai fazer você rir. Entendeu? Então, aí que você percebe pra que lado tá apontando tua cabeça, saca? Se você tá nervoso, você fala... Você vai fazer um show melhor. Você tá cagando, você vai escorregar alguma coisa, vai fazer assim uma piada meio assim, você vai acabar.
1: Vai estar concentrado.
0: É, vai improvisar com alguém, fazer uma piada muito pesada, alguém vai se ofender, fazer uma merda. Entendeu? Então, tipo assim, o foco e a concentração é, tipo, é uma parada que é parecida com a parada de atleta que eu tive, né? Minha experiência de atleta de vir de jogar do basquete, né?
2: Verdade. Ah, você jogou basquete mesmo?
1: Joguei. Tava zoando o tamanho da criança, você teve altura?
0: Joguei 1,98.
2: Olha aí, cara.
1: 2 metros de piada, velho. Faz um texto assim, 2 metros de piada, um show.
0: É, meu primeiro show se chamava Alto-Falante.
1: É bom pra caramba.
2: Faz sentido. Faz sentido.
0: É verdade.
2: Aliás, era um apelido de infância se bobear, né?
0: Cara, então, não, já me chamaram de tudo, né?
2: Você tinha
0: vara muito... de tirar coco. Como é que é? Vara de cutucar a lua. Limpador de mangueira por dentro. Essa coisa,
2: sabe? Puta que sacanagem.
0: Os caras me chamavam de caninho de desentupir tubulação. Esse é foda, que é um araminho só.
1: É, um araminho.
0: Que só tem a cabecinha com o chapéu
1: mesmo, pra limpar.
2: Puta que sacanagem, cara.
1: Mas até falando, é legal até entrar nisso. Cara, você era um atleta, então, antes do humor. Atleta mesmo, era atleta profissional,
0: mesmo.
1: Joguei,
0: né? Joguei no Esporte Clube do Recife. Olha. Joguei no Universo, no Basquete Universitário também. Vamos ser honestos, sou muito melhor comediante do que foi jogador.
3: Era ruim.
0: Sou diferente no caso da minha família. Meu tio e meu avô são do basquete. Né? São meu tio, meu avô, que Deus o tenha, meu avô foi árbitro internacional, né?
2: Senhor
0: Newton Agra. E meu tio foi jogador de basquete, jogou na seleção brasileira, jogou Olimpíada, foi campeão mundial com o Círio, com o Oscar em 82. Porra, meu tio chama Eduardo Agra, foi...
2: Porra, cara.
0: Comentarista da NBA na ESPN por muito tempo.
1: É, né? Então, agora.
0: Forte abraço, meu tio também. Meu tio.
3: Você vivia esse universo. Então, do basquete acabou entrando.
0: A vida era o basquete. E eu gostava muito de humor, gostava muito de comédia. E descobri a comédia, eu jogava ainda. Meu primeiro primário foi 3 dias antes da minha lesão.
3: Ah.
0: Eu tava jogando num clube chamado Nosso Clube, jogando no Clube Pernambucano, um clube independente que tinha lá em Pernambuco. Eu tava jogando. Campeonato Pernambucano? Era Pernambucano? Acho que era o Campeonato Pernambucano. Por ele subir pra dar um toco, cair com o pé entre o chão e supor da tabela, uma lesão pra quem gosta de basquete, parecida com a do Paul George.
3: Bem que você falou que você era ruim, né?
0: Não! Mas aí você fala isso. Eu arrebentei o meu pé inteiro no meio. Inteiro. Cara, foi as articulações, né? Rompi todas as articulações.
1: Tudo?
0: Rompi tudo.
1: Nossa,
0: inclusive, pra você ver, você fala aí que eu tô mal, mas o médico falou que a minha lesão foi tão severa que ele tinha mais de 20 anos de medicina esportiva. E ele nunca tinha visto uma lesão dessa extensão numa quadra de basquete ou num campo de futebol. É um tipo de lesão que você via geralmente em acidente aéreo.
3: Ué?
2: Eita,
0: que
2: cara!
0: Que só prova que eu estava voando em quadra. Eu tenho atestado de comprovante de que eu estava voando em quadra.
3: Respeito o homem.
0: Mas, falando sério, agora foi um tocaço, mas eu estava tudo errado. Eu que estava na ala, deu o passo errado, o cara roubou. Aí eu fui corrigir a merda.
2: Deu mais merda.
0: Mas eu dei o toco certo, o cara andou errado e trombou comigo e eu acabei caindo embaixo da tabela. A tabela do esporte era um pouco mais próxima do que o regulamentado. Mas, e aí eu caí com o pé embaixo. E aí quando eu parei, aí eu fiquei, cara, fiquei mal, assim. Eu Porque era, pra mim era uma parada que eu era completamente louco, apaixonado por
2: a
0: isso.
2: A ideia era essa,
0: minha vida
2: então.
0: Desde que eu tinha 10 anos de idade, cara.
2: Entendi.
0: Minha vida era o basquete.
2: Viu o tio, viu o avô, né, cara? Então imagino que você...
0: Meu avô ia assistir os jogos, filmava, tá ligado? O povo me respeitava, que é... Ô, pô, seu... Pô, filho do... Ô, neto do Agra, hein, pô. Ó, imagina. Pô, sobrinho do Agra, pô. Ó, o Agra.
3: Você começou com 10 anos, então?
0: Já tinha, 10 anos. Jogava em Brasília ainda.
3: Com 10 anos eles já tinham o quê? 2 metros.
0: Cara, o pior que não. Eu tinha uma altura razoavelmente normal. Eu era tipo um cara de estatura média, um moleque de estatura média na sala. Eu tava entre os, sei lá, se a sala tinha 20 caras, eu tava entre os 5 mais altos. Mas eu não era,
2: tá.
0: Eu nunca fui mais alto.
3: Não era o mais alto.
0: E da sala, não era do time de basquete. O time de basquete eu era armador, era um dos mais baixinhos.
2: Rapaz. Ô, cara, olha só.
0: Dos 14 aos 16. Não, dos 15, que eu tinha 1,70 com 15. Eu tava grande já, pra um moleque de 15 anos. É. Eu com 15, dos 15 aos 17, eu cresci 16 centímetros em 2 anos. Então eu fui
2: Caraca.
0: De 1,70 pra 1,96.
2: Caraca, velho.
0: Foi em 2 anos, assim, muito rápido. Então eu nunca fui acostumado a ser muito alto, assim. Eu fiquei muito alto do nada. Tanto que eu tenho estria nas costas, assim, minhas costas tudo marcadas, assim, que eu.
2: Por causa do crescimento.
0: Eu cresci, passei
3: Rapaz.
0: Coisa de dinossauro. Todo jogador de basquete tem estria nas costas. Isso aí é. A gente faz segredinho, mas todo jogador de basquete tem. E aí, mas eu tenho bastante. Eu cresci de uma vez aí. E aí fui jogando. Quando eu. Isso aí, cara, foi tirado de mim do nada. Eu fiquei mal, né, cara? Entrei no. A primeira cirurgia eu fiquei com 11 fios de aço no pé.
3: Nossa.
0: Fiquei de cadeira de roda com o pé pra cima 4 meses. Se eu baixasse o pé, meu pé ficava roxo. Então eu tava naquela cadeira de roda com a.
2: E ali você se aposentou do basquete,
0: é,
2: então.
0: É, ali eu tinha chance ainda de, talvez, poder voltar e tal. E o médico falou, a gente vai fazer a segunda cirurgia e ver como é que é a recuperação pra ver como é que é. Depois da segunda cirurgia, ele falou, olha, infelizmente você, né, não teve a recuperação do jeito que a gente acha. Você tem uma probabilidade de desenvolver reumatose precoce e tal. E alguns músculos, alguns deles ficaram muito curtos por causa da, né, de romper mais de um lugar e tal. Então, se eu jogando basquete, eu vou sentir uma dor muito intensa e eu tenho um tempo de esforço máximo de 15, 20, 25 minutos. Depois eu começo a sentir dor como se eu tivesse rompido mesmo o ligamento. Então, não, o time vai assinar contrato com um atleta que tem 15 minutos de...
2: quadra, é.
0: E aí acabou ali, né, pra mim. Aí, cara, eu entrei numa depressão tremenda. E o stand-up foi o que me,
2: o gatilho,
0: me tirou,
2: né,
0: disso.
2: Entendi.
0: Foi assistir isso no YouTube, foi assistir os caras, foi assistir o Diogo Portugal, foi assistir o Rafinha, o Danilo, o Murilo Gun, foi assistir esses caras todos e pensar em, pô, talvez quando eu melhorar desse pé aqui eu consigo fazer isso aqui de novo, vou tentar fazer isso aqui de novo. Então o stand-up pra mim foi uma parada que me levou à cura, assim. E eu fui pensar em fazer isso por causa de André, um amigo meu, que eu tava já em casa depois que eu recebi a notícia. Eu desenvolvi um distúrbio alimentar, perdi quase 30 quilos, eu já sou magro.
2: Caraca, velho.
0: Eu fiquei com, cara, 54 quilos.
2: Nossa. Putz, cara. 2 metros, 54. Caraca, velho.
3: Só lembrança, né?
0: E aí, um amigo meu, melhor amigo meu, André foi baixista de uma banda minha, que era o meu hobby, era música. Eu até hoje gosto muito. O André, que era meu melhor amigo de infância, virou pra mim e falou assim, cara, e todo dia ele passava em casa e o médico perguntava, ó, vai dizendo se o pé tá dormente ainda e a gente precisa saber como é que tá dormente, se tá melhorando. Se você tá com dor ou não e tal. E aí todo dia eu chegava lá em casa e falei, e aí, tá sentindo o pé? Porque quando eu tivesse começando a sentir dor, eu tava começando a melhorar. Depois da segunda cirurgia. E aí ele falou, tá sentindo o pé? Aí eu falava, não.
2: Puta, cara.
0: Chorava um pouco, trocava ideia. No outro dia ele voltava ao trabalho, passava lá em casa, tá sentindo o pé? Eu falei, ainda não.
3: Nada.
0: Eu chorava um pouco, pegava com raiva, fumava um cigarro. Descido lá pro 10º dia, ele falou, e aí, tá sentindo o pé? Eu falei, não. Ele falou, enfia no cu então.
1: Direto, sim.
2: Sim, agora.
0: E aí eu tive uma crise de riso que eu não tinha tido em 10 anos. Eu falei, porra, tava aí, cara.
1: Tá aí!
0: A solução era isso: não enfiar o pé no cu, né? Pelo amor de Deus. A solução tava aí o tempo inteiro. A solução tava aí era falar, cara, é rir disso, cara. É isso que tá faltando.
3: É rir da desgraça, né? Vamos dizer.
2: Ali virou a chavinha, então?
0: Ali virou a chavinha. No mesmo dia eu mandei um e-mail pro lugar e falei, cara, posso fazer de novo? Ele falou, ô, velho, você sumiu, achei que você tinha desistido de fazer. Eu falei, não, cara, tive um acidente, blá, blá, blá, blá. Pô, vamos fazer. E aí marquei com ele e ele falou, vamos.
2: Mas aí já era valendo, não aí, era mais open.
0: Não, era open já. Ah, era... Open. Você faz o open mic, a gente diz assim, o open na comédia, o cara fica um ano
3: fica,
0: fazendo
3: open.
2: Ah,
3: só
2: pra explicar, entendi. Porque ele entende.
1: Open mic é o quê? Como se abriu o show pra outros?
0: É um open mic, ele é uma terminologia que vem dos Estados Unidos, que tem umas, tinha umas noites nos comedies lá, que são noites do microfone aberto. Tipo assim, você vai mais cedo e aí você bota lá.
2: Make test.
0: Talent night, sabe, open mic night. A noite que o microfone tá aberto, você tem um talento, você vai lá, você bota lá, vou fazer stand-up. E aí você bota lá, o cara te dá um horário, 10 horas. Boa. Aí você vai lá, chega 10 horas e você tem 5 minutos.
1: 5 minutos. Aí você faz 5
3: minutos.
0: É isso. E aí a gente, nesse. Só que aqui no Brasil isso nunca funcionou dessa maneira.
3: Né? Não.
0: Porque. É, não. Porque a gente também. A gente queria mais gente pra fazer. Não foi uma arte que ela começou organicamente aqui. A gente. Que fazia essa arte começou a organizar pra tela. Então a gente precisava de mais gente fazendo. Pra ter mais gente fazendo, a gente precisava de gente fazendo pouco tempo e precisava, saca? Pegar os caras e trazer assim, ó, vamos fazer, mano. Ó, toma o livro aqui, porra, aprende. Não, faz isso aqui, estuda, faz um open mic com a gente aqui. Então eu que sou profissional, tava sempre falando no final do show, ó, quem quiser fazer, fala comigo no final, tal, tal, tal. A gente sempre fazia isso, pra angariar mais gente. Então o open mic que você fazia já era num show organizado por algum comediante.
2: Uhum. Saquei.
0: Então não era um microfone agora... aberto de vez. Então no Brasil funciona assim, dessa maneira.
3: Uma hoje, noite só de open mic.
0: Hoje tem noites que é só de open mic. Que aí às vezes é a entrada franca, a plateia vai, é de graça. O cara, você vai e o bar ganha, que você tomou uma cervejinha lá, come um negócio.
2: Entendi.
0: Você dá uma risada. Se o cara for ruim, você também não pagou nada e tá tudo bem.
1: Nada,
0: às vezes tem uns caras que é tão ruim que você ri do quão ruim ele é. Você olha pra ele e fala, ô, tadinho,
1: dá uma risada. Só pra animar.
0: Nossa, ele tá aí. Nossa, tá tudo errado, pô. Isso assim, não que esse cara não tem jeito que ele é o bosta. Caramba, é a primeira vez que ele tava fazendo. Mas ele tá tudo errado, daqui a pouco ele vai ficar muito bom. Pô, o. Cara, tipo, o Igor Guimarães, as primeiras vezes que ele foi fazer stand-up, ele já era muito engraçado, mas o público não entendia muito a dele.
2: Porque ele parece um personagem, né?
0: A plateia estranhava. Porque a plateia de stand-up já, de São Paulo, já sabia bem o que era stand-up. Então ele tava, oi, me ajei, menininho, que alegria. Aí todo mundo ficava, pô, não era stand-up, cara?
1: Como é que era o Mariano?
3: Nossa, ele começou com aquele negócio de maligno. maligno, foi horrível.
2: Traumatizante.
0: Nossa. Cara, então, você lembrar, cara, se você for olhar isso aí, no YouTube tem aqui, galera, vocês podem, cara, quem tiver aqui, o Mesa Vermelha do Igor Guimarães. Cara, quando era aqui na Band ainda. Era o Mesa Vermelha do Danilo Gentili. Aqui, ele trouxe o Igor, que ele já sabia que o Igor era brilhante e engraçado pra caralho. E ele trouxe o Igor e ninguém entendeu porra nenhuma, cara.
1: Eu lembro isso aí.
0: O programa foi xingado, assim. Nunca mais traz esse cara aqui, que merda, negócio sem graça do cara. Dá vontade de catar esses comentários. Olha, vai num comentário do YouTube lá, mano, e aí dá vontade de pegar uns comentários desse e no Instagram do cara, 10 anos depois, falar, e agora?
3: Nossa.
0: E o cara igual. O cara igual. Fazendo as mesmas piadas, do mesmo tipo, do mesmo jeito. Tá ligado? Então, assim, é uma doideira. Isso que ele não. Ele de fato, ele é muito diferente. E ele. Só que hoje ele sabe se apresentar nessa diferença.
3: Sabe usar isso.
0: Antes causava a estranheza. O Igor, você vê que antes ele começar a falar qualquer coisa, né, dele enlouquecendo assim, blá, blá, blá, em qualquer problema que ele vai, ele começa falando mais devagarzinho primeiro. Isso é experiência, é estrada, inteligência pra cá. Ele sabe que ele tem que.
2: Ele vai crescendo.
0: Ele dá uma controlada no próprio jeito dele. O Igor é assim. Ele dá uma segurada no próprio jeito dele.
3: O pessoal acha que ele não é assim. Ele fala assim, meu bem. Ele fala daquele jeito, né? Ele fala assim, nossa, você tá bem, meu? Nossa, calor, né?
0: O Igor é.
3: É assim, natural.
0: Olha, eu tô querendo tomar. Queria até tomar um lanche.
3: E aí, meu? E os lanches? Ele fala desse jeito. Tem show hoje.
0: Cara, ele é maravilhoso. Então, assim,
3: ele é incrível.
0: Cara, a comédia é maravilhosa. Ela tem tantos.
3: Maluco.
0: Tantos ângulos, tantos pontos bons e maravilhosos, cara, tanta coisa de cura. O que é foda pra mim é que a comédia, como eu. Por isso ela veio nesse lugar de cura pra mim. A comédia de fato me curou e me fez melhorar mesmo. Então, por isso quando eu faço alguma. Tipo, quando as pessoas fazem piada e eu ouvi a frase de algumas pessoas, piadas matam, eu pra mim isso é um assombro, assim. Como assim, cara? Peraí.
2: Pelo contrário, né?
0: Peraí, pelo contrário.
3: Você tá equivocado.
0: É. Então, muitas vezes, assim, tem piadas que, assim, se a piada leva uma pessoa a fazer um comportamento, esse comportamento já estava na cabeça da pessoa. Não é a piada que levou ela a fazer. E uma piada não necessariamente. Uma piada não é uma ideia para você seguir. É tipo assim, pô, Nil, você não pode fazer piada com populações vulneráveis porque pessoas podem usar isso para poder fazer piada com elas também. Mas se as pessoas fizeram, tá errado. Isso aqui é um show. dentro do show, dentro de um contexto, se eu fizer uma piada com a população vulnerável, dentro do show vai ter um contexto pra explicar isso aqui. Porque eu não vou soltar do nada, eu tenho 18 anos de carreira, eu não sou idiota. Só que o que acontece? Se você sente isso como uma ofensa, é muito diferente do que a pessoa que é a afetada por isso sentir como ofensa. Tipo assim, muitas vezes eu faço piada, ou eu faço uma piada, tinha um cadeirante no show, eu faço uma piada com um cadeirante, o público espera pra ver se o cara ri.
2: Aí o cara riu,
3: a galera riu, aí o pessoal ri junto.
2: E normalmente o cara vai rir, né?
0: O cara ri, o cara fala.
2: Foi lá pra isso, né? Foi lá pra isso.
0: Eu tô aqui também, brinca. Pô, zoou todo mundo e me pulou, caralho. Eu não tô aqui, não, é?
3: Uma então, inclusão, assim, né?
0: É, isso aí faz parte. Então, cara, tem. Não pode. Você não pode falar piadas matam, porque piadas não matam, pessoas matam. Entendeu? A piada, na intenção da criação dela, é pro bem. A intenção da piada.
2: Sempre foi, né?
0: A definição dela é levar a risada. A risada é o bem, a risada não é o mal. É. Deboche não é piada, é diferente.
2: Ah, sim. É.
0: Piada, montagem de piada, estrutura de piada é uma coisa. Você vai pegar uma história e você vai criar uma linha dessa história que é engraçada. Geralmente, essa parte aqui, que é o que eles reclamam, a parte pesada, é a parte que não existe. Tipo, vou dar um exemplo. Uma piada. Qualquer piada pode ser problematizada. Uma piada de pintinho pode ser um problema.
3: Pode, né?
2: Ah, sim, é.
0: Você faz a piada de pintinho e a Luísa Mel fala que você tá incentivando a mutilação de galináceos.
2: É. Não, pior que é.
0: Pode ser. Porque a criança pode ouvir e achar que é legal
2: matar um pintinho.
0: Se a criança, pra começar, se a criança ouvir uma piada de stand-up no show de humor 18 anos, quem tá errado é o pai que não era pra estar vendo.
3: Não era pra levar.
0: Meu trabalho não é galinha pintadinha. Eu tenho filhos, meus filhos não escutavam minhas piadas até ter idade suficiente pra ouvi-las. Então, assim, ai meus filhos, caguei. Né? Agora, vamos ser honestos. Agora, assim, eu não poder fazer porque um adulto vai maltratar uma criança. Se for isso, a gente não pode ter GTA, a gente não pode ter novela.
2: Putz, é.
0: Não, a gente não pode ter filme. A gente não pode ter cinema.
2: Não pode ter nada.
0: Por que só a comédia tem que ser limitada? As outras artes não são limitadas. Você viu, pô, o Rodrigo Marx fala isso brilhantemente. Fala, pô, só tem o limite do humor, cadê o limite do drama? Tu já viu aquele filme dos adolescentes com câncer lá?
3: É.
2: Pois é.
0: Ninguém fala, pô, velho, chorei demais, me desidratei e vou processar o diretor. Não. O problema é com a gente. O humor é que tem que ter limite, porque parece que a gente tá só debochando. Mas não tá. A comédia, ela tem um propósito. O propósito é o riso, o propósito é o bem, o propósito é a alegria. Por que você não pode falar mal de coisa pesada? Tem que falar mal de coisa pesada. As maiores risadas que a gente, que, pô, que tem mais de 40, que é mais velho, a gente para pensar, puxa na tua mente aí, as maiores risadas que você deu foram antes, durante ou depois de um velório.
2: Caramba. Mas é, cara.
1: Um momento de dor. Sempre tem um engraçadinho aí.
2: Não, né? Sempre tem. Mas alguma coisa.
0: É um momento que a tua cabeça tá tão pra baixo que a reação do teu cérebro é ao menor ideia é falar assim: eu preciso disso. E aí teu cérebro se joga naquela. E daí depois você repete aquela piada na tua cabeça sozinho e fala, pô, não foi tão engraçado assim.
2: Mas o drama, né, e a situação fez.
0: Então, assim, muitas vezes pessoas se utilizam dessa conversa, essa narrativa patética de piadas matam, porque de duas, uma, ou tem motivos para isso, de querer de fato fazer piadas de fato para ofender e machucar pessoas. Essas pessoas que falam isso têm esse costume, ou desculpa, não tem muita outra maneira de falar, mas infelizmente você é burro, né? Isso não te faz ser mal, né? Né? E não me entenda mal também, burro não, né? Educação formal não é sinônimo de inteligência, não, né?
2: Sim, claro.
0: Não é não? A gente conhece os malucos que carrega a caixa na feira, que é muito mais inteligente do que
2: se sim. Publicidade. Ah, aí, sim, né?
3: É verdade.
0: Então.
1: Você é do Nordeste, né? Você falou de Recife. Cara, o Nordeste é um celeiro de humoristas.
0: Pô,
1: né?
0: Demais.
3: Mas você não tem muito sotaque, né?
0: Então, por acaso, né? Minha família é toda do Recife, né? Eu nasci em Brasília, porque meu pai é bancário. E aí eu e minha irmã nascemos em Brasília. Mas eu já ia pra Recife todas as férias, assim. Sempre tive família lá. Então meu sotaque ficou meio misturado. Eu tenho esses do 236, que Recife fala assim. E tem umas gírias e tal, mas é mais neutro. E eu também moro em São Paulo há 15 anos também. Aí mistura aí, meu sotaque é uma bagunça completa. Mas a minha família é toda do Recife, né? E aí, assim, realmente é duas coisas que eu... É foda, eu me sinto o Fiuk, sabe?
2: Porque... Do nada.
0: Eu sou da terra do Tom Cavalcante, entendeu?
2: Não, chegamos no Fiuk.
0: Pô, eu sou da terra do Tom Cavalcante, entendeu? Aí, sabe? E na família, meu tio é Eduardo Agra, sabe? Aí, armador de seleção brasileira. Eu sou um merda em todos os âmbitos. É muito difícil. A vida é difícil.
2: Puta que parola, velho.
3: Fiuk.
0: Tá louco?
2: Nada, veio o Fiuk com o cara.
0: Não, mano, ainda bem que eu parei de fumar, senão eu
3: falo logo. Puta, ali fumava.
2: É, ali fumava, era chaminé, hein, velho.
0: Eu acho que fuma ainda, parou ou não?
2: Não sei, é impossível.
0: Se parou o cigarro, tá no vape, eu aposto. Com certeza, aqui, ali fumar. Eu sei porque eu demorei muito. Nossa, a pior coisa da minha vida que eu fiz foi fumar, mano. Nossa senhora.
2: É.
1: Ah, arrebenta, vai
2: arrebenta. Arrebenta,
1: o fôlego vai indo.
0: Nossa, caramba, é tudo, né?
2: É.
0: O que mais arrebenta o fôlego, de verdade, hoje eu sinto isso bem, é o sedentarismo mesmo. Porque hoje eu não fumo mais, mas eu tô sedentário. Meu fôlego tá pior que nunca.
2: Pô, então você não faz nenhum esporte hoje?
0: Não, meu fôlego tá pior que nunca, mas a minha respiração tá melhor. É diferente,
2: saca? Sim, sim.
1: É. Cara, agora eu vou fazer um negócio agora aqui, pegar de sopetão um react de uma notícia que eu vou ler aqui. Vamos lá?
0: Manda, vamos embora.
1: Olha aqui, atenção, hein? Presta atenção nessa aqui, ó. Mulher fitness perfeita, Carol Rosalim... Ela diz que usa suplemento derivado de testículos bovinos na rotina de shakes pós-treino. É isso mesmo que você ouviu.
3: Quanta informação,
1: usa testículo bovino em shakes pós-treino.
0: Isso aí é o famoso leite de boi, né? Que a gente chama. Bastante gente toma leite de boi.
2: É bastante.
0: É uma coisa bem comum. Você tá sabendo no mercado, às vezes... É bem comum no mercado masculino também. Hoje, muita gente no mercado masculino toma leite boi também.
1: Ela falou que achou meio estranho, mas ela que fez bem mesmo pro pós-treino dela.
0: Aí, pós-treino, ó. Leite boi, né?
2: É proteína, proteico.
0: Só proteína. Só proteína. E o leite boi, ele tem várias coisas boas aí, né? Particularmente, não sou muito fã.
3: Não.
0: Sabe?
2: Não.
1: Não é a vaca.
0: Nunca testei, mas acho a ideia meio confusa.
1: Não é a vaca que tem leite?
0: Pois é, então. Mas aí...
2: Não é pela teta que sai.
0: Entendeu? Muitas vezes é rosa também, mas não é bem uma teta que o pessoal espreme pra tirar esse leite.
3: Tá bom. Não,
1: é só achei curioso. E ela tá numa curioso, pose aqui, cara, falando que é o shake que ela toma depois pós-treino.
0: É um shake, né? Que tem que dar uma balançada mesmo. Você dá uma chacoalhada boa.
2: Dá uma chacoalhada, né?
0: Porque dá uma chacoalhada e aí o leite de boi tá pronto.
3: Tem que agitar, né?
0: Tem que agitar. Agitou.
3: Agite antes de beber.
2: Agitou.
1: Que isso, né? Agite antes. Você vê que vira notícia isso. Isso aqui tá nos portais, grandes portais, essa notícia cheia, eu falei, olha.
0: Realmente, tem coisa da tecnologia que eu acho que. Não precisa, hein?
2: Mas é a internet de hoje em dia.
0: Tá bom.
2: Tá vendo?
1: Paga internet pra isso?
2: Você paga internet pra isso?
0: Essa ideia Não, é porque, cara, essas paradas de saúde que a galera vai inventando, mano.
2: Cara, mas eu imagino que você deve gostar desses assuntos, não pra consumir, mas pra, porra, pra.
1: Essa coisa do dia a dia vira piada pro texto depois, não vira?
2: Agora mesmo, entendeu? Já tirou da. Do nada, né, viu?
0: O leite de boi. Ou leite de bode, né? Também lá em Recife, o pessoal também fala isso.
2: É mesmo?
0: Quer mamar, vai pra debaixo do bode. Quer moleza, pai? Eu espero aí. Quer mamar, vai. O sotaque ele vai e volta às vezes, entendeu? Quando tem uma coisa que é muito local que me lembra, ou eu tô perto de um recifense, ou o sotaque vem.
1: Ah, que. Pra que isso?
0: Não, Recifense é um povo maravilhoso,
2: puta,
0: meu irmão.
2: Puta, cara, e é tudo sarro, né, cara? Tudo é zoeira, cara, né?
1: É fuleiragem mesmo.
2: Caraca,
1: né?
2: É fuleiragem lá.
0: A galera não existe, não.
1: Vai lá, Ana, vai Ana agora aí, vai.
3: Vamos fazer um quadro aqui que a gente sempre faz com o convidado.
1: Ai, ai,
3: que
1: ai.
3: Que é o segue ou não segue.
2: Ai, olha lá.
3: Que é a cópia do Pra Quem Você Tira o Chapéu do Raul Gil.
0: Claro, lógico.
3: Só que a gente faz agora no digital, né?
2: A gente que inventou isso.
3: A gente
2: isso,
3: que
2: né?
3: criou. O Raul Gil copiou.
1: A ideia é maravilhosa.
3: E aí aparecem as fotos ali, né, da celebridade e você fala, você segue porque segue, se não segue porque não segue.
0: Fechou.
3: Tá? Vamos lá? Então, primeiro. Rogério Vilela, segue ou não segue?
0: Rogério Vilela, sigo.
3: Cadê a foto?
2: Sigo. Acorda, menino.
0: Acorda, menino.
2: Acorda, menino.
1: Foi ver a notícia do
3: Corinthians. Essa foto pegou a foto dele em 2010.
2: Nossa senhora, pegou aí, né?
0: A foto é muita maldade, essa foto. Aí, olha. Piquinho
2: e tal.
0: Tá maluco.
2: Você não reconhece ele assim com essa foto.
0: Ele tinha 42 nessa época. É bem isso. Rogério Vilela, sigo. O Rogério Vilela... É, amigo meu desde, cara, desde 2009.
1: Desde essa época.
2: É, mesmo?
3: Desde essa foto aí.
0: 2009, né? Desde que a gente fazia show no Bar ao Vivo de segunda-feira, mano, em Moema lá.
3: Aí, ó.
2: Caramba,
0: tá vendo? Cara que se achou no podcast. Já é um cartoon, um desenhista, né?
3: É.
0: Brilhante. É, tem uma porrada de criação dele muito foda. Tem um HQ dele, que eu tenho um HQ dele que ele me deu em casa, que é brilhante. O Rogério é multiartista, muito foda, que se achou no podcast. Aí o povo fala, porque ele vai, leva uns doidos no podcast dele. Ele falou assim.
2: É dele, ué.
0: Aí, ele leva todo mundo no podcast dele. Mas ele leva mais um do que eu. Ah, mas aí, pelo amor de Deus, também, vocês,
3: vamos lá. Vamos pro próximo.
0: Pelo amor de Deus, vocês.
3: Vou tirar da ordem pra ver se o menino tá ligeiro lá.
0: Vamos ver.
3: Vamos lá, quatro amigos.
1: Alá! Alá!
3: Segue ou não segue?
0: Sigo e amo de paixão.
3: É.
0: Sigo e amo de paixão, todos eles.
3: Todos.
0: O Di Lopes, inclusive, ele fala pra... Que o primeiro vídeo de stand-up que ele assistiu foi meu.
3: Ah, é?
2: Sério, cara?
0: Esse vídeo, curiosamente, é um vídeo falando das Olimpíadas, cara. Que era das Olimpíadas de... Esteve a Olimpíada quando? 2008, né?
2: Putz, 2008.
0: 8.
2: 10 teve Copa, 6 e 10 teve Copa.
0: 2008, exatamente. Eu tenho um texto da Olimpíada de 2008, que eu tenho um vídeo. Meu primeiro vídeo de stand-up, que eu tava de gesso ainda da minha cirurgia.
2: É. Putz, cara.
0: E esse foi o primeiro vídeo que
2: eu vi. Que era o open mic, então?
0: Era o open mic, foi o primeiro vídeo que o Di viu. Dio Donato, Afonso. O Afonso, pô, Afonso fechou com ele em Curitiba em 2010, velho. Eu fiz no Curitiba Comedy. Primeira vez que fui meu solo fora do Nordeste, que eu tinha feito em Recife, João Pessoa, Maceió e Natal. Foi o Curitiba Comedy que me contratou a fazer. Em 2011, foi a abertura do Afonso Padilha.
3: Olha, rapaz,
0: só. Um grande amigo dele, inclusive, um grande amigo, gente boa pra caralho. A mãe dele, um amor, que, né, faleceu agora há pouco, Deus a tenha. E, inclusive, é bom divulgar, tá? Pra quem gosta de comédia, ele lançou um especial só falando da mãe dele que faleceu agora. Brilhante, tá no YouTube de graça, tá?
1: Boa.
3: Graça.
0: Afonso Padilha, muito foda. E o Thiago Ventura também é outro. O Thiago, a gente já teve show em dupla já. Chamava Para o Ímpar. A gente fez uma época esse show aí em dupla.
3: Rapaz.
0: E aí. E um tempão. E aí eu fui fazer banda Renatinho, outros bagulho. Ele montou quatro amigos. E aí ele se deu bem, eu tomei no meu cu. E eu quero fazer. Tá ligado. O Thiago trabalha muito. O Thiago é muito foda. O Thiago, ele foi o cara que levantou a comédia stand-up sozinho, cara. Ele que achou a internet, ele que botou a internet pra. Ele botou a quebrada Facebook pra ir pro teatro, ainda. Mano. Esse maluco, ele não é um comediante mais. Ele é um ícone, ele é uma marca, ele é um... E eu tenho sorte de ser um amigo meu. Eu vou sair daqui hoje, fazer show. Depois do show eu vou pra casa dele que a gente vai...
2: Que legal, cara.
3: Aí, ó.
0: Então, esses quatro aí, cara... Cada centavo que esses quatro aí ganharam foi muito, muito merecido. Esses caras,
3: né,
0: são foda.
3: São
2: legal,
3: bons mesmo.
2: Legal.
3: Segue ou não segue? Léo Lins...
0: Sigo. Falei com ele sábado, inclusive, grande parceiro.
3: É.
0: Gente boa pra caralho, Léo, muito bom. Grande comediante, inclusive, também. Se você duvida de mim, assista os especiais dele completos aí no que tiver no YouTube. É muito bom. O Léo tem muito problema com.
2: Eu acho que é o que mais
3: tem.
2: Não, ele. É um dos que mais tem, né?
0: Com a justiça, mas o pessoal não liga uma coisa à outra, né? O Léo, ele tem muito problema. É o comediante brasileiro que tem mais. Ele não é ele. O que mais tem é o Danilo Gentili.
2: É o Danilo Gentili, né?
3: Danilo ganha.
2: Mas acho que o dele é o mais profundo, vai. Pelo menos atualmente.
0: Mas
2: né?
0: Por quê? E o Danilo não faz tanta piada pesada que nem o Léo. Ele tem mais processo. Mas por que os dois têm? O Léo, ele não tinha tanto processo assim. O Léo começou a ter processo. Ninguém liga uma coisa com a outra. Mas o Léo começou a ter processo quando ele começou a fazer os vídeos de divulgação. Falando assim, sei lá, vou dar um exemplo. Piracicaba. Galera de Piracicaba, semana que vem eu tô aí, vou fazer show. Manda pra mim uns bagulhos da cidade pra fazer piada. O que que precisa melhorar na cidade? E aí o povo mandava buraco, não sei o que, papai, e as coisas. E o Léo começou a fazer piada com os buracos, e zoar os prefeitos, pegar os negócios, escândalo de corrupção, e fazer piada e zoar pra fazer o vídeo convite. Isso começou a rodar. Os prefeitos começaram a querer proibir show. E os deputados começaram a querer proibir show. E começou a dar problema. Depois disso veio. Ah, e o Léo Lins faz piadas que matam pessoas. Foi logo
2: aí que começou.
0: Isso assim. foi prefeito de esquerda, foi prefeito de direita. Isso não...
3: Todos os lados, né?
0: Isso aí não é um negócio... Ah, é porque o Léo Lins é de direita. Os prefeitos de esquerda que quiseram silenciar.
2: Não, foi todo mundo.
0: Foi todo mundo. Foi todo mundo. Foi todo corrupto, babaca, que foi omisso em administração pública e foi pego numa das piadas dele pra zoar, pra divulgar o show, que ficaram putos e tentaram, muitas vezes conseguiram, né, evitar o show dele. Depois disso veio essas paradas todas. O Léo faz piada com o humor negro porque ele é um cara que escreve muito, há muito tempo, cara. Então ele falou assim, cara,
3: eu gosto muito dele.
0: Pegar
3: eu comprei
0: assuntos.
3: O livro dele.
0: Eu gosto de pegar esses assuntos que ninguém fala porque são coisas que só trazem tristeza e eu posso pegar esse assunto triste e transformar numa risada.
3: Uhum.
2: Sim.
0: Então ele é um cara que ele não quer pegar essa tristeza e esfregar na cara das pessoas. Ele quer falar assim, ó, olha, a gente pode rir disso. E com isso a gente pode se curar.
3: É
0: essa
3: ousado,
0: é a ideia do Léo também.
3: É ousado, claro. Mas é inteligente.
0: E é claro que a linha é tênue e as pessoas... Então
1: uns
0: você
1: vão
0: pode,
1: entender, outros não.
0: Na tentativa de fazer uma piada em uma ou outra, pode acabar passando do ponto, você pode acabar errando. E o Léo, com certeza, quando faz isso e se pega e sente que é uma pessoa direta, ele vai na pessoa e ele pede desculpa. Ele fala, o Léo não tem essa. O Léo não é, nunca vou pedir desculpa por uma piada minha. Ele não é assim.
3: Gente,
0: fala,
3: boa.
0: A intenção é piada, mas se de fato magoar uma pessoa, o Léo é um amor de pessoa, cara.
2: Mas o que salvou ele foi a internet ao mesmo tempo, né?
0: Sim,
2: não foi,
0: o Léo
2: não.
0: Tem uma base de fã muito grande e
2: assim, ele começou a divulgar os processos que ele tomava, e ele começava a divulgar a defesa dele, né?
0: Exatamente.
2: E aí, a partir disso.
0: Inclusive, se você for olhar, velho, todos os casos de problema que ele teve, ele trouxe mais visualização pro assunto. Se você for olhar.
2: Sim, sim, sim.
0: O menino que ele fez a piada da hidrocefalia, por exemplo, olha a quantidade de doação que o menino recebeu. Ele foi, recebeu, pagaram o tratamento do menino inteiro.
3: É verdade.
2: Só, olha só.
3: Ele perdeu o emprego.
2: Foi
3: que ele perdeu
2: não.
3: o emprego, né?
2: Foi
0: essa. E aí que aconteceu? E aí ele foi demitido.
2: Foi.
0: Porque os patrocinadores acharam a piada muito pesada e vão tirar. E aí quem pagou o tratamento do cara? Foi a divulgação desse problema todo aí. Levou a cura do menino. Então você acha que essa piada fez mal ou fez bem?
2: Fez bem.
0: Quem foi que se fudeu com essa piada? Só ele, mano.
2: Só ele. Olha
0: não
2: só.
0: Não foi a pessoa. Ninguém Entendi. Para pensar por esse lado. Olha, depois que aconteceu já, olha pra trás e fala, eita, caralho, é mesmo. Então assim, aí é foda que, o triste pra mim, eu não vou nem entrar nesse assunto, porque acho que essa galera não tem nem que ser debatida. É humorista que vira pro outro lado e começa a bater nele. Mano, humorista que fala que o humorista tem que ir preso, assim... Eu já falei isso abertamente, assim.
3: Um
0: eu
3: abraço
0: não falo
3: pro
0: mais
3: pra
0: galera, mas
3: Maia,
0: Bom, vamos. Eu acho. Não é nem o Patrick. O Patrick é um cara que é amigo também. O cara que é um amigo
3: mas
0: meu também.
3: Mas
0: teve
3: uma treta com os caras aí, né?
0: Eu não vivo mais de treta, não vou comentar mais porque só.
1: só treta. Fudi, é só você se ver, né?
0: Só não. Eu que me fui. Eu fui no podcast. Lá, eu fui no podcast do Vilela, inclusive, cara, pra falar de lei, mano.
2: Sério, cara?
0: Pra falar da lei.
3: Pra que você fez?
0: Essa lei da injúria racial. Os caras foram passar a lei e a lei tem a ideia boa, mas passaram um monte de jabuti dentro da lei.
2: É.
0: E era isso que eu fui falar no podcast. Eu falei, pô, eu não vou brigar com ninguém lá porque eu vou chegar pra dar o ponto de vista legal da coisa. Da gente humorista, um operário do humor que eu sou, que faz show em bar desde 2008. Então eu sei a comédia, eu sei como é que é. Eu já tive programa de TV, eu já reescrevi pra TV, eu já escrevi pra mim, eu escrevo pro YouTube, eu faço comédia dentro do meu. Eu sei do que eu tô falando. Eu vi essa lei que eu sou preocupado pra falar sobre isso. E aí... Cara, a parada assim, tomou uma loucura assim que eu não briguei com ninguém lá no dia, não teve briga com ninguém. Terminou o podcast, falou, pô, velho, tamo junto, vamos sair a semana, tá morando aqui, pô, falei que tamo saindo tudo de mundo. Depois a internet que radicalizou o bagulho, e aí a galera virou pra cima. Daqui a pouco tava todo mundo me xingando, não entendi nem porquê.
3: Ah, é?
0: E eu perdi 7, 10 mil seguidores, aí eu fiz um vídeo zoando e começou a tá puta. Aí eu errei também, que eu fiquei puto também.
1: Aí também,
0: então ninguém aguenta, ninguém é de sangue de barata também, eu o dia inteiro. Entendeu? Pô, eu tô defendendo o meu direito de fazer piada e você chamar de fascista, pô, ninguém tem nem sangue de barata, né? Aí, enfim, aí deu uma porra toda que eu já, inclusive, deu até processo, me afastei dessa porra toda aí, obviamente. Meu negócio agora é fazer piada, é riso e é fazer piada com as coisas da vida, mano.
3: Então, falando nisso, já fala do seu show aí.
0: Não vou. Ah, inclusive, não vou. Eu tô fazendo a série no meu show. Isso é uma parada minha, que eu, pela radicalização das pessoas e da internet e pelo bem da minha carreira, eu tomei a decisão, eu não falo mais de política.
2: Cara,
3: a melhor
2: dizer.
1: Coisa pra você, pai.
0: Eu decidi que a coisa mais prejudicial para o nosso país é a direita e a esquerda, então eu, inclusive, né, fiz até uma piada pra isso.
2: Ah, é?
0: Que é uma piada feita especificamente pra mostrar essa minha mudança pra todo mundo, pra saber que não é fascismo, não é comunismo, não tem direito, não tem esquerda aqui, tá?
3: Tá.
0: Então eu fiz uma piada, eu levei muito tempo, tá? Eu levei uns 3 anos.
2: 3 anos?
0: Pra cunhar os termos e construir essa piada de uma maneira que ela fosse bem conhecida pra, por todos, né? Do velhinho à criança, todo mundo entende. Então eu fiz uma piada de charada, que é uma piada que todo mundo entende.
3: Sim.
0: Então é uma piada que usa referências modernas pra ofender diretamente tanto a direita quanto a esquerda.
2: Olha!
0: E eu vou fazer essa piada agora.
3: Vai.
1: Nossa!
2: Ixi! Que a piada é o seguinte: 3 anos, hein?
0: Qual a semelhança entre Oruan.
2: Nossa senhora, gente.
1: Não vai parar isso.
0: E Eduardo Bolsonaro.
3: Caramba. Semelhança.
0: A semelhança.
2: Semelhança
0: Oruan
2: de Oruan
0: e Eduardo. Ninguém sabe?
3: Não faço não. ideia.
0: Ai, solta meu pai. Então. É igual, eu vou falar o quê? Eles falam a mesma coisa. Não falam,
3: é verdade.
0: E aí, esse eu não preciso nem falar supostamente que ele foi condenado hoje, o Eduardo. Então, assim. Mas assim, é piada, cara.
3: É piada.
0: Então, é assim, piada. Eu não vou mais tocar nisso, saca? De fato, é isso. Nem nessa parte legal, de fato, porque agora, do jeito que passou esse jabuti, né? Do jeito que eu tentei avisar que tá essa lei, a lei tá do jeito que tá, não tem que mudar mais. E eu não vou mais brigar com meus colegas comediantes. Quem quiser fazer teu bagulho, faz. Eu só peço pra pedirem pra lerem a seção. A seção, acho que é 3.1A da lei, que tipifica quem são os termos denominados. As pessoas denominadas em injúria racial, que são as pessoas que dão 8 anos de prisão se você fizer cadeia, que é motivo de raça, cor, credo, religião, procedência nacional, ou seja, piada de gaúcho agora é 8 anos de cadeia.
3: Ah, é?
0: Caraca, baiano, cara. Também, piada de baiano também, piada de nordestino também, 8 anos de cadeia.
2: Mas que foi mais? Aprovado?
0: Tá na lei, era isso que eu fui falar lá. Inclusive, tem outra coisa que são grupos minoritários ideológicos.
2: Vixe.
0: Isso aí, pra quem não sabe o que é, pode ser terraplanista, inclusive, né?
2: É.
0: Terraplanista é um grupo minoritário ideológico, tá dentro da lei, né? E o último grupo, que é o mais bonito de todos, que são funcionários públicos de cargo exposto.
2: Caramba.
0: Você sabe me dizer o que é isso? Não? Todo qualquer político brasileiro, né? Cargo exposto.
3: Não pode fazer piada, senão vai preso.
0: Puta. Fica a dica aí, tá? Infelizmente, aí agora os políticos brasileiros, se você fizer piada com um político, qualquer um pode botar por injúria racial, e agora não é mais indenização e injúria, não. Ele pode botar na cadeia 8 anos.
2: Cara.
0: Se você já tiver qualquer... Se você não for réu primário, você aguarda preso. Você pode aguardar preso, por exemplo. Entendeu?
2: Bom show.
1: Cara, de
0: era só isso que eu tava tentando avisar, mano. Não é tipo quem pode ou quem não pode fazer nenhuma piada, não. E aí eu tô apanhando, tem um ano, mano, dos meus pares, por algum motivo. Mas é isso aí. Segue a vida, né, mano? Eu vou continuar fazendo piada. Se eu tiver que ir preso, eu vou ter que ir preso. Mas eu não sei fazer outra coisa. Eu só vou fazer isso.
3: Rapaz,
2: difícil, vamos, hein,
0: pra
2: cara.
0: Cima, meu irmão. Não, vamos lá, ó. O bagulho agora é rir.
3: Não é fácil.
0: Nós tá fudido, nós tem que rir disso.
3: A
0: sorte é que o cu do Léo é muito mais rosa que o meu. Vão comer ele antes de mim, mano. É isso. Essa galera que tá me xingando tem um cu muito mais rosa que o meu, mano. A sorte é que eu sou feio. Vão comer vocês primeiro.
1: Caramba,
0: menino.
1: Fala aí dos seus shows, redes sociais pra turma.
3: É o show
1: aí,
3: de. É 40, como é que é o nome? 40?
0: 40 anos, zero paciência. Meu show novo, meu show solo novo, inédito. Ele fala de absolutamente tudo dessa nossa situação. Meio de homem, né, velho? Não só de homem, mas de mulher também, né? De homens e mulheres de 40.
1: A crise 45. Dos 40, né?
0: Não, dos 35 aos 45, se você for olhar, velho, nós somos um povo que a gente geralmente a gente sustenta nossos filhos, nossos pais, e quando dá algo errado, a culpa é nossa ainda. É a geração mais escrotizada do planeta. É o povo que tem 40 anos. Tudo é culpa nossa. A gente que é o. Pros jovens, a gente é os velhos que não entende porra nenhuma. Pros velhos, a gente é os moleque que não sabe nada. E então, cara, é uma doideira. E aí passar por isso é muito difícil, né? Então, eu não tô falando. Não é a minha visão de como passar por isso perfeitamente. É tipo, eu tô me fudendo passando por isso. Vem cá ver como é que é. Você tá passando por isso também? Então, a gente dá risada. Então, a ideia é dar risada com isso e pegar a galera mais jovem e trazer pra junto. Não sacanear com eles, mas tipo.
2: Sim.
1: Olha o que vocês vão passar, né?
0: Explicar pra eles. Porra, olha o quanto era difícil. Olha porque que a gente odeia isso aqui. Olha o que que é. Sabe, eu falo pro jovem. O jovem reclama que ele tem que ligar a câmera hoje pra se alistar. Porque ele tem que se alistar online. Você sabe que o jovem se alistou online hoje?
2: Agora é assim?
0: É online. Ele não vai mais esses arrombade. Você tá entendendo?
1: Sabia, velho.
0: E aí eu falo pra ele, eu falo assim, não é que é culpa de você. Eu não reclamo, mas agradece. Tá entendendo?
3: Tinha que ir lá, gente.
1: Bater continência.
0: E aí, batia, pô, tinha que jurar a bandeira, você tá entendendo?
2: É.
0: Hoje tem que jurar a bandeira ainda, agora você entende que o moleque hoje ele jura a bandeira e depois ele clica em quatro fotos que contém bicicleta. Eu não tenho como confiar num homem desse na trincheira. Como é que eu vou confiar nesse cara?
3: É
0: esse tipo de coisa que eu falo no show. Então, tipo, é um show que
2: ele gente... cai em bicicleta, vai salvar a ação.
0: Não é, mano.
2: Esse cara vai ter que dar.
0: Vai salvar a ação. Porra, cara. Então, assim.
2: Ai, caraca, tamo ferrado, hein?
0: É a ideia da piada de falar sobre, tá ligado? De falar sobre a vida e não excluir pessoas, mas trazer pra junto, entendeu? Então, pegar os jovens e não fazer o show zoando eles, mas trazer eles pra junto então, e ver essa loucura.
3: Ficou curioso pra ver o show, ó?
0: Exatamente.
1: Redes então, sociais, redes sociais.
0: Redes sociais é @ NewAgra, NILAGRA, tudo junto no Instagram e no YouTube também, @ NewAgra. No YouTube aqui tem mais de 40 horas de vídeo stand-up, dois especiais disponíveis pra vocês assistirem a hora que vocês quiserem na casa de vocês. Além do mais, a agenda de show tá toda na bio do meu Instagram. E de show fixo, toda terça-feira aqui em São Paulo, a gente tem uma noite de teste de piadas novas, que é uma noite que a gente pega comediantes profissionais, amigos de antiga, a galera vai testar texto lá.